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6: 8 e 5.

música gostosa, você seleciona também no teu rádio. Eu tô rolando aqui o melhor do flashback pra você. Vamos de Gypsy Kings. Olha só, Gypsy Kings são chamados ciganos reis, né? Ele foi formado lá no sul da França. E eles, então, 1989, quase na virada ali da década, essa música é uma releitura do clásico italiano Nel Blu, di Piccio del Blu, que é o Volare. Eu tô falando originalmente gravado pelo Domenico Modugno, né, de 1958, antiguinha, né? A versão aí do Gypsy Kings deu uma nova roupagem flamenca. O sucesso tornou-se então conhecida mundialmente. Senhoras e senhores, Gypsy Kings, Volare. Penso que um sonho para si

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F. Erdely com Words, ou seja, palavras. 1982, ele que é lá da Tunísia, né? Construiu sua carreira lá na França. E essa música alcançou enorme sucesso. Muitas pessoas falam assim: ah, eu quero ouvir o Melô do John Camise. Na realidade é Words Don't Come Easy. Palavras não são tão fáceis assim. Tornou-se vendido na Europa nos anos 80 e continuou com a presença marcante, lógico. Não podia passar, deixar de passar por aqui no Top Hits pra você.

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10: 8:24.

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Zona Top, Pet Shop Boys, always on my mind. 1974, Pet Shop Boys, que é formado na Inglaterra. Essa música, ela havia regravado, né? Gravado, na realidade, em diversos artistas aí, como Elvis Presley, Willie Nelson. E essa versão eletrônica do Pet Shop Boys tornou-se um enorme sucesso internacional, né? Foi uma releitura aí e misturou uma releitura da história do pop. Muito marcante, passando aqui pra você.

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13: 8:44.

Tô na top, fechamos aí com o BD, Stand Life 1977, já quero agradecer muito a Deus, a você, pela tua audiência, e já quero te convidar para amanhã, também mesmo horário, das 8 às 21 horas, fazendo o melhor do Top Hits para você. É, chegando aí, o Bocão, para te fazer companhia, uma programação muito diversa aqui na Top FM, eu, Ricardo Ortiz, nessa, beijo, ó, no teu coração, e a gente se fala amanhã. Então...

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3: 9:23.

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3: 9:43.

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1: 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Já se encerrou. O resultado fica todos guardados, são divulgados ao longo a partir das 17 horas, horário de Brasília. Tem áudio, Marcos?
2: Tem áudio, já são 6:16. 6:16, vamos saber o que o Brasil já está pensando sobre as eleições 2026, Milena Abreu.
3: No domingo, 4 de outubro, cerca de 158.700.000 brasileiros vão às urnas para o primeiro turno das eleições. Este ano escolheremos os nomes daqueles que nos representarão como presidente da República, governador, deputado federal e estadual ou distrital, no caso do Distrito Federal, além de 2 senadores. São ao todo 6 votos. Saber a ordem em que eles devem ser registrados na urna eletrônica é muito importante para evitar confusões ou até mesmo a anulação do voto. O primeiro voto será para deputado federal, com 4 dígitos. Depois, o eleitor deve escolher o deputado estadual ou distrital, que tem 5 dígitos. O terceiro e o quarto votos são para as vagas de senador, com 3 dígitos cada. Na sequência, a escolha é para governador e, por último, para presidente. Nos 2 casos, os candidatos são identificados por 2 dígitos. Para não se confundir no momento da votação, a sugestão é levar uma lista com os números dos escolhidos ou escolhidas na ordem em que vão aparecer na urna, a chamada cola eleitoral. Mas lembrando que não pode entrar com o celular na cabine de votação, por isso, o ideal é anotar em um pedaço de papel. No nosso país, o voto é obrigatório para todo brasileiro que tem entre 18 e 69 anos de idade. É facultativo para aqueles que são analfabetos, para jovens de 16 e 17 anos e para os idosos acima de 70 anos. Neste ano, a votação vai começar e terminar simultaneamente em todo o território nacional, independentemente das diferenças de fuso horário. Considerando o horário de Brasília, as sessões de votações abrem às 8 da manhã e fecham às 5 da tarde. Da Rádio 2, Milena Abreu.
2: Obrigado, Milena. Você está acompanhando a cobertura das eleições 2026 pela Rede Top FM. Toda a nossa equipe de jornalismo já a postos. Daqui a pouco as primeiras informações nas ruas.
1: Alguns estão dormindo ainda, né?
2: Tem alguns que dormem um pouquinho mais, né? Mas o Rogério acordou cedo.
1: Ah, Rogério?
4: Eu acordo cedo todos os dias, Marcos.
2: Não tem jeito, né, Rogério? Tem que ir pra labuta todo dia. Agora, o Tony tá falando de alguns dados interessantes, né? E tem alguns dados aqui que chegam pra gente, por exemplo, mostrando aqui, ele já falou que nós temos aí 1.762.273 eleitores, ou seja, o voto é obrigatório para essa turma nesse número em Mato Grosso do Sul.
1: 2 milhões de eleitores.
2: Voto obrigatório são 1.762.273.
1: Isso, correto.
2: Certo? Agora, voto facultativo 262.611. Jovens de 16 a 17 anos, 22.747 eleitores. Acima de 70 anos no Mato Grosso do Sul, nós temos 202.325 mulheres, são 53% do eleitorado estadual, homens 47%. Por isso que tem que fazer mais campanha para mulher, viu, Tony?
1: É verdade.
2: Tem mais mulher no estado, né?
1: E nós entrevistamos aqui, Rondon, mulheres capacitadas e preparadas para ser representante tanto na Assembleia como na Câmara Federal, em Brasília, para Senado, pessoas preparadas. Nós vamos para o rápido intervalo?
2: Vamos para o intervalo e nós voltamos daqui a pouquinho.
1: Que o Rogério Zanetti tem informações importantes.
2: Importante já, depois do intervalo. Segura aí que a gente volta já aqui, direto do Jornal da Top, edição especial.

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2: 6:21.

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1: 6:22.

0: volta direto dos estúdios da Rede Top FM, cobertura das eleições 2026. Você tem a abertura das urnas nos locais e as sessões de votação daqui a pouco, né? As ruas de Campo Grande por enquanto estão calmas, mas a gente já começa a perceber um certo movimento, né? As pessoas que gostam de votar cedo, porque tem aquelas pessoas que abriu a sessão, ele já está na fila para depositar o seu voto. E isso acontece em todo Mato Grosso do Sul, em todo o Brasil. Então daqui a pouco sessões abertas a partir das 7 horas da manhã no estado de Mato Grosso do Sul, Rogério.
1: É isso, Rondon. Eu queria falar sobre a justificativa eleitoral. Isso vale para os eleitores que não estão nos seus domicílios, nos seus municípios e não poderão votar.
2: Olha, o Bezerra, né? Ele é o candidato a governador, ele está se deslocando para a sessão dele é em Dourado. Ele estava em Campo Grande.
1: Jefferson Bezerra.
2: Jefferson Bezerra, passando por Nova Alvorada do Sul, mandando um alô para nós e está indo exercer o seu papel como cidadão para votar na cidade de Dourado. O
1: candidato também vota, né?
2: Vota.
1: Bom voto pro Bezerra, boa viagem, cuidado com a chuva, né?
2: Uhum.
1: Esse deslocamento. Então, seguindo, Rondon, para as pessoas que não estão nos seus municípios e precisam justificar o voto, quais são as alternativas? O primeiro é o e-título. Quem baixou o e-título, é muito simples, só seguir as orientações, lembrando que o e-título vai usar a própria localização do seu aparelho celular para indicar que você está realmente fora do seu município. Vai localizar. Quem não baixou o e-título ou não tem, precisa de se deslocar a qualquer urna de votação, no município onde ele está, e levar documento com foto, Rondon, né? E lógico, ele precisa dizer que o município que é, precisa saber qual a sessão que ele vota e tudo mais, e ali ele vai completar um documento de justificativa do voto que vale no mesmo horário das eleições, tá? De 7 da manhã às 16 horas, quem precisar justificar o voto, por favor, façam isso. Qualquer documento com foto é o suficiente para fazer a sua justificativa, desde que ele saiba o local de sua votação.
2: Sabe por que eu baixei o aplicativo ontem? Eu não achei meu título.
0: Como um monte de gente vai fazer isso hoje.
2: Sim, não achei meu título.
1: Eu raramente uso o título, né? Eu tenho. É. Mas eu apresento simplesmente a CNH.
2: Sim.
1: Né? Desde que eu saiba onde que é a minha sessão de votação, é claro, né?
0: É porque o e-título, ele ajuda justamente aí, né?
1: É.
0: Você saber a sessão, porque às vezes mudou, a pessoa tá em
1: dúvida. Esse ano mudou vários, né, Rondon?
0: É, mudou bastante, né?
1: Mudaram vários.
0: É. Então é importante baixar o e-título. E só tem um problema, né? Porque todo mundo deixa pra última hora, e aí vai baixando, e aí pode ter congestionamento na hora de baixar, tá?
2: Verdade. Mais informações, seu Marco Rondon.
0: Trazer mais informações pro amigo que está ouvindo a Rede Top FM na cobertura especial nesta manhã para você que está junto com a gente. Os eleitores brasileiros vão às urnas nesta manhã, daqui a pouco, né? Daqui 35 minutos mais ou menos.
2: Já abre as urnas, né?
0: Já abre as urnas.
2: E elas são programadas, né? E quando dá 16 horas, automaticamente elas fecham ali, né? Não tem como.
0: Não é o mesário, viu, pessoal?
2: Não,
0: sim, tem um detalhe.
2: Sim.
0: Se a pessoa entrou para votar, tá? A sessão fecha às 4 horas da tarde.
2: Sim.
0: Entrou para votar faltando um minuto, por exemplo, ele vai poder fazer o voto.
2: Sim.
0: Tá? Então a urna não vai fechar com ele votando.
2: Sim.
0: Porém, logo após o último da sessão das 4.
2: Encerra, sim.
0: Encerra.
1: Rondon, normalmente funciona assim, né? Se o cara tá na sala, na hora que fecha, ele fez lá toda aquela apresentação dele, apresentou o título e tal, e tá na fila, ele vai votar.
0: Ele vai votar.
1: Se tiver lá fora, não.
0: Não, exatamente. Tem que estar lá dentro já da sala, tá?
2: Sim.
0: Aí ele pode votar. Fora isso, porque é exatamente isso. Depois do último voto, depois das 4 da tarde, a urna simplesmente vai fechar.
2: Então não deixe pra última hora, já faça o seu dever cívico e desta forma você vai poder aí poder escolher seu candidato, seu representante para os próximos 4 anos, hein? É um cheque, como diz o outro, em branco para que as pessoas venham te representar aí. Então isso é muito importante saber que no Brasil a democracia restabelecida após os 21 anos de ditadura no nosso país.

0: país, aonde só podia ter ali o voto bipartidário, né? Os números de partidos puderam se multiplicar e dar as opções para o brasileiro escolher de uma forma democrática o seu representante.
1: Já são 6:27, 6:27. E para você que está acompanhando a Rede Top FM, já estamos ao vivo. Hoje a Rede Top fala para mais de 70% do estado de Mato Grosso do Sul. E você que está nos acompanhando nesse momento, atenção. Porque chove em algumas regiões do estado de Mato Grosso do Sul. Outras têm previsão de chuva. Portanto, naquela que ainda não está chovendo, se você puder ir mais cedo, já depositar o seu voto, vai evitar o transtorno aí de deslocamento e você vai poder exercer aí a sua cidadania. E aí fica muito mais simples. Se você deixar para a última hora, pode ser que venha chuva forte mais tarde na sua região, e tem previsão de chuva forte para o estado de Mato Grosso do Sul, principalmente no período da tarde. Então, aqueles que puderem já voltar de manhã, vai ficar um pouco melhor. Claro que em algumas regiões do estado de Mato Grosso do Sul, como é o caso de Glória de Dourado, já começa a chover agora.
0: E olha, lembrando que em Campo Grande, você tem o transporte gratuito, o transporte coletivo, o ônibus, hoje você não paga nada.
2: Até que horas, Sônia?
0: Até às 16 horas.
2: Até
0: a hora que fecha as urnas, claro, deve ficar até um pouco, deve ter aí pelo menos uma hora a mais para o eleitor retornar para casa. Mas hoje os ônibus gratuito aqui na nossa capital. Então, eu não posso me deslocar, estou sem o recurso, não tenho dinheiro para colocar o combustível. Os ônibus aqui na nossa capital hoje está inteiramente grátis para você exercer aí a sua cidadania.
1: 6:28, 6:28. Do ano da última eleição presidencial para essa, nós tivemos um aumento de cerca de 2 milhões de novos eleitores no Brasil.
2: Um Mato Grosso do Sul inteiro de eleitor, né?
1: 2 milhões.
2: Exatamente o número de eleitores de MS.
1: E esses novos eleitores podem fazer a diferença, né? Principalmente quem é candidato a deputado estadual e deputado federal hoje, deve estar no desespero, esperando abrir as urnas agora, né, Rogério?
2: Lembrando agora, Tony, a gente estava falando agora há pouco de lembrar quem são seus candidatos. A pesquisa Datafolha última perguntou se as pessoas lembravam em quem elas votaram nas últimas eleições. Olha que curioso, Rondon. 7% dos eleitores, 7 de cada 100, 7 eleitores não lembram em quem votou para presidente.
1: Nossa.
2: Já para deputado federal, 67%.
0: Olha, interessante.
2: E deputado estadual e senador, 66%, quer dizer, de cada 3 votos, 2 pessoas não se lembram em quem votou para deputado estadual, deputado federal e senador. Já presidente foi 7% e governador cerca de 10%. Olha a importância de uma boa reflexão, de uma boa escolha.
1: Ou seja,
2: pelo menos nos lembremos quem que nós votemos na próxima eleição, né?
1: Justo, e isso mostra que as eleições majoritárias,
2: exato,
1: elas perderam força para as eleições de Congresso e de assembleias legislativas, ou seja, do legislativo. Então esse número, esse dado é muito importante,
2: é
1: porque as pessoas então estão mais de olho nos deputados estaduais, federais e senadores do que do governador e do presidente da República.
0: Muito bem, ontem foram divulgadas pesquisas aqui no estado da empresa IPEMES, o novo IBRAP, Ranking Pesquisa, Atlas, Quest e também Instituto Veritá. E fechando a IPR, todos esses institutos divulgaram pesquisas ontem. Ao longo do dia, nós vamos estar repassando para os ouvintes esses resultados. No caso da Ranking Pesquisa, é só entrar no site rankingpesquisa.com.br. Você vai ter, aliás, o Instituto Ranking, o único instituto a divulgar a pesquisas aí para deputado estadual e federal, inclusive por partido ou federação, Rogério Zanella.
1: Só uma pergunta antes de passar pro Rogério, a pesquisa Rank vai fazer boca de urna, né?
0: Nós fechamos ontem.
1: Fechamos ontem. Então, para saber no finalzinho, fechou as eleições, traz os números e os dados, é isso?
0: Isso, nós vamos estar fazendo a média desses 7 institutos para saber quem é que vai se aproximar mais da realidade do resultado das urnas aqui no estado.
1: Rogério Zanetti.
2: O TSE, Tribunal Superior Eleitoral, acabou de anunciar que espera anunciar o resultado da eleição presidencial às 20h30, horário de Brasília.
0: Ou seja, em Mato Grosso do Sul,
2: às 7h30 da noite, deve haver o provável anúncio parte do Tribunal Superior Eleitoral do resultado do primeiro turno da eleição presidencial.
0: Porque é no horário lá do interior, né? 7h30.
2: Lá em Nova Andradina, onde eu cresci, a gente falava, que horas são? 7h. Mato Grosso ou Paulista?
0: Ah, lá tem esse detalhe.
2: A gente falava também. Eu não sei nas outras cidades da região, em outras fronteiras, mas a gente usava e ainda usa, viu, Rondon? Ainda tem gente que fala.
1: Tem que lembrar horário o pessoal, Mato Grosso. Tem que lembrar o pessoal de Chapadão do Sul aí, porque Chapadão do Sul é exatamente isso, tá? E a gente tem um portal que retransmite o Jornal da Pampa lá.
0: A partir das 8h da manhã vão estar retransmitindo.
1: Isso, e atenção, tá? Porque em Chapadão do Sul, pra quem esteja nos ouvindo por acaso aí, é 7h da manhã, Mato Grosso do Sul, horário de Mato Grosso do Sul as eleições, tá? Não serão, você não pode confundir, porque senão tem gente que vai chegar às 8 e vai querer chegar às 5 da tarde pra votar, não vai poder votar. Então você da região de fronteira aí com São Paulo, com o estado do Paraná, preste bastante atenção, porque nós teremos aí no horário de Mato Grosso do Sul eleições das 7h às 4h, Tony.
0: Olha, lembrando que aqui no Mato Grosso nós temos 8 candidatos a governador: Eduardo Riedel, Fábio Tradi, Delcídio do Amaral, João Henrique Catan, Renato Gomes, Lucien Rezende, Jefferson Bezerra e Daniel Leme são os 8 candidatos a governador pelo estado do Mato Grosso do Sul, Rogério Zanetti.
2: Tá bem representativa as chapas, né, Tony? Nós temos aí o atual governador disputando a reeleição e mais 7 candidatos, né, que também reivindicam o direito de governar Mato Grosso do Sul nos próximos 4 anos de diversos partidos e federações. O eleitor não vai poder reclamar que não tem como escolher.
0: Os candidatos a presidente são Flávio Bolsonaro, Lula, Augusto Cury, Ronaldo Caiado, Renan Santos, Romeu Zema, Samara Martins, Rui Pimenta, Edmilson Costa, Hertz Dias, Clariane Barão, que é aqui do estado do Mato Grosso, né? Wilson Júnior, do Democrata, e Leonardo Avalanche, do PRTB. A Clariane Barão é uma jovem, né?
2: Foi a última candidata a ser escolhida.
0: Isso, e ela aqui do estado do Mato Grosso, e aí a gente espera que ela consiga aí fazer uma boa, excelente campanha para presidente do Brasil.
1: Já são 6h34. Nós falamos do Brasil agora há pouco. O estado de Mato Grosso do Sul ganhou 28.374 eleitores, um crescimento de 1,42%. Portanto, são 28.374 novos eleitores que pode ajudar a eleger um deputado estadual, por exemplo.
0: Sim, nós temos aqui cidades que têm mais eleitores do que habitantes, você sabia?
1: Tem também,
0: Tem tudo isso. Daqui a pouquinho vamos estar passando para os ouvintes.
2: Isso é muito curioso.
0: É muito curioso porque a pessoa, muitas vezes, ele vem morar em Campo Grande, aí tem propriedade, né? Fazenda, sítio, empresas nesses
2: municípios. Acontece bastante, Tony, não só em Mato Grosso, mas em todo o Brasil, quando tem cidades pequenas perto de uma muito grande.
0: Sim.
2: Comparada a ela.
0: Uhum.
2: Aí quase todas essas pessoas ou vivem ou passam a viver na cidade, mas como a cidade de origem dela é pertinho,
0: sim,
2: e ela costuma ir nesse domingo lá pra, tem familiares e tal, ela acaba mantendo o título naquele lugar.
0: Olha, e tem um dado curioso, sabia que tem eleitor que aqui no Mato Grosso vai votar duas vezes?
2: Como primeiro assim? E segundo turno?
0: Não, vai votar duas vezes, literalmente.
1: Mas como assim?
0: Ele mora na fronteira do Brasil com o Paraguai e muitos deles têm o título no Paraguai. E lá tem eleição hoje também.
1: Tem também?
0: Pedro Anca Cavaleiro.
2: Hoje é eleição municipal, né?
0: Eleição municipal para vereador, para vereador e prefeito, que seria daqui, né? Como é que fala?
2: Intendente.
0: Vereador, eu não lembro.
2: Hoje, Pedro Anca Cavaleiro, por exemplo, que é vizinho nosso, no Mato Grosso do Sul, elege o seu novo intendente.
0: Então, e muitos desses eleitores têm dupla cidadania, eles podem votar tanto no Brasil como no Paraguai e vice-versa.
2: Curioso.
0: Tem paraguaios também que têm a documentação brasileira, por questão de trabalho, por questão de família, né? Propriedades, e acaba, tem a oportunidade hoje de votar, literalmente, duas vezes.
2: O cara é cidadão do duas vezes, então.
1: Duas vezes. Duas vezes. Atenção, você aí de Carmelo Peralta, né, o pessoal de Bela Vista Norte, que ouve a 102,3 aí na região de Caracol. Então tem gente que vai voltar lá do lado de lá, tem que até pegar a balsa. Tem que pegar a balsa
2: para pegar
1: a
2: balsa.
1: Tem balsa, né? Para Carmelo Peralta ali, San Carlo também do outro lado.
2: Funciona normalmente a balsa hoje?
1: Normalmente. E claro, Bela Vista Norte ali da região que pega também o nosso sinal. Então tem eleição no Paraguai e tem eleições gerais no Brasil. É, hoje não são gerais, né? A gente fala em eleições gerais. Falta município e vereador e prefeito. Então as eleições do Brasil não são gerais, né? Elas são eleições importantes nacionais hoje, que vai decidir aí o futuro do brasileiro e o futuro que o brasileiro vai escolher para governar pelos próximos 4 anos.
0: Verdade. E os nomes aqui dos candidatos a Senado, as duas vagas do Senado no Mato Grosso do Sul. Lembrando mais uma vez que o eleitor pode votar duas vezes, desde que não seja no mesmo candidato. Temos aqui os candidatos ao Senado: Reinaldo Azambuja, Capitão Contar, Vander Nobé, Soraya Tronic, Walter da Comagrã, Daniel Júnior, também temos o Beto do Movimento, Roberto Oshiro, Luiz Lemes e Valdercir Garcia. São os aptos aí para receber os votos, os nomes contam na urna. Quem está disputando aí a eleição judicializada é o Daniel Júnior, por causa aí de uma multa que ele acabou esquecendo de pagar. O TRE falou: tem que pagar uma multa. Aí ele foi lá e parcelou novamente, né? E com isso o nome dele consta na urna, vão poder aí receber a votação neste domingo, dia 4 de outubro, dia da democracia no Brasil.
1: Bom dia, 6:38, 6:38, Rede Top FM na cobertura oficial das eleições 2026. Daqui a pouco toda a nossa equipe já deve estar acordada, boa parte da nossa equipe já, será?
0: Ah, com certeza. 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
1: Por favor,
0: e ranking pesquisa aonde aqui o resultado chega primeiro. 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
1: 6:39. Rogério, eleições importantes, a gente tem 40 segundos para a gente falar sobre isso, eleições importantes e proporcionais. Só não dá para falar todo o número de candidatos a deputado que nós temos, né?
2: Eu ia falar pro Tony, por favor, né?
1: Não vai falar todos os candidatos a deputado, que são 500 quase. São muitos candidatos, né?
0: Olha, são mais de 200, mais de quase 300 candidatos estaduais, mais de 100 federais. Agora, o interessante, rapaz, é que vai ter que arrumar mais engradado para tanta gente que diz que vão ganhar.
2: Que vai ganhar, né? Todo mundo que tá falando ganhar, vai ser, em vez de 24 deputados, vai ser 120.
0: Na verdade, são 24 vagas, né? E 8 federais e 2 vagas para o Senado, governador e vice e presidente da República.
2: E acabou.
0: O meu pai fala assim, sabe? Puxa, me dá uma dó, né? Que a maioria vão perder, né?
2: A maioria mesmo.
0: Mas é a democracia.
1: Certeza, né? Mesmo é que quem não vai ganhar, vai perder.

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6: 6:42.

0: Sul ali com a Anatórica. Histórica, Princesinha do Sul. Morei em Quidauana. Morei ali entre. Morei entre o Morrinho e Limão Verde ali. Bem ali
1: cidadão
0: no meio.
1: Cidadão aqui da Uanense também,
2: morei
1: seu
2: um
1: Tony.
2: Ano ali na Avenida Duque de Caxias, no quartel do dono Bieco.
0: Um ano.
2: Servi lá.
0: Mas você ficou preso alguma vez?
1: Não, não ficou preso ainda não. Vamos então às informações direto do interior do estado de Mato Grosso do Sul. Antônio Miele trazendo pra gente a primeira informação da manhã. Bom dia.
3: Olá, muito bom dia, bom dia. Bom dia, Mato Grosso do Sul, diretamente do Portal do Pantanal. Antônio Miele levando as informações das eleições 2026. Estamos aqui num clima agradável. Passamos já por Dois Irmãos do Buriti. A gente percebe que as pessoas estão um pouco quieta, há uma sensação de que as pessoas estão muito, eu diria, muito fragilizadas no sentido de que estão aguardando os fatos que irão acontecer. E aqui em Aquidauana, o clima está agradável também. E ontem teve uma tentativa de sequestro aqui na região, mas aparentemente a cidade está ainda tranquila. Já estamos chegando na boca da urna, na escola, aqui em Sejar, uma escola no centro da cidade. E logo mais estaremos dando mais informação para a rede de comunicação Top. Top nas eleições 2026.
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1: Edição especial da cobertura das eleições 2026. Região de Aquidauana quente, então, né? O Miele trouxe aí pra gente essa informação de uma tentativa de sequestro.
0: Pois é, aqui no Mato Grosso nós temos umas situações interessantes, né? Principalmente foi muito debatido nessas eleições a questão do feminicídio. Esperamos aí que a gente venha encontrar a solução, vamos encontrar aí o equilíbrio para uma melhor segurança no estado. E ontem o candidato do Partido dos Trabalhadores, Fábio Tradi, encerrou a campanha em uma carreata nas Moreninhas, aonde disse que espera que a população do estado venha acolhê-lo, né? E venha ter aí uma excelente votação neste domingo. Então aí ontem foi aí a passeata, a carreata que aconteceu nas Moreninhas com o candidato do Partido dos Trabalhadores, a coligação Esperança, né? Brasil Esperança, do Fábio Tradi, Rogério Zanetti.
2: Sim, na verdade, eu andei ontem pela cidade, eu passei por umas 3 ou 4 carreatas, né? É uma forma que a maioria das candidaturas encontram para encerrar suas campanhas e aparecer um pouco mais para o eleitor de uma forma bem massiva, né, Tony?
0: Sim.
2: Claro, é válido, é legal, e por enquanto a gente tem visto que as campanhas primaram pela civilidade, sabe? Não houve caso de grandes violências, de conflito, de briga, e isso é muito bom. O que não mudou, pelo que eu vi vindo aqui pra rádio, é a velha prática de sujar a porta das escolas jogando santinhos. Não tem aquela mesma proporção que a gente via em eleições, mas tem.
1: Ainda continua.
2: Ainda tem, continua, ainda tem.

0: muitos santinhos jogados próximos. Não sei se é uma última tentativa do candidato falar, se eu jogar meu santinho aqui que sobrou, que eu não consigo distribuir, que alguém vai pegar o jogo e falar, isso, sabe que eu vou votar nesse cara? Eu não sei se isso funciona, eu acredito que não.
1: Eu acho que não funciona mais, não. Não. Mas nós estamos muito no digital, aliás, a campanha exatamente mudou muito pro digital, né, Rogério?
0: Tem mudado cada vez mais, inclusive ontem vendo a carreata, Tony, que já não tem mais aquela força, aquele número gigante assim antes, eu fiquei imaginando que nos próximos anos aí, muitas coisas mudarão, né? Algumas coisas não serão mais perto de campanha, porque não vai mais convencer o eleitor pelo simples fato de você buzinar o carro na rua. É uma tentativa. De repente até consegue alguns votos, mas eu imagino que com o tempo isso vai mudar.
1: 6 horas 47 minutos.
2: Muito bem, tudo bem?
1: Agora sim.
2: Olha, é o seguinte. Acontece, ao vivo.
0: Ao vivo.
2: Ao
0: quem
2: vivo
0: sabe?
2: Faz ao vivo.
1: Faz ao vivo.
2: Olha, a Atlas Intel divulgou uma pesquisa ontem aqui em Campo Grande, no Mato Grosso, dizendo que o Eduardo Ridel lidera com 50,5, seguida pelo Fábio Tradi 30,10 e o Cantan com 10,1 na pesquisa aí de intenção de voto estimulada. Já o Instituto Rank também, que divulgou ontem à noite, às 19 horas, a sua pesquisa, a última pesquisa de 2026, a pesquisa para governo, o Eduardo Ridel na estimulada aparece com 52%, Fábio Tradi 18%, Delcídio do Amaral 6%, João Henrique Catan 5,40%, Renato Gomes 3,20, Lucien Rezende 1,20, Jefferson Bezerra do Agir 0,80 e Daniel Lemes do PCO 0,20. Brancos Nulos Indecisos 6%, não sabe, não responderam 7,20. O Instituto Rank também divulgou os votos válidos, é como o Tribunal Regional Eleitoral divulga o resultado das eleições. Eduardo Ridel aparece com 60%, Fábio Tradi 20,50, Delcídio 6,90, João Ricatan 6,20, Renato Gomes 3,75, Lucien Rezende 1,40, Jefferson Bezerra do Agir 1% e Daniel Leme 0,25. Essas pesquisas estão registradas no TSE e no TRE e o eleitor pode conferir no site rankingpesquisa.com.br. Daqui a pouco nós vamos passar mais resultados. Vamos divulgar os 7 resultados oficiais. Pesquisas essas todas registradas que foram divulgadas ontem aqui no Mato Grosso.
0: Tony, eu tenho uma pergunta que talvez muitos ouvintes tenham, ou não. Eu vejo vários institutos de pesquisas apresentarem números diferentes, apesar de, na maioria das vezes, a ordem dos classificados não mudarem muito, inclusive no próprio resultado.
1: Sim.
0: O que define que uma pesquisa...
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4: 6:53.

0: importante.
1: Ela segura, né? Ali por um tempo a quantidade de operação da urna eletrônica, porque a urna eletrônica ela consome muito pouca energia, né? Ele é um aparelho que já foi desenvolvido justamente para isso. Inclusive tem alguns locais de sessões aqui no Mato Grosso do Sul, como o Pantanal, no Amazonas, em locais de difícil acesso, elas já vão uma bateria.
0: Vai carregar.
1: Não, vai uma bateria auxiliar ali junto, que é para poder funcionar, para a pessoa, o eleitor votar através ali, sabendo que não vai depender da energia elétrica de rede para poder alimentar aquela urna. E com isso, o eleitor vota com muita tranquilidade. E hoje, com a internet via satélite, aí, vamos fazer até uma propaganda aqui, Starlink? Então ele pode fazer transmissões dos dados de qualquer ponto aí do Brasil, lá no meio
0: do barco.
1: Do barco, do Rio Amazonas, na barranca do Rio Paraguai, na barranca aí do Rio Dourados, aonde tem uma urna e tem aí um equipamento de acesso para entrar aí na internet via satélite e com isso fazer as transmissões dos dados. Isso facilita muito, porque antigamente, lá nos anos 90, tinham muitas cidades do interior do Mato Grosso, não tinha internet, então tinha que se deslocar até a cidade mais próxima e usar aquela internet discada. Lembra do barulhinho da internet discada?
0: Lembro perfeitamente.
1: Mas com isso hoje, você vê que vai mudando, né? A tecnologia vai mudando o modo aí dos eleitores poderem exercer a sua cidadania. Faltam 4 minutos?
0: 4 minutos.
1: Para abrir as urnas em todo o Brasil.
0: Contagem regressiva a partir de agora. Atenção, eleitores, daqui a pouco as sessões começam a ser abertas e você começa a definir o destino do estado de Mato Grosso do Sul e do Brasil. Rogério, e a expectativa para hoje? Você vai votar que hora, mais ou menos?
2: Eu vou votar assim que sair daqui, né? Dessa primeira edição do jornal, já vou buscar minha sessão, minha urna, exercitar meu voto, né? E antes do almoço, de preferência.
0: Tem que levar a colinha, tá?
2: Tem que levar a colinha.
0: Pode levar
2: a colinha. Aliás, essa é a dica de ouro de milhões, né? Levem suas colinhas, seus números, discretamente, não precisa mostrar a colinha pra todo mundo, que aí já configura o crime eleitoral na
0: hora. Exatamente.
2: Mas podem levar sim a sua colinha sem problema algum. O que não pode levar é o celular. Celular não vai à urna, o celular vai precisar ficar em cima da mesa do presidente do mesário.
0: Sim.
2: Este ano não tá permitido o celular. Muita gente levava a colinha no celular, aproveitar pra fazer uma fotinha ali, né?
0: Sim.
2: Isso mostrava, aí já não tá mais permitido.
1: Leve no papel. E houve um treinamento também, Rogério Zanetti, para que os mesários olhem para o óculos, para ver se não vê uma lente ali de câmera. Não, da câmera. Porque muitos estão usando aquele óculos
2: da Google, né? Da Meta, né?
0: Agora tem essa tecnologia tá também.
1: Exatamente. Então, se o mesário vê ali que tem dois olhinhos ali no óculos dele, você vai ter que deixar.
2: Antônio, vai fazer uma brincadeira. Com o avanço dessa tecnologia, o mesário vai ter que ter vários óculos em cima da mesa. Qual que é o seu grau? Deixa o seu aqui, pega esse aqui de 3 graus.
0: Exatamente.
2: Tem que ser assim, não é possível.
0: É, porque a tecnologia, né, ela vai evoluindo, a cada dia que passa evolui mais a tecnologia e nós temos aí, vamos ter esse grave problema mesmo, Rogério, futuramente aí, para as próximas eleições, mas é sério, né?
1: Outro dado importante é para que os familiares levem, né, os idosos que queiram exercer a sua cidadania, as pessoas, tem muitas pessoas que não dirigem, ou tem aí com problema de saúde.
2: Ou dificuldade de mobilidade.
1: Isso, né? Os familiares podem ajudar e deslocar, né? Eu fui questionado aí porque eu vim de carona. Olha, não, é meu parente, é meu vizinho, ele tá me trazendo para não é um transporte de passageiro.
2: Não é ostensivo, né?
1: Não, para poder influenciar no voto. Ele tá me trazendo aqui porque eu preciso vir votar, né? Então, eu preciso dessa locomoção. E isso é muito importante porque com isso os idosos e as pessoas aí que têm algum problema de locomoção vão poder exercer aí a sua cidadania.
0: Já são 6:57, 6:57 para você que acompanha o Jornal da Top, edição especial. cobertura das eleições 2026. E atenção, faltando 2 minutos. Em 2 minutos, 158.745.463 pessoas que estão aptas a votar poderão comparecer em 2 minutos às urnas do Brasil inteiro. É, não significa que todos vão votar, né? Nós devemos ter aí também, a gente espera que não tenha o mesmo número de abstenção que teve no ano passado.
1: Olha, boa fila uma hora dessa. Olha, foram em torno de 22% mais brancos, nulos, indecisos, praticamente 25% em nível de Brasil. Aqui em Campo Grande, no segundo turno, chegou a quase 30% de abstenção.
0: 30%?
1: Né? Quase 30%.
2: Na eleição da prefeitura, né?
1: A prefeito no segundo turno. Então, assim, é importante o eleitor exercer o seu papel como cidadão e dessa forma ele poder votar nos representantes. Nós temos muitas situações no Brasil, principalmente no Mato Grosso do Sul, que precisa ser mudado. Os problemas do nosso estado, eles se repetem, né? E nós precisamos avançar na saúde, segurança, mobilidade, transporte, infraestrutura, segurança pública, e nós entendemos que com a participações aí dos senadores, deputados federais, estaduais, o governador, a gente vai poder conquistar essas mudanças. Na sexta-feira, em uma entrevista, eu disse que nós estamos ficando para trás. Ah, mas já melhorou muito. Nós temos essa noção que o estado do Mato Grosso melhorou muito a nossa qualidade de vida, nosso IDH, mas os estados vizinhos, como Mato Grosso, Goiás, Minas Gerais, São Paulo e Paraná, estão numa velocidade maior do que o Mato Grosso do Sul. Então, é importante que os próximos eleitos e reeleitos deputados, senadores e deputados aqui federais e o próprio governador que vai ser reeleito, ou um novo governador, tem essa consciência, porque senão nós vamos ficar para trás.
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0: iniciemos todos juntos, em nome do Pai, do Filho e do Espírito Santo.
1: Amém.
0: Queridos irmãos e irmãs, sejam bem-vindos a esta Eucaristia. Queremos acolher hoje os pais e padrinhos e também dois adultos que serão batizados. A Amanda, a Antonella, o Dan, Heloísa, Isaac, Leonardo, Maria Rafaela e Neuciele. Então sejam bem-vindos, juntos também com seu Assísio e a dona Virgínia, que celebram hoje os 25 anos de casado. E também com os aniversariantes, o João Pedro Rezende, que é um dos nossos coroinhas, e a dona Maria Barbosa, que completa hoje 86 anos de vida. Sejam todos bem-vindos, também você que nos acompanha em casa. A graça de Deus nosso Pai, o amor de Jesus Cristo e a comunhão do Espírito Santo esteja sempre convosco.
2: Bendito seja Deus que nos reuniu no amor de Cristo.
0: Acompanhando no folhinha, na folhinha da missa, o número 4, nosso ato penitencial. No dia em que celebramos a vitória de Cristo sobre o pecado e a morte, também nós somos convidados a morrer para o pecado e ressurgir para uma vida nova. Reconheçamo-nos necessitados da misericórdia do Pai e confessemos juntos os nossos pecados. Confesso a Deus Todo-Poderoso e a vós, irmãos e irmãs, que pequei muitas vezes por pensamentos e palavras, atos e omissões, por minha culpa, minha tão grande culpa. E peço à Virgem Maria, aos anjos e santos, e a vós, irmãos e irmãs, que rogueis por mim a Deus nosso Senhor. Deus Todo-Poderoso, tenha compaixão de nós, perdoe os nossos pecados e nos conduza à vida eterna.
2: Amém.
0: Senhor, tende piedade de nós.
2: Senhor, tende piedade de nós.
0: Cristo, tende piedade de nós.
2: Cristo, tende piedade de nós.
0: Senhor, tende piedade de nós.
2: Senhor, tende piedade de nós.

0: oremos. E na presença de Deus, coloquemos nossas preces, pedidos, agradecimentos. Deus eterno e todo-poderoso, que no vosso imenso amor de Pai nos concedeis mais do que merecemos e pedimos, infundi em nós vossa misericórdia para perdoar o que nos pesa na consciência e para nos dar mais do que a oração ousa pedir, por nosso Senhor Jesus Cristo, vosso Filho, que é Deus e convosco vive e reina na unidade do Espírito Santo por todos os séculos dos séculos. Amém.
1: Leitura do livro do profeta Isaías. Vou cantar para o meu amado o cântico da vinha de um amigo meu. Um amigo meu possuía uma vinha em fértil encosta. Cercou-a, limpou-a de pedras, plantou videiras escolhidas, edificou uma torre no meio e construiu um lagar. Esperava que ela produzisse uvas boas, mas produziu uvas selvagens. Agora, habitantes de Jerusalém e cidadãos de Judá, julgai a minha situação e de minha vinha. O que poderia eu ter feito a mais por minha vinha e não fiz? Eu contava com uvas de verdade, mas por que produziu ela uvas selvagens? Pois agora vou mostrar-vos o que farei com minha vinha. Vou desmanchar a cerca e ela será devastada. Vou derrubar o muro e ela será pisoteada. Vou deixá-la inculta e selvagem. Ela não será podada nem lavrada. Espinhos e sarças tomarão conta dela. Não deixarei as nuvens derramar a chuva sobre ela. Pois bem, a vinha do Senhor dos Exércitos é a casa de Israel, e o povo de Judá, sua dileta plantação. Eu esperava deles frutos de justiça, e eis injustiça. Esperava obras de bondade, e eis iniquidade. Palavra do Senhor.
2: Graças a Deus.

0: Leitura da carta de São Paulo aos Filipenses. Irmãos, não vos inquieteis com coisa alguma, mas apresentai as vossas necessidades a Deus, em orações e súplicas, acompanhadas de ação de graças. E a paz de Deus, que ultrapassa todo o entendimento, guardará os vossos corações e pensamentos em Cristo Jesus. Quanto ao mais, irmãos, ocupai-vos com tudo que é verdadeiro, respeitável, justo, puro, amável, honroso, tudo que é virtude, ou de qualquer modo mereça louvor. Praticai o que aprendestes e recebestes de mim, ou que de mim viste e ouvistes. Assim, o Deus da paz estará conosco. Palavra do Senhor.
1: Graças a Deus.

0: Senhor esteja convosco. Proclamação do Evangelho de Jesus Cristo segundo Mateus.
1: Glória a vós, Senhor.
0: Naquele tempo, Jesus disse aos sumos sacerdotes e aos anciãos do povo: escutai esta outra parábola. Certo proprietário plantou uma vinha, pôs uma cerca em volta, fez nela um lagar para esmagar as uvas e construiu uma torre de guarda. Depois arrendou-a a vinhateiros e viajou para o estrangeiro. Quando chegou o tempo da colheita, o proprietário mandou seus empregados aos vinhateiros para receber seus frutos. Os vinhateiros, porém, agarraram os empregados, espancaram a um, mataram a outro e ao terceiro apedrejaram. O proprietário mandou de novo outros empregados em maior número do que os primeiros, mas eles o trataram da mesma forma. Finalmente, o proprietário enviou-lhes o seu filho, pensando: ao meu filho eles vão respeitar. Os vinhateiros, porém, ao verem o filho, disseram entre si: este é o herdeiro, vinde, vamos matá-lo e tomar posse da sua herança. Então agarraram o filho, jogaram-no para fora da vinha e o mataram. Pois bem, quando o dono da vinha voltar, o que fará com esses vinhateiros? Os sumos sacerdotes e os anciãos do povo responderam: com certeza mandará matar de modo violento esses perversos e arrancará a vinha e arrendará a vinha a outros vinhateiros que lhe entregarão os frutos no tempo certo. Então Jesus lhes disse: vós nunca lestes nas escrituras? A pedra que os construtores rejeitaram tornou-se a pedra angular. Isso foi feito pelo Senhor e é maravilhoso a nossos olhos. Por isso eu vos digo: o reino de Deus vos será tirado e será entregue a um povo que produzirá frutos. Palavra da salvação.
1: Glória a vós, Senhor.
0: Podemos sentar um instante, nós que estamos aqui na Igreja Matriz, você que está nos acompanhando em casa. Logo mais às 9 horas teremos a Santa Missa na comunidade Bom Jesus, na Vila Industrial. E depois, às 5 horas da tarde, a Santa Missa na comunidade São Pedro. E logo mais à noite, às 19 horas, teremos a última missa do dia aqui na Igreja Matriz. Então, caros pais e padrinhos e quem vai ser batizado, sejam bem-vindos a essa Eucaristia. Então, uma pequena partilha, uma pequena reflexão da palavra de Deus de hoje, que é muito importante para nós. Primeiro, nós estamos celebrando uma história de amor. A palavra de Deus, a Bíblia, é um poema, é uma história de amor de um pai, de um Deus, de um proprietário de uma vinha que não desiste da sua plantação, não desiste da sua vinha, não desiste e vai insistindo, mandando trabalhadores, profetas, anjos, reis, sacerdotes para cuidar bem da sua vinha. Então é uma história de amor, é uma história do amor de Deus que não desiste. Muitas vezes a gente atende pai e mãe aqui, família, e eles chegam assim e dizem: olha, padre, eu não sei o que deu errado lá na minha casa. A gente cuidou com tanto carinho, né? Educou os filhos, educou quando era criança, quando era adolescente, jovem. A gente deu tudo o que precisava. Deu escola, deu a catequese, trazia na igreja, Mas olha, padre, eu não sei o que que deu certo, o que que deu errado, né? Hoje não quer saber de Deus, hoje não quer saber das coisas certas, não se esforça para estudar, não se ajuda em casa, não ajuda a mãe. Eu não sei onde é que a gente errou, né? Então, vem a primeira leitura de hoje, ajuda muito a gente a entender. E aí, na leitura de hoje da palavra de Deus, Deus fala assim: o que eu ainda poderia ter feito pela minha vinha? O que mais que eu poderia ter feito? Porque nós fomos criados

leitura tem essa exclamação: o que mais eu poderia ter feito se eu dei tudo? Então também os pais em casa, o importante é o amor. Ter amor, paciência e jamais desistir da sua casa. Jamais desistir da sua família. Depois, uma história tão bonita do salmista. Olha, gente, nós estamos rezando isso aqui hoje, não é teatro. A oração do salmista que pede socorro. O salmista recorda a ação de Deus, né? Que dedicou a sua vida, que arrancou esta videira lá do Egito, da escravidão do Egito, e a transplantou em Jerusalém, na cidade santa. E o salmista, como nós rezamos hoje, como nós estamos celebrando, ele vai rezando assim: arrancastes do Egito, da escravidão, expulsastes as nações para plantá-la, até o mar se estenderam seus ramos, até o rio seus rebentos se espalham. Por que razão então destruístes a sua cerca? Para que todos os passantes pudessem entrar e roubar? O javali, o porco do mato, devastasse os animais da mata, vierem aí e começar a comer os brotos desta vinha? Aí o salmista diz: Senhor, voltai-vos para nós, olhai do alto os céus e observais, visitai a vossa vinha e protegei-a, porque foi a vossa mão direita que a plantou. Protegei ao rebento que firmastes. Também esta oração deve ser a oração de muito pai, de muita mãe, de muitos jovens. A oração da igreja, diante de todas as situações de morte, de dificuldade. Nós estamos celebrando isso hoje, rezando com este salmista. E Jesus, então, no evangelho de hoje, ele conta uma história, uma parábola. Na verdade, ele está falando dele mesmo. Está falando da situação dele, da fidelidade do pai para com a sua vinha. É uma história de amor. Jesus vai contando esta parábola, dizendo: olha, preste atenção. O dono, que é Deus, plantou esta vinha, mas ele também arrendou para que outros a cuidassem. Esta vinha recebeu tudo o que é necessário para produzir bons frutos: cerca, torre, o lugar que chama lagar para esmagar as vinhas, quer dizer, todo o processo necessário para produzir bons frutos foi dado pelo dono da vinha. Jesus está falando de nós. Jesus pode estar falando de você. Tudo que a pessoa necessita, precisa para ser feliz, para produzir os frutos de justiça e de bondade, nós recebemos pelo batismo, pela Eucaristia, pela leitura da palavra de Deus. Nós recebemos na igreja, na comunidade, em casa do pai e da mãe quando reza juntos. Então nós recebemos. Jesus também está falando da gente, de você. Nós recebemos de Deus todo o necessário. E ainda assim, no final, a vinha será retirada e confiada a outros trabalhadores que ofereçam ao Senhor os frutos devidos e acolham o Filho enviado. Esse é um recado que é dado a todo o povo. Jesus tenta dar esse recado, porque a partir daí, então, eles querem prender Jesus, porque ele se torna uma ameaça. Quem são esses outros? Que termina no evangelho Jesus dizendo que vai ser tirada essa vinha. Quem são os outros? Somos todos nós, membros do povo da igreja, pelo batismo, membros da igreja, que tem a missão de produzir seus frutos.

0: para não frustrar, para dar esperanças, para criar esperança. Porque um dia Deus vai cobrar os frutos de todos nós. E quais são os frutos que estão faltando? Os homens do tempo de Isaías e também de Jesus, eles eram muito piedosos, zelosos nas práticas religiosas, no respeito ao dia do sábado, ao dia do domingo, mas não foi da falta disso que Deus se queixou. Deus não se queixou. Isaías resume a queixa de Deus nas palavras do dono da vinha: esperei deles justiça e houve sangue derramado. Esperei retidão e de conduta, e o que eu escuto são os gritos de pedido de socorro de gente que foi explorada ou maltratada. Será que isso acontecia só no passado, no tempo de Jesus, e hoje? Não existem grupos religiosos aparentemente vigorosos, árvores cheias de folhas, desprovidas de frutos, sem compromisso com a justiça, com a paz, com a fraternidade? Não podemos reduzir tudo a apenas umas práticas religiosas. Quais são os frutos que produzimos hoje em nossas comunidades? Ainda hoje devemos testemunhar diante do mundo em gestos de amor, de acolhimento, de compromisso, de misericórdia, de partilha, de serviço à realidade do reino que Jesus veio propor. Então, queridos irmãos e irmãs, também nós somos da vinha do Senhor. E é necessário que a gente se esforce para que não seja retirado da nossa casa, da nossa família, da nossa comunidade, a vinha de Deus, a graça, a misericórdia, o próprio Deus. Então é necessário que cada um também se comprometa em cuidar bem das coisas de Deus, cuidar bem das pessoas que Deus nos confiou. Na comunidade, na igreja, no movimento, numa pastoral e também na minha família. Você que é pai e mãe, Deus confiou a você uma família, uma pequena vinha. E ali você tem que exercer também o seu papel para cuidar, proteger, para dar tudo o que é necessário. E nunca desistir. Não desista da sua família. Louvado seja nosso Senhor Jesus Cristo. E junto com os pais e padrinhos, e também com as crianças e adultos que serão batizados, Amanda, Antonella, Dan, Heloísa, Isaac, Leonardo, Maria Rafaela e Neuciele, professemos a nossa fé. Creio em Deus Pai Todo-Poderoso, Criador do céu e da terra, e em Jesus Cristo, seu único Filho, nosso Senhor,
1: que foi concebido pelo poder do Espírito Santo, nasceu da Virgem Maria, padeceu sob Pôncio Pilatos,
0: foi crucificado, morto e sepultado, desceu à mansão dos mortos, ressuscitou ao terceiro dia, subiu aos céus, está sentado à direita de Deus Pai Todo-Poderoso, donde há de vir a julgar os vivos e os mortos. Creio no Espírito Santo, na Santa Igreja Católica, na comunhão dos santos, na remissão dos pecados, na ressurreição da carne, na vida eterna. Amém. Oração dos fiéis, irmãos e irmãs alimentados pela palavra de Deus, supliquemos que Ele nos faça fiéis e nos dê coragem para assumir o compromisso com o Seu reino. Mandai, Senhor, o vosso Espírito.
2: Mandai, Senhor, o vosso Espírito. Para que o Senhor faça sempre de sua igreja uma vinha fecunda, capaz de alimentar o coração do mundo com os frutos que provém do Espírito. Rezemos ao Senhor.
3: Mandai, Senhor, o vosso Espírito.
2: Para que o Senhor dê à nossa igreja local o vigor necessário para anunciar o Evangelho na criatividade e na audácia missionária, rezemos ao Senhor.
3: Mandai, Senhor, o vosso Espírito.
2: Para que o Senhor suscite no coração dos jovens o amor à missão, ao compromisso com a vida e ao projeto de Jesus, rezemos ao Senhor.
3: Mandai, Senhor, o vosso Espírito.
2: Para que o Senhor ajude as nossas comunidades a não caírem nas ciladas da indiferença e do individualismo, fazendo com que vivam sua vocação e missão empenhadas no serviço, rezemos ao Senhor.
3: Mandai, Senhor, o vosso Espírito.
0: Também acolhendo Emanuel Breno, que será batizado hoje com seus pais e padrinhos. Ó Pai, nós somos a vossa vinha. Ajudai-nos a produzir frutos de vida que alimentem os corações e a vida de vossos filhos e filhas espalhados pelo mundo. Por Cristo nosso Senhor.
3: Amém.
0: Façamos o ofertório da vida.

0: irmãs, para que o meu e vosso sacrifício sejam aceitos por Deus Pai Todo-Poderoso.
1: Receba, ó Senhor, por tuas mãos este sacrifício, para a glória do seu nome, para o nosso bem e de toda a sua santa igreja.
0: Acolhei, Senhor, nós vos pedimos, o sacrifício que instituístes e pelos sagrados mistérios que celebramos em vossa honra, dignai-vos completar a santificação daqueles que salvastes, por Cristo nosso Senhor.
1: Amém.
0: O Senhor esteja convosco.
1: Ele está no meio de nós.
0: Corações ao alto.
1: O nosso coração está em Deus.
0: Demos graças ao Senhor nosso Deus.
1: É o nosso dever e a nossa salvação.
0: Na verdade, ó Pai, é nosso dever dar-vos graças, é nossa salvação dar-vos glória. Só vós sois o Deus vivo e verdadeiro que existis antes de todo o tempo e permaneceis para sempre habitando em luz inacessível. Mas porque sois o Deus de bondade e a fonte da vida, fizestes todas as coisas para cobrir de bênção as vossas criaturas e a muitos alegrar com o esplendor da vossa luz. Eis, pois, diante de vós os inumeráveis coros dos anjos que dia e noite vos servem e, contemplando a glória da vossa face, vos louvam sem cessar. Com eles também nós, e por nossa voz tudo o que criastes, celebramos o vosso nome e, exultantes de alegria, cantamos a uma só voz.

0: oração eucarística número 2 não está na folhinha da missa, mas todos conhecemos as respostas. Então não precisa acompanhar na folhinha da missa hoje não. Na verdade, ó Pai, vós sois santo e fonte de toda a santidade. Santificai, pois, estes dons, derramando sobre eles o vosso Espírito, a fim de que se tornem para nós o corpo e o sangue de nosso Senhor Jesus Cristo.
1: Enviai o vosso Espírito Santo,
0: estando para ser entregue, abraçando livremente a paixão, Jesus tomou o pão, pronunciou a bênção de ação de graças, partiu e o deu a seus discípulos, dizendo: tomai todos e comei, isto é o meu corpo, que será entregue por vós.

mesmo modo, no fim da ceia, ele tomou o cálice em suas mãos e, dando graças novamente, o entregou a seus discípulos, dizendo: tomai todos e bebei. Este é o cálice do meu sangue, o sangue da nova e eterna aliança, que será derramado por vós e por todos para a remissão dos pecados. Fazei isto em memória de mim.

0: mistério da fé.
1: Anunciamos, Senhor, a vossa morte e proclamamos a vossa ressurreição. Vinde, Senhor Jesus.
0: Celebrando, pois, o memorial da morte e ressurreição do vosso Filho, nós vos oferecemos, ó Pai, o pão da vida e o cálice da salvação, e vos agradecemos porque nos tornastes dignos de estar aqui na vossa presença e vos servir.
1: Aceitai, ó Senhor, a nossa oferta.
0: Suplicantes vos pedimos que, participando do corpo e do sangue de Cristo, sejamos reunidos pelo Espírito Santo num só corpo.
1: O Espírito nos una num só corpo.
0: Lembrai-vos, ó Pai, da vossa igreja que se faz presente pelo mundo inteiro e aqui convocada no dia em que Cristo venceu a morte e nos fez participantes da sua vida imortal. E ela cresça na caridade em comunhão com o Papa Leão XIV, com o nosso Bispo Otair, os bispos do mundo inteiro, os presbíteros, os diáconos e todos os ministros do vosso povo.
1: Lembrai-vos, ó Pai, da vossa igreja.
0: Lembrai-vos também na vossa misericórdia dos nossos irmãos e irmãs que adormeceram na esperança da ressurreição. Rezamos hoje pela alma de Marta Rodrigues Rezende Pereira e de todos os que partiram desta vida, acolhei-os junto a vós na luz da vossa face.
1: Concedei-lhes, ó Senhor, a luz eterna.
0: Enfim, nós vos pedimos, tende piedade de todos nós e dai-nos a graça de participar da vida eterna com a Virgem Maria, Mãe de Deus, São José, seu esposo, os santos apóstolos, São Francisco de Assis e todos os santos que neste mundo viveram na vossa amizade, a fim de vos louvarmos e glorificarmos por Jesus Cristo, o vosso Filho. Por Cristo, com Cristo e em Cristo, a vós, Deus Pai Todo-Poderoso, na unidade do Espírito Santo, toda honra e toda glória por todos os séculos dos séculos.
1: Amém. Amém.
0: E rezemos com você que está em casa, que está nos acompanhando, a oração que o Senhor nos ensinou. Pai nosso, que estais no céu, santificado seja o vosso nome. Venha a nós o vosso reino. Seja feita a vossa vontade, assim na terra como no céu. O pão nosso de cada dia nos dai hoje. Perdoai as nossas ofensas, assim como nós perdoamos a quem nos tem ofendido.
1: E não nos deixeis
0: cair em tentação, mas livrai-nos do mal. Livrai-nos de todos os males, ó Pai, dai-nos hoje a vossa paz. Ajudados pela vossa misericórdia, sejamos sempre livres do pecado, protegidos de todos os perigos, enquanto aguardamos a feliz esperança e a vinda do nosso Salvador Jesus Cristo.
1: Vós é o reino, o poder e a glória para sempre.
0: Senhor Jesus Cristo, dissestes aos vossos apóstolos: eu vos deixo a paz, eu vos dou a minha paz. Não olheis os nossos pecados, mas a fé que anima a vossa igreja. Dá-lhe segundo o vosso desejo a paz e a unidade. Vós que sois Deus, com o Pai e o Espírito Santo.
1: Amém.
0: Que a paz do Senhor esteja sempre convosco.
1: O amor de Cristo nos uniu.

Felizes os convidados para a ceia do Senhor. Eis o Cordeiro de Deus que tira o pecado do mundo. Senhor, eu não sou digno de que entreis em minha morada, mas dizei uma palavra e serei salvo.

0: Oremos. Concedei-nos, Deus Todo-Poderoso, que inebriados e saciados pelo sacramento que recebemos, sejamos transformados naquele que agora comungamos, que é Cristo nosso Senhor. Amém. Então, para a bênção final, logo após, então, os pais, padrinhos e quem vai receber o sacramento do batismo permanece na igreja e os demais vão para a votação. Hoje é dia de votação, de eleição geral, tá bom? Também queremos hoje apresentar diante de Deus nosso agradecimento pela vida das irmãs missionárias da palavra, que foram chamadas para trabalhar na paróquia Santo Antônio de Costa Rica, na nossa diocese, e então estão se despedindo da nossa comunidade. Então, na pessoa da irmã Cristina, da irmã Joana, a gente sabe que elas vão levar Camapuã dentro do coração, por onde forem, e também a gente vai mantê-las em nosso coração nas orações. O Senhor esteja convosco.
1: Ele está no meio de nós.
0: Desça sobre vós, sobre a vossa casa, que é uma pequena vinha de Deus, a bênção de Deus Todo-Poderoso, Pai, Filho e Espírito Santo.
1: Amém.
0: Um bom domingo, boa votação, fiquemos em paz, porque o Senhor já nos acompanha.
1: Graças a Deus.
0: Às 9 horas, Santa Missa, na comunidade de Bom Jesus, na Vila Industrial.

0: Austrália, Nova Zelândia, e esses votos para presidente da República, e com isso
1: já foram computados
0: e encaminhados, né, para a central de apuração do TSE em Brasília, e assim que abrirem a contagem dos votos, vai ser um dos primeiros a serem divulgados, vai ser...
1: Alguns já foram divulgados.
0: Ah, já foram divulgados? Legal.
1: Por exemplo, Flávio Bolsonaro venceu no Japão.
0: Sim.
1: Lula venceu na China.
0: Na China?
1: Então, os mais distantes já estão chegando e já tem até os resultados.
0: Oh, muito bem. Os brasileiros que moram no exterior, aí exercendo também a sua cidadania, Marcos Rondon.
2: Pois é, em todos os cantos do país, do mundo, perdão, vão chegando os votos, a apuração vai acontecendo, né?
0: E pensa numa turma que tem moradores em todo mundo, são brasileiros.
2: Eu acho, né, que o Brasil tem gente em todo lugar, né?
1: Tem aquela piada do cara que vai no Vaticano e pergunta pro italiano do lado, assim, qual deles é o Papa?
2: Exato.
1: Tá vendo lá em cima aquele cara com a camisa do Corinthians e outro com o do Flamengo? O do lado é o Papa.
2: Mais ou menos assim.
0: Porque temos representantes aí brasileiros em toda parte do mundo. Lembrando mais uma vez aí que em JTI temos aí problemas de energia, Iguatemi, Ponta Porã, Dourados, Angélica, Bataguaçu, Distrito de Fala Verdade em Corguinho, Brasilândia, Assentamento Mutum em Ribas do Rio Pardo, também Glória de Dourados, Nova Andradina, muitos municípios do estado aí com problemas, falta de energia elétrica. E com isso, as urnas eletrônicas usando as baterias, e a gente acredita que essa energia possa voltar o mais breve possível, e que a Energisa possa restabelecer a energia nesses municípios.
2: Vamos então agora para o interior do estado de Mato Grosso do Sul. Agora Antônio Miele traz mais informações de Anastácio. Vamos lá com Antônio Miele.
3: Olá, Campo Grande, Mato Grosso do Sul, estamos aqui diretamente no portal do Pantanal, neste momento em Anastácio, um dos colégios eleitorais aqui da região, na escola Maria Correia Dias. Acabamos de conversar aqui com os fiscais, correndo perfeitamente as eleições aqui, e Anastácio aqui da ONA, com calor, aquele calor, chove em tudo quanto é lugar, mas aqui não chove. E diretamente aqui do Colégio Eleitoral, Antônio Miele, para a Rede Top de Comunicação. Alô. Nas eleições 2026.
0: Obrigado, Antônio Miele. Antônio Miele, que é um parceiro, um amigo, uma pessoa maravilhosa, né? Uma pessoa experiente na política. Ele ama fazer política, né?
1: Ele é do ramo, né?
0: É do ramo. E ama fazer rádio também. Uma pessoa maravilhosa.
1: Tem mais uma informação aqui sobre pessoas que levam crianças para votar, Tony.
0: Sim.
1: Eu posso levar uma criança para votar? Pode. Primeiro, quem tem criança no colo tem prioridade na fila, assim como as pessoas com
0: as grávidas,
1: portadores,
0: né, idosos,
1: de deficiência,
0: né?
1: Idoso. Agora, aquela coisa da criança digitar seu número na urna não é mais permitido.
0: Não, né?
1: Antigamente os pais, a mãe levavam a criança, ela digitava o número e tal. Inclusive, quando a criança não é de colo, recomenda-se, os presidentes da mesa vão recomendar que a criança espere e não entre na urna para votar. Quem que pode entrar na urna para votar acompanhando alguém? Quando a pessoa é portadora de necessidade e tem dificuldade, aí ela leva uma pessoa da confiança dela, da preferência dela, e o presidente da mesa vai avaliar a necessidade, obviamente, não vai ser muito difícil, visualmente, e essa pessoa pode inclusive digitar um número para essa pessoa que estiver na cadeira de roda com dificuldade de mobilidade. São informações interessantes que as pessoas precisam saber.
0: Muito bem, eu vou ficando por aqui, volto daqui a pouco, mas na próxima, agora às 8 horas, entra aí entra os homens sérios, né?
2: Agora entra os profissionais,
0: os profissionais, né? A gente segurou, né?
1: Tem que ir embora? Eu tenho que ir embora?
0: Não, você também, eu. Tá chegando
1: O time todo é bom.
0: Ricardo Ortiz, experiente do rádio, mais de 40 anos. E aí, nós vamos fazer um lanchinho ali, já voltamos. Tô feliz, tô na top!
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1: Sério? Bruna, bom dia Coxim, bom dia Tony Bueno, nosso diretor, bom dia Marcos Rondon e querido público da Top FM. É a marcha das eleições, é, através do voto cívico dos nossos eleitores, a, cujas sessões foram abertas às 7 horas da manhã, e hoje o nosso trabalho é especial em função das eleições democráticas de 2026, e nós estamos aqui com muito prazer e satisfação, fazendo parte dessa equipe maravilhosa, uma vez que o nosso programa é especial. Domingo que vem nós estaremos voltando normalmente com o nosso programa Alto Astral, num oferecimento de Made Maior, madeiras tratadas, a quem nós agradecemos a preferência da mídia. E também quero esclarecer aos ouvintes que é uma primazia muito grande estar mostrando para vocês, através desta grande equipe de profissionais formatadas por mais de 30 responsáveis repórteres sob o comando de Tony Bueno, e trazendo as informações para o nosso público no que concerne as eleições, e desejando que tudo ocorra dentro da maior calma, da maior parcimônia, e que não tenhamos acidentes nem incidentes de forma alguma, meu querido Ricardo Ortiz.
2: Bom dia, então, João Bosco de Medeiros, aos seus ouvintes, né? Que nós estamos invadindo aqui.
1: É óbvio, é natural que num dia tão especial como esse, uma emissora que, como a nossa, que já com tão pouco tempo, mais de um ano, já se consagrou na grande audiência de Campo Grande, estivesse ausente dessa data tão importante, Rogério, para o nosso público. Então, eu fico assim muito orgulhoso, satisfeito em fazer parte dessa equipe que justamente neste dia tão importante está presente, porque os fatos de hoje farão a história do amanhã, Ricardo Ortiz, né? Então, Rogério, eu me sinto muito feliz em estar aqui, porque a Top, ela está à frente. Eu acho que é a primeira emissora, a única emissora que está dando total cobertura às eleições. Sim. É a Top.
0: Exatamente, João, perdão, Ricardo. A Top, foi a primeira a entrar no ar. Nós estamos aqui no Jornal desde as 6 da manhã. E só vamos sair daqui quando tiver o último eleito, quando tiver o resultado oficial homologado pelo Tribunal Regional Eleitoral e pelo Tribunal Superior Eleitoral, que também nos interessa muito os resultados nacionais, que também tem muito a ver com a nossa vida. Esse é o dia mais importante do ano em termos de cidadania, de política, e pro futuro, né? É o que nos aguarda para os próximos 4 anos, para os cargos que nós vamos eleger. Tirando prefeito e vereador, vamos eleger todo mundo hoje. É muita gente, é muita responsabilidade, e ainda bem, Ricardo, que a gente vive num sistema democrático e que essa responsabilidade é dada para a população, para os cidadãos aptos a votar. Isso é
2: Rogério,
0: muito importante.
2: O João Bosco, Rogério, vamos dar uma volta agora pelo estado. Vamos em Três Lagoas, depois Corumbá, vamos estar em Camapuã trazendo informações, Chapadão do Sul também chegando. Vamos primeiramente em Três Lagoas com José Gomes.
3: Ricardo, estamos aqui no cartório eleitoral de Três Lagoas. De repente, torota, chuva, tá todo mundo assustado aqui porque não previa essa chuva intensa que tá caindo aqui. Mas é época de primavera, né, patrão? Então a coisa não é fácil. Mas aqui em Três Lagoas tá tudo correndo muito bem. Eu tive algumas sessões já e fila, né, cara? Inevitável a fila, porque são 6, né? Muitas pessoas para votar. De deputado, deputado federal, 2 senadores, enfim, né, presidente da República. Então, disseram para mim que as filas é inevitável aqui em Três Lagoas, mas o povo de Três Lagoas gosta de votar, viu? Com as urnas. E agora com essa chuva, né? Eu até e posso dizer até que contradiziu a minha fala, porque eu mandei aí para vocês que estava o sol, e realmente estava, uma temperatura de 25 graus no momento que eu mandei o áudio. Passou, de repente virou, fechou o tempo e chuva, e a temperatura nesse momento deve estar em torno de 20 graus.
2: Muito bem. Bom, estamos ao vivo trazendo informação aí do Zé Gomes, lá de Três Lagoas. E agora, João, vamos para.
1: Antes, porém, nesse momento, o candidato Luiz Inácio Lula da Silva chega ao colégio eleitoral para votar. Candidato à reeleição está em São Bernardo do Campo, nesse momento.
2: Lá que ele vota.
1: Lá que ele vota. Então, o candidato à reeleição, a presidente da República, Luiz Inácio Lula da Silva, nesse momento, meio tumultuado lá, né? Muita gente, né?
2: Muito tumultuado.
1: Muita gente, muito tumultuado, mas ele acaba de chegar para votar.
2: Então, já. Bom, o Flávio voltou. Bolsonaro já votou.
1: E tem mais um aqui, ó. O ministro Nunes Marques votou há pouco em Brasília. Brasileiros vão às urnas neste domingo. Ministro Nunes Marques votou há pouco em Brasília. Sim. Nesse momento.
2: Ele justificou lá o voto.
1: E nesse momento ele está falando com a imprensa.
2: Então, vamos lá. E tem informação aqui do estado. Vamos para Corumbá, João?
1: Vambora.
2: Corumbá.
1: Cidade Branca.
2: Reginaldo Coutinho.
4: Muito bom dia, amigos da Rede Top. Em Corumbá, sol brilhante, prometendo um forte calor para esse dia de votação em primeiro turno das eleições de 2026. Já percorri algumas sessões dentro do quarto colégio eleitoral com aproximadamente 68 mil eleitores que deverão se dirigir até às 16 horas para exercer exatamente o seu direito dentro da democracia. Há uma expectativa muito grande que efetivamente os eleitores procurem as urnas pela manhã, até por uma questão de preservar a sua saúde, né? Porque o forte calor que tem feito em Corumbá é algo absurdo, acima da média. Portanto, de Corumbá, Reginaldo Coutinho, eleições 2026. Tô feliz, tô na top.
2: Muito bem, Reginaldo Coutinho, direto de Corumbá, trazendo também a informação em tempo real. João Bosco, tem o pessoal da internet, tá?
1: Ok.
2: E nós vamos estar aí trazendo as informações em tempo real, a Bruna já passando as informações, onde você pode acessar através do YouTube, tá? Pode chegar no YouTube e acessar o nosso jornal, que está de uma forma excepcional hoje no Alto Astral, também a presença do João Bosco e demais colegas jornalistas, tá? Através da 88,9 Rede Top FM Oficial. Rede Top FM Oficial, você pode nos ver ao vivo aqui, João. Ao vivo, estamos então falando para todo o estado de Mato Grosso do Sul. Vamos para Camapuã com Santiago. Bom dia, Santiago. Vamos lá, tem.
5: Olá, muito bom dia.
2: Vamos lá.
5: Aqui em Camapuã, estou em frente à escola Doutor Cidalide Rodrigues Machado, vendo a população exercer seu direito ao voto. O dia está ensolarado, um dia muito bonito e tudo ocorrendo normal, com muita tranquilidade. Muito bacana por aqui. Ao decorrer do dia, nós vamos trazer mais atualizações dos acontecimentos, das novidades e tudo que acontecer durante esse dia marcante na história do Brasil. Eleições 2026, tô feliz, tô na top.
2: Sim, João.
1: O Ricardo, nós temos aqui uma informação, Rogério. Brasileiros já votaram em 5 países. Lula vence em 4 e Flávio em 1. As votações de brasileiros nas eleições 2026 em países como Nova Zelândia, Coreia do Sul, Filipinas, Malásia e Singapura já foram encerradas, com exceção das Filipinas, onde foram registrados mais votos em Flávio Bolsonaro. O presidente Luiz Inácio Lula da Silva venceu a disputa nos demais países. Na Nova Zelândia, Lula recebeu 200 334 votos dos 332 votos válidos, enquanto Flávio Bolsonaro teve 64. Na Coreia do Sul, o petista recebeu 123 votos, enquanto seu principal concorrente perdeu com 72. A Malásia também deu vitória ao atual presidente. Dos 82 votos válidos, Lula recebeu 44, enquanto Flávio, 27. Singapura registrou 348 votos válidos, 190 para o petista e 92 para o Flávio. As Filipinas deram a vitória para Flávio Bolsonaro, dos 62 votos válidos. O candidato do PL recebeu 33 votos, enquanto o petista, 26. O Tribunal Superior Eleitoral recebeu até o momento 124 mil justificativas, Rogério e Ricardo Ortiz, de não votação de eleitores no exterior feitas pelo título.
2: Muito bem, olha só, nesse momento o presidente Lula vota, neste momento no ABC Paulista, está acompanhado da Simone Tebet, também, Rogério, tem lá com ele o Haddad.
0: O candidato a governador é o Fernando Haddad e a Simone Tebet, a Sul Mato-Grossense.
2: Sul Mato-Grossense.
0: Que é candidato ao Senado, né? Está disputando de...
2: E a Marina também está, né?
0: E a Marina Silva, outra candidata ao Senado na chapa do PT. Lá ele vota na cidade de São Bernardo de Campo, numa escola estadual, e está votando nesse exato momento. Daqui a pouco, Osney, ele deve estar falando com a imprensa, a gente coloca no ar, né?
2: Nós,
0: como nós fizemos com o candidato Flávio Bolsonaro.
2: Nós damos a prioridade.
0: Vamos ouvir o que o atual presidente vai falar. E já foram, atualizando já essa informação, Bosco, já aumentou para 7 países que...
1: Inclusive eu tenho aqui do Japão.
0: Do Japão.
1: Japão. No Japão, o Flávio Bolsonaro venceu lá.
0: Então ele venceu em 5 e o Flávio em 2.
1: Lá no Japão, olha, foi assim, ó. Lá no Japão, com 24.601 votos para o Flávio Bolsonaro contra 5.234 para o Lula.
0: Pra você ver, Ricardo, como as apurações são rápidas, nós já temos o resultado dos países onde os brasileiros votaram. E o TSE está anunciando que muito provavelmente, ou muito aproximadamente às 8h30 de Brasília, 7h30 da noite de Mato Grosso do Sul, já haverá informação oficial se haverá não segundo turno e os números totais da votação para presidente da República.
1: E olha aqui. Ricardo, obrigado. Sim. Rogério. Eu tenho aqui informação da China, você já tem aí, eu tenho aqui da China.
0: Ainda não.
1: Atenção, é resultado da China. Lula vence na China e venceu também na Austrália. Mas Flávio abre larga vantagem no Japão. Então, repetindo, Lula venceu na China e na Austrália. Flávio venceu com grande margem no Japão, gente.
2: Muito bem, informações em tempo real para você. Importante agora dizer, Rogério e João, que os horários, né? As pessoas ainda estão no velho horário, achando que é até às 5 da tarde. Alguns, falta de atenção, olha, gente, Mato Grosso do Sul, ele segue a prerrogativa, então, das 7 da manhã até às 16 horas, 4 da tarde, tá? E só para vocês terem uma ideia, estão seguindo o horário de Brasília. Tem lá o horário do Acre, para vocês terem uma ideia, é das 6 da manhã, portanto, já começou lá, até às 15 horas. Uhum. 15 horas acaba a eleição no Acre, assim como acontece no Amazonas, né? Em Amaturá, Atalaia do Norte, Benjamin Constant, Elvira, Guajará, entre outras cidades lá do Amazonas. Os demais 55 municípios do Amazonas, das 7 às 16 horas, assim como Mato Grosso do Sul. Horário de Rondônia, Roraima, Mato Grosso e Mato Grosso do Sul, das 7 às 16. Vamos então à coletiva do presidente Lula, que vota neste momento.
6: O povo será acatado por todos os 215 milhões de brasileiros. Eu estou muito confiante, não só pelo governo que fizemos, mas pelo trabalho que realizamos durante a campanha. Estou certo de que nós temos uma participação a nível nacional muito grande e estou certo que nós vamos ganhar essas eleições. Portanto, eu só posso agradecer ao povo brasileiro, a toda a sociedade brasileira, aqueles que votam em nós, aqueles que votam contra nós, ou seja, o fato concreto é as pessoas se mobilizarem democraticamente. Eu tenho feito um apelo para que as pessoas com mais de 70 anos, que pela lei não precisam votar, compareçam para votar, porque as pessoas não têm que votar apenas pensando nelas, as pessoas têm que pensar no Brasil, a pessoa tem que pensar nos seus filhos, a pessoa tem que pensar nos seus netos, a pessoa tem que pensar no futuro daqueles que eles vão deixar, da mesma forma que alguém ajudou a construir o futuro que eles herdaram. Eu estou confiante no governo que nós fizemos, estou confiante na necessidade do povo brasileiro, estou confiante que fizemos muito, mas ainda é preciso fazer muito mais, porque são 500 anos de atraso, e você não resolve 500 anos em 10 anos.
2: 9 horas e 20 minutos, esse foi o discurso então do Lula após a votação dele, Rogério.
1: Exatamente. O pronunciamento, né?
0: O pronunciamento oficial, uma coletiva para toda a imprensa, né? Assim como
2: o Alckmin, a gente, acompanhando ele lá.
0: O Alckmin, a primeira dama, assim como nós demos também em primeira mão o discurso do Flávio Bolsonaro, e vão acompanhar todos os outros durante o dia aí, viu, João?
2: Vamos pro intervalo e voltamos com a cobertura 2026 das eleições. 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
2: São 8h25, trazendo aí para você informação em tempo real. João Bosco, nós estamos recebendo aqui no estúdio Dr. Carlin Obeid, atuante advogado no direito público e eleitoral.
3: Dr. Carlin, bom dia. Assalamu alaikum.
4: Aleikum salam, muito bom dia, João Bosco, muito bom dia, Ricardo.
3: Esse aí, o Tony Wen, o Dr. Carlin, Ricardo Ortiz, Bruna e Coxinha, e querido público, ele vem dos fenícios, os grandes navegadores. Sim. Ele vem daquele povo que fomenta também o nosso comércio, né?
4: Excelente.
3: Eles são comerciantes de sangue e DNA, e agora os mais novos são grandes médicos, grandes advogados. É um prazer, doutor Carlin.
4: Prazer é todo meu, João Bosco. Inclusive,
3: sim,
4: os meus pais ainda têm uma loja de calçado lá na Calógeras, entre a Dom Aquino e a Barão do Rio Branco.
3: Olha,
4: meu
3: só.
4: Pai tem uma loja também na Dom Aquino, entre a Calógeras e a 14.
3: Sim.
4: As lojas antigamente,
3: sim,
4: quando tinha a ferrovia era eram lá mais próximas, né? Onde era próximo à Feira Central hoje. Então a família, ela é expoente aqui no comércio de Campo Grande.
3: Inclusive peço vênia, não é assim? Peço vênia para falar o seguinte: os primeiros árabes que vieram para Mato Grosso do Sul, já lá na década de 30 por aí, e posteriormente na década de 50, a gente morava ali em Bandeirantes, e eles passavam com aquelas malas, né? A gente falava os mascates, que hoje são os proprietários dali, da Calógeras, da 14. Mas é um prazer tê-lo aqui na marcha das eleições, doutor Carlin.
2: Olha só, o André Mendonça está votando neste momento em Brasília também, ministro do STF e vice-presidente do TSE, está neste momento em votação em Brasília. E já vamos à primeira pergunta aí, doutor Carlin Obeid. Como o senhor avalia atualmente o cenário do direito eleitoral no Brasil, né, e quais são os principais desafios aí para essa eleição?
4: Obrigado pela pergunta. É sempre um dia de muita felicidade. Eu digo que este é o domingo mais importante para o Estado Democrático de Direito, para o exercício da cidadania. Nós, enquanto brasileiros, nós temos a obrigação e o dever cívico de demonstrar qual é o nosso sentimento, qual é a nossa decisão de quem vai nos representar pelos próximos 4 anos enquanto políticas públicas. E o direito eleitoral

0: ele na verdade é submisso a essa vontade. Ele não pode ser colocado acima dessa vontade, desse dever cívico, desse exercício da cidadania. Afinal, nós estamos falando no Estado Democrático de Direito. Então, quem deve zelar pelos princípios da boa-fé, pelos princípios que envolvem o exercício da cidadania, é todo cidadão brasileiro. E a legislação está ali justamente para que a gente possa fazer isso de uma forma organizada, de uma forma equilibrada. É aquela máxima da nossa bandeira do Brasil: ordem e progresso. Para que se tenha ordem, existem essas regras, mas essas regras nunca acima do exercício da cidadania, do nosso exercício do direito ao voto.
1: Muito bem, nós vamos continuar com o doutor Carlinho Bede aqui, João, e agora vamos para os nossos correspondentes. Vamos com Anísio Louveira, trazendo informação nessa cobertura da Top FM. Trazendo aí então, direto, o Anísio está. Vamos lá. Temos, enquanto isso, ajeitamos a técnica ali, João Bosco.
2: O doutor Carlin, o senhor disse com muita propriedade sobre a ordem e progresso, sobre a importância da eleição. Só que nós estamos passando num momento muito difícil no país, em função dessa situação do STF e de tantas outras situações que estão envergonhando o Brasil de uma maneira ou de outra, justamente nesta época de eleições. Como que o senhor vê isso aí? Não complica um pouco a cabeça do eleitor?
0: João Bosco, você está sem sombra de dúvidas certíssimo, e nós estamos vivendo um momento de insegurança. As instituições que deveriam zelar pela segurança jurídica do exercício constitucional dos nossos direitos e deveres enquanto população, eles de fato estão nos mostrando uma insegurança. Mas nós devemos lembrar que nenhuma pessoa está acima da instituição. Então, quando vamos avaliar e fazer o gerenciamento de crise, nós temos que entender que são pessoas que estão ali, e devemos defender a instituição. E o tempo, João Bosco, o tempo, sem dúvidas, vai mostrar que a instituição, ela tem que ser mais forte que aquelas pessoas que estão praticando atos suspeitos.
2: Muito que estão no exercício no momento, no cargo. O Zema acabou de votar, parece, né?
1: Acabou de votar agora, inclusive o Zema, já votaram o quê? Flávio, Lula e Zema, né? Candidatos que já chegam aí acompanhados também dos aliados. Mas vamos a informação agora do Anísio Louveira.
3: Bom dia, Ricardo. Bom dia a todos os ouvintes da Top FM. Falamos diretamente da cidade de Glória de Dourados, aonde desde a madrugada temos aí uma chuva intensa, tivemos ventos fortíssimos e também queda de energia. Somente agora que está começando a normalizar a volta da energia aqui na cidade de Glória de Dourados. Os colégios, locais de votação, está bastante parado. Poucos eleitores estão vindo para exercer o seu papel de cidadão. Então, devido à chuva, obviamente a gente entende, mas eu acredito que assim que der uma amenizada, o eleitor vai sair de casa para estar exercendo o seu papel de cidadão brasileiro, está depositando o seu voto na urna. 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Estou feliz, estou na Top.
1: Olha, Leonísio, obrigado. Olha só, vamos à entrevista do Zema, que acaba de votar. Vamos a essa entrevista.
4: Resultados bons para mostrar, estão tentando ganhar na canelada. É isso que está acontecendo. E o juiz não apontando falta. Aí é que está o mais grave. Temos um judiciário capturado pelo PT que está sendo utilizado nessa eleição, infelizmente.
5: Como vão ser as suas ações?
4: Vou continuar denunciando tudo que está errado. Já estou respondendo um processo do ministro Gilmar Mendes. E isso não me amedronta em absolutamente nada. Já vasculharam a minha vida. Não fui eu que tive contato com banqueiro bandido Vorcaro. Não fui eu que fiz contrato. Não fui eu que fui em festa, degustação, peguei carona no jatinho. Quem é aqui de Araxá conhece a minha vida, a da minha família. Nós sempre vivemos do nosso trabalho, nunca de fazer esses contratos que só quem é bandido consegue. Então vou continuar a luta, independentemente de resultado. Eu e os meus colegas de partido continuamos, nós queremos e já aprovamos.
2: Então é o meu Zema. Ele dando o seu depoimento, né? Participando, acabou de votar.
1: Sim.
2: Eu tenho aqui uma pergunta ou uma colocação para o doutor Obeide, Carlin Obeide. Uhum. E também gostaria de ouvir você, se possível. Sim. O Ricardo Ortiz. Nós estamos nessa parafernália de situações jurídicas no Brasil, que envergonha todos nós, como já foi dito e nós falamos aqui também. Agora, uma colocação interessante, doutor Carlin, Ricardo Ortiz, não seria porque o Brasil ainda é um país jovem? Nós temos aí 500 e poucos anos de vida, enquanto que outros países do terceiro mundo, do primeiro mundo, eles têm lá mais de 2.000, 3.000 anos, como o Japão, países da Europa, que já passaram por todas essas situações há mais de 1.000 anos. Não seria por isso?
0: João Bosco, muito bem colocado, é uma afirmação totalmente possível, né, de ser. Mas nós temos que lembrar que esses países desenvolvidos, esses países que têm mais anos de existência, estão passando também por essas turbulências. Nós pegamos a maior potência do mundo.
2: Então isso hoje é perene, né?
0: É perene. Isso está mais ligado ao ser humano, do que em instituição em si. Nós pegamos, por exemplo, a maior potência do mundo, os Estados Unidos, hoje está passando por uma crise institucional muito grave, né? Nós temos lá uma divisão acentuada, né, entre democratas e republicanos, em que tem passado um momento muito difícil, né? Afinal, busca-se a paz, busca-se enfrentamentos econômicos. Então eu penso mais que está ligado ao ser humano. Sim. do que em si somente aos poucos anos que nós temos.
2: Lembrando também que os Estados Unidos também é novo, né?
0: É novo também.
2: Tanto quanto o Brasil, só que ele veio da Inglaterra, já trazendo aquela tradição cultural milenar, tipo assim, já nasceu grande, né? Em vários aspectos.
0: Nós pegamos, por exemplo, países do Oriente Médio, que Sim. são antigos, né? Você vê o Oriente Médio até hoje, vivem crises políticas, crises econômicas, guerras, né? Civis, guerras entre países, até hoje isso, então, está mais conectado sentimentalmente a pessoa, né, ao ser humano, do que em si essa pouca vivência.
2: E a votação, obrigado, doutor, e a votação continua, muitas cidades sem energia elétrica, situação caótica em vários municípios, a Energisa continua nos devendo, né, Ricardo Ortiz?
1: Sim, inclusive vários repórteres nossos espalhados no Mato Grosso do Sul dizendo que está com dificuldade na questão das eleições. E olha só, o Adilson Trindade já trouxe aqui informação. Aqui na chácara dos poderes, forte chuva, ventos, chuvas sem energia para variar, e aí consequentemente também aquela área que não tem nenhum tipo de asfalto, está dificultando a saída do pessoal lá das chácaras. Outra situação, quando você fala isso, o doutor Obeid também colocando, né, sobre os partidos dos Estados Unidos, que lá são dois, aqui são 30 partidos, né, e agora, para que pudesse amenizar essa questão partidária, fizeram as federações, diminuindo de...
2: Aliás, eles sempre dão um jeitinho, aqui no Brasil, sim, sempre dão um jeitinho, não pode mais ter a coligação. Agora inventaram a tal federação. Quando não poder mais a federação, eles vão inventar outra coisa.
1: E aí, doutor?
0: Na verdade, são artifícios, são inteligências jurídicas que são feitas justamente com o intuito de trazer, talvez, uma... Ou aparentemente trazer uma segurança jurídica para que seja também garantido o exercício da elegibilidade. Né? Veja só, talvez se a gente adotasse um modelo americano, pessoas que quisessem se colocar à disposição dos cidadãos para colocar um nome, uhum, para se eleger, né, respeitada a condição de elegibilidade que está dentro da lei complementar 6490, que está na nossa Constituição Federal, talvez não teriam essa oportunidade que se tem hoje. Então é sempre uma faca de dois gumes, né? Então veja que sempre para garantir de que qualquer cidadão que esteja dentro de sua condição de elegibilidade possa se colocar à disposição.
1: São 8:39, João, tem intervalo aí,
2: né? Márcio França acaba de votar.
1: É pro governo.
2: Estadual.
1: Exatamente. Isso. João, vamos pro intervalo
2: E para Made Maior, madeiras tratadas.
1: Vamos lá. Intervalo e voltamos com outras informações dessa cobertura. 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
2: 8:46.

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2: Bom dia a todos da Rede Top FM, continuando na cobertura das eleições 2026, aqui no Centro de Referência da Assistência Social, antiga Escola Abadia, está uma votação tranquila, pacífica, com a presença da Polícia Militar. Em Camapuã, nesse momento, começa uma chuva tranquila, bastante calma, e a votação segue tranquilamente. Os eleitores continuam exercendo o seu papel de cidadão, mesmo com essa chuvinha agradável. Fabi Ferreira, de Camapuã, na cobertura das eleições 2026.
3: Alô, Fabi, aquele abraço todo especial, alô, nossos amigos, Fabi, e ouvintes.
4: Qualquer hora estamos chegando aí.
3: Já faz um ano que você está falando.
4: Ano, Fabi. Ô, Fabi, eu não peguei você falando, porque eu estava ali, agora que eu
3: fazendo
4: cheguei.
3: Fazendo um lanche, fazendo uma boquinha.
4: Estava fazendo um lanche aqui. Ô, Tony,
3: Você não tá comendo nada doce, não, pra eu não te entregar pra sua esposa, não, né? Fala diabetes.
4: A Deusa não deixa. E as filhas, então, nem se fala. Tá, chove torrencialmente em Campo Grande, Tony Ueno.
3: Eu acredito que a abstenção vai ser muito grande, o meu amigo João Bosco de Medeiros. É, hoje, inclusive, mais uma vez, pedindo licença aqui no seu horário, no seu programa, no Alto Astral, pra fazermos essa cobertura.
4: Nós estamos fazendo história, porque a Top, ela é a única emissora que está dando total cobertura para essa data tão importante, principalmente nesses dias que nós estamos passando na história brasileira. Sim. Então, aqui a Top, o Tony Ueno, você está de parabéns, juntamente com toda a nossa equipe, da qual eu tenho a honra de participar enquanto comunicador, porque a Top realmente está fazendo um trabalho de cobertura de excelência para o nosso público.
3: E agora você não sabe de uma coisa, que eu vou te contar agora. Sabe por que essa rádio está aqui no ar? Por causa desse moço aqui.
4: Ah, é?
3: A parte jurídica é que, se não fosse ele, ela não, nós não estaríamos aqui.
4: Aliás, nós somos o direito e pelo direito, porque fora dele não há salvação.
3: E o Carlin é um excelente advogado.
4: E por falar em advogado, vamos mandar o Will Davis, é
3: caro. Caro, mas as coisas boas são caras. Não sei se eu vou pagar ele um dia. Mas.
4: E o Temes?
3: O Temes também.
4: Temes, não sei se você tá ouvindo nós aí. Um abraço. Depois eu vou passar aí, viu, Temes? Pra tomar um café com você.
5: Eu sempre costumo dizer que hoje é o dia festivo da democracia.
4: Sim. O doutor, mais alguma coisa aí? Nunes Marques acabou de votar. O Michel Temer também votou.
3: Eu vou aqui com o Carden, que ele tem compromisso, tá com a família, né?
4: Eu também quero fazer uma pergunta para ele, se
3: pode
4: possível.
3: Pergunta, fica à vontade, pra gente finalizar esse bate-papo.
4: Ô, doutor, não vai embora, não. Nós temos um candidato aqui que a candidatura dele foi rejeitada.
3: Isso.
4: Né?
3: Como que funciona?
4: Como que vai funcionar? Porque os votos.
3: Não vamos citar nome.
4: Mas os votos do candidato que acontece isso com ele, eu tive lendo hoje cedo, levantei bem de madrugadinha, e disse que os votos dele, os eleitores, vai aparecer, pode votar para ele, só que os votos não serão contabilizados.
5: Salvo o melhor juízo, essa candidatura, ela ainda está sob júdice, ela teve uma decisão colegiada, ela não transitou em julgado ainda. Uhum. Então, evidente que serão computados. Uma vez transitado em julgado, se ele conseguir reverter essa situação, os votos, eles são computados, se não, eles deixam de ser computados.
3: Nesse primeiro momento, então, quando abrir as urnas, vai estar lá normalmente.
5: Se digitar o número número dele,
3: sim,
5: vai estar normalmente.
3: Não, se eu você digo confirmar, na apuração. Ele, vão imaginar que ele ganha, vai estar normal.
5: Vai estar normal.
4: Ele toma posse normal?
5: Dependendo, vai depender
4: da morosidade ou não da justiça.
5: De quando o trânsito está em julgado.
3: Por isso que a gente sempre está aqui, sempre lembrando que a justiça eleitoral no Brasil, ela é rápida em algumas situações e muito lenta em outras, né?
5: Veja só, nós temos uma grande diferença, que é a votação por si só, né?
3: Sim.
5: A apuração da votação, e nós temos a fase da diplomação, que ela vem após satisfeita a apuração do tribunal, nesse caso específico do Tribunal Regional Eleitoral aqui do estado de Mato Grosso do Sul. Então, tudo vai depender dessa certidão de trânsito em julgado, de quando vai acontecer, de fato, a finalização desse processo.
4: Ricardo.
6: Uma informação importante, comunicado à imprensa do Tribunal Regional Eleitoral de Mato Grosso do Sul informa que as condições climáticas não impedem a realização da votação. Apesar dos registros de chuva e de ocorrências pontuais da falta de energia em Campo Grande, a Energisa já foi comunicada e está ciente das situações. O TRMS está acompanhando as ocorrências e adotando os procedimentos de contingência previstos para garantir a votação que ocorra normalmente. As urnas eletrônicas possuem bateria interna com autonomia aproximada de 12 horas, permitindo a continuidade da votação mesmo em caso de interrupção no fornecimento de energia elétrica.
4: É interessante que a Energisa, ela comunicou à população que estaria ou está com várias equipes em disponibilidade para caso aconteça falta de energia elétrica, entre em ação o mais rápido possível e resolva. Coisa que parece que não está acontecendo, né, Tony?
3: Vamos acreditar que vai melhor. Eu quero aqui deixar para o Carlin as suas considerações e eu gostaria que você passasse um telefone, seu WhatsApp para os ouvintes, aqueles principalmente candidatos, partido que queiram tirar dúvidas, para entrar em contato contigo, que ele é de suma importância, o seu papel como advogado nas eleições de 2026.
5: Tony, eu agradeço sempre o convite e a oportunidade da gente poder conversar e esclarecer os vários temas de direito. Eu me sinto em casa, como você disse, né? Quando você chegou ao escritório e a gente conversou idealizou essa rádio, eu confiei nessa tua idealização e que hoje se concretiza de uma forma linda, maravilhosa. Parabéns, viu, por toda essa dedicação, por todo esse empenho em fazer que essa rádio continue cada vez mais nos trazendo bons fluidos, digamos assim. Agradecer o Ricardo, parceiro, João Bosco, muito obrigado pelas perguntas, foram de extrema importância. Deixar um contato,
3: sim,
5: o 67992624096, desejar a todos os ouvintes, a todos que nos assistem, um excelente domingo. Reflita, o voto consciente, eu sempre digo, o voto consciente, ele só se alinha se a tua consciência está de fato voltada à ética e ao bom senso. Nada adianta a gente buscar um voto consciente quando a tua consciência ela está desajustada, ela está em desordem, ela está em mixórdia. Então, sempre vote consciente, mas com a consciência ajustada, com a régua da ética e do bom senso. É assim que eu deixo os trabalhos aqui.
3: Olha, Ricardo Ortiz, eu só tenho uma coisa para dizer pro Carlos. Deve no nego.
4: Pago quando?
3: Quando eu puder, eu vou pagar. Eu creio. Eu aprendi no direito que não pode negar.
4: Um abraço pro Leonildo Cunha, que tá ouvindo também, prestigiando aí.
3: Obrigado.
4: Advogado, né, que tá nos ouvindo. Vamos com Paulo Enéas, informações em tempo real.
7: Muito bom dia, amigos da Top FM em todo Mato Grosso do Sul, Campo Grande, Glória de Dourados, Camapuã e Caracol. Eu estou aqui neste momento aqui no Colégio Coronel Antonino, mais especificamente na 36ª sessão eleitoral, né? Por aqui tudo normal, Tony Ueno, tudo normal, chovendo um pouquinho, poucas pessoas, né? Não está tumultuado, né? Está aqui o pessoal da Guarda Civil Metropolitana controlando, né? Controlando tudo por aqui, tá? Sem nenhuma intercorrência até agora, às 7:30 da manhã, em Campo Grande. Já exerci o meu papel de cidadão brasileiro, né? Que venha transcorrer tudo normal neste dia no Mato Grosso do Sul, em todo o Brasil. Um dia importante para a nossa democracia, para o nosso país, né? Muito bom dia, amigos da Top FM. Por aqui tudo normal, Campo Grande, Mato Grosso do Sul, 36ª Zona Eleitoral.
6: Vamos lá então, Paulo Enéas, obrigado pela tua participação. Estamos ao vivo também pelo YouTube, tá? Rede Top FM oficial para os internautas aí. Pode acompanhar,
4: Ricardo,
6: pelo topfm.top.
4: Ricardo, olha aqui, ó. Lula vence na Malásia. 53,63%. Ele também vence em Singapura, 54,60%. Lula venceu também na China. Lula venceu também na Coreia do Sul, 56,94%. Lula venceu na Austrália, 64,90%. E Lula venceu também na Nova Zelândia, com 70,48%. Esses países já encerraram a votação e o Lula ganhou em todos eles.
6: Muito bem, são 9 horas, né? São 8:58. Antes aí tem a Priscila Silveira da Jovem Pan News, trazendo aí: a Polícia Federal divulga o primeiro balanço das ocorrências eleitorais, tribunal prepara novos dados sobre a votação. Vamos apurar aí no próximo bloco, vamos para faturar, né? Acho que não dá tempo ainda.
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6: E hoje o alto astral de um formato
4: hoje é especial.
6: Especial, né?
4: Especial.
6: Né?
4: Hoje é o Jornal da Top especial no alto astral.
6: Muito bem. Vamos ao intervalo e voltamos com outras informações.
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1: Voltamos ao vivo com Eleições 2026. Estou feliz, estou na Top 10, ou melhor, 9 e 5. Vamos trazer uma informação aí. O advogado Leonildo Cunha está na rodovia. Para você ter uma ideia, Tony e Rogério, ele está indo para votar lá em Paraíso das Águas. Põe o áudio dele. Vamos lá.
2: Bom dia, Ricardo Ortiz. Obrigado pela lembrança. Bom dia, João Bosco. Bom dia, ouvinte da Top FM. Estou passando por Camapã. Vou até Paraíso das Águas para fazer meu dever cívico. Vou votar. E obrigado pela lembrança mais uma vez. Parabéns pela cobertura das nossas eleições. E é isso. É para frente que as coisas andam, votando confiante nas mudanças que nosso país tanto precisa para a melhoria das condições do nosso povo.
1: É isso mesmo, obrigado, Leonildo.
3: Olha, temos notícia aqui que o candidato ao Senado, Reinaldo Zambuja, acabou de votar na escola Lúcio Martins Coelho, aqui em Campo Grande, já exerceu sua cidadania. Quem está lutando para chegar em Dourados é o candidato para votar nele. Ainda não chegou, estou achando que, né, que ele vai conseguir, né? O Jefferson Bezerra está indo para Dourados,
1: sim.
3: E ele mandou umas fotos aqui de um dilúvio para aquele lado. Nossa, lá, né? Temporal,
4: muito forte. Campo Grande também choveu forte.
1: Leucídio vota em Corumbá.
4: Leucídio vota em Corumbá. Nossa repórter Edilene Rocha ia mandar as notícias da votação, mas disse que precisa esperar um pouco, porque mudou o local de votação do candidato. Está buscando, está indo ao novo local. Daqui a pouco chega as notícias e também outras notícias sobre a eleição em Corumbá.
1: Vamos a Pedro Gomes. Fernando Dias, de Pedro Gomes.
5: Olá, bom dia, Rede Top FM, voltando, trazendo informações agora diretamente de Pedro Gomes, na região norte do estado de Mato Grosso do Sul. Por aqui uma eleição muito tranquila, por aqui uma eleição bastante calma. Amanheceu com sol para cada um hoje, viu? Hoje, como diz os antigos, tem um sol para cada um. Vi aí que em várias regiões está chovendo, aqui na região norte do estado não está chovendo, muito calor aqui na região e uma eleição bastante tranquila, os idosos votando bastante pela manhã, né? Tem duas escolas aqui que tem bastante idosos. Conversei agora há pouco com o pessoal do cartório eleitoral e pelo um levantamento aí nas sessões, 80% dos votantes na parte da manhã são idosos. Aconteceu um fato interessante aqui no município de Pedro Gomes, que vale ressaltar. Ao abrir as urnas, ao abrir as sessões para votação, uma urna deu problema. Uma pessoa foi votar em todos os candidatos e não conseguia. Quando foram ver qual que era o problema, era uma urna teste, que eles estavam com nomes fictícios e com números fictícios. Foi a única intercorrência que teve. Várias urnas deixaram na mão na primeira hora aí de votação os eleitores, teve que ser substituídas, foram substituídas entre essa que estava com números fictícios, foram trocadas mais 3 urnas por problemas técnicos, mas sem nenhuma intercorrência grave. Nesse exato momento a votação está bastante tranquila, bastante calma, as pessoas vindo, votando tranquilamente, indo para suas casas. Todas as escolas aí têm um apoio da polícia militar, até auxiliando ali o pessoal, orientando os locais de votação, se é ali ou não, mas está bastante tranquila. Trago informações aqui de Pedro Gomes. É as eleições 2026. Estou feliz. Está na Top.
3: Muito bem, né, o Ricardo Dias?
1: Lá de Pedro Gomes. Olha só, urna teste, como que é isso?
3: Olha, essa pra mim é uma novidade, hein? Isso aí deve ser notícia aí durante a semana. Como que vai um urna teste, né? Para o local de votação. Ainda bem que a pessoa que for votar falou, não tô conseguindo votar aqui, né?
1: Sabe aquela história do filho trocado.
3: É,
1: é mais ou menos isso.
3: Isso, né?
1: Rogério.
3: A Nazaré roubou a urna. Não, teve aqui uma situação na eleição passada que o pessoal chegou para votar na sessão, cadê? Não tinha urna.
1: E?
3: Aí a polícia foi atrás do camarada, né? Do presidente. Chegou, tava ele dormindo, não tinha mamado.
1: Abraçado com a urna.
3: Eleição? Que eleição é essa? Não tô sabendo, não.
1: Ali ele foi direto pra sessão o quê? Eleitoral?
3: Não. Substituíram ele, né? Levaram a urna e ele foi direto pro chinelo, né? Não tem como. Agora, em Dourado, lá em Dourado, uma vez, quando era urna ainda de papel, roubaram a urna.
1: Olha.
3: Roubaram a urna. O candidato sabia que o seu adversário naquele local de votação teria muitos votos. Simplesmente foram um pessoal lá e roubaram a urna e sumiram com a urna.
1: Olha, já vi coisa pior.
3: E não apareceu a urna.
1: Sabe aquela história de você pegar o pênalti com a mão?
3: É, sim.
1: O jogador mesmo entra e tipo, vai ver que a bola entrou.
4: Mas já vi coisa pior em votação de papel. Eu participei de algumas apurações.
3: Sim.
4: Do cara ficar bravo, ele enfiar a mão na mesa, catar um monte de voto de papel e sair correndo.
1: Olha isso.
3: Por isso que.
4: Aconteceu muito na apuração de urna de voto de papel, era uma das coisas mais bizarras que você pode imaginar.
3: Era do outro mundo.
1: Vamos em Aquidauana, Miranda e região ali. Quem está por lá é o Miele. Vamos lá, vamos com o Miele.
6: Olá, meus amigos. Estamos aqui em Aquidauana, diretamente da Escola Marechal Deodoro, na Fonseca, um dos colégios eleitorais. E por incrível que pareça, aqui em Aquidauana choveu, viu, amigos aí da bancada? Estamos aqui. Eu tive uma informação muito importante que, de verdade, foi esclarecedora. Aqui, como todo o estado, está sem luz, porém, as baterias das máquinas onde a gente faz a votação, ela tem uma duração, segundo a informação aqui da Justiça Eleitoral, de 7 a 9 horas. Eles já estão percorrendo aqui o município, trocando as baterias para que a eleição transcorra com muita segurança. Diretamente ao Portal do Pantanal, para a Rádio Top FM, Antônio Miele, eleições 2026.
7: Diretamente.
1: Muito bem, Miele, trazendo a informação lá diretamente de Aquidauana. Rogério, e aí? Acompanhando as movimentações das urnas, lá no Espírito Santo, eleitores poderão votar das 8 às 17 horas, também no horário de Brasília.
4: Pelo que a gente vem acompanhando as notícias, tanto locais quanto nacionais, tirando a chuva que atrapalha mais a vida das pessoas, sim, né? E uma urna ou outra com problema que são rapidamente resolvidos pelos tribunais eleitorais, tudo vai transcorrendo na mais absoluta normalidade, né? Até agora nenhuma ocorrência policial, né?
1: Caiado chegando para votar neste momento, Rogério.
4: Olha,
1: chega
4: para
1: votar
4: Ronaldo Caiado,
1: em Nova Crixás, Goiás. Ele vota em Nova Crixás. Tá. O candidato está aí acompanhado.
4: Está chegando
1: pelos aliados, isso. E está neste momento indo votar. Né? Deve talvez pronunciar. Nós estamos colocando.
4: Vamos aguardar o pronunciamento.
1: Sim, né? Colocamos o Zema, o Lula, o Flávio, né? E acompanhando essa movimentação.
4: Chegou a vez do Caiado, né?
1: Chegou a vez do Caiado.
4: É isso aí.
1: Rogério, trazendo essas informações também, nós sabemos que o eleitor, o que nos preocupa muito é a questão do horário. O eleitor está acostumado às 5 da tarde, mas é às 4 da tarde a casa.
4: Agora, uma coisa certa, viu? O eleitor brasileiro tem uma capacidade de se adaptar, né? Lembra quando todo mundo achava que pessoas idosas não iam dar conta de votar?
1: Sim.
4: Tinha que apertar vários botões. Isso. São 6 candidatos. E não acontece nada disso. O voto costuma ser muito rápido, todas as pessoas têm um tempo razoavelmente bom para votar. E eu acho que na questão do horário, a gente está ajudando muito aqui, os outros órgãos de informações também, nacionais, inclusive, propaganda do TSE, avisando, mas não custa lembrar. Qual que é o horário de votação mesmo, Ricardo?
1: Começou às 7 da manhã, vai até às 16 horas, 4 da tarde, encerra-se totalmente. Aquele que chegar atrasadinho ali, 4 e 5, 4 e 10.
4: Só vai conseguir quem já tivesse cadastrado, né?
1: Assim.
4: Mesmo que tenha passado o horário, ele já tenha apresentado ali o documento pro mesário, cima da mesa, mesmo que passe um pouquinho depois das 4, o direito ao voto dele é garantido.
1: E os nossos correspondentes...
4: Então, na fila recebe uma senha.
1: Recebe uma senha. Estão os nossos correspondentes em todo o estado de Mato Grosso do Sul, queremos agradecer, né? Os nossos repórteres, companheiros, parceiros e amigos que estão falando direto das cidades, né? Tem o José Gomes, lá de Três Lagoas. Vamos em Três Lagoas, novamente.
7: Diretamente de Três Lagoas, José Gomes. Essa chuvinha veio para animar mesmo. Só que eu estou aqui ainda no Colégio Eleitoral, né? Aliás, no Cartório Eleitoral de Três Lagoas. E nós estamos tendo aqui uma susto, porque já faz 40 minutos de chuva. Um tempo que amanheceu brilhante, não tinha uma nuvem no céu, de repente, sol inclusive, de repente uma chuva assim pesada, cara, que não parou ainda, já vai para 40 minutos chovendo, quase uma hora de chuva. Mas tem uma notícia legal aqui, quer dizer, legal, né? Para uns legal, ruim para outros, né? O Brasil é dos brasileiros, o país soberano que defende seus interesses, sua liberdade e seu direito de decidir o próprio caminho. Porém, você que está com seu, né, título aí, um dia vai correndo às urnas, independente de chuva, não é verdade? Vamos exercer a civilidade, vamos ajudar o Brasil a mudar ou continuar, você que escolhe, tá? Mas tem uma notícia aqui que ainda não é oficial, mas que de 17 horas sai, né, pelo TSE, Tribunal Superior Eleitoral, né, a oficialidade dessa notícia, né? Mas que me preocupa, por exemplo, os caras que moram lá fora, o eleitor, vamos dizer, o nosso brasileiro que mora lá fora, que às vezes não acompanha o que está acontecendo no Brasil, a dificuldade.
1: Muito passando, bem. Né? O Zé Gomes, obrigado pela tua participação, trazendo aí também pela Quest, Lula e Flávio aparecem tecnicamente empatados, Rogério, segundo informação da Jovem Pan News, né? Cury Caiado e Renan, também Santos tem 3% das intenções de voto.
4: A Quest, essa grande pesquisadora que faz pesquisa para a Rede Globo, por exemplo, sim, ela já vinha detectando, Ricardo, nos últimos dias, nos últimos 5, 7 dias, uma tendência muito forte do voto útil. O que é o voto útil? Voto útil é aquele cara que deixa de votar num candidato que tá lá atrás para votar no outro, tá um pouco mais à frente, que ele se identifica também, né? Eu vou votar no Ricardo porque ele tá com mais chance e deixo de votar no Osney, né? Que tá muito lá atrás, porque o Ricardo e o Osney são muito parecidos, ou tem um perfil muito parecido. Então já tinha uma tendência muito grande, inclusive o candidato Flávio Bolsonaro, assim que votou na coletiva dele que a gente transmitiu aqui, ele já pediu voto útil também, na boca da urna. Eu acho que isso pode até irritar um pouquinho os outros candidatos, que ele acaba, sim, desidratando a votação dos candidatos que já não tá lá, aquelas coisas. E com isso fez com que aquela diferença que aparentemente parece existir entre ele e o Lula diminuísse a ponto de chegar na margem de erro. Claro, a pesquisa, o que mais importa, tá acontecendo nesse exato momento, as pessoas depositando o voto na urna, e a gente vai ter essa confirmação por volta de 7:30 da noite.
1: Muito bem, o João estava falando dos votos do exterior. Paris tem filas de mais de 3 horas para votar.
4: Bastantes eleitores lá, né?
1: Muitos eleitores em Paris, os franceses, né? Os brasileiros estão na França.
4: Próxima eleição, quero votar em Paris, hein? Quero ser eleito.
1: Vamos em Paris, tomar um chazinho e tal.
4: Vinho.
1: Vinho. Né? Bom, croissant. Demais. Croissant. João Bosco.
8: Tem resultado de Portugal aí, não?
4: Acho que ainda não chegou.
8: Não chegou ainda, né? Lá em Portugal, lá tem muito brasileiro.
4: Acho que deve ser o marco eleitoral, né? Imagina. Ele, sim, e os Estados Unidos, talvez.
1: Bom, tem informação. Vamos fazer o seguinte, são 9:19, vamos rapidão pro break e voltamos com outras informações. Eleições, votar. 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
3: Estamos de volta com o Jornal da Top Especial no Alto Astral. Ricardo Ortiz.
4: Muito bem, João Bosco. Estamos ao vivo. Quero mandar um abraço para Terenos, né? Está a Cristina e Ezequiel nos ouvindo. Grande abraço. O pai e a mãe, o Rodolfo e a dona Pacífica.
3: Um abraço, Rodolfo, dona Pacífica. Muito obrigado.
4: E olha só, vamos trazendo informação, João, que durante o dia, no decorrer do dia, nós vamos estar com vários colegas, né? Daqui a pouco eu saio, entro o Robson Ramos, junto com você, comandando aqui o Alto Astral, que aliás, queremos agradecer os nossos patrocinadores por ceder este momento especial, né? A Madame Maior, e qual outro, João?
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4: Opa, Geraldo, obrigado.
3: Daqui a pouquinho eu vou estar falando dele.
4: Tá certo, daqui a pouquinho o João fala dos patrocinadores. Teremos também aqui nos estúdios o Mauro Morante e também o Manuel Afonso, que vão falar um pouco também sobre a questão da política, o que está acontecendo hoje nos bastidores, né? Informações em tempo real, todo o tempo chegando informações nessa cobertura da Rede Top, exclusivo, né, João? Que nem você estava dizendo, os profissionais da Top se reunindo todos neste domingo.
3: A Top veio, eu sempre tenho dito, a Top, ela hoje ela faz um trabalho único no Rádio Sul Mato Grossense. Nós estamos falando para mais de 30 municípios e trazendo essa programação especial nesse dia especial, que é o Dia da Democracia. Chove muito em Campo Grande, chove em várias cidades, mas meu amigo eleitor, minha amiga eleitora, não deixe de exercer o seu direito e também a sua obrigação. Vai votar. Com chuva ou sem chuva, vamos eleger os nossos representantes para deputado federal, estadual, nossos dois senadores, governador e também presidente da República. Pelas informações que nós estamos tendo aqui, está tudo correndo normalmente, não houve nenhum incidente. Então, graças a Deus, apesar da chuva, como eu disse, não deixe de votar. As famílias já estão se mobilizando para irem até as urnas, as sessões eleitorais. Lembrando que as eleições, né, Bruna, se encerram às 16 horas, né, Coxinha? Porque nós seguimos o horário de Brasília. Então, às 17 horas de Brasília e 16 horas de Mato Grosso do Sul. Olha lá. Quem que votou aí? Quem votou aí?
4: Tem aí o
3: Tarcísio. O Tarcísio já votou. Tá lá de São Paulo, o governador.
4: Sim, e o Renan Santos agora, neste momento, vai falar na coletiva, né? O Tarcísio de Freitas também vota em São Paulo. Vamos então ao Caiado, a entrevista com o Ronaldo Caiado. Vamos lá.
5: Exatamente, Caçapa. Até o local é o meu. Pois é. Até aqui eu votei desde a minha primeira eleição.
3: Ronaldo Caiado.
5: Mostrar que a força vem do interior e estava certo. É esse interior que realmente levou esse Brasil adiante. E agora, com essa experiência acumulada, os cabelos brancos, também levando nos meus 40 anos de vida pública, a integridade, a honra, a moral e a coragem para poderem...
4: Nesse momento, o Renan Santos, que vota em
3: Exatamente.
4: São Paulo. Vamos ao Renan.
3: Vamos para São Paulo.
4: Para São Paulo, o candidato à presidência comparece ao local de votação.
3: Renan Santos.
4: Renan Santos, é isso?
3: Isso.
4: Vamos lá.
6: Renan, a preocupação de que o voto útil, muito defendido pelo Flávio Bolsonaro, inclusive, impacte na sua campanha?
7: A gente trabalhou muito para que isso não acontecesse. Eles criaram uma mentira de que se você não vota no Flávio, Lula ganha no primeiro turno. Isso, infelizmente, ressoa para algumas pessoas menos informadas. As pesquisas mostram que o eleitor ele é bem informado. Então ele não cai nessa pataquada, mas acho que isso vai interferir em outros, sim.
8: Houve alguma resposta do Flávio à sua provocação chamando ele para o debate?
7: Óbvio que não. Assim, é muito triste que um país vote num cara completamente desqualificado, covarde, burro como Flávio. Isso é sintoma também de que o país está no seu pior momento politicamente, né? Um cara que a única função dele

0: filho de um outro cara que também não era muito inteligente, já nos diz muito sobre o momento atual. Ninguém, nenhum eleitor do Flávio sabe explicar porque vota no Flávio. Essa é uma coisa mais estranha. Como é que pode as pessoas irem saírem de casa para votar numa pessoa sem saber argumentar por mais de um minuto porque vota neles? Eu não vi até hoje uma argumentação do voto no Flávio que não fosse: ah, mas nós temos que tirar o Lula. Isso é sintomático do problema.
1: Obrigado.
2: Muito bem, Renan Santos falando lá em São Paulo, João.
3: Sim.
2: Trazendo aí essas informações em tempo real. O nosso ouvinte também pode participar pelo 679-9218-8550. Se tiver alguma intercorrência, né, João? Então é só mandar aqui para nós.
3: Sim.
2: 679-9218-8550.
3: Só não pode pedir voto, né?
2: Só não pode pedir voto.
3: Não pode. Agora, a sua participação é muito importante. Nesta nossa cobertura especial do o Jornal da Top, hoje aqui com o Alto Astral até o final das eleições e depois nas apurações aí que dá aquele frio na barriga.
2: Sim.
3: Aí nós vamos ver. 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Alô, meu amigo Geraldo, que nesse momento também, não sei se já votou ou está indo para a sua sessão eleitoral, juntamente com a sua família, para exercer o seu direito enquanto cidadão. Ricardo Ortiz.
2: Muito bem, é só uma orientação, João, sobre a documentação que o eleitor deve levar nessa votação, né? Para votar, é indispensável apresentar um documento oficial com foto, como RG ou CNH, passaporte ou carteira de trabalho física, mesmo que esteja fora da validade, tá?
3: Ricardo, Haddad acaba de votar aí. Haddad tá falando com a imprensa.
2: Então, ele fala, candidato ao governo do estado de São Paulo, está acompanhado lá pela Simone Tebet, né? E o próprio vice-presidente da República, e trazendo aí a sua informação, tá? Vamos lá, também Renan Santos já falou aqui, já falou que são os presidenciáveis que nós estamos colocando, João.
3: Ah,
2: e aí, continuando lá aquela questão, que não pode, a certidão de nascimento ou casamento não são aceitas, tá, João?
3: Certidão de casamento.
2: Nascimento.
3: De nascimento, porque não tem foto,
2: não,
3: né?
2: Não tem foto.
3: Não tem foto.
2: Tá, mas os outros documentos, RG, CNH, carteira de trabalho, passaporte, mesmo vencido, pode levar porque comprova a identidade do
3: eleitor. No caso do cidadão não ter o título de eleitor?
2: Não ter o título de eleitor.
3: Sim, quer dizer que pode votar com a cédula da identidade.
2: Isso.
3: Carteira de motorista.
2: Passaporte.
3: Passaporte.
2: Carteira de trabalho.
3: Então você
2: tudo que tem foto.
3: Você que por acaso tá nos ouvindo, por acaso você perdeu o seu título de eleitor,
2: sim,
3: não conseguiu achar em casa, você pode votar com,
2: sim,
3: a identidade que tem foto, você pode votar também com a carteira de habilitação.
2: Isso.
3: Você pode ir lá votar inclusive com seu passaporte também, caso você tenha.
2: O eleitor também pode usar o aplicativo e-título, desde que a foto já apareça na tela, o que ocorre para quem faz o cadastramento biométrico. Lá vai ter a foto.
3: Sim.
2: Então a pessoa vai se identificar, pega o celular e identifica.
3: Você vota onde, Ricardo?
2: Eu voto ali no Guanandi.
3: No Guanandi?
2: Não, no Jaci.
3: Na Vila Jaci.
2: Na Vila Jaci.
3: Muito bem. A chuva já deu uma amenizada, pelo menos aqui na nossa região, aqui do Tiradentes. Agora que continua chovendo, sim, né? Sim. Em vários bairros de Campo Grande.
2: Bom, como últimas notícias, trazendo para vocês em tempo real, em 2 horas de votação, o MS não registra ocorrências eleitorais, tá? Segundo o Media Max, traz a informação em tempo real nas últimas 2 primeiras horas de votação, eleição 2026, neste domingo, Mato Grosso do Sul não registrou ocorrências eleitorais. O painel da Polícia Federal é atualizado ao vivo para todo o país e até o momento a polícia já conduziu 36 pessoas e registrou 14 flagrantes que estão em análise. Além disso, também registrou 8 termos de circunstanciados e instaurou 5 inquéritos em todo o país. O estado com mais ocorrência até o momento é a Bahia, com 4 casos. O painel dos casos eleitorais em andamento registra as ocorrências de todas as polícias que atuou durante a eleição. A votação em Mato Grosso do Sul vai das 7 às 16 horas neste domingo. João.
3: É. Você vê que cada coisa, né?
2: Ah.
3: O pessoal foi votar lá em São Paulo.
2: Ah.
3: E estourou uma boca de lobo na Avenida Paulista.
2: Nossa.
3: O pessoal ia votando, ia procurando a sua sessão eleitoral. Procurando não, ia se dirigindo, né? A sua sessão eleitoral. E uma boca de lobo estourou lá na Avenida Paulista, em São Paulo. 3 pessoas feridas.
2: Olha,
3: são internadas.
2: João, está chegando informação aqui. A Polícia Federal registra detenções por crimes eleitorais pelo Brasil. Vamos à reportagem. Parece que não trouxe o áudio. Trazendo aqui.
1: Vamos lá. Eleições 2026 com cobertura da rede Top FM para todo Mato Grosso do Sul. Vamos então agora às atualizações das principais informações do que acontece durante essas eleições neste domingo pelo Brasil. Polícia Federal registra detenções por crimes eleitorais pelo Brasil. A Polícia Federal já registra ocorrências relacionadas a crimes eleitorais neste domingo. De acordo com o boletim divulgado nesta manhã, ao menos 29 pessoas suspeitas de crimes eleitorais foram levadas para delegacias em diferentes regiões do país. Segundo a Polícia Federal, a maior parte das ocorrências está relacionada à suspeita de compra de votos, mas também há registros envolvendo propaganda eleitoral irregular realizada no próprio dia da votação. As primeiras prisões ocorreram em estados como Bahia, Minas Gerais, Roraima, Acre, Amapá, Distrito Federal, Rondônia, Maranhão e Paraíba. E a operação eleitoral começou antes mesmo deste domingo, no sábado, portanto ontem. Outras 55 pessoas haviam sido conduzidas para delegacias, segundo a Polícia Federal. E um dos casos que chamaram a atenção ocorreu em Teresina, onde 18 pessoas foram presas em flagrante por suspeita de compra de votos. Em Alagoas, a Polícia Rodoviária Federal encontrou quase R$1 milhão em dinheiro, junto com material de campanha, dentro de um veículo abordado na BR-101. Já em Roraima, 5 pessoas foram presas em Boa Vista, com o grupo, segundo a investigação, havia uma lista contendo nomes e CPFs de eleitores e dinheiro em espécie. Mas os números mostram que a fiscalização está ativa neste domingo. Compra de voto, coação de eleitor e propaganda irregular no dia da eleição estão entre os pontos acompanhados pelas forças de segurança. A eleição acontece nas urnas, mas existe também uma grande operação policial e judicial funcionando paralelamente em todo o país. Daqui a pouco, novas atualizações das eleições 2026 aqui na Rede Top FM. Marcos Rondon, direto do Departamento de Jornalismo da Rede Top.
2: Muito bem, Marcos Rondon, obrigado pela tua participação, trazendo aí, João, essas informações. Aqui os candidatos ao governo do estado, quem já votou aí, João?
3: Eu tenho aqui a informação que, deixa eu ver aqui, o candidato ao governo, João Henrique Catan, acaba de votar em Campo Grande com a sua família e conversou também com a imprensa. Portanto, o candidato a governador, João Henrique Catan, votou. vota em Campo Grande, foi com a sua família e conversou com a imprensa.
2: Muito bem, são 9:38. Vamos para terrenos, trazendo a informação de terrenos também, onde tem o Lima lá acompanhando neste momento e trazendo informações.
4: Alô, Tony. Alô, Top FM, aqui é Vilso de Lima de Terenos. Estamos aqui acompanhando a votação. A chuva é intensa, tivemos já algumas quedas de energia, mas o povo está chegando. Vejo o empenho do eleitor para vir exercer o seu direito de voto. E nós estamos acompanhando aqui. Conversei com algumas pessoas e eles estão enfrentando essa chuva para votar. Aqui o clima é tranquilo, as filas já começam a se formar aqui no colégio. Então, vamos passar aqui o dia todo acompanhando e levando a notícia para Top FM, os ouvintes que acompanham essa bancada maravilhosa aí que está fazendo a sua cobertura da eleição 2026. Estou na Top, estou feliz, viu, de Lima de Terenos.
2: Vamos lá, Dirce Lima, obrigado pela tua participação. João, a imprensa internacional, segundo o G1, repercutiu neste domingo as eleições presidenciais no Brasil, destacando a polarização política do país, a crise do Banco Master, uma potencial interferência dos Estados Unidos no pleito e o futuro da própria América Latina. Por exemplo, o The New York Times diz o seguinte, que o pleito de domingo pode definir o futuro da América Latina. A agência de notícias Reuters afirma que uma vitória de Flávio Bolsonaro será mais um triunfo da direita na região e a de Lula uma dor de cabeça para Washington. O jornal espanhol El País cita a polarização e a apatia do eleitorado brasileiro. A revista inglesa The Economist diz que o próximo presidente será um herdeiro político vingativo ou um esquerdista fragilizado pela idade. E assim são essas informações do jornal, inclusive o The New York Times, disse que essa disputa pode definir o futuro da América, citando o temor dessa interferência do governo de Trump nas eleições brasileiras. Trazendo informação em tempo real, são 9:40, vamos rapidão pro break e voltamos com outras informações. 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

0: São 9h43. Voltamos ao vivo com as informações. Eleições 2026, trazendo ao vivo para você. Marcos Rondon trazendo também as informações do interior do estado e fazendo com que também você possa estar. Segundo informações, Rondon diz que agora começa o fluxo nas escolas. Por quê? Acabando a chuva, as pessoas vão votar. E agora você está votando em 6 cargos, né? Deputado federal, deputado estadual, senador 1, senador 2, governador e presidente da República. Então, teremos aí o cuidado, né? E vai ser muito mais lento em relação a isso. E vamos ao vivo no interior do estado. Marcos Rondon.
1: Pois é, Ricardo Ortiz, estamos aqui direto do interior do estado de Mato Grosso do Sul, Dourados nesse momento, recebeu uma chuva muito forte também, ventanias, árvores caindo, mas nesse momento começa a formar uma aglomeração de pessoas para iniciar aí então o voto em definitivo. Voto esse, as urnas foram abertas às 7h no estado de Mato Grosso do Sul, mas começa a ganhar mais movimento agora que a chuva deu uma acalmada em boa parte da região do estado de Mato Grosso do Sul. O que a gente nota agora é dentro das escolas e em frente às escolas, né? Vários carros estacionados nesse momento e uma grande movimentação de pessoas, ou seja, agora pela manhã as pessoas devem enfrentar uma fila um pouco maior do que normalmente seria, devido a esse tempo de chuva que acabou atrasando um pouquinho aí a votação e a intenção de voto de muitas pessoas. Voltamos a repetir que compra de voto é crime no Brasil, a Polícia Federal está de olho, direto da região da Grande Dourados, Marcos Rondon para a Rede Top FM.
0: São 9h45. São Paulo, eleitores compareceram às urnas no primeiro turno, 18 pessoas foram presas da capital pela prática da boca de urna, segundo a Jovem Pan News, trazendo também informação, né? Urnas foram abertas, né? E o movimento começa também no sul de Minas, informações no qual trazem. O Renan Santos já está também fazendo coletiva, já passou por aqui, né? Fazendo essa coletiva, trazendo em tempo real as informações, onde você também pode participar pelo 67992188550. Tanto que tem aqui, Lula vence em 6 países com votos apurados, né? E o Flávio Bolsonaro venceu no Japão e trouxe também aí os resultados, porque já fecha as urnas, já tem os resultados, né? E quase 1 milhão de brasileiros estão aptos a votar no exterior. Então, resultados oficiais serão divulgados pelo TSE a partir das 17h deste domingo, horário de Brasília, e trazendo também na Austrália, China, Coreia do Sul, Filipinas, Japão, Coreia do Norte, Timor-Leste, Malásia, Nova Zelândia, Singapura, Tailândia e Taiwan já encerraram a votação das eleições presidenciais. Lá somente os presidentes, né? Ao todo, quase 1 milhão de brasileiros estão aptos a votar no exterior. As urnas em 186 cidades e 134 países. A maior parte dos eleitores estão concentrados em países como Estados Unidos, Portugal e Japão. O resultado oficial desta apuração do exterior, assim como no Brasil, será divulgado pelo Tribunal Superior Eleitoral somente às 17h, horário de Brasília. E, inclusive, segundo o G1, que faz um levantamento do boletim das urnas direto da parte das partes do mundo, né, os correspondentes, na Austrália, o Lula, ele teve 53% dos votos, Flávio Bolsonaro teve 30,52% dos votos, Renan Santos, 316 votos, que dá 3,74%, Augusto Cury com 3,89%, Zema, 1,56%, Ronaldo Caiado, 1,47%, a Samara, 0,36%, o Hertz Dias, 0,17 e assim a Clariana Barão 0,25, Rui Costa Pimenta 0,07, veterinário Wilson Grace 0,07, Edilson Costa 0,12 e Leonardo Avalanche com 0,01. Então assim, essas informações chegando em tempo real. O TRE de São Paulo testa a segurança das urnas, segundo a Jovem Pan News, que o procedimento verifica a exatidão dos votos nas máquinas onde ocorreram, né, antes das eleições, lógico, e para que haja essa informação em tempo real. Trazendo mais uma vez para vocês, nessa cobertura 2026, temos a participação dos nossos repórteres em todo o estado de Mato Grosso do Sul, chegando, né? Tem aqui chegando mais uma informação, é isso? Vamos lá.
2: Mais uma vez, bom dia, amigos da Rede Top FM, a maior cobertura do rádio sul-mato-grossense. Hoje, invadindo o espaço do maior locutor do Mato Grosso do Sul, que é o nosso amigo João, né? E eu quero nessa hora dizer que eu estou aqui no Colégio Vanderlei Rosa, no Parque Novos Estados, né? Aqui é a 36ª zona eleitoral. Por aqui tudo bem, né? Não existe nenhuma interferência, um pouco garoando um pouquinho, o povo votando com tranquilidade, né? Tudo em paz no Mato Grosso do Sul, em Campo Grande principalmente, né? Não tem nenhuma intercorrência por aqui no Colégio Vanderlei Rosa. Seu amigo Paulo Enéas, tô feliz, tá na top.
0: Valeu, Paulo Enéas, obrigado pela tua participação e trazendo em tempo real também a participação dos nossos repórteres espalhados por Mato Grosso do Sul, Antônio Miele, falando diretamente de Aquidauana, e vamos ao áudio do radialista Antônio Miele.
3: Olá, amigos da Rede Top de Comunicação, diretamente agora aqui de Miranda. Andei de Aquidauana até Miranda 90 quilômetros. Durante a estrada aconteceu alguns fatores importantes para informação. Muita polícia rodoviária federal, um fluxo maior, nunca vi isso. Parei para perguntar, basicamente a preocupação da polícia nessa região. Chegando aqui em Miranda, para informar os amigos da Rede Top, Miranda tem a maior concentração de indígenas, são mais de 10 aldeias aqui, e aqui no Caique, exatamente num dos onde as escolas estão concentradas, a votação aqui no bairro Alto aqui de Miranda, aqui está indo, tirando a chuva que está praticamente chegando, está tudo correndo perfeitamente sem nenhuma alteração. Aí manda aqui o Odair Casimiro, manda um abraço pro João Bosco de Medeiro, Tony e também Ricardo Ortiz e o Rogério. E um abraço a todos vocês. 2026, na campanha, estamos aqui de olho ligado para a Rede Top de Comunicação. Antônio Miele.
0: Vamos lá, Antônio, muito obrigado pela tua participação. Já chegando aqui no nosso estúdio também, jornalista político, né, e comentarista também, o Manuel Afonso, que é um dos respeitados, né? Agora nós vamos ter uma bancada aqui de jornalistas que entendem da política sul-mato-grossense, da política brasileira. Manuel, seja bem-vindo aos estúdios da Top FM.
4: Obrigado.
0: Bom dia, Dilson Trindade.
5: Bom dia, Ricardo. Bom dia aos nossos ouvintes, né?
0: Os nossos ouvintes.
5: Que nessa chuva aqui em Campo Grande está indo votar.
0: Muito bem. Vamos começar já um panorama, começando aí com o Manuel Afonso, o João também já ocupando aqui a bancada, que nós estamos revezando, né? Então, Manuel, qual a tua perspectiva, né? A tua visão hoje para a política sul-mato-grossense?
4: Não, aqui as coisas estão definidas, o sistema é forte, né? O que é o sistema? O sistema é um conjunto de fatores que acaba influenciando no poderio político. E o sistema aqui está compacto, está bem costurado, né? O PT tenta fazer oposição mais uma vez. Acho que pelas circunstâncias, pelas pesquisas todas, tem dificuldade por vários aspectos, principalmente pela candidatura, né? É uma candidatura que é tida como terceirizada. O candidato não tem militância, não tem tradição e pode ser considerado um estranho no ninho, e isso acaba influenciando o eleitor. E mais, né? Acho que a influência nacional acaba respingando aqui nas eleições do Mato Grosso do Sul.
0: Muito obrigado, Manuel Afonso. Nunes Marques mantém candidatura de Deltan, Ricardo.
1: Sim, no Paraná. Ele havia sido barrado, né? Sim. A candidatura dele volta agora.
0: Inclusive, os votos recebidos pelo candidato serão preservados, a Adilson Trindade.
5: Rapaz, que confusão é essa lá no Paraná, hein?
0: Pois é.
5: Ontem à noite, não lembro o nome do ministro ali, inclusive que é muito amigo do Alexandre Moraes.
0: Exatamente.
5: E deu uma decisão, sabe? Impugnando a candidatura, né? Caçando, vamos dizer assim, a candidatura do Deltan. Só que eu tava vendo o Chiquinho, aquele advogado, essa decisão, sabe quando é que tinha saído? Dia 15 de setembro, só foi agora ontem à noite que ele divulgou.
4: Adilson, nós advogados, se conhecemos os meandros da justiça, podemos dizer que a justiça sai, independente do resultado, sai queimada, desacreditada dessas eleições.
5: Sai, concordo com você.
0: E amorosidade também, né?
1: Floriano de Azevedo.
0: Aqui, por exemplo, temos um candidato que o eleitor vai encontrar o nome dele na urna e a candidatura dele lá na frente pode ser totalmente indeferida e aí vai ter uma recontagem de votos e quem entrou pode até acabar saindo, dando lugar a outro partido. Sim, Ricardo.
1: Não, eu estou dizendo, o Adilson falou qual era o ministro do TSE, que é o Tribunal Superior Eleitoral, foi o Floriano de Azevedo Marques. E aí vem o Nunes Marques, que não é parente, mas
5: os Marques. Presidente, né? Ele é o presidente e acabou. Mas também, vamos falar a verdade, hein? Mas tem que ser ontem à noite, nas vésperas.
4: Cheira desconfiança, né?
5: Cheira desconfiança e os votos serão nulos, quer dizer, o eleitor vai votar, não sabe se ele é ou não, vai contar o voto dele ou não.
0: A própria justiça deixa o eleitor encabulado.
4: É, Adilson, pela postura do judiciário de uma forma geral, há uma prevenção contra o Moro. Principalmente pelo fato do Moro ter aquela conduta na Lava Jato, né? Deixou depois o ministério, o judiciário para ser ministro do Bolsonaro. Isso criou uma ruptura entre ele, uma quase que ódio, desprezo do judiciário com relação ao Moro.
5: Principalmente o Gilmar Mendes, o ministro Gilmar Mendes, que bateu duro no Sérgio Moro na época da Lava Jato ainda.
0: Exatamente. Olha a compra de voto aqui, ó. Trio é preso após oferecer trezentão. Mas isso não foi aqui não, viu? Isso aqui foi lá no Tocantins. Os camaradas estavam oferecendo trezentão para cada eleitor, R$300 para cada eleitor, compra de voto, tá todo mundo preso lá. 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
4: Adilson, gostaria de perguntar para você. Você acha que o Flávio, né, Bolsonaro será beneficiado pelo voto antissistema? Quer dizer, pelo voto de protesto contra a continuidade?
5: Ontem à noite fiquei ligado na CNN e na Globo News. Ouvindo por causa das pesquisas, inclusive ouvindo, né, os diretores da Quest, inclusive tem da Datafolha. E na Quest o Bolsonaro está à frente. Já no primeiro turno, já 4 pontos percentuais, né? Tá na frente já do Lula.
0: Lembrando que qualquer colocação pode induzir o eleitor, através da imprensa.
5: Exatamente. Então nessa análise, né, feito por eles, entendeu? O voto útil. Tanto é que desidratou o Cury, né? A candidatura dele, a votação dele desidratou, como do Caiado também. E do Renan.
4: Aí eu te pergunto, você acha que o Lula representa essa continuidade e o Flávio a tal ruptura?
5: Sem dúvida nenhuma, né? É uma eleição diferente, inclusive uma eleição diferente de 2022, tá? Quando o pai estava na disputa, né?
4: Pois é. Você acha que o reajuste do Bolsa Família ajuda ou atrapalha o Lula?
5: Ajuda, né?
4: Ajuda, né?
5: Ajuda.
4: Você acha que a crise do STF afeta mais quem? Vai atingir mais o Lula?
5: Lula.
4: É. Você acha que, e as pesquisas têm mostrado aqui, Adilson, nós estamos fazendo um exercício de imaginação, né? De suposições. Você acha que qual o percentual dos votos do Cury, principalmente, é que vão ser canalizados para o Lula e para o Bolsonaro?
5: Não dá para... Eu não consigo identificar isso, né? Os analistas acreditam, né, que 66. É para que o Cury, ele
4: um pouquinho a mais do Cury.
5: É, entendeu? 66, que agora ele desidratou. Muitos dos votos do Cury hoje, né, que ele tava subindo, ele caiu. Uma parcela foi para o Flávio e outra parcela foi para o Lula.
4: Mas mesmo assim, eu acho que ele leva vantagem.
5: Quem?
4: O Flávio.
5: Sim, porque é centro-direita, né? O eleitor do Cury.
0: Muito bem, Manuel Afonso conosco, Adilson Trindade fazendo os comentários políticos. Vamos abrir um espaço aqui para o Jonas Dutra, que está em Caracol, vice-prefeito de Preguinho, né? Que deve estar dando entrevista para ele. Vamos lá a essa informação.
6: Ouvintes da Rede Top FM, estou aqui na escola João José Leite da Silva e encontramos aqui o vice-prefeito da nossa Caracol, Oséias Ferreira Forte, conhecido aqui como Preguinho. Preguinho, bom dia. Você exercendo aí o seu dever de cidadão ainda às urnas, Preguinho.
7: Johnny, bom dia a você, bom dia a todos os nossos ouvintes da nossa Rádio Top aí, né? Hoje estamos aqui saindo da urna, exercendo a nossa cidadania, a democracia, indo às urnas e votando nos nossos candidatos. Então, aqui, deixar um abraço a toda a nossa população, a todos os nossos eleitores do Mato Grosso do Sul que estiver nos ouvindo. Vamos às urnas, vamos votar, vamos escolher o melhor deputado estadual, melhor deputado federal, melhor senador, governador e o presidente para conduzir aí o nosso estado, o nosso município, o nosso estado e o nosso país. Então, vamos exercer a nossa função como eleitor, como cidadão e na urna, pega seu título, porque hoje você é um dia muito importante para nós escolher os nossos representantes aí para o futuro. E aqui em Caracol, uma eleição tranquila, né? Um dia bastante chuvoso, inclusive tivemos um problema na escola estadual onde queimou um transformador.
5: Sim.
7: Então, as pessoas que estiverem nos ouvindo, vamos lá, vamos votar, porque esse transformador queimou e as baterias das urnas só aguentam 6 horas, ok?
0: Ok, tá certo. Aí o vice-prefeito lá de Caracol falando, né, com o Johnny Dutra, vice-prefeito Preguinho, e trazendo essa informação. Olha só, a Polícia Federal acho que já prendeu 29 pessoas, Adilson.
5: Sim. PF prende 29 pessoas por crime eleitoral, compra de votos, né, e lidera as ocorrências.
0: Ok, vamos com essa informação e outras daqui a pouquinho. Vamos pro break e faturar e voltamos com Eleições 2026. Tô feliz, tô na Top.
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12: 10:05.
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13: Neste momento, o interior de São Paulo, ele acabou de voltar. Vamos lá.
9: Já. Ah, agora temos.
14: Tem
9: agora temos
14: o direito mais poderoso que ele pode exercer na democracia, que é o seu voto. Quando ele vota no futuro da sua família, dos seus filhos e do seu país. Então hoje, com muita emoção,
13: Muito bem, falando pela CNN Brasil, dando entrevista ao vivo agora, após esse voto, inclusive o ministro do STF, o presidente está neste momento, o Manuel Afonso, indo para votar, né? Tem de votar.
12: Tem de votar.
13: E de leve, né? E de leve, né, mano?
12: É, muito interessante. Todo mundo fala aí.
13: Cadê o pão? Cadê o pão? Cadê o pão, mano? Aquele que você trazia para mim lá na outra, agora você tem que trazer aqui. Você é de leve, hein?
12: Ele levava pão
13: caseiro. Levava pão caseiro pra mim. Agora ele esqueceu ele esqueceu do alto astral aqui. Mas eu tenho certeza que uma hora vem.
12: Muito bem.
13: Vai de leve aí, mané.
12: Tem
13: informação também chegando em tempo real dos nossos repórteres, né? Mandando aí.
15: Coletiva do Reinaldo.
13: Ah, tá. Coletiva do Reinaldo Azambuja. Vamos ouvir.
16: Legisla e o judiciário só julga quando tem conflito. Eu espero que a gente possa restabelecer o poder judiciário cumprindo o papel constitucional lá da Constituição de 1988.
17: Você que participou de várias eleições, teve alguma coisa de diferente nessa eleição que você fez de diferente, alguma estratégia diferente?
16: Eu acho que essas resoluções do Tribunal Eleitoral que extrapola a lei, né, que proíbe você praticamente fazer campanha, você fica impedido de visitar uma empresa, de falar com colaboradores, você fica, esses dias mesmo queriam proibir aqui em Campo Grande os juízes eleitorais de você poder ter bandeiras, uma bandeira por quadra. É uma coisa impossível isso, né? Você que tem uma militância, que tem as pessoas que estão na campanha. Então eu acho que o que nós precisamos, existem regras claras, leis claras, nós precisamos estabelecer isso. O judiciário, até nas eleições, está interferindo muito na vida das pessoas e nós não podemos aceitar isso. Acho que a reforma da política que nós vamos ter que fazer, existem proposições, eu já sempre me manifestei desde quando eu fui deputado federal que nós precisamos acabar com a reeleição. Eu votei favorável a isso na comissão especial lá na Câmara, se você olhar nos anais da casa, e acho que nós precisamos ter um novo regramento e regras claras. Você não pode legislar por resoluções.
13: Muito bem, isso foi o Reinaldo Azambuja, candidato ao Senado Federal por Mato Grosso.
12: Olha o Geraldo aí, ó. Geraldo Alckmin deve votar em instantes também.
13: Vai votar em instantes, Edson Fachin já está votando. Vamos então a Corumbá? Corumbá com a Edilene, direto de Corumbá.
18: Tô feliz, tô na top aqui, Edilene Rocha, direto de Corumbá, ao lado de Delcídio Amaral, que acaba aqui de registrar o seu voto na escola Inês. Qual que é a sua expectativa, candidato, para esse dia tão importante a nível de Brasil?
19: Eu acho que a cidadania, a oportunidade de se exercer a cidadania e tirar muito malandro que está aí fazendo política e não fez serviço nenhum, não prestou nenhum serviço para o Brasil. É só conversa mole e narrativa. Então, acho que é uma data importante e eu fico feliz também por ter participado dessa eleição, onde eu não xinguei ninguém, não ofendi ninguém, fiz uma campanha com o povo, né? E acima de tudo, destacando os principais projetos que eu propus e que são projetos que inevitavelmente irão acontecer no Mato Grosso do Sul, independentemente de quem governar. Só que eu fui o primeiro, o restante é só chupeta do que eu fiz.
18: Muito obrigada, boa sorte. Edilene Rocha, que é direto de Corumbá para a Rede Top de Rádios. Eleições 2026.
13: Muito bem, Edilene, trazendo a informação direto de Corumbá, a coletiva Manuel Vitório. Desculpa, Manuel Afonso.
12: Manuel Vitório teve aqui esses dias.
13: Manuel Afonso, desculpa.
12: Um abraço para Corumbá lá.
20: A gente acompanhou a conduta, a postura do Delcídio.
13: Sim.
20: Em primeiro lugar, eu não acreditava que ele seria candidato. Em função das circunstâncias, do fato, do que aconteceu com ele, da trajetória, que é público e notório, e a gente não pode ser deselegante e ficar massacrando as pessoas. Uhum. Mas eu acho que o Delcídio foi um herói. Ele conseguiu, porque ele foi expelido do sistema político. Ele conseguiu na oposição e na situação ser unanimidade, né? Aquela perda de mandato dele foi uma coisa escabrosa. Sim. E ele pagou pelo que ele fez, pagou muito a mais. Mas conseguir se reinserir no contexto político aqui do Mato Grosso foi um ato de heroísmo. Eu acho que eu assisti algumas, tive a oportunidade de participar num podcast com ele, e ele é sempre elegante e tal, tentando tentando, mas tentando sair bem com todo mundo, não ferir ninguém. Então eu acho que o Deucídio, não sei qual é o futuro dele, se tem espaço para ele, onde é que ele vai conseguir. Eu gostaria de perguntar para o Adilson Trindade, como é que você viu a postura do Deucídio Adilson nessa eleição, hein?
0: Olha,
20: independente de resultado.
0: O Deucídio, ele não tinha intenção de disputar a eleição. É que ele preparou o partido para 2030. Eu conversando com ele, ele resolveu sair, porque ele está na iniciativa privada trabalhando, né? Ele resolveu preparar o partido para 2030. Vou começar 2028, eleição de prefeitos e vereadores, né? Preparar uma base, dar visibilidade ao partido, para tentar em 2030 eleger deputados. Entendeu? O governo do estado é preso para. Ele sabe que não ia ganhar.
20: Pois é, isso, o cenário nosso aqui é pequeno, os personagens, seja, os grupos estão divididos. Como é que você acha que ele vai conseguir, em primeiro lugar, formar o grupo, aumentar esse grupo, fortalecer? Como é que você vê isso? É uma missão difícil, porque formar partido, olha, eu me lembro que lá atrás o Figueiró tentou formar um partido, que dificuldade. Saía no interior, o vereador já tem o seu partido, o prefeito já tem seu partido, tem seu grupo. Então, para você conseguir um espaço, é muito difícil. Como é que você vê essa aventura dele?
0: É muito difícil mesmo, tá? Para a eleição de governo de estado, só se quebra esse sistema. Porque o Azambuja foi o primeiro governador da história do estado que elegeu um sucessor. Entendeu? Que foi o Eduardo Ridel. Ah, mas o Luiz Barbosa Martins elegeu Marcelo Miranda em 86. E o Luiz Barbosa Martins não era mais o governador, era o Ramos Tebet, o governador do estado. Então não elegeu. Quem formou um grupo, né, forte, consistente, foi o Reinaldo Azambuja.
12: Olha aqui, agora Fachin vota em Brasília.
13: Tá, e trazendo aí também informação agora, em tempo real, a Fabi, trazendo direto de...
12: Oi, Camapuã. Fabi, Camapuã.
13: Quem? Santiago. Primeiro Santiago. Vamos lá, Santiago.
21: Olá, muito bom dia. Nesse exato momento eu estou em frente à escola Eurico Gaspar Dutra, que se localiza na Vila Industrial, cerca de 10 quilômetros do centro da nossa cidade aqui de Camapuã. As pessoas estão vindo exercer seu direito ao voto, está tudo nos conformes, tudo muito tranquilo, aqui o tempo está aberto, muito gostoso por aqui. Vamos continuar na cobertura das eleições 2026 aqui em Camapuã. Tô feliz, tô na top.
13: Aí o Santiago, trazendo informações.
12: Obrigado.
13: João.
12: O Andrezão também tá na ponta da linha aí. Alô, Andrezão.
22: Alô, alô, amigos da Top FM, Andrezão passando por aqui, domingo de eleição, domingo muito chuvoso aqui na cidade de Campo Grande. Nós estamos aqui na escola padrão, aqui na Avenida Joaquim Murtinho. Por aqui, a votação tá indo bem tranquila, sem nenhuma alteração, tudo na santa paz, tá bom? E nós estamos aqui, junto com a Top FM, fazendo a maior cobertura do rádio Sul Mato Grossense das eleições 2026. Tá bom, Tony Ueno? Tá bom, Ricardo Ortiz? Bom domingo a todos aí, boa votação pra todos. Tô feliz, tô na top!
12: Muito obrigado, Andrezão. É a maior cobertura do Rádio Sul Mato Grossense. Neste momento, para a capital e para mais de 30 cidades do nosso estado, 30 municípios, além dos sítios, fazendas, assentamentos, é a Top FM, a rede Top FM, levando para você as informações da marcha das eleições 2026.
13: Muito bem, e o Edson Fachin, exercendo aí a sua cidadania, entrando na fila para votar, né? Tipo, não tem preferência. Tá lá na fila aguardando para votar lá em Brasília, disso.
0: Isso porque ele é o presidente da Suprema Corte.
13: Da Suprema Corte. Aí, Manuel Afonso.
20: Bom, eu acho que é um ato de demagogia. Sem humildade, eu acho que é demagogia.
13: Ah.
20: É verdade.
13: Quer dizer.
20: Sim, quer mostrar para todo mundo que ele é cidadão igual aos outros e tal. Na verdade, o discurso é um e a postura é outra, né? A toga embriaga o.
12: Aliás, a demagogia faz parte da política brasileira desde 1500, né?
13: Muito bem, estamos aqui colocando em destaque, né, os companheiros que estão em todo o estado de Mato Grosso do Sul, trazendo informação em tempo real nessa cobertura 2026 da Top FM. Já quero parabenizar, né, os nossos comentaristas, você, João, pela condução, aos nossos técnicos, né, o Osney, a Bruna, dando suporte aqui. 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
3: 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Manuel Afonso.
20: Não, eu queria pegar uma carona aqui na fala do Adilson sobre a eleição do Marcelo Miranda. Né? E ele diz acertadamente. Eu tenho aqui uns dados da época da eleição, se não me engano foi em 86. Eu tenho os resultados oficiais. Então, o Tribunal Regional Eleitoral divulgou na tarde de ontem os resultados oficiais da eleição de 15 de novembro. Marcelo Miranda Soares, da Aliança Democrática, elegeu-se governador com 412 mil votos.
3: Adversário era o Lúcio Coelho, né?
20: Conseguindo uma vantagem de 169 mil votos sobre Lúcio Coelho.
3: Sim.
20: O Luiz Landes do PT teve apenas 16.664 votos. Para o Senado, a Aliança Democrática também foi vitoriosa. E aí elegeu o Wilson Barbosa Martins, aí o Adilson está certo, o Wilson teve 378 mil votos, o Rachid teve 352, certo? O MDB elegeu, para constituinte, o MDB elegeu 4, o PFL 3 e o PTB 1. Câmara Federal foram eleitos naquele ano. O Gandhi Jamil teve 86 mil votos, o Levi Dias 49 mil votos, o Saulo Garcia 37 mil votos, o Voto Pereira 34, o Zé Elias 31, o Figueiró 28 mil votos, o Ivo Serzósimo 28 e o Plínio Barbosa Martins 24 mil votos. Para a Assembleia Legislativa nós tivemos o André Bucinelli, foi mais votado, ele teve 19 mil votos. O Londres Machado teve 19 mil e pouquinho, né? Ele perdeu por 115-103. O Londres ficou em segundo. O Pedro Doves, o radialista, teve 14 mil votos. O João Schmidt, 14 mil. Roberto Razuki, 14 mil. O Akira, 13 mil. O Onevan, 13 mil. O Picarelli teve 12 mil votos. O Marilu e Jonathan, 11 mil votos. O Cláudio Valério, lá de aqui da UANA, 9 mil votos. O Carlos Frois também. O Ari Rigo também. O Ricardo Baixa também. O Cícero, 9 mil votos. O Valdenir Machado, 8 mil votos. O Armando Anache, 8 mil votos. Júlio César, 8 mil votos. O Benedito Leal de Paranaíba, 8 mil. O Zé Luiz Pereira, de 7.700. José de Oliveira dos Santos teve 7.400. O Nelson Trade, 7.300. O Walter Carneiro, 6.500. E a Marilene Coimbra teve 6.400. Eu arredondei aqui para ser mais prático na leitura.
3: Agora, Edson Fachin vota em Brasília.
13: Muito bem, vamos para o intervalo agora.
3: Tarcísio de Freitas votou há pouco em São Paulo.
13: Tá aí, são 10h20. Vamos para o intervalo e voltamos com outras informações. Eleições 2026. 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
23: 10:22.

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0: gente. Eu estava aqui olhando aqui os resultados desde as eleições de 82 e a gente vê que mudou muito os personagens, alguns morreram, outros saíram, porque o político ele vive muito em função da manta do poder, e quando ele perde, ele desaparece da sociedade, né?
1: É impressionante, até eu estava te ouvindo atentamente o seu relato sobre a eleição de 86 e tem um fato interessante daquela eleição.
0: Pois não.
1: Porque nós tivemos o PFL naquela ocasião, tivemos 4 candidatos a deputado federal. E desses 4, se não me engano, 4 ou 5, o 5º não me lembro. Mas eu sei que era o Gandhi, o Levi, o Saulo e o Oswaldo Dutra. E o Oswaldo Dutra naquela ocasião, ele foi candidato a deputado federal. E deixou de fazer a campanha em função de que ele pensava que ele não teria condições de ganhar do Saulo.
2: Almir, só um minutinho, Giba do Boi com informações, depois você continua. Giba do Boi, onde é que você está?
3: Bom dia, mais uma vez, Tony Ueno, Ricardo Ortiz, é o Giba Morim, por aqui trazendo as informações das eleições 2026. Estou aqui no Monte Castelo, Escola Estadual Maestro Frederico, e um movimento muito bom, movimento povo comparecendo, vindo votar, muita gente vindo, tá uma garoa, mas todo mundo vindo participar das eleições 2026, certo? Muito movimento nas ruas, essa é a sua Top FM, eleições 2026, tô feliz, tô na Top.
2: Muito obrigado, Giba. Almir Canteiro.
3: Bom dia, mais uma.
2: Almir Canteiro.
1: Bom, então naquela ocasião, continuando, naquela ocasião, ele deixou de fazer campanha porque ele achava impossível ganhar dos 3. É. E acabou que o PFL elegeu 3 deputados federais. Sim. Entre 4.
0: 3.
1: Pois é, ele elegeu 3 entre 4.
0: O Gandhi, o Levi e o Saulo.
1: E aí ele estava nessa chapa. E ele deixou de fazer campanha exatamente por causa disso. E acabou, pra você ter uma ideia, se nós tivéssemos mais 600 ou 800 votos naquela ocasião, nós faríamos o 4º deputado federal. Então, até hoje eu chamo de pescador, porque ele deixou de fazer campanha para ir pescar.
0: Quem que é o cidadão?
1: Oswaldo Dutra.
0: Exatamente, tá aqui. Oswaldo Dutra teve 1.160.
1: Exatamente isso. Por 600 a 800 votos, ele deixou de ser deputado federal naquela ocasião, o 4º do PFL.
0: Pois é, o primeiro suplente naquela época foi o Rosário, nosso colega de rádio, Três Lagoas, advogado. Ele teve 21.546. Depois o Figueiró foi pro Tribunal de Contas, se não me engano, ele assumiu. Ele participou da Constituinte, o Rosário Congro. Ele é constituinte.
1: Correto. Né? Pois é. Agora veja bem.
0: O Gatai, cidade de Corumbá, era do MDB. Ele teve 18 mil votos. O Juarez teve 17. O Chico Maia, do PTB, teve 16 mil votos. O Abdala Jalade também teve 16. O Newton César Servo, né? O Newton César desapareceu. Teve 15.650.
1: Pois é, eu não tenho tido notícia do
0: Paraná,
1: senhor,
0: né? O Batistão, que era de Três Lagoas, teve 12 mil votos. O Ari Amorim, olha que loucura, rapaz. A política não tem jeito, né? Você tem que ter grupo. O Ari Amorim foi governador, fez favor para muita gente, mas criou muita área de atrito e não tinha aquela habilidade que a política exige ao cidadão. Ele teve 10.077 votos. O Giordano Neto, que é um advogado, foi vereador várias vezes, teve 9 mil votos. O Sérgio Manuel da Cruz teve 7.044. Albino Coimbra, filho, teve 6.111.
4: Muito bem. Lembrando que agora, nesse momento, está o Geraldo Alckmin votando lá na Zona Sul. Vice-presidente vota no Morumbi, em São Paulo, segundo informação da Jovem Pan News, trazendo informação em tempo real para você. O Edson Fachin também votando em Brasília. Essas são as informações chegando em tempo real.
0: Aproveitar e perguntar pro Canteiro o que que ele acha da postura, da posição do Alckmin, que se ganhar ou perder, faz para mim essa análise aí da sua opinião.
1: Bom, o Alckmin eu conheci lá em Brasília, tá? Ainda lá pro Índio de 1991, e ele tinha já uma característica de uma carreira política promissora, mas ele sempre foi um cidadão muito retraído, tá? Ele teve lá a oportunidade, pela competência dele, ser escolhido pelo Mário Covas para ser o vice dele numa ocasião, numa disputa eleitoral. E hoje eu vejo o Alckmin muito mais amadurecido, né? E

0: pronto para de repente suceder o Lula numa eventual afastamento ou por algum tipo de problema, que Deus queira que não ocorra, né? Mas nós temos que esperar por isso. E acho que o Alckmin, ele encarna melhor o eleitor brasileiro mais moderado.
1: Muito bem, queremos aqui também, Manuel, porque vai chegar já o Rondon, já vai estar assumindo também aqui. Manuel Afonso, quero agradecer muito a sua participação aqui conosco. E, lógico, durante o dia nós vamos revezando os profissionais aqui no estúdio. Considerações?
2: Não, acho o seguinte: há uma grande expectativa se nós vamos ter a ruptura do sistema dominante, né, através do PT. O PT tem se mostrado competente em termos de poder, mas isso é natural na classe política. Me parece que a oposição está com mais sangue nos olhos. Essa é uma eleição de vida e morte para a oposição, e os petistas quase que acomodaram, usar o termo bem comum, no poder. E o PT fugiu das ruas no dia a dia, né? Se você não vê mais aquele PT aguerrido como antigamente, eu acho que isso acaba pesando. Apesar das deficiências da candidatura do Flávio Bolsonaro, parece que ele está cometendo menos erro do que o pai, né? Mas mantém aquela veemência, aquela vontade de chegar ao poder. Vai ser muito interessante se vai ou não haver essa ruptura de poder, se vamos ter a oposição chegando ao Palácio do Planalto.
1: Muito bem, assim a participação do Manuel Afonso conosco, né, nesta manhã, e lógico, voltando também à tarde, nós vamos estar aqui acompanhando o dia todo, fazendo aí um balanço. Fica conosco aqui ainda o Almir Canteiro. O Jonas Dutra traz uma informação lá de Caraval: a explosão de transformador deixa maior colégio eleitoral sem energia lá em Caracol. Vamos a essa informação, Marrom, que chega o Marrom Glacê agora, que está assumindo a técnica no lugar do Osney. Vamos lá.
3: Bom dia a todos os ouvintes da Rede Top FM, Johnny Dutra diretamente aqui de Caracol, trazendo informações do tempo e também sobre a votação aí das eleições de 2026. Chuva forte em Caracol e também imprevistos aí no maior colégio eleitoral aqui de Caracol. Escola Dr. Rubens está sem energia devido aí à explosão de um transformador aqui na escola estadual. Equipes do município de Jardim estão se deslocando até o município de Caracol para fazer aí a substituição desse transformador que acabou explodindo aqui e deixando aí a Escola Dr. Rubens sem energia. Movimentação grande aqui de eleitores da área rural, aqui do município e também do distrito, aqui no colégio eleitoral, no maior colégio eleitoral aqui do município de Caracol, a Escola Estadual Rubens. Em breve, trago mais informações aqui das eleições 2026. Rede Top FM na cobertura das eleições 2026.
1: São 10:32, acompanhando em tempo real as informações nessas eleições 2026. A cobertura total durante todo o dia. Você tem aqui essas apresentações. E lembrando aqui, o Mauro Morange também tem uma informação chegando aqui para nós em tempo real. Vamos lá trazer essa informação, o Marrom. Estou mandando aí para você nos estúdios da Top. Isso.
2: A abstenção pode ser grande devido à chuva, gente?
1: Sim. Vamos lá então, essa informação. São 10:33. Você acompanhando em tempo real, pode participar conosco, 679-9218-8550, na cobertura 2026. Almir Canteiro, hoje o panorama político de Mato Grosso do Sul, antes da intervenção do Moraldi, hoje o panorama político sul-mato-grossense a nível partidário tem essas anuâncias, né? Agora com a federação também muda-se o quê?
0: A grande realidade nesse país é o seguinte: aqui em Mato Grosso do Sul sofre consequências que existem no país inteiro, né? A partir do momento em que você acabou com a coligação na majoritária, mas permanece a coligação na proporcional, isso dificulta muito o entendimento do eleitor, principalmente na hora do voto, porque ele não entende por que ele tem que votar em partido A, partido B ou partido C. Mato Grosso do Sul hoje tem tido uma administração que tem muito carinho do povo sul-mato-grossense. Eu tenho acompanhado por todos os lugares e tenho visto que o governo atual tem atendido as demandas prioritárias do cidadão sul-mato-grossense. E isso faculta, para você ter uma ideia, hoje uma participação eleitoral com muita certeza de que de repente não vai haver um segundo turno. O PT, como disse o nosso amigo Manuel Afonso, ele às vezes quando chega no poder ele sabe administrar, no entanto, certo? Ele comete alguns erros importantes que acaba desgastando a sigla e a participação de seus integrantes em toda a administração. No entanto, o que a gente vê claramente hoje, que existe a nível de Brasil um certo comprometimento do eleitor com a mudança. Em Mato Grosso do Sul hoje, né, a oposição não tem um candidato que demonstre ser a mudança. Essa é a minha opinião.
1: Ok, Almeida. Manuel Afonso, você acha que o nível de abstenção devido às chuvas, porque eu acho que nós tivemos, né, uma abstenção na eleição passada de mais de 20%, se não me engano. Qual é a sua avaliação da abstenção em função do mau tempo, das chuvas em Campo Grande e em praticamente todo o Mato Grosso do Sul?
2: Em função de vários aspectos do noticiário, do dia a dia, dos meios de comunicação, da internet, os escândalos que têm ocorrido, esses episódios envolvendo o STF, a questão da majoração do Bolsa Família, em função também da questão do imposto de renda e algumas medidas visivelmente eleitoreiras do governo, há um certo ceticismo quanto realmente às mudanças. Muitas pessoas devem aproveitar esse dia para visitar parente, para viajar, para fazer outras coisas, e se negando a votar. Haverá também um número muito grande de pessoas que vão anular o voto por incompetência na hora de votar e por uma espécie de voto de protesto.
1: Você acha que vai girar em torno de quanto por cento, mais ou menos?
2: Difícil.
1: Juntando a abstenção, votos nulos e brancos.
2: Quase 30%.
1: Quase 30%. E você, João, só interromper um pouco. Vamos por o diretor da Polícia Federal que fala sobre a segurança nas eleições, Marrom.
4: Há os filtros ali que qualquer um pode manusear. Então, eu reafirmo aqui o nosso compromisso com a democracia.
1: Aquele canal lá.
4: Eleitoral,
1: isso. E o papel trazendo aí a informação em tempo real, o Andrei Rodrigues, que é o diretor da Polícia Federal, fala sobre as eleições, a segurança das eleições 2026.
4: Do Ministério da Justiça, atuando com as nossas co-irmãs federais, a Polícia Rodoviária, a Polícia Penal Federal, mas também com todas as polícias estaduais que estão aqui, inclusive representadas, e que permitem, né, que a gente trabalhe de maneira harmoniosa e com bons resultados. Eu acrescentaria, por fim, vocês podem observar aqui, tem policiais estrangeiros, tem policiais aqui de Angola, que também é fruto de um acordo de cooperação que a Polícia Federal estabeleceu e que estão aqui como observadores do processo eleitoral para levar essa experiência brasileira para o seu país e também qualificar o seu processo eleitoral.
1: Obrigado. Esse é o Andrei Rodrigues, diretor da Polícia Federal, trazendo então sobre a segurança nas eleições. João.
5: Eu quero agora fazer uma pergunta para o Almir Canteiro, depois do Manuel Afonso. O Almir, você sabe que nós temos a esquerda, a extrema esquerda, a direita e a extrema direita. Então, grande parte da imprensa, isso aí a gente vem observado, fala direita, direita, direita. Mas só que existe a extrema direita. Você acha que isso aí não confunde muito a cabeça das pessoas?
0: E também, eu acabo, se tem uma ideia, responsabilizando parte disso aí, a própria imprensa. Porque a imprensa hoje, o que tem acontecido? Hoje você não tem mais jornalistas que dão informação. Hoje você tem os jornalistas que dão opinião. E na maioria das vezes eles não são bons articulistas, correto? Né? Hoje eles querem ser. Hoje já, nós já não temos mais um Jânio de Freitas, um Gilberto Stein e tantos outros, né? Que a gente fez no Castelo Branco. Mas hoje, então, o que nós temos? Hoje pessoas que tomam, vestem a camisa do partido e vão para cima. Isso vocês tentam formar a opinião do eleitor. Isso é. O que está acontecendo no STF, que é uma militância, infelizmente hoje, o que a gente tem visto? Nós temos visto que parte do STF hoje são militantes, eles não são juristas nos representando, sabe? Então eles tentam induzir, de alguma forma. Vi agora um episódio recente lá no Ceará, onde deram mais 2 dias de propaganda eleitoral pro Elmano. Os caras atropelaram a Constituição, a legislação eleitoral. E também, para dar uma ideia, é o caso que está acontecendo com o Deltan, lá no Paraná. Isso é um absurdo. Então, isso faz com que o eleitor fique mais decepcionado, e por isso ele deu o afastamento dele. E eu creio que vai dar em torno de 30% a 35% de abstenção.
5: Manuel Afonso, então, sobre extrema-direita e direita. A imprensa fala, é direita, o fulano é de direita, o fulano é de esquerda. Agora, nós sabemos que, como eu disse, perguntei para o Almir, existe a extrema-direita e a direita. Então, muita gente fala, não, eu vou votar na direita, mas, na verdade, de repente, é extrema-direita. Qual é a sua opinião?
6: Não, a verdade, eu vou pegar carona, né, em parte das declarações do Canteiro, porque essa imprensa esquerda, a imprensa de esquerda, ela resolveu taxar o cidadão que é fervoroso, radical, de extremista, para compará-lo ao fascismo. Então há essa tendência de comparar o.
1: Vamos, Manuel, só me permite um pouquinho, nós vamos só faturar, porque estamos em rede, e voltamos daqui a pouquinho, eleições 2026. Tô feliz, tô na toma. Vamos lá.
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2: E você, por causa do nosso break.
3: Eu estava dizendo o seguinte, que é uma forma interessante, até inteligente, do PT estigmatizar o adversário, é taxar o cidadão que é convicto de extremista. E isso, por tabela, por carona, ele compara esse cidadão ao fascista, ao fascismo, né? Então, há essa... Não sei, é proibido agora fazer oposição, porque você pode... Você corre o risco de ser comparado ao fascista. Então, eu acho que não tem nada a ver uma coisa com outra, o direito de ter oposição, né? Mas isso é coisa do PT, é questão da esquerda, né?
2: Muito bem, são 10 horas e 43 minutos. Vamos a Corumbá com Reginaldo Coutinho, em Corumbá. Estamos trazendo informação em tempo real. Vamos lá, Corumbá.
4: Ó, de volta aqui mais uma vez na Rede Top, eleições 2026. Por Corumbá, tudo tranquilo. Estive em contato com o cartório eleitoral, não houve qualquer problema que pudesse atrasar a votação em alguma sessão aqui em Corumbá, que compreende as 7ª e 50ª zona eleitorais. Portanto, tudo tranquilo, o tempo começa a formar por aqui, mas acredito que deva ficar apenas esse mormaço que tá, muito calor mesmo, forte, e logicamente que as pessoas procuraram, de certa forma, ir votar pela manhã, porque à tarde eu creio que o calor vai estar mais intenso aqui em Corumbá. Eleições 2026, Reginaldo Coutinho, tô feliz, tô na Top.
2: Muito bem, Reginaldo, obrigado. Vamos ao Alckmin, está dando entrevista agora, acabou de votar na Zona Sul, tá? Não tem como jogar lá. Vamos lá, trazendo a informação em tempo real. Então vamos lá, vamos voltar aqui, já rodar a nossa bancada, né? Manuel Afonso.
3: Bom, eu gostaria de agradecer a participação, a oportunidade que vocês estão me dando. Sobre as eleições, a minha grande preocupação é que as coisas mudem para ficar como estão. Só isso.
2: Muito bem. Agradecemos a experiência, Manuel Afonso. Canteiro, hoje as eleições a nível partidário, né? Você que foi um dos idealizadores de vários partidos, assim, colaborador, né? Hoje você está à frente também de um grande partido. Houve uma o PSDB, houve uma debandada, depois tem sido retomado. O que você me fala sobre esse panorama das trocas de partido?
5: O PSDB, como qualquer outro partido, ele chega um certo momento que ele precisa de uma reciclagem. É uma troca de comando, uma série de outras coisas, né? O PSDB dessa eleição ainda, no estado de Mato Grosso do Sul, será muito representativo. Nós esperamos que tenhamos aí a eleição de 3 deputados, hoje consolidados, 3 deputados estaduais, com a possibilidade real de fazermos o quarto candidato, o quarto deputado estadual. Dentro do estado continuará sendo um partido muito importante, muito embora a nível nacional nós tenhamos perdido muitos quadros e talvez nesse momento a gente não consiga recuperar. O Aécio tinha projetado em torno de 30 deputados federais, mas eu acho que a gente vai ficar muito aquém disso aí.
2: Muito bem, a informação está chegando em tempo real. Uma eleitora morre após passar mal dentro do local de votação em Campo Grande. A mulher sofreu um mal súbito enquanto estava no local de votação neste domingo da eleição. Equipes do socorro foram acionadas, mas ela não resistiu. Então, trazendo essa informação em tempo real, e também o comunicado, né, que o TRE está dizendo o seguinte: o TRMS informa que essa eleitora, ela passou mal, né, estava aguardando na fila de votação na sessão 117 na Escola Estadual Sebastião Santana de Oliveira, na 35ª zona eleitoral. Ela recebeu os primeiros atendimentos no local e o SAMU foi acionado pela coordenadora de acessibilidade. Chegando em aproximadamente 10 minutos, apesar dos atendimentos, a eleitora então não resistiu e faleceu. Foi confirmado pelo TRMS essa informação. Adilson Trindade.
6: Que situação, né? Triste isso, hein?
2: Mal súbito.
6: Muito triste, né?
2: Exatamente.
6: Infelizmente.
2: Muito bem, hoje nós estamos ao vivo, né, durante todo o dia a nossa cobertura, lembrando mais uma vez que a importância do eleitor estar até às 16 horas, né, Manuel, Almir, hoje é algo atípico, né, nós estamos até às 5 da tarde, as eleições, e agora às 16 horas encerra-se.
5: Verdade, mas assim, eu, por exemplo, hoje estou me sentindo muito gratificado, porque eu estou aqui numa bancada, já passou por aqui o Manuel Afonso, um grande jornalista, uma pessoa que tem o maior respeito, também aqui o Adilson Trindade, esse velho Adilson Trindade, que eu já ouço há quase 40 anos, né? Seja na rádio, seja nos jornais, é uma pessoa que faz parte, construiu a história e é a própria história do estado de Mato Grosso do Sul. Meu. Aqui é a minha homenagem, o meu respeito e a minha consideração a você.
6: Obrigado.
5: Então, veja bem, até me perdi na pergunta.
2: Sim, sobre essa questão, né, de agora até às 16 horas, o eleitor vai para a votação uma hora antes, mas respeitando o horário.
5: Durante todo, a imprensa tem alertado sobre isso, nós temos alertado, nós que fazemos política, alertado o eleitor sobre isso, né? E vamos ver como é que se comporta, porque 16 horas é muito rápido, um tempo muito rápido, de 7 a 16, em que a população ainda não está habituada. É um novo modelo, né? Isso pode inclusive trazer mais abstenções nesse pleito.
2: Muito bem, vamos com informação agora, Marrom, trazendo aí a participação neste último áudio que eu enviei, lá de Terenos, né? Vamos ao nosso amigo.

0: trazendo a informação de terrenos agora na Top FM.
1: Olá, equipe da Top FM, aqui é Justo Lima de Terrenos. Agora estou aqui na área rural, na Jamique Polo, acompanhando a votação. Aqui está transcorrendo tudo normal, apesar da chuva, área rural. Aqui é asfaltado, mas as pessoas que chegam até aqui, elas passam por caminhos de terra, de barro, e nesse dia chuvoso, mas não param de chegar as pessoas para a votação. Justo de Lima acompanhando de perto essa cobertura da Top FM para todo o estado do Mato Grosso do Sul. Um grande abraço, estou na Top, estou feliz.
0: Muito bem, são 10 horas e 50 minutos. Daqui a pouquinho o Robson Ramos vai estar assumindo a bancada aqui, aí eu saio para votar, a nossa equipe se revezando o dia todo, trazendo essa informação até o horário da apuração dos votos. Lembrando o seguinte, a ordem de votação, a Bruna estava lembrando aqui, a ordem de votação. Primeiro, deputado federal, você vai lá e vota. Deputado estadual é o segundo voto. Terceiro voto é para o Senado 1. Quarto voto para o Senado 2. Quinto voto para governador. E sexto e último voto para presidente da República. Então, nessa ordem, você pode levar sua cola, né? Não pode levar celular, não se permite, mas se você pega uma colinha de papel, leva no bolso, chega lá, coloca a cola e vota. Vamos, informação com Antônio Miele, direto de Aquidauana, região, a região de Miranda. Trazendo aí para você em tempo real, são 10:51 e você também pode acompanhar as informações, pode participar conosco pelo 67992188550, onde você pode trazer. Temos Giba Amorim, vamos lá, Giba Amorim, com você.
2: Bom dia mais uma vez, Tony Ueno, Ricardo Ortiz, é o Giba Amorim por aqui trazendo as informações da eleições 2026. Estou aqui no Monte Castelo, Escola Estadual Maestro Frederico, e um movimento muito bom, movimento, povo comparecendo, vindo votar, muita gente vindo, tá uma garoa, mas todo mundo vindo participar das eleições 2026, certo? Muito movimento nas ruas. Essa é a sua Top FM, eleições 2026. Tô feliz, tô na Top.
0: São 10:52. Adilson, e aí eu acabei de dizer que não pode ter celular na mão, Almir, não pode ter celular na mão. E aí, de repente, quem vota com celular na mão lá em Minas?
3: É o candidato a presidente da República, Romeu Zema.
0: O Romeu Zema,
3: ele entrou com o celular na mão, e votou, ele alegou, olha só, que ninguém o alertou, mas ele deveria saber, né? Dessa regra, que não pode entrar.
0: E com isso?
3: Ele disse assim, ando com o celular o dia inteiro, quase como se fosse um dedo, mas não afetou em nada o meu voto. Lógico, né? Que eu vou votar nele, né?
0: Sim.
3: A minha forma de votar. Não fotografei nada, não fiz nada com o celular ali, fui só votar mesmo. Eu tinha colinho no papel, se tivesse me alertado, eu teria entregado na hora. Aí o presidente regional eleitoral, o desembargador, disse que vai apurar o caso.
0: Muito bem, vamos então agora ao Miele, a Antônio Miele, direto aqui da UANI região.
4: Olá, meus amigos, em Aquidauana, um mistério terrível, nunca aconteceu, está acontecendo um grande temporal que está impossibilitando as pessoas de vir voltar, mas na parte da manhã o fluxo foi muito grande e obviamente eu acredito que praticamente 70% dos eleitores vieram votar na parte da manhã, agora caindo um temporal. Eleições 2026 na Top, diretamente do Portal do Pantanal, Antônio Miele.
0: Muito bem, já chegando aqui em nosso estúdio, Robson Ramos entra para cá, vem fazer também companhia, trazendo aí a sua informação. Hoje eu vou passar a minha bancada pro Robson já assumir aqui. O professor Robson, chega aí para nós estarmos trazendo as informações, né, aos nossos ouvintes. Aqui o jornalismo não para, toda a equipe preparada, vamos revezando, alguns saem para votar, outros voltam, vamos estar fazendo essa cobertura em tempo real. Robson já chegando por aqui. Eu, Ricardo Ortiz, vou voltar, volto logo mais às 3 da tarde para acompanhar em tempo real, junto aí com o Tony Ueno, Rogério Zanetti, e trazendo essas informações para você. Fique antenado. Mais uma vez queremos aí agradecer o Almir Canteiro, que está aqui nos comentários conosco, o próprio Adilson Trindade, né? A Bruna, o Marrom, que estava, o Osley, que estava aqui. Robson Ramos, bom dia.
5: Muito bom dia, Ortiz. Bom dia, amigos da Top. Tamo juntos aí.
0: Juntos na cobertura.
5: Isso, a partir de agora acompanhando aí tudo que estiver rolando pelo estado, pelo Brasil.
0: Perfeito.
5: E contando pros amigos da Top.
0: Muito bem, assume o comando aí, a âncora do nosso, vamos dizer assim, informação, eleições 2026.
5: É aqui na Top.
0: Tô feliz, tô na Top.
5: Maravilha.
0: Com você.
5: Vamos lá. Então estamos acompanhando aí desde cedo tudo que está acontecendo e contando para você. Trabalhos ali do Marco Antônio dos Santos, a presença dos amigos analistas aqui da Top, nesse dia que é especial pro Brasil, né? Então a gente vai falando não só para Campo Grande, falando para todas as emissoras da rede Top, e assim vamos dando sequência nesse trabalho importante aqui. Você sabe que eu não ando tão bom assim das vistas, viu? Ainda mais com essa letra não, sua aqui.
0: Em braille também.
5: Aí sim, aí daria mais certo, viu?
0: Isso,
5: Almir Canteiro e Adilson Trindade, maravilha. Vamos fazer de conta que eu entendi a letra dele aqui e vamos dar sequência. Pra ser bem sincero, assim, Robson Ramos falando, não o apresentador, mas o Robson Ramos falando. Eleições, política no Brasil acaba sendo, em parte, na minha avaliação, um grande teatro, né? A gente tem o povo aqui embaixo que paga os impostos e espera que esse dinheiro seja bem utilizado. Uma outra camada, um pouco mais acima, estão os políticos, que são os caras que mandam, os caras que recebem esse dinheiro que a gente paga como imposto e que deveriam fazer um trabalho assim, nota 10. Mas a gente acaba não vendo isso. O que a gente vê é uma malversação de recursos, é uma situação assim que deixa a gente desanimado até para sair para votar. Você acorda, tá chovendo, você já pensa assim, ah, acho que eu não vou. É mais barato pagar a multinha depois. Vale a pena ainda insistir em votar, acrescentar ali aquele meu único votinho no universo que é de milhões de pessoas? Me parece que 2 milhões de eleitores aqui no Mato Grosso do Sul. E ou a gente está legitimando um processo aí que deveria ser repensado?
6: Robson,
5: o que é que você pensa?
6: Robson, a democracia faculta nesse momento em que todos nós tenhamos o mesmo valor. Veja bem, seja por gênero ou seja por raça, nós temos um valor, um voto. A partir do momento que você terceiriza o seu voto, o seu direito, você acaba aceitando esse jogo que você está falando, né? A eleger maus políticos. Então, a política, eu sou um aficionado à política, apaixonado pela política, venho militando isso há 40 anos e está aí o Adilson, que nos acompanhou durante muito tempo. A política é um exercício extremamente importante para a população. O que ocorre é que muitas vezes os políticos, às vezes alguns políticos, terceirizam também a mentira. Eles contratam cabos eleitorais, contratam lideranças para que levem certas mensagens que cheguem até eles e que não são verdadeiras, porque chega um certo momento que, a partir do momento que ele vem ocupar um mandato, ele faz tudo diferente. E fica longe do alcance de qualquer tipo de repressão. Agora, a política, ela faz parte da nossa vida. Por quê? Porque nós temos que, hoje, inclusive esses dias atrás, falando sobre isso aí, a gente vê, é muito simples você fazer a política, o Mário Covas já dizia, é uma coisa muito, muitas vezes as pessoas pensam no contrário, mas ainda assim, a política basta você cultivar o valor da verdade, da liberdade, da honestidade, e para isso nós precisamos buscar gente que nos represente, que esteja de acordo com o nosso caráter, sabe? E quero uma outra coisa, se você me permitir.
7: Não, é claro.
6: Eu quis
7: dar uma cutucada, uma virada, dar uma bagunçada.
6: Eu quero fazer aqui, inclusive, dar uma informação importante. O Luiz Felipe, o juiz Felipe de Medeiros, esteve no Café Político conosco, e ele deu uma informação muito importante para essa eleição. Que o voto vai valer como prova de vida. Então, atenção, senhores aposentados, pensionistas, que esse voto é importante para ele, a participação
7: acaba
6: importante.
7: Sendo um incentivo, um estímulo, né?
6: Isso, então, quer dizer, nós temos que estimular as pessoas a buscar entender a política. Não é só fazer política, tem que entender a política, entrar no cerne da questão para que nós possamos melhorar a política no país. Do jeito que está, não dá mais para continuar. E veja bem, o que ocorre, eu participei, tenho participado durante quase 4 décadas em todos os processos eleitorais. Infelizmente, acabei de falar agora mesmo aqui, que a política hoje tem um problema muito sério nessa polarização.
7: Vamos fazer assim, você complementa o raciocínio já, que está na hora do nosso intervalo. Voltamos em instantes.
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9: 11:06.

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0: 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É a Top FM, a rede top para mais de 30 municípios, direto de Campo Grande, dando cobertura total às eleições 2026. Nós falamos neste momento ao Almir Canteiro para mais de 30 municípios. Nosso som, as nossas ondas sonoras saem daqui dos nossos confortáveis estúdios do bairro Tiradentes e percorrem os céus de Mato Grosso do Sul e do Brasil, atravessando os rios, lagos, atravessando as cidades do interior, os sítios, as fazendas, alô fazendas da grande Ecolândia, nosso povo trabalhador que levanta de madrugada para trabalhar. Se o homem do campo não planta, o homem da cidade não almoça e nem janta. Vamos votar, vamos exercer o nosso direito e o nosso dever. As eleições, apesar da chuva, continuam normalmente, né, Robson? Graças a Deus, e pelo que parece, com poucos incidentes, se é que aconteceram.
1: É isso aí, João Bosco de Medeiros, ele que todos os domingos também, além da programação diária aqui pela Top, todos os domingos, neste horário, tem o seu show de alto astral, hoje especialmente abrindo mão e com o apoio dos patrocinadores, dando espaço para essa cobertura.
0: Aliás, né, é bom a gente colocar a Dilson Trindade e Almir Canteiro, que a Rede Top, ela não é porque nós fazemos parte deste cast vitorioso, mas ela está dando um show de cobertura.
1: Maravilha.
0: É a única rede que está dando total cobertura até o último voto, é a Rede Top de rádio.
1: Vamos. Obrigado, João Bosco. Adilson Trindade, o Almir sugeriu a sua participação e você também havia dito que tinha uma informação especial com relação ao número de eleitores que já diz que não vão comparecer, que não vai dar, né? Pode falar, fica à vontade.
2: A Justiça Eleitoral já registrou mais de 1 milhão de eleitores que justificaram a ausência.
1: Isso em nível de Mato Grosso?
2: Não, em nível de país.
1: País.
2: E a nível da hora.
0: E a nível de Campo Grande?
2: Não tem ainda.
0: Não tem, na sua avaliação, a abstenção, apesar com essa chuva, né?
2: Pode aumentar, né?
0: Pode aumentar. Foi 20 e pouco, né, Almir?
2: Exatamente, foi 20 e pouco.
0: Acho que o Almir já falou que seria mais ou menos uns 30%, né, Almir?
3: É, uns 30%. Até porque muitas pessoas não sabem ainda que a eleição agora é das 7 às 16 horas. Então, agora se aprontar para ir votar, de repente já termina.
1: 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5,
3: o cidadão e a cidadã que participem antes das 16 horas nas suas zonas eleitorais.
1: Maravilha.
2: O voto é muito importante. Só cumprimentando o seu comentário, viu, Almir? E também do Robson. Eu acho, né, na minha avaliação, a política é uma paixão. É que nem jogo de futebol. No início pode estar até meio desanimado, mas depois do decorrer da campanha você vê a maior participação, inclusive você vê das ruas, né, os cabos eleitorais, e brigam, viu? O pau come, né? E outra coisa, é importante o exercício do voto, entendeu? Sem o voto não há democracia. A democracia, para sobreviver, precisa da participação popular, participação do povo. E sem política, entendeu? A gente não cresce como cidadão.
1: Ok, Adilson Trindade começando aqui com a gente, o Almir Canteiro. Eu sei que vocês precisam sair também, mas assim, gostaria de acrescentar, fazer aquele comentário final nessa sua primeira participação em relação aí ao dia de hoje. Já falou da importância do voto, da necessidade de o cidadão não se abster e exercer

0: que pode até parecer pequeno, mas somando todo mundo faz uma diferença danada, né?
1: É, eu vou repetir o alerta que foi dado durante o transcorrer do processo eleitoral. Na última eleição para prefeito em Campo Grande, nenhum dos três candidatos do primeiro turno foram os mais votados. O mais votado, na realidade, se dá uma ideia, foram aquelas pessoas que não foram votar. 180 mil pessoas não foram votar naquele primeiro turno. Isso é um absurdo. O que, na realidade, a gente tem recomendado à população é o seguinte: é de que vote num político, sabe, que tem uma afinidade, tem um olhar mais atento para o bem-estar do próximo. Aquele candidato que está antenado com o sentimento, com as necessidades e as lutas do dia a dia do cidadão e das cidadãs. Então, essa contribuição é muito importante para que nós possamos fazer um estado melhor, um país melhor. E o que a gente tem lutado durante muitos anos. Eu, por exemplo, não vivo da política, eu vivo da política. Acabei de dizer para você, vivo para a política. Eu sou um apaixonado pela política. E eu acho que a política ainda é um dos melhores instrumentos para você ajudar seu semelhante, desde que você faça com dignidade e com honestidade de propósito.
2: Então, Almir, isso aí que você falou é muito interessante, Adilson. E você tem que ir consciente, entendeu? Você tem que ir consciente para sua sessão eleitoral, você também, viu, Robson? Você tem que ir consciente justamente dos candidatos que você escolheu, porque você fez uma boa avaliação, não é verdade?
3: Uma boa escolha, né?
2: Uma boa escolha.
3: Tem que se abrir para a informação, né, João Bosco? Ao longo de todo o tempo, não é só de quatro anos, quando os candidatos aparecem para pedir o seu voto. Dia a dia tem que acompanhar, que é para não ter essa sensação assim de: ah, eu vou votar em quem? Hoje eu tenho que dar voto para quantas pessoas? Vou ter que levar uma colinha, vou ter que levar um caderno com o nome de todo mundo. Né?
1: Aliás, é o seguinte: Aliás, é o seguinte, a colinha se tornou um instrumento mais importante dessa eleição, porque ninguém consegue guardar 5 números. Então,
3: difícil,
1: até para nós, são 5 números, quer dizer, para nós, você imagina para a população.
4: Almir, antigamente, quando não tinha celular, era só o telefone fixo, você guardava o número do telefone dos seus amigos, dos seus filhos, né? Dos seus pais. Hoje,
3: nem isso.
4: É verdade. Né? Imagina agora, isso é falta de memória, imagina, parou de exercer a memória, né? Exercitar. Agora o cara não consegue guardar o número
3: de candidato. E não pode levar o celular lá na cabine de votação.
4: Posso dar uma informação aqui, importante?
3: É.
4: O presidente do TRE, por causa do celular, tá? O presidente do TRE de Minas Gerais diz que Zema pode ser detido por celular na cabine. Olha só, o primeiro candidato a presidente da República pode ser detido.
1: Que isso? Manda avisar.
3: Que isso
1: sirva de exemplo, né?
3: O Zema, né?
4: O Zema. Como é que foi? O presidente do Tribunal Regional Eleitoral de Minas Gerais, desembargador Carlos Henrique Perpétuo Braga, afirmou que o candidato a presidente Romeu Zema cometeu uma irregularidade e pode ser detido porque ele entrou com o celular na cabine.
3: Todo mundo sabe as regras e o cara que é candidato a presidente chega lá e faz diferente.
4: Aí ele falou: ah, ninguém me alertou.
3: Ele não tá sabendo, imagina o resto.
1: Eu vou mais longe, isso é apenas um reflexo que está acontecendo no país, viu? Essa desobediência às nossas leis. E isso, normalmente, até o próprio STF, que é o guardião da nossa Constituição, o STJ e tantos outros, também dado práticas de arrepio à lei. Então, esse é só mais um exemplo, sabe, do que está acontecendo nesse país.
3: O cidadão está perguntando aqui se pode entrar com a latinha de cerveja na cabine de votação, porque ele não viu nenhuma informação sobre isso e soube que a lei seca hoje não está valendo, hein, moço?
2: Ô, Robson, até uma colocação interessante, que nessa eleição, os bares, as lanchonetes podem vender bebida alcoólica, né? Pelo que
3: não só podem vender, como a gente pode tomar. hein, Bolsa?
2: É, lógico.
3: Já pensou?
2: Então, até isso foi liberado, né?
4: Aqui em Mato Grosso do Sul foi liberado.
2: Aqui em Mato Grosso
4: do Sul. Cada estado é diferente.
2: Então, se você vai votar, se você sai daqui agora, vai votar, você pode passar ali e tomar uma.
4: Ali no boteco?
2: Ali você pode passar ali e tomar uma.
3: Aí chega amanhã, não lembra nem quem votou. Né?
2: Então é isso. Agora eu pergunto, Almir, você é contra ou é a favor disso? É, fala pra mim, é você que está nos ouvindo, você acha que isso é certo ou errado? Robson, você acha que isso é certo ou errado? O eleitor pode comprar bebida? Não podia, né? Não podia, mas agora ele pode, como eu disse, pode sair daqui, vai votar, toma um ali e vai votar. O que você acha disso?
1: Eu sou sempre defendi o direito das pessoas. É uma escolha. Eu tenho dito, inclusive, só para lembrar, por exemplo, nós temos acontecido nesse país muito feminicídio, no nosso estado principalmente. Verdade. O que acontece? O feminicida, ele não nasce feminicida, ele se torna feminicida. Por quê? Devido à desestruturação familiar. E no caso de ter uma ideia de quem bebe para ir votar, também já vem lá de berço, sabe? Essa falta de repente de comprometimento com as pessoas e de respeito. Agora, a liberdade se exerce. Agora, o que não se pode é ultrapassar os limites.
3: Com certeza. Um rápido intervalo.
2: Daqui a pouco retornamos. Agora, break na programação para a alegria da alta direção. Daqui a pouquinho voltaremos. Vamos embora.
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2: 11:25.

0: no, nos, nas várias instâncias de poder. Por isso que eu quero deixar minha opinião aqui, dizendo que a democracia não é apenas votar, é muito mais do que isso. Abraço a todos.
1: Muito obrigado, querido Rogério. E vamos aqui. Quer falar primeiro, canteiro? Vamos lá.
2: Bom, primeiro quero agradecer a participação, o convite do Tony Bueno, meu grande amigo, e dessa emissora tão promissora, viu? Isso aqui veio para ficar e mudar o dia a dia do ouvinte, do cidadão de Campo Grande e do nosso estado.
1: O bom e velho rádio voltou pela Top FM,
2: o rádio
1: força total,
2: foi,
1: né?
2: O rádio sempre foi a melhor informação para todos nós. Também tenho aqui o prazer de dividir essa bancada com dois grandes amigos, né? Primeiro o Adilson Trindade, que é uma grande referência, né?
1: Verdade. Isso tem história, né?
2: Referência da política, né? E também do jornalismo político. E aqui, dividindo com o João Bosco de Medeiros, não sei se você sabe, eu trabalhei com o João Bosco de Medeiros, mas quando eu comecei a trabalhar com ele, eu era um office boy, e ele já era o nosso Roberto Carlos naquela ocasião.
1: A
2: ele já era o nosso Roberto Carlos na Rádio Educação Rural. Meus amigos, é o seguinte, eu quero falar diretamente para você, eleitor e eleitora, da responsabilidade do voto. É necessário que você tenha, se você tem um amigo, um familiar, um vizinho, um conhecido, que esteja pensando em não votar, convença ele aí, porque é de muita importância não só para nós, mas para nossa família, para os nossos filhos, para as novas gerações que estão aí, a nossa decisão. Nós não podemos terceirizar o nosso voto. Nós temos que ser participativo disso aí, para que nós possamos mudar, às vezes nem mudar tanto, mas para melhorar mais a qualidade dos nossos homens públicos.
1: A gente brigou tanto por eleições diretas.
2: Exatamente.
1: No país, não é isso? Faz tempo, eu lembro dessa situação.
2: Até complementando aquilo que o Rogério, o grande Rogério, disse aí agora mesmo, sabe? Muito preocupado com a saúde, com a educação, com a segurança e com tantas outras coisas que o Brasil precisa, sabe? E é importante que exista essa participação efetiva do eleitor e da eleitora. No mais, Robson Ramos, muito obrigado. Que Deus nos abençoe a todos. E que nós façamos.
1: Vamos almoçar, mas volta depois.
2: Pois
1: né?
2: É, eu volto depois. Ah, nós vamos então fazer. Beleza. Aliás, eu vou fazer uma outra coisa. Eu vou votar. Essa é uma das coisas mais importantes. Então, vou votar. Antes de comer hoje, para mim, o voto é mais importante. Então, eu agradeço a todos, agradeço à FM e ao Tony, essa 88.9 que veio para mudar a história do nosso estado.
1: De novo em rede para todo o estado, né, Bosco?
2: Muito obrigado. Muito obrigado.
3: Quase 40, né?
1: Opa!
3: É quase 40 municípios.
1: É isso aí. Daqui uns dias a gente faz 79 municípios.
2: Muito obrigado também, sabe? Agradeço pela participação aqui e a todos vocês.
1: Tranquilo, agora são 11:29. Adilson Trindade.
4: Antes do Adilson, nosso professor, principais candidatos já votaram, gente, e aguardam a apuração. Lula já votou, Flávio já votou, Cury já votou, Caiado já votou, Zema já votou e Renan também já votou. Já votaram pela manhã. Agora é aquele frio na barriga.
1: Agora o brincadeiro vai votar.
4: Agora vai ficar completo, né?
1: Ô, Adilson.
3: Eu também já vou votar também.

0: vamos voltar.
1: O quadro.
0: Aí às 3 horas estaria aqui de volta.
2: Tranquilo. Tá,
3: que bom.
0: É, vai ficar até o final. Até o final.
2: Muito obrigado.
0: Até a apuração do último voto.
2: Muito obrigado, Adilson. Muito obrigado, Almir Canteiro. Vocês são pessoas muito interessantes e muito importantes para Campo Grande, para Mato Grosso do Sul. E é um prazer imenso, né, Robson, tê-los aqui na nossa bancada. Um grande abraço a todos os nossos ouvintes e dizer que a presença de vocês enriqueceu esse nosso trabalho. Muito obrigado.
1: Valeu. Adilson, antes de você sair, um cara que desde Correio Brasiliense, Diário da Serra, Correio de Estado, o Campo Grandense acompanha você pelas rádios também há décadas, né?
0: Desde 1979.
2: Desde esse aí é do tempo do Vaguinho Cardoso, rapaz.
0: Robson, eu como jornalista, como repórter político, minha primeira eleição que eu cobri foi em 1982, quando disputou a primeira eleição direta para governador em Mato Grosso do Sul. Quando o Luiz Tomás Matias ganhou a eleição por diferença de 20 mil votos, perdeu
2: o Zé Elias, né?
0: Perdeu por Zé Elias por 40 mil, não, por 20 mil votos no interior e ganhou em Campo Grande por 40 mil votos.
2: O Adilson Trindade é novo, ele ia pescar. Ele ia pescar com o Antônio João.
0: Verdade, verdade.
2: Quase
0: todo fim de semana
2: ele estava pensando. Um abraço lá, pessoal, lá do Correio do Estado, né? Esté Figueiredo, toda aquela galera lá.
0: Não.
2: Obrigado, Adilson Trindade. Vamos.
1: Valeu, queridos. Agora são 11 da manhã, mais 31 minutos. Temos ainda várias participações da capital e do interior. Eu vou começar aqui pelo Paulo. Vamos ver o que é que o Paulo tem pra gente aqui. Pode ser, Marrom? Vamos lá.
4: Mais uma vez, bom dia, Rede Top FM, para todo Mato Grosso do Sul. Estou aqui em Campo Grande, em frente ao Colégio Aliançados. Nesta hora chove muito aqui no Carandá Bosque, mas tudo tranquilo por aí, por aqui. Um abraço a todos, Rede Top FM. Paulo Enéas.
5: Bom dia, Robson Ramos. Bom dia, bancada da eleição em 2026.
2: Pode falar,
5: Ziba. FM, transmitindo para todo o Mato Grosso do Sul. Estou aqui no colégio, um dos maiores colégios eleitorais aqui do Nova Lima, Escola Estadual Lino Vilachá. É muita chuva agora aqui nesse momento na região norte. E mesmo assim, o pessoal está vindo votar. A escola está cheia de gente, tá? E tá tudo tranquilo por aqui. Também a polícia fica do lado, estão todos os policiais aqui empenhados dentro da escola, mas tudo tranquilo por aqui, tá bom? Giba Amorim, diretamente da região norte de Campo Grande, região Segredo, pra Top FM, eleições 2026. Tô feliz, tô na top!
1: Maravilha, Giba, obrigado aí. E olha, temos também direto de Terenos a participação com a gente aqui. Opa, vamos lá, pode falar.
6: Olá, bancada da Top FM, estou aqui de volta, estou na Jamique e agora estou com um eleitor aqui, o Tafarel, que saiu lá do Nuara, veio até aqui na Jamique, é onde ele vota. Tafarel, como é que está a estrada, como é que está essa força de vontade de votar hoje e o que você aconselha ao eleitor do nosso município de Terenos?
7: Pessoal da área rural em geral aí, vale a pena, a dificuldade é muita nessa chuva, a estrada barrenta que tá, para chegar aqui 30 quilômetros, mas vale a pena você ver o Brasil mudar. Você, eleitor, vem votar, vem exercer o seu direito de cidadão, vamos fazer um Brasil melhor aí, vem votar, pessoal.
6: Maravilha. É isso aí, pessoal, você que está acompanhando a Top FM no estado do Mato Grosso do Sul, fazendo essa cobertura incrível. E nós aqui da área rural da Jamique, com o Tafarel, um grande abraço, Tafarel, obrigado. Obrigado a Top FM, estou feliz, estou na Top.
1: É isso, agora são
8: bom dia a todos os ouvintes da Rede Top FM, Johnny Dutra, direto de Caracol, trazendo informações das eleições 2026.
1: Distrito
8: agora estou
1: de
8: aqui
1: Alto Caracol.
8: No Distrito de Alto Caracol. Caracol, Escola Rural Inácio Silvestre Monteiro, aqui no distrito de Alto Caracol, trazendo informações. População do Alto Caracol, tanto urbana quanto rural, participando, votando, exercendo aí o seu direito a voto e também o seu dever de cidadão. População participando mesmo com uma chuva forte que está tendo aqui no distrito de Alto Caracol, chuva forte em toda a região, mas a população participando aí e votando aqui também na Escola Rural Inácio Silvestre Monteiro, no distrito de Alto Caracol, distrito do município de Caracol. Rede Top FM, cobertura aí das eleições 2026. Daqui a pouquinho volto com mais informações.
1: Opa, muito obrigado, Johnny Dutra. Agora são 11:35. A cobertura da Top não para, com a presença dos nossos correspondentes aí em todo o interior, acumulada aqui a participação. Vamos mais uma vez direto lá da região de Terenos com outras informações.
3: Olá, meus amigos que estão acompanhando aí a Top FM, aqui é Vils de Lima, da cidade de Terenos. Continuamos aqui diretamente dos colégios, acompanhando essa votação nesse dia chuvoso. E você pode acompanhar aí pelo site também da Top FM, www.topfm.top. Uma cobertura impecável para todo o estado do Mato Grosso do Sul. Aqui está totalmente tranquilo as votações, são 11:20 e nós continuamos aqui informando através da Top FM. Estou na Top, estou feliz. Wilson de Lima, de Terenos.
1: Opa, Anísio.
9: Bom dia, amigos da Top FM.
1: Anísio,
9: estou aqui na Escola Luiz Soares Andrade, no bairro Centro Educacional, na cidade de Nova Andradina, onde pude constatar que as filas estão ficando cada vez mais extensas. A chuva tinha dado uma trégua, mas volta a chover aqui na cidade. 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
1: Opa, agora são 11:36. Hoje é dia de você fazer a sua escolha, domingão de eleição em Mato Grosso do Sul. Não é só chegar na urna e votar uma vez só, não, viu? Mais de 2 milhões de eleitores estão aptos a participar desse primeiro turno aqui no estado.
10: Robson.
1: Pois não.
10: A Simone Tebet vota nesse momento em São Paulo, no centro de São Paulo, candidata a senadora pelo estado de São Paulo. Simone Tebet, de Mato Grosso do Sul, de Três Lagoas, acaba, está votando, né? Neste momento.
1: Alguns a identificaram como forasteira por lá, né?
10: Só que ela tá empatada tecnicamente, com, tá todo mundo embolado lá nessa eleição lá.
1: Opa! A votação começou às 7:00 e você já sabe que vai somente até às 16:00, aqui no horário de Mato Grosso do Sul. E na urna são 6 escolhas: deputado federal, deputado estadual, primeiro senador, segundo senador, governador e, por último, presidente da República. Então já sabe, não deixa pra sair de casa achando que a votação termina às 17:00, porque aqui em Mato Grosso do Sul ela termina às 16:00, né, Bolso?
10: É verdade, é porque nós seguimos o horário de Brasília, né? Então,
1: nessa eleição aqui, 5
10: lá, né? E recomendando também, Robson, aos eleitores, ao eleitor, que tenha calma. Entra para votar, não precisa ficar nervoso, não precisa ficar apavorado para votar, porque é um direito cívico e um dever, mas você tem o seu espaço de tempo. Então pega a sua colinha, entra lá na urna, naquele momento sagrado que está você e aquela urna ali, vota com calma, para você não errar o número do seu candidato. Você tem, me parece que até pela lei, parece que até 2 minutos, né, para você votar. Então, exerça a sua cidadania com calma. Não
1: precisa. Já votou ficar... hoje, Bosco?
10: Não, eu vou sair até terminar meu horário, que vai até 12:00, e aí eu vou votar, né? A minha mulher já deve ter votado, uma das filhas foi pegá-la para votar, e eu vou sair daqui, vou votar, e depois vou pegar a pechada da dona Neuza, né?
1: Pode trazer um Marmitex aqui pro Marrom, né? Demanda, manda o entregador.
11: Cadê, e outro pra mim, assim.
0: Cadê, o, cadê, cadê, cadê, cadê o Toniano, hein? O Toniano, cadê o Toniano? Cadê você?
1: Ah, meu Deus. Olha, já foi dito aqui pelo Bosco, mas se você puder, leve aquela velha e boa colinha de papel lá com os números anotados, né? Facilita, agiliza a fila e evita aquele branco bem na hora de chegar na urna. Como são dois votos para senador, você deve escolher dois candidatos diferentes. É isso mesmo, Tony Ueno?
11: Já votou, Tony?
12: Ainda não. Não deu tempo, tá chovendo demais. Eu fiquei preso lá em casa agora.
1: Todo molhado.
12: Tava preso.
1: Ah, é?
12: Tava preso. Ah,
1: por que razão?
12: Porque não tem energia lá, acabou.
1: Ah, aí o portão trava tudo.
10: Meu Deus do céu.
1: Mas vamos lá.
12: É, o portão não tava abrindo e eu tive que dar um jeito. E arrumei uma chave lá pra poder abrir o portão. Eu vejo assim que esse problema da energia no Mato Grosso tem que ser levado mais
1: a sério. É grave,
12: né? É, ser levado mais a sério, né? Não é porque a concessionária é única, ganhou a licitação, que tem que deixar a população do Mato Grosso do Sul a desejar sem esse atendimento.
1: Ainda mais num dia como hoje, né?
12: Verdade. Ouvindo aí as participações dos nossos correspondentes do interior, trazendo muitas informações, isso é de suma importância, porque hoje é um dia de muita alegria das pessoas estarem exercendo a sua democracia e podendo votar com muita alegria.
1: Um rápido intervalo, Tony, e já retornamos, hein? Acompanhando o que está acontecendo no Brasil, Ricardo Nunes acabou de votar lá em São Paulo.
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9: 11:45.

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2: Tony Bueno, sequência aí do seu comentário, das suas palavras. A gente dizia que energia no Mato Grosso do Sul é uma situação que anda problemática, né?
3: É verdade. Eu fiquei preso em casa, né? Não consegui abrir o portão. E, inclusive, a nossa amiga emissora concorrente está no gerador, né? Lá, porque não tem energia. O João Bosco vai agora, vai levar a esposa para votar, João Bosco?
0: Não, a Nilza
3: já foi?
0: Uma das filhas já pegou ela para votar lá.
3: E você vota que hora?
0: Eu voto assim que eu sair daqui, né? É. Cumprindo o meu horário aqui. É. Aí eu vou votar. E aí a pechada, né?
2: Para a próxima eleição, o Tony diz que vai pedir para a Justiça Eleitoral colocar uma cabine de votação aqui
0: para nós.
3: Aqui,
0: pra nós.
3: Quem vem aqui na esquina tem.
2: Não dá todo mundo então pra essa sessão aqui, né?
3: É, legal. Olha, quero desde já agradecer aí os nossos companheiros e amigos, parceiros do interior do estado aí que estão mandando áudio e que continuem mandando. Mas tem um áudio agora todo especial da assessoria do candidato Roberto Oshiri, candidato ao Senado. Vamos lá.
4: Olá, bom dia a todos os ouvintes da Top FM. O candidato ao Senado, Roberto Oshiri, do Novo, acabou de votar aqui na Escola Municipal Bernardo Franco Baiz, na Avenida Calógeras. Ele chegou acompanhado da família, da esposa, dos três filhos. Na sessão dele não havia fila, foi uma votação muito tranquila e em menos de 2 minutos ele concluiu a votação. Roberto Oshiri é candidato ao Senado pelo Novo com o número 300. Abraços a todos.
2: Olha, já tivemos uma informação hoje aqui bastante séria que foi comentada pelo Ricardo Ortiz. Uma eleitora idosa passou mal na fila de votação, faleceu a caminho do hospital na manhã deste domingo em Campo Grande. A senhora Maria de Lourdes Costa Santos, ela sofreu mal súbito enquanto aguardava na fila de votação da sessão 117 na Escola Estadual Sebastião Santana de Oliveira, da 35ª Zona Eleitoral. Ela, que tem aproximadamente 70 anos, tinha, na verdade, recebeu os primeiros atendimentos no local. O SAMU foi acionado pela coordenadora de acessibilidade e chegou em aproximadamente 10 minutos. Apesar do atendimento, a eleitora não resistiu e, infelizmente, veio a óbito.
3: Nossos sentimentos, né?
0: É uma coisa.
3: A família, né?
0: Trágica, né?
3: Ninguém imaginava que isso poderia acontecer, né?
2: E há pessoas que, inclusive, nem precisariam ir votar pela idade, mas fazem questão de comparecer. Aconteça o que acontecer, né, Tony?
0: Via ponto.

0: 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Tony Ueno.
1: Obrigado, João Bosco. Obrigado pela sua compreensão. Nós invadimos o programa do João Bosco.
2: Pois é, você estava comentando agora.
1: Deu o maior ralo de mim hoje.
0: Essa invasão, entre aspas, foi assim. Está sendo a um brinde aos ouvintes de rádio, porque a Top FM, a rede Top FM, ela está fazendo um trabalho dignificante para as nossas eleições. Estamos cobrindo para mais de 30 municípios. Nosso som sai de Campo Grande e vai para mais de 30 municípios. Então a Top FM está de parabéns. Não poderia deixar de ser diferente. A gente sente orgulho em estar participando, fazendo parte dessa equipe maravilhosa. Parabéns à Top FM e a todos os colegas por essa cobertura sensacional. Nosso programa no próximo domingo volta normal.
1: Obrigado. E vamos um pouquinho de notícia.
2: Agora
1: o brasileiro vota em Nova York.
2: Isso, agora
1: vamos entrar aí com a CNN Brasil.
2: Vamos lá.
1: Estão aí?
2: Agora são 11h52.
3: Parece que não tem
2: som. Vamos fazer o seguinte, enquanto aguardamos aí os correspondentes via CNN.
1: Não deu certo.
2: Só comentando,
1: tá agora faltando
2: o áudio
1: aí,
2: no Reino Unido e nesse momento brasileiros estão votando lá em Nova York. Já já vamos trazer todas as informações para você.
4: Justamente porque, além de ser acontecendo na cidade de Nova York, que é considerada uma cidade santuária, também essa região do Queens é uma região que tem um reforço por causa também do departamento legal do Queens, então há uma preocupação mesmo das autoridades brasileiras, do consulado, de dizer para os cidadãos brasileiros que moram aqui, para que não temam fazer a votação, para que não temam votar, porque não vai ter qualquer tipo de ação do ICE por aqui.
2: Ok.
4: As eleições de outros países e também não está acontecendo, não há qualquer registro hoje em relação às eleições brasileiras, mas esse é um temor muito grande da comunidade de brasileiros, o que explica, então, segundo as fontes com que eu conversei, também a baixa taxa de adesão de brasileiros para votar por aqui. Para trazer uma curiosidade para vocês, o número de eleitores aqui de Nova York registrados é de 40 mil. Em Boston, há um número maior de eleitores registrados, de 53 mil. Então, aqui em Nova York, só que se a gente comparar com a população que vive nessa jurisdição de Nova York, que inclui Nova York, também New Jersey e Pensilvânia, são 500 mil brasileiros que vivem nessas regiões, mas apenas 8% se cadastraram para votar. No caso da jurisdição de Boston, que também...
0: Parece que os brasileiros que moram lá, né, Tony?
1: Estão temerosos.
0: Não estão tendo muito interesse em irem às urnas para votar.
1: Porque
0: né?
1: É o seguinte, eles estão com temor que, por exemplo, tem muitos brasileiros que têm filhos que nasceram nos Estados Unidos, tem a dupla cidadania, mas tem algum dos pais, muitos desses brasileiros ou brasileiros são casados com americanos e alguns têm aí documentação pendente. Então eles estão com medo. ouvido muitos, aí da polícia americana, da ICE, né, que possa haver aí uma perseguição, né? Tem tudo isso.
2: Tem também esse aspecto, né,
0: Tony? 40 mil.
2: Vamos lá com o José Gomes, ele tem informações pra gente também. Pode falar, José.
5: Olha aí, nós de novo, diretamente de Três Lagoas.
2: Três Lagoas.
5: Ele na corrida da eleição 2026. Olha, Ortiz, eu estou aqui na escola municipal Ramos Teves, na Felinto Miller. Ela tem 7 urnas, 2.241 eleitores. Aí você pensa, 7 urnas para isso aí, tem que formar uma fila, né? Tem uma fila aqui.
2: Como sempre, sabe? Né?
5: E é uma fila única que entra dentro das, né, das salas. E ali tem 3, 4 urnas e ali é efetuado o seu voto. Mas Top FM está nas eleições em Três Lagoas,
2: José. Obrigado aí, José Gomes. Por aqui também temos a participação. Fala, João Bosco.
0: Você tem participação? Pode chamar. Não,
2: tranquilo, aqui eu acho que o Potência,
1: Potência,
2: né,
1: Tony? Vamos lá, vamos com Potência.
2: O Tony Bueno encaminhou pra gente aqui a participação. São duas?
1: A primeira,
2: sim. A primeira, vamos lá. Oiê!
6: Alô, Tony Bueno, Jean Potência, toda a equipe da Rede Top, boa tarde. Nós já estamos já na metade da o dia, né, das eleições de 2026. Lembrando que o horário de votação nesse dia de hoje vai até às 16 horas, horário de Mato Grosso do Sul.
2: Só até às 4, isso mesmo.
6: Horário de Brasília. Eu voto aqui na escola estadual Maria Elisa Bocaiova Corrêa da Costa, na Vila Margarida. A chuva muito intensa. E o que eu pude perceber nessa votação aqui na região da escola Maria Elisa, aqui a 36ª zona, uma dificuldade, né? Principalmente das pessoas idosas, a fila muito grande, a demora em votar, até porque são 6 candidatos, federal, estadual, 2 senadores, governador e presidente. Mas enfim, tirando a chuva que atrapalha um pouco a transição das pessoas, né? Tudo normal por aqui, prossegue chovendo muito na região da Vila Margarida, saída para Cuiabá. Daqui a pouco a gente subindo ali para a região de Nova Lima, já escutei o Giba falando alguma coisa do bairro Nova Lima, daqui a pouco a gente vai estar por lá também para trazer mais informações. Mas prossegue aí as eleições de 2026 na Rede Top de rádio para todo o estado de Mato Grosso do Sul. 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
2: Agora, Jean, 3 minutinhos para o meio-dia e temos informações também dos ouvintes aí que pelos bairros muita chuva, viu, Tony? E isso também acaba, evidentemente, que atrapalhando e contribuindo para, em alguns casos, aumentar a abstenção no dia de hoje.
1: Eu acredito que deva passar dos 30%.
0: Eu quero.
2: Opa! Fica. Oscar.
0: Muito obrigado. Eu quero agradecer. Muito obrigado a todos e amanhã estarei a partir das 4 da manhã com o nosso Alto Astral aqui na Top. Amanhã, segunda-feira, vamos ver quem que, como é que eu disse, o Tony fala, vai ganhar quem não vai perder, vai perder quem não vai
1: ganhar.
0: Então amanhã amanhã estaremos aqui
2: ninguém
0: com vocês a partir das 4 da tarde. Um abraço Marrom Glacê, um abraço o Robson, Tony Bueno, muito obrigado, e aos demais colegas que estão participando desta memorável, sensacional cobertura. Um abraço a todos, muito obrigado, Made Maior, Madeiras Tratadas, e vocês fazem parte do meu show. E daqui eu vou votar agora também, né? E logo mais nós estaremos acompanhando o resultado das apurações. Um abraço a todos, fiquem com Deus, muito obrigado.
1: Okay. E, Robson Ramos, tem uma situação interessante aqui. Essa aqui, não sei se você já ouviu.
2: Temos 1 minuto para ela e daqui a pouco foi no intervalo. Vamos lá.
1: Olha, sabia que tem eleitor votando 2 vezes?
2: para senador?
1: Não. Não, em duas eleições diferentes.
2: Você está
1: tendo eleição no Paraguai e tem muitos brasileiros que votam no Paraguai. E tem paraguaios que têm documentação brasileira que também estão votando
2: no Brasil. Isso, é.
1: Então tá tendo eleição para prefeito. Está tendo eleição para prefeito e vereadores na cidade de Pedroão, ali na divisa com Ponta Porã.
2: Opa, dá para votar e trazer um monchado.
1: Sim, é.
2: Mas vamos lá. O Wilson de Terenos tá na linha já, Tony. Vamos com ele. Fala.
7: Olá, equipe da Top FM, aqui é Wilson de Lima, da cidade de Terenos. Eu estou na área rural. Eu estou com a eleitora aqui, a Cleusa Valente. Cleusa Valente, o que você me fala dessa eleição com chuva e qual é o recado para aqueles ainda que não votaram?
8: Bom dia. O meu recado para quem está em casa, que ainda não foi votar, que vá votar, que exerça seu direito de cidadão, porque hoje é a única oportunidade que nós temos de escolher quem vai governar, a quem nós vamos recorrer, quem vai nos atender durante 4 anos. Porque se você ficar em casa e não for votar, você não vai poder reclamar, vai ter que aguentar. Você vai ter que engolir o que colocarem lá. Então, vá votar, exerça seu direito de cidadão.
7: Está aí dado o recado. A dona Cleusa dando o recado aí para todos os ouvintes da Top FM, Deus de Lima, de Terenos, acompanhando juntamente com toda essa equipe de profissionais da Top FM.
2: Valeu, querido.
7: Estou feliz, estou na Top.
2: Muito obrigado aí, Wilson de Lima, direto de Terenos. Tony Ueno, vamos pro intervalo, voltamos já.
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3: Livre.
2: É, livre.
3: De 0 anos pra cima, tá valendo, né?
4: Vamos olha aqui, olha, nós temos aqui o áudio na hora da votação do candidato ao Senado aqui pelo estado do Mato Grosso, do Capitão Contar. Vamos ao áudio.
5: Democracia, né? Vivemos um tempo de esperança, de renovação, e está nas mãos de todos os brasileiros nesse momento escolherem um novo futuro. E eu acredito que ele vai acontecer, tenho muita fé. O Brasil merece, o povo brasileiro merece. E aqui no Mato Grosso do Sul, o time que nós montamos, montamos para ganhar. E hoje vai ser o dia da gente colher tudo que nós plantamos. Com muito trabalho, uma campanha honesta, uma campanha transparente, sem qualquer tipo de situações que a gente acompanhou na imprensa, né? Tanta gente comprando voto ainda, e nós vamos ser vitoriosos, sendo transparentes, fazendo aquilo que a gente sempre fez, uma campanha limpa e honesta, tá? Porque a gente acredita na mudança, a gente acredita em novos tempos para a política, e que o povo brasileiro possa aprender que para a gente escolher o nosso futuro, a gente não pode vender o voto, e é isso que a gente quer pro Brasil. Tô hoje com a minha esposa, com a minha equipe, feliz de que a gente cumpriu um trabalho com muito amor no coração. Foi isso que nos moveu. Fizemos uma campanha com emoção, acreditando, com muita fé.
4: Tá, então as palavras do candidato ao Senado, Capitão Contar, em entrevista coletiva, de suma importância aí a participação. Inclusive, né, os outros candidatos das majoritárias aí, tanto para governo como para Senado, quiser mandar seu áudio, vai ser uma alegria imenso colocar.
3: As assessorias é fique à vontade para fazer. Vontade.
4: Aqui
3: 992-18-85-50.
4: Repita.
3: 992-18-85-50. E quem já tem o contato do Tony Ueno também.
4: Pronto.
3: Pode mandar direto pro celular dele, que tá tudo plugado, tá tudo conectado aqui.
4: Verdade, porque aqui eu acredito que o papel dos meios de comunicação, da emissora de rádio, é isso, abrir o espaço para que todos tenham vez e voz para estar repassando para os ouvintes. Aliás, nós estamos aqui, além dos 40 municípios que está sendo coberto pela Rede Top FM, as 4 emissoras de rádio, nós temos também o YouTube, né? Temos o Instagram e o nosso site, que ele é um site responsivo. Você basta entrar no site, não precisa baixar nenhum aplicativo, só dar o play, você vai estar ouvindo a Top FM em qualquer parte do mundo.
3: Topfm.top.
4: Exatamente.
3: Maravilha. Outras participações estão chegando aqui a todo momento, você vai acompanhando aqui pela Top FM 88,9 de Campo Grande, e entre essas participações, o Jean Carlos Potência tá de volta com outras informações aqui em relação à votação, vamos ouvi-lo.
6: Galera da Top FM, Jean Potência de volta aqui, acabei de apurar aqui nas redes sociais também, nos sites confiáveis da vida, que devido à chuva, 30% dos eleitores foram votar em relação às eleições passadas. Então, tipo assim, na tarde da manhã, a chuva atrapalhou muito a votação. O maior colégio eleitoral de Campo Grande, a urna que tem 300 eleitores, compareceu apenas 30 pessoas registrado no período da manhã. Porque, como eu disse anteriormente, segue a votação, segue no horário de Brasília, né? Então, tipo assim, já deu meio-dia lá, entendeu? Lá já é 13 horas. Você que não votou ainda, corre, porque às 16 horas todos os colégios eleitorais estarão fechados. 16:01 já não vota mais, tá? Porque o pessoal está seguindo aí a orientação do horário de Brasília. Então, a chuva atrapalhou muito. O colégio eleitoral que esperava a urna, a maior urna de Campo Grande, com mais de 300 votos, compareceu só 30 pessoas no período da manhã. Então, aperta o passo, vamos exercer a cidadania e vamos pra cima. Eleições 2026 é na Rede Top Rádio. Tô feliz, tô na Top. Te amo, Potência. E tchau, obrigado.
4: Tá aí, a participação do Jean Potência. Ele é bom e fala bonito.
3: Opa, né? É líder de audiência, inclusive, né?
4: Olha, nesse instante, quem está aí? Olha, São Paulo tem 34 milhões de eleitores aptos a votar. E tá uma briga lá pro Senado que vai ser de arrancar o pica-pau do louco, né?
3: Pois é, e tem falar em milhões, a Polícia Federal já apreendeu cerca de 30 milhões de reais relacionados a crimes eleitorais
4: no dia de hoje.
3: É um dinheirinho substancial, né? Já dá pra ajudar, né?
4: Mas só isso. Deve ter mais, né?
3: Deve ter mais.
4: A gente acredita. Aliás, é que a maioria não aprende, né? Sabe como é que é, né? O dinheirinho faz uma curva, chega lá no eleitor final, mas os eleitores podem denunciar no Pardal, né? Para que tanto a Justiça Eleitoral, o Ministério Público, como também a polícia possa averiguar. E aí, se você souber de alguém que está vendendo e comprando voto, denuncie, porque nós precisamos de eleições limpas no Brasil.
3: Nos dias de hoje, Tony, até por conta do Instituto Ranking, é possível detectar essa possibilidade da compra de votos nas pesquisas?
4: Sim, com certeza. A pessoa que vende o voto, a família que vende o voto, não gosta de dar entrevista.
3: Tem esse detalhe também. E aí dá pra perceber,
4: então,
3: né?
4: Então tem muitas situações aí. Agora, tem muitos que escancaram e falam, não, eu vou vender o meu voto. Por quê? Porque eu não acredito mais em político, roubaram, desviaram dinheiro. Se eles fazem, eu também posso fazer.
3: Até porque não dá nada às vezes, né?
4: Pois é.
3: Tem gente que tem essa impressão.
4: Então, infelizmente, aqui, por exemplo, no estado do Mato Grosso, eu não tenho notícia das eleições de 2024, 2022, eleitores que foram punidos por comprar ou vender votos. Nós tivemos casos aí de jornalistas, pessoas que fizeram comentários aí nas redes sociais que foram punidos, receberam multas, né? Mas o eleitor que vendeu o voto e quem comprou o voto, eu não tenho notícias aí de alguém que foi punido. E olha que houve comprovação aí nas eleições de 2024 pela própria Justiça Eleitoral do Mato Grosso, pelo TRE, que comprovou que houve a compra e a venda do voto, mas a punição, infelizmente, não chegou.
3: É isso. Agora são 12 horas e 13 minutos. Estamos acompanhando a votação pelo Brasil. E o Fernando Haddad acaba de voltar, é isso que a gente está acompanhando.
4: Sim,
3: também.
4: Na zona sul da capital paulista, através aí da transmissão agora pelo R7 News, né? Da Record, ele acabou de votar. Dá para ouvir esse comentário? Vamos ouvir.
7: E a gente falou um pouco sobre a inexistência dos debates em nível nacional e acho que São Paulo teve uma eleição diferente. Em São Paulo, mesmo tendo dois candidatos apenas liderando, houve debates, houve troca de ideias entre o Tarcísio e o Haddad. E acho que isso é muito interessante da gente ver. São duas figuras que tendem a ser figuras relevantes na política nos próximos anos também, para além desta eleição em si. Então eu queria registrar esse fato positivo de que em São Paulo a gente conseguiu ter uma contraposição de ideias entre os candidatos, um combate respeitoso entre eles, com ideias, com propostas, com divergências, como é natural da política e como a política tem que ser.
8: Vamos ouvir agora o que disse hoje Fernando Haddad.
3: Agora o Fernando Haddad.
4: Ah, Fernando Haddad, vamos ouvir.
9: Os eleitores paulistas que nos receberam em todo canto muito bem, num clima de diálogo, de cordialidade. O clima no estado de São Paulo estava muito melhor, né, do que na eleição passada.

0: é possível sentir no ar a população muito mais aberta a ouvir, a entender e a tomar sua decisão no dia de hoje. Fizemos uma bela campanha com a imprensa, pudemos participar das sabatinas, das entrevistas, dos debates. Isso foi muito importante para nós. Foi possível, mediante essas oportunidades, apresentar um plano de governo decente para o estado de São Paulo. Estou muito satisfeito com a qualidade da campanha que nós pudemos apresentar para o eleitor de São Paulo. É sempre bom sair de uma campanha com a consciência tranquila de que você trabalhou em proveito da sua comunidade.
1: Muito Fernando bem. Haddad, então, direto de São Paulo, aí,
2: as
1: declarações dele.
2: Lá a disputa está levando para o atual governador ser reeleito, né? As pesquisas estão nesse sentido. Olha, agora mais uma notícia, essa é do Media Max. 19 municípios tiveram aí falta de energia. Nós sabemos que está ventando muito, que houve temporais, mas a energia cair assim em 19 municípios é algo estranho, né?
1: Quem acredita nas teorias de conspiração?
2: Pois é.
1: De orelha em pé, né?
2: Paranhos, Novo Horizonte, Angélica, Aral Moreira, Bataguaçu, Carapó, Campo Grande, Dourados, Iguatemi, Itaquiraí, Iviema, Jateí, Maracaju, Nioaque, Laguna Carapã, Nova Alvorada, Nova Andradina, Ponta Borã e Ribas do Rio Pardo são os municípios aí que já foram confirmados a queda da energia e aos poucos, né, estão retornando. Então aí a gente vê que tem muito.
1: Encerra às 4 da tarde.
2: Pois né? A maioria das urnas, ela não tem as baterias. Acontece que tem baterias dessas que não suporta há muito tempo.
1: A própria Justiça Eleitoral tem a bateria para repor, mas.
2: Então aí, mas esperamos que isso não venha. Agora, tem local aí que de difícil acesso. Se não tem energia, fica muito difícil, né?
1: Acaba sendo um desestímulo, né?
2: Aqui, por exemplo,
1: dificuldade para ir voltar, a pessoa já.
2: Aqui, por exemplo, a região do Lago Itatiaia, do Tiradentes, se o vento ventar lá no Rio Grande do Sul, já cai a energia aqui. Então, assim, é algo assim impressionante.
1: É demais.
2: Se o vento chegou em Sidrolândia, aí acaba metade da energia de Campo Grande. E para retornar a energia demora.
1: Ah, aí complica.
2: Agora,
1: tem também uma informação, Tony, que chegou aqui, são milhares de pessoas conectadas também no aplicativo da Top FM, que às vezes chega até a dar uma sobrecarga, porque é muita gente sintonizada. Nas 4 emissoras da rede, nas redes sociais e também no aplicativo, hein?
2: Sim, nós tivemos aí o caso ontem, quando eu soltei a pesquisa Rank, né? Ontem às 19 horas, o site da Rank não suportou.
1: Tá vendo só?
2: Teve muito acesso mesmo.
1: Sucesso.
2: Mais de 80 mil acessos.
1: Simultâneo, muito bom.
2: É um sucesso total, né? Rank pesquisa nessas eleições de 2026.
1: Daqui a 2 minutinhos teremos o intervalo, mas antes vamos aqui com a participação do Edson Lima, pode ser?
2: Vamos lá, esse é o campeão, hein?
1: Ô, fala, querido.
3: Bom dia pra você que não almoçou e boa tarde pra você que já almoçou, né? Estamos aqui de novo na região sul da capital morena, aqui na Maria Lúcia Passarelli, escola municipal Maria Lúcia Passarelli, por aqui correndo tudo normal, tudo certo, pouca gente na parte da manhã devido à chuva, agora no horário de almoço a chuva já atenuou por aqui e o pessoal tá indo votar em massa, é isso aí, um abraço, tô feliz, tô na top, Edson Lima por aqui.
1: Valeu, Edson participando conosco e temos ainda outras informações chegando.
4: Bom dia, Robson Ramos, bom dia, querido. Bancada da eleição em 2026 da Top FM, transmitindo o patrão do Mato Grosso do Sul. Estou aqui no colégio, um dos maiores colégios eleitorais aqui do Nova Lima, escola estadual Lino Vilachá. É muita chuva agora aqui nesse momento na região norte e mesmo assim o pessoal tá vindo votar, a escola tá cheia de gente, tá? E tá tudo tranquilo por aqui, também a polícia fica do lado, estão tudo os policiais aqui empenhados dentro da escola, mas tudo tranquilo por aqui, tá bom? Geba Amorim, diretamente da região norte de Campo Grande, região segredo, pra Top FM, eleições 2026.
1: Tô Feliz tá na toque.
2: Ah, muito bem. Vamos para o intervalo?
1: Tá na hora já, daqui a pouquinho vamos retornar, né?
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10: Meio-dia e 24.

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3: Pode complementar aí, vamos.
2: Eleições 2026. É. Seguindo na cobertura, eu estou nesse exato momento em frente ao CRAS. Agora está uma leve garoa aqui, mas a população está exercendo seu direito ao voto. As sessões estão cheias, aí, tudo muito bem movimentado nos

0: nossa equipe envolvida nesse dia 4 de outubro de 2026, dia importantíssimo para o estado e também para o Brasil. Porém, muita chuva e uma das grandes preocupações é a energia. Já há algum tempo, todos nós sabemos da dificuldade, choveu, ventou, falta energia na capital e em várias partes do estado de Mato Grosso do Sul. Porém, o TREMS, Tribunal Regional Eleitoral de Mato Grosso do Sul, informou que as condições climáticas registradas hoje, domingo, dia 4, não vão impedir a realização da votação no estado. Apesar da chuva e de ocorrências pontuais de falta de energia elétrica em Campo Grande, a Energisa já foi comunicada e acompanha as situações registradas. Segundo o TREMS, as ocorrências estão sendo monitoradas e os procedimentos de contingência previsto pela Justiça Eleitoral estão sendo adotados para garantir o funcionamento normal da votação. E vale lembrar também que as urnas eletrônicas contam com uma bateria interna com automação aproximada de 12 horas. Com isso, em caso de interrupção no fornecimento de energia elétrica, os equipamentos podem continuar funcionando durante o período de votação. Volto com vocês aí no estúdio, bom trabalho e daqui a pouco Wesley Paiva volta com mais informações.
1: Ok, agora meio-dia mais 26 minutos, Anísio Louveira também participa com a gente aqui na cobertura das eleições.
2: Alô amigos, eu falo neste momento aqui da escola Austrílio Capilé de Castro, no bairro Capilé, em Nova Andradina, onde a votação continua da mesma forma, um pouco lenta devido à chuva. As pessoas estão chegando, estão exercendo o seu direito de cidadão. Portanto, Nova Andradina, as pessoas estão indo para os seus locais aonde irão votar, mas a chuva continua por aqui. Top FM na cobertura das eleições 2026.
1: Ok.
2: Tô feliz, tô na top.
1: Flávio Bolsonaro vota no colégio lá no Rio de Janeiro. Agora há pouco tivemos também a informação de que a mãe da Tabata Amaral precisou ser internada. Cobertura total das eleições aqui pela Top FM.
3: A eleição mexe com as emoções, né? Temos aqui a informação agora com Mauro Morandi, ele que é eleitor aqui em Campo Grande, na Copa Vila 2. Vamos ao áudio.
4: Alô, amigo.
1: Opa. Fala, querido, fica à vontade, tá no ar.
4: Tony Ueno e demais locutores.
1: Tá cortando.
4: Demais locutores, João Bosco de Medeiros e grande time aí da Top FM. Ô, Tony, mais uma informação. Após uma hora e meia na fila, consegui votar aqui na 44ª sessão eleitoral, uma das maiores de Campo Grande, aqui na Copa Vila 2. E uma hora e meia na fila, em pé, a fila andando devagarinho, corredores lotados da escola Padre José Scampini, e procurei saber com os mesários por que essa demora tão grande, que nas outras eleições era bem rápido para votar. A explicação dos mesários foi que esse ano, essa eleição, temos aí bastante número de idosos que estão votando, porque o comprovante eleitoral da votação serve como prova de vida. Isso mesmo, senhores da Top. O comprovante eleitoral serve como prova de vida. E por isso nós temos aí um número elevado que eu percebi, inclusive, nas filas, nas sessões eleitorais. A prova de vida, para quem não sabe, é aquele idoso que precisa fazer, né, ir até o INSS ou então em outros órgãos, não, onde ele tem que provar que ele está vivo para ele poder receber os benefícios dele. E dessa vez, essa informação é um elemento assim que serve para que ele possa continuar recebendo os seus benefícios, né? Depois de tanto trabalhar e deixar um legado para nós, os idosos têm aí essa, mais esse adendo para eles, ok? E fora isso também o grande número de votos que precisam, são 6 votos, e muita gente ainda não sabe em quem votar. Essa informação diretamente dos mesários, porque eu procurei saber, como radialista que sou, por que a demora, né? Então muita gente ainda perguntando, olha, qual linha que eu levei, não tá batendo, não aparece a fotinha do meu candidato, e aí, com muito jeito, né? Foi caminhando.

0: mas enfim, confirmou os votos, mas muita gente ainda meio que perdido, meio que enrolado nessa questão de votação na hora que ele se depara com a urna eletrônica. É isso, amigos, mas no restante tudo correndo bem e mais uma vez, parabéns à Top FM por estar fazendo uma excelente cobertura neste domingo de eleições no Mato Grosso do Sul e no Brasil. Um abraço a todos.
1: Adilson Trindade, o Almir Canteiro tinham colocado essa questão e na análise deles acaba sendo um incentivo para que o eleitor compareça, né?
2: É de suma importância, né? Porque o meu pai mesmo falou, olha, eu só não vou votar. Meu pai tá com 90 anos.
1: Sim.
2: É porque eu fui agora, ele falou, fui no mês de julho, eu tive que ir lá porque deu um probleminha no meu documento, eu tive que ir lá para dizer, ó, tô vivo.
1: Fazer a prova da vida, né?
2: Tô com 90 anos aqui, mas tô vivo, né? E falou, então, eu não preciso, né? E como ele falou, já votei muito, tá tudo certo, agora é com vocês, 90 anos. Mas assim, ele falou, se tivesse que ir, eu iria, porque aí serve como comprovante de vida a votação nas eleições 2026.
1: Minha mãe mesmo tá esperando que hoje à tarde eu a leve exatamente para ela poder votar.
2: É o nosso caso, nós estamos chegando perto, né?
1: Eu tô quase lá já, viu? Tô quase lá.
2: O meu filho fala, e aí, já tirou a carteirinha lá do estacionamento?
1: Olha, Jean Potência, integrante da equipe Top aqui, todo mundo trabalhando hoje, e ele tem informações também sobre as eleições mais uma vez. Fala, Jean. Fala,
3: equipe Rede Top, Jean Potência de volta na programação, as eleições 2026, para trazer informações. Acabei de chegar aqui na Escola Irmã Edith Coelho Neto, mais precisamente na rua Paranapeba 179, no Jardim Colúmbia. Para quem não sabe, Jardim Colúmbia é o último bairro de Campo Grande, saída para Cuiabá, onde a Rede Top tem grande audiência. Nós temos aqui a 35ª Zona Eleitoral, hoje funcionando 12 sessões eleitorais, e o edital traz nessas 12 sessões alguns milhares de votos. Segundo informações apuradas aqui nos sites, nas redes sociais, essa escola possui aproximadamente 3.599 eleitores em 12 sessões. Agora, na hora do almoço, tudo tranquilo por aqui, tudo sossegado, bem sossegadinho, trouxe a filha para votar. Inclusive, esse ano é o primeiro ano que ela exerce a cidadania, mas está tudo ok aqui na região do Jardim Colúmbia, sem tumulto, principalmente nesse horário de almoço. A chuva continua e as zonas, as sessões, né, estão bem vazias. Jean Potência para Rede Top, tô feliz, tô na Top, eleições 2026 e aqui. E o resultado final vai aparecer primeiro aqui na Rede Top. Um abraço, tchau, obrigado, daqui a pouco eu volto.
1: Ok, mês e 33, Tony.
2: Olha, temos aqui o áudio do Edson Lima, né? Como é que é o apelido dele, o Diamante?
1: O Diamante Negro.
2: Diamante Negro. Vamos lá.
4: Beleza, bom dia para você que não almoçou e boa tarde para você que já almoçou, né? Estamos aqui de novo na região sul da capital morena, aqui na Maria Lúcia Passarelli, Escola Municipal Maria Lúcia Passarelli, por aqui correndo tudo normal, tudo certo. Pouca gente na parte da manhã devido à chuva. Agora no horário de almoço a chuva já atenuou por aqui e o pessoal tá indo votar em massa. É isso aí. Um abraço. Tô feliz, tô na Top. Edson Lima por aqui.
1: Valeu, querido. Valeu, valeu, valeu. Vamos com a Mirtes, pode ser?
2: A Mirtes tem o áudio da Mirtes.
5: Opa! Boa tarde aos nossos ouvintes. Boa tarde a toda a bancada da Top FM. Acabei de sair aqui da Escola Linita na Chife, na região sul de Campo Grande, onde o movimento é bastante intenso e fica mais intenso quando a chuva cessa. Os moradores têm vindo aqui cumprir o seu dever cívico, eleitoral, e a gente percebe um movimento maior quando a chuva dá uma trégua. E segundo a Coordenadoria de Comunicação Social do TRMS, um boletim das urnas parcial até às 11 horas apontou 62 ocorrências nas urnas de Mato Grosso do Sul. São coisas simples como reiniciação das urnas, troca de bateria e bobina. Mais tarde a gente volta com mais informações. Tô feliz, tô na Top, eleições 2026.
1: Muito obrigado, Mitz. E agora há pouco o presidente Lula disse que toda e qualquer pesquisa não vale nada.
2: Eita! Sabe qual que é a valia dessa frase?
1: Sabe qual que é a pesquisa boa?
2: Aquela que
1: coloca o cidadão lá
2: pois
1: em cima
2: das pois intenções. Pois é, ontem mesmo à noite, tadinho da minha mãe, eu acho que ela tá se movendo lá no túmulo, porque ontem me xingaram legal, sabe?
1: Com o resultado da última pesquisa do Instituto Rank.
2: Me xingaram todinho. Eu falei, não, deixa abrir as urnas, né? A gente já tem uma tradição de acertar aí no mínimo 80%, 90%. Então, mas me xingaram legal. Mas eu desejo a todos boa sorte, né? Na verdade, a pesquisa só reflete aquilo que o candidato conseguiu na rua, né?
1: Até aquele momento.
2: Até aquele momento agora. Ele, como diz o Odeio, eu não sou candidato. Quem tem que pedir o voto é o candidato, né? Montar suas equipes e ir pra cima, né? Teve pessoas aí que nessas eleições perderam 7, 8 quilos, 10 quilos de tanto andar, né? Foram atrás, fizeram reuniões. Agora, se a pessoa ficar deitada lá na rede, lá, aí fica difícil, né?
1: Fica difícil. E tem também aquela situação: não adianta correr atrás só em cima da hora da eleição, né? Tem que passar os 4 anos em atividade, prestando contas ao eleitor, para aí ele, chegando na hora da eleição, ter certeza de em quem ele vai votar ou quem merece o seu voto.
2: Olha, tá chegando um áudio aí do Cláudio Bidu. Ele é eleitor da cidade de Rochedo, aqui no Mato Grosso.
6: Estou na Top Eleições 2026. É aqui na rede Top FM. Robson Ramos, boa tarde.
1: Eu sou o Cláudio
6: Bidu. Estamos a aproximadamente 74 quilômetros longe de Campo Grande. Estamos na onde? Na cidade de Rochedo, região centro-norte do nosso estado. Robson, uma curiosidade que eu vou te falar aqui. Rochedo tem aproximadamente 5.292 habitantes. Pessoa apta a votar, 4.990 eleitores. Eu estou aqui na Escola José Alves Ribeiro, na cidade de Rochedo, no centro de Rochedo, onde nesse momento cai uma leve chuva, uma chuvinha gostosa, uma chuvinha boa, mas a escola está cheia, as pessoas estão votando, estão participando dessa democracia. E detalhe, Robson, cada pessoa aqui demora para votar aproximadamente 6 a 7 minutos.
1: Meu
6: então,
1: Deus,
6: eu acho um pouquinho lento, mas enfim, tá tudo normal, tudo tranquilo nesse momento, aonde nessa chuvinha que tá caindo na cidade de Rochedo, e as pessoas estão vindo para votar, estão conversando, mas tudo na tranquilidade que deve ser uma eleição. Eu falo em nome de 067 Vinhos, BDM Digital, Rank Pesquisa, Cláudio Bidu, de Rochedo, para a Rede Top FM.
1: Obrigado, Bidu.
2: Cara, jeitoso, né?
1: Competência em pessoa.
2: Olha, tem um detalhe interessante a respeito de Rochedo, que tem muita gente que mora em Campo Grande, tem propriedade em Rochedo, e acaba transferindo o título para lá. E tem outra situação, é que quem mora ali depois, do outro lado do rio, tem várias chacrinhas ali, do outro lado do rio, que já pertence a Corguinho, mas que vota em Rochedo. Interessante, né? Por isso que tem 5.200, quase 5.300 habitantes, e tem
1: 4.900.
2: Quase 5.000 eleitores.
1: Né?
2: Interessante.
1: É verdade. Agora, a questão da demora, eu acho que o Bidu está contando desde a chegada da pessoa, a apresentação dos documentos, toda a conferência, o voto e aí a emissão do comprovante, porque aí teremos os 6, 7 minutos, né?
2: Muito, muito bem. Tem um áudio aqui do Jean Carlos Potência.
1: Será que dá tempo? Eu não sei se vai dar tempo.
2: Vamos lá.
1: Praticamente em cima da hora.
2: Vamos lá.
7: Alô, amigos da Rede Top, Jean Potência de volta por uma curiosidade, né? Nós estamos em ano eleitoral e toda informação sobre o assunto é válida, né? Lembrando que em 2026, em relação a 2024, aumentou o número de eleitores. Em 2024, o número de eleitores era de 155.912.680 eleitores. Já para esse ano de 2026, deu uma aumentada boa, tá? Hoje, o número de eleitores, segundo o TSE, registra 158.745.463 eleitores. O aumento foi de 2.830.000 eleitores, segundo informações do TSE, perto de 1,8%, tá? Lembrando que, fazendo uma ressalva, que a eleição de 2024 foi uma eleição municipal e não incluía eleitores do Distrito Federal e também do exterior. Informou Jean Potência para a Rede Top de Rádio. Eleições 2026 é aqui. Tô feliz, tô na top, tchau, obrigado. Eu tô gostando, daqui a pouco eu volto de novo.
1: Opa! Agora há pouco o ministro Mendonça disse que o povo é o grande protagonista nessas eleições. Voltamos já.
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10: Meio-dia e 44.

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2: Governos de direita, e hoje a gente já vai ter uma prévia, porque me dá a impressão que isso não fica decidido em primeiro turno. Vamos ter segundo ou não, Tony? Qual que é?
3: Olha, em nível de Brasil, acredito para presidente deva ter segundo turno. Tá chegando um áudio aí do Johnny Dutra de Caracol. Apesar que o Johnny Love também é gente boa, nosso
2: isso,
3: amigo.
2: Isso, Johnny Dutra acompanhando aí direto da escola Doutor Rubens, lá em Caracol. Pode falar, querido.
4: Olá, ouvintes da Rede Top FM, Johnny Dutra, diretamente aqui de Caracol, trazendo informações do tempo e também das eleições 2026. Votação tranquila em Caracol, Caracol com muita chuva ainda, desde a madrugada, muita chuva. E como havíamos falado aí, estou aqui na Escola Estadual, o maior colégio eleitoral de Caracol, a Escola Estadual Dr. Rubens de Castro Pinto, onde hoje, logo cedo, teve a explosão de um transformador de energia. E que a empresa Energisa se deslocou de Jardim e já fizeram aí a substituição do transformador e a escola conta já com energia. Votação tranquila, movimentação grande de pessoas aqui da cidade e também da área rural. Muitas pessoas na fila devido aí à falta de energia, mas agora tudo regularizado e a população está exercendo aí o seu dever de cidadão, o seu direito ao voto.
2: As urnas,
4: daqui a pouquinho volto aí com mais informações aqui e muita chuva em Caracol, hein? Muita chuva na nossa Caracol. Rede Top FM na cobertura das eleições 2026.
2: As urnas funcionam com a bateria, mas há também o detalhe de que sem iluminação
3: fica difícil.
2: Um dia chuvoso como hoje fica mais difícil, né?
3: E tem água, banheiro e vira um transtorno muito grande. Olha, tem a notícia aqui chegando com Eliton Santos, vamos ouvir.
5: Olá, bancada da Rede Top.
2: Opa! Eliton Santos.
5: A bancada da Rede Top FM, Campo Grande e todo o estado de Mato Grosso do Sul ligados, né? Aqui nessa cobertura especial. Aqui é o Eliton Santos. Acabei de sair da cidade de Deodápolis e as eleições ocorrendo aqui no município de Deodápolis também com muita tranquilidade, né? Chove bastante nesse momento aqui no município de Deodápolis. Nós falamos com o prefeito Jean Gomes, né? Que falou inclusive da representatividade que os municípios, principalmente pequeno porte aqui na região da Grande Dourados, terão a partir dessas eleições, né? E a expectativa em cima disso. Nós saímos aqui há poucos instantes, né? As eleições ocorrem no município com muita tranquilidade, mesmo diante das chuvas, os eleitores vieram exercer aqui o seu voto, né? Exercer a sua cidadania. Nós estamos agora indo para a cidade de Dourados, que também chove muito nesse momento. Tô feliz, tô na Top Eleições 2026, repórter Eliton Santos.
2: Obrigado, Eliton. Agora 12:48 já. Sim. E temos o Giba Amorim também participando.
6: Boa
2: mais
6: tarde,
2: uma vez.
6: Tony Werno, toda a bancada das eleições 2026. Estou aqui na região da Manuel da Costa Lima, na Escola Estadual Amando de Oliveira. Olha, movimento muito grande de gente, de pessoas vindo votar. A chuva cessou aqui na região, tá? Tá tudo tranquilo por aqui. As filas estão grandes por causa do tempo da escolha dos candidatos. Então, assim, tá bem devagar essa rotatividade na fila para votação. Giba Amorim, eleições 2026, tô feliz, tô na Top.
3: Olha, Robson Ramos e a participações aqui dos nossos correspondentes, locutores, colaboradores, puxa vida, tô tão feliz, eu tô muito emocionado, sabe? Tô me segurando aqui para não, como diz outro, não agradecer muito, porque enchei muita bola, né? Mas, olha, tá muito bonita a cobertura, quem tá mandando um abraço aqui, tá ouvindo a Rede Top FM, é Elaine, é do Pires, né? Juntamente com a família, já levou a mamãe para votar, tá todo mundo feliz. Só a Rede P de Supermercado em Campo Grande são 3.000 colaboradores, 3.000 famílias, né? E tá dizendo aí que todo mundo indo votar, estão revezando, né? Porque muitos trabalham 6 horas, trabalham o dia inteiro.
2: Inclusive
3: então,
2: domingo, né?
3: Isso, e no domingo, então o que que eles estão fazendo? Estão revezando, né? Para poder as pessoas terem o tempo de ir lá e votarem e exercer aí a sua cidadania. Parabéns à direção da Rede Pires de Supermercados.
2: 10 minutos para 1 da tarde, informações nacionais, pode ser agora, Marrom?
3: Ah, daqui a pouquinho, que entrou agora o negócio ali, né? Tá ficando bom.
2: Tá ficando tranquilo, né?
3: Tá ficando bom. 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
2: Se bem que a lei seca liberou todo mundo, né?
3: Mas eu tenho que ir lá votar, ele tá trabalhando, né? Meu patrão tá de olho em mim, né? Então eu não posso tomar agora, mas após as 16 eu vou tomar uma taça aí pra poder
2: comemorar, né? Festejar o sucesso da cobertura.
3: Ontem foi muito tenso. Confesso que de todos os anos que eu fiz pesquisa aqui no Mato Grosso, faço pesquisa registrada e desde o ano de 2014.
2: Do Sul.
3: Do Mato Grosso desde 2014, né? E faço pesquisas desde 2008. E com isso, essa véspera de soltar essa última pesquisa foi muito tenso. Vocês Imagino. Não sabem como é ser diretor de um instituto de pesquisa. Então você tem que manter o equilíbrio e o respeito, né? Porque liga para você, senador, candidato a governo, deputado federal, estadual, presidente de partido.
2: Uns comemorando, outros muito bravos, né?
3: Pois é. Então eu acho que a metade gosta de mim e metade me odeia, né? Mas faz parte da profissão que a gente escolheu e com isso a gente está muito feliz nessa cobertura. Daqui a pouquinho tá chegando aí o Marcos Rondon, tá chegando também o Wesley Paiva, tá chegando de volta e a partir das 15 horas o Ricardo Ortiz e a cobertura. E aí, meu amigo, nós vamos até o resultado final da eleição.
2: Aí é a hora boa, inclusive porque vai dar para comparar os resultados da pesquisa
3: com o resultado das urnas.
2: O resultado das urnas.
3: Inclusive já vamos intimando.
2: E pelo que a gente sabe, costuma dar pelo menos 80% de acerto.
3: Isso. Olha, no mínimo. Vamos aqui já pedir para a Bruna e também para os demais aí da parte tecnológica para baixar aí o programa do TRE, para acompanhar em tempo real aí
2: a apuração.
3: Né? Isso é de suma importância para nós aí estar passando para os ouvintes os números em tempo real.
2: Olha, você que está saindo agora, atenção, porque de repente você vai votar aqui em Campo Grande e aí talvez tenha tido a informação, mas não se preocupou e dá uma conferida na sua situação. Mas o TRE de Mato Grosso do Sul informou uma alteração em 7 locais na capital e 1 em terrenos, envolvendo sessões das zonas eleitorais 35, 36, 53 e 54. Então não vale aquela confiança de dizer eu voto naquela escola faz 20 anos, eu sei onde é, que pode ter mudado justamente nesse ano. Antes de pegar o carro, chama alguém, ou sei lá, dá uma conferida aí, procura lá no título a opção onde votar e ali aparece endereço, zona e sessão atualizados, tá? Também dá para consultar pelos serviços da Justiça Eleitoral. São 2 minutinhos só de conferência no e-título lá que podem evitar você chegar à escola de sempre e descobrir que a sua sessão foi transferida para outro lugar.
3: Eu descobri que a minha sessão mudou.
2: Tá vendo?
3: Porque foi no e-título e aí eles mandam, da onde você está, claro, o seu celular tem que estar logado na
2: localização.
3: Georreferência, né? É isso. Você tem que permitir, né? Isso. E com isso ele já mostra o trajeto aonde eu devo
2: já
3: ir
2: votar. Já sai sabendo, né?
3: Já sai sabendo.
2: Vire à direita.
3: Vire à direita. Vai lá e aperte o número e tá tudo certo.
2: Ou à esquerda também, depende do trajeto, né?
3: É importante lembrar isso aí, porque há várias interpretações. Temos agora o áudio do nosso jornalista Anísio de Glória Dourado. Você tem aí?
2: Opa, vamos conferir aqui. Ai, são tantos
3: minutos
2: na cobertura aqui. Vamos lá.
7: Oi. Alô, amigos da Top FM. Estou aqui na Escola Marechal Rondon, no bairro Guiomar Soares Andrade, na cidade de Nova Andradina, onde o fluxo de pessoas, de eleitores, está muito grande. A chuva tinha dado uma trégua, voltou a chover forte em Nova Andradina, mas o eleitor está saindo das suas casas, estão indo até o seu local de votação. Top FM, na cobertura das eleições 2026. Tô feliz, tô na Top.
2: Opa, muito obrigado aí. Agora de novo o nosso cowboy da informação. Fala, Jean.
8: Alô, Tônio Ena, alô, Robson Ramos, Jean Potência de volta aqui na programação da Rede Top, na cobertura das eleições 2026. Andando pelos principais colégios eleitorais da região norte, a gente conversa com os amigos e bate papo com um e com outro. As pessoas nos perguntam, Tônio Eno e Robson Ramos, em relação das candidaturas que foram indeferidas. Foram algumas candidaturas aqui de Mato Grosso do Sul que estão enfrentando problemas na justiça eleitoral. O pessoal nos pergunta. Eu disse, vou fazer um flash agora, uma participação ao vivo, e vou passar a bola aos nossos profissionais do jornalismo da Rede Top. E aí, como ficou as candidaturas que foram indeferidas? Algumas nas vésperas das eleições. Os eleitores querem saber. É com você, Tônio Ana, é com você, Robson Ramos.
2: Opa,
8: eleições 2026 é na Rede Top. Tô
2: feliz. Na sexta-feira mesmo houve candidatura indeferida.
3: É, então, o número continua na urna e o candidato vai receber os votos. Acontece que vai ter o julgamento no pleno lá no TSE. Pode ser validados esses votos ou não. Aí temos uma outra candidatura que é de um candidato ao Senado aqui, que ele teve que recorrer à Justiça Eleitoral, porque ele recebeu uma multa, anos atrás, recebeu uma multa, e ele fez o parcelamento e esqueceu de pagar, né? Se tem uma coisa que a Justiça Eleitoral não perde, é o dinheirinho da multa. Não tem como. É no CPF, né? Então não tem como fugir. E vai para a Receita Federal. Na hora de fazer o registro, ele registrou tudo certinho com as certidões, mas aí o TRF falou, opa, tem um negocinho aqui, hein?
2: Tem uma pendênciazinha aqui, doutor.
3: 15 mil reais. Ele foi lá, reparcelou novamente e tá disputando sobre júdice.
2: Entendi. Agora há pouco a Secretaria de Segurança Pública de São Paulo informou que 39 pessoas foram detidas em função de crimes eleitorais. Nesse momento o Paes está votando no Rio de Janeiro, ele fala em escolha entre dois projetos. O candidato citou a corrupção, apresentou também o seu projeto como um contraponto, e ainda há também outras informações nacionais. Acho que o ministro Cássio Marques está falando. Vamos acompanhar.
3: Vamos acompanhar.
9: Em resumo, eu queria fazer uma pequena homenagem por justiça à ministra Carmen Lúcia, minha antecessora, ministra do Supremo Tribunal Federal, ex-presidente do Tribunal Superior Eleitoral, e foi quem iniciou toda essa preparação para as eleições de 2026. Eu já sucedi quando muito já havia sido feito. Teremos, com certeza, uma eleição exitosa. Mas esse êxito também precisamos dividir com os servidores da Justiça Eleitoral e com a ministra Carmen Lúcia.
2: Aí o ministro Cássio Marques.
3: Sim, falando, viu, transmissão ao vivo, cobertura da Record News, nós estamos aí em conexão com a Record News.
2: E fazendo também créditos, a sua homenagem, né? Dando crédito.
3: Olha, você sabe que a política... Você sabe que a política não para, né? Começa uma, termina, já Tereza Cristina, que é senadora, tem mais 4 anos e 4 meses de mandato, já está se articulando para, de olho na presidência do Senado. Essa matéria é do Correio do Estado, né? Quem assina essa matéria é o Léo Ribeiro e Nayara Camargo falando. Ela deu entrevista hoje de manhã ao lado do atual governador do Mato Grosso, Eduardo Ridel, na hora do voto. Ele disse: olha, amanhã saberemos aí como vai ficar a composição do novo Senado. Aí as articulações começam, né? Ver se é possível ou não, mas estamos de olho e com muita atenção na composição, como vai ficar o Senado. E ela disse: sou pré-candidata à presidência do Senado. Olha só o nível que Mato Grosso chegou. Tivemos aqui o Ramos Tebet, que foi presidente do Senado. Nós tivemos também aqui ministro como o Marum, como a própria Tereza Cristina, né? A Simone Tebet também ministra. Então, assim, o Mato Grosso do Sul, ele está muito ligado no cenário nacional em relação à política em nosso país. E é muito importante saber que pessoas aqui do nosso estado estão preparadas, inclusive em nível nacional, nas articulações aí, pleiteando a presidência do Senado.
10: Olha, agora há pouco a Polícia Federal informou que concluiu o plano de segurança eleitoral e destacou a atuação nas eleições. Foram apreendidos aí mais 300 mil reais em Roraima.
3: Aqui no Mato Grosso, que a gente tem notícia, né? Até agora foram mais de 1 milhão de reais, né? A graninha é boa, né?
10: Pois é, a última que eu ouvi eram 127 mil reais aí na mão de assessor.
3: Teve um cara.
10: 13 horas de intervalo.
3: Vamos lá, vamos faturar, já voltamos.
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1: 1:06.

0: alguns ouvintes da Top, como a Ariane Alcheves, que o Devair Pereira, também o Luiz Anjos, o Valdir, o Mário Aparecido da Silva, Manuel Aparecido da Silva, Josafá, todos ligados aqui na Top, Claudinei, José Lafayette, Joel Falcão, Ronaldo Miranda, Luiz Fernando de Matos, Adão Costa e Claudinei Carvalho. Se for falar todo mundo, olha, a gente tá a tarde toda falando.
1: Olha, mas... mandou um abraço aqui pra Carla, ela que é motorista de aplicativo, também está ouvindo a programação, dando um alô aqui para o Ernesto, também acompanhando através da 88,9 em Campo Grande, a Suzy Kids também ouvindo a programação, Vanderlei Cabeludo, Lucílio Nobre da ACP também, o Vanderlei Sandim também ligado na nossa programação, a Carla, professora Carla também ouvindo, toda a assessoria do candidato ao Senado Roberto Oshiro também ouvindo a programação, deputado estadual Paulo Corrêa mandou um alô, Carla Bernal e também o Miele de Aquidauana, que daqui a pouquinho ficou de mandar áudio. Então, obrigado aí pela audiência, pelo carinho, e Edenil da Guarda Municipal também.
0: Olha, e estamos acompanhando em rede nacional a fala do ministro Cássio Nunes Marques. Segundo ele, tudo tem funcionado na maior transparência. Agora há pouco ele mencionou que R$380 mil em dinheiro foram retirados de circulação. E ele prossegue, quer ouvir mais um trechinho dele, Tony?
1: Vamos ouvir mais um pouquinho.
2: Para você que tá chegando agora na Jovem Pan, eu sou o Cássio Zeiman e vou te acompanhar de agora.
0: Com apoio dos amigos das urnas, Jovem Pan.
2: A gente já começa o nosso plantão de eleições, dando um giro pros nossos repórteres, acompanhando os presidenciáveis e, é claro, contagem regressiva para as urnas, porque falta menos de 3 horas pro início da apuração.
1: Muito bem, aí
0: com as principais emissoras do Cássio
1: da CNN. E o ministro tá falando aí, daqui no máximo 3 horas, menos de 3 horas, hein? Já começa a apuração, vai ser muito rápido.
0: Verdade. Jean Carlos Potência também é nosso companheiro de trabalho com informações hoje da política. Fala, Jean.
3: Alô, Tony Ueno, Robson Ramos de volta, Jean Potência, para falar uma curiosidade sobre as eleições de 2026. Algumas personalidades da nossa política mudaram de colégio eleitoral, né? Prova disso é o Tiririca, que foi deputado federal por 4 mandatos por São Paulo e mudou o seu colégio eleitoral para sua terra natal, que é o Ceará, né? Então hoje ele disputa lá uma das 22 vagas para deputado federal do Ceará. Inclusive eu busquei profundamente e realmente lá no Ceará para federal são 22 vagas e o Tiririca disputa uma das 22 vagas. A pergunta é: Tony Wayne e Robson Ramos, por que será que as pessoas mudam de colégio eleitoral? Será medo de ter algum problema no resultado das urnas? Qual é a opinião de vocês? Tiririca, candidato a deputado federal pelo Ceará, né? Logo mais às 16h30, horário de Mato Grosso do Sul, a gente tem uma definição se o Tiririca vai pro seu 5º mandato ou não. Informou Jean Potência pra Rede Top de Rádio, a maior rede do estado de Mato Grosso do Sul, de segunda a sábado, das 8 da manhã até segunda a sexta, né? Até o meio-dia. Tamo junto, tchau, obrigado, daqui a pouco eu volto.
0: Valeu. O Tiririca em 4 eleições teve primeiramente uma margem expressiva demais de votos, uhum. Já na 4ª vez que ele se candidatou, ficou lá, quase não entrou, e ele decidiu, ficou como com todo bom nordestino, depois de ir para São Paulo e se dar bem na vida, ele retorna à terra natal para dar aos amigos, conterrâneos, a possibilidade de também votar nele.
1: Ficou com medo de ganhar em São Paulo. Sabe quem ficou com medo de ganhar aqui no Mato Grosso? A Simone Tebet.
0: Pois é.
1: E a situação dela não tá confortável em São Paulo.
0: Pereira lá em São Paulo.
1: Temos lá quatro candidatos disputando aí duas vagas, Marina Silva e também a Simone Tebet, e a situação lá não está confortável, mas vamos estar acompanhando.
0: Acompanhar, né?
1: Ela ficou com medo de ganhar aqui no Mato Grosso, de atrapalhar os colegas aqui, os companheiros, foi para São Paulo.
0: Olha, o Djalma de Culturama também tá ouvindo a gente, a nossa amiga Elizabeth, ela que é motorista de aplicativo, nos acompanha, e ainda a Ariane Alchefsky, que encaminhou aqui a informação em relação àquela eleitora que infartou numa escola lá do José Abrão, aqui em Campo Grande, e infelizmente veio a óbito, né?
1: Olha, a Elaine Pires está dizendo aqui, olha, estou aqui para eu exercer meu direito ao voto, mas a sessão está lotada aqui na escola, colégio, liceu. Pessoal demorando muito para votar e as sessões todas com filas grandes. Então, se você ainda não foi votar, corra para sua sessão. Por quê? Porque pessoas podem deixar de conseguir votar até as 16 horas, porque muita gente acabou não indo de manhã, né? Devido à chuva.
0: Eu mesmo não fui.
1: Não foi.
0: Vou ter que fazer isso agora, logo depois da participação.
1: Eu também não votei. Estou aqui aguardando aqui o Marcos Rondon. Cadê o Marcos Rondon? Ele apareceu aqui.
0: Tem todo um trabalho de maquiagem, né, de preparo, porque vai transmitir.
1: Vai
0: por
1: transmissão ao vivo, né?
0: Pelas redes sociais.
1: Tá comendo? Olha, tem aqui mais um áudio.
0: Jean Carlos está por aqui.
1: Vamos lá.
0: Nosso querido Potência.
4: Mais um áudio aqui do Jean Potência, acabou de sair no site MediaMax. Uma idosa de 71 anos de idade, senhora Maria Lourdes da Costa, dos Santos, morreu enquanto aguardava na fila da votação na sessão 117 na Escola Estadual Sebastião Santana de Oliveira, na
0: 25ª
4: Zona Eleitoral. Domingo, tá? Ela acabou de sair da igreja, havia acabado de sair da igreja, conforme informações do site MediaMax. Dona Maria estava na fila, né? Muito devota, saiu da igreja e foi fazer exercer a sua cidadania. A mesária da sessão teria visto a idosa passando mal e chamou o marido dela, que estava aí, no caso, em casa. Infelizmente, ela passou mal, Dona Maria, né? Dona Maria de Lourdes, e ela infartou na fila de votação e tinha acabado de sair da igreja. Infelizmente, não sabemos mais detalhes, mas MediaMax informou pra gente aqui. Tchau, obrigado, aperta na 88.9 para todo o estado de Mato Grosso do Sul. Tô feliz, tô na top, a maior cobertura das eleições 2026. Tamo junto!
0: É isso!
1: Muito bem. Riedel diz que eventual vitória é resultado de trabalho dos últimos 4 anos. Já o Fábio Tradice, olha, o debate e nossas andanças fez com que nos credenciasse para ir para o segundo turno e estamos confiantes. Ou seja, né? Só saberemos após a abertura das urnas aí, a contabilidade dos votos, né, Robson Ramos?
0: É isso aí. Agora são. Eu tirei os óculos, rapaz, preparando já para ir.
1: São 13 horas e 13
0: e 14 aqui pelo meu zóio aí na meio complicado.
1: Tá indo almoçar?
0: Tô indo.
1: Então, boa sorte. Boa
0: valeu,
1: noite.
0: Valeu.
1: Tô feliz? Vocês,
0: tô na top! Fica à vontade!
5: É um holograma, é um holograma.
0: Ele disse que não é ele, é um holograma.
5: Holograma.
1: Tá chegando aqui Marcos Rondon, tudo bem?
0: Marcos Rondon, sucesso aí, acompanha aqui pela top, voto a voto, a cobertura das eleições 2026.
5: Obrigado, Robson Ramos, alô você que a partir de agora, né? Acompanha a nossa programação, estamos juntos e até as 3 da tarde com informação precisa para você que vai nos acompanhar a partir de agora também, já está acompanhando desde as 6 horas da manhã, Tony, a Top FM fez um desafio e tá cumprindo esse desafio de ser hoje a rádio porta-voz passo a passo das eleições 2026, e isso tá acontecendo.
1: Sabe o que tá acontecendo?
5: O que, que mais tá acontecendo?
1: As meninas foram comprar almoço aí para nós e acho que elas estão almoçando por lá e esqueceram de
5: pequeno detalhe, pequeno detalhe.
1: Olha, é o

0: seguinte, os nossos colaboradores, nossos parceiros, repórteres, continuem nos mandando áudio para que a gente possa aí estar repassando para os nossos ouvintes. Enquanto isso, Marcos Rondon, os ouvintes da Top FM no interior do estado, mandando áudio dizendo que a chuva não para no, na região da Grande Dourado, Vale do Ivinhema, ali também em Ponta Porã, Caracol, muitos municípios aí com muita chuva.
1: Pois é, o Mato Grosso do Sul segue chovendo, né? Não adianta,
0: agora, para um outro lado.
1: Água.
0: Agora, para um outro lado, você está feliz pela chuva.
1: Estou feliz, estou na top. Pra... Não, vou contar por quê.
0: Conta.
1: Chuva é importante para o agricultor que está lá na ponta nesse momento, né? Tá ficando mais tranquilo nessa largada da safra, uma virada de chave para o produtor de Mato Grosso do Sul, que precisa de uma safra urgente, boa.
0: Sim.
1: Você entendeu, Tony? E essa chuva agora, exatamente na largada da semeadura da safra 26-27, ela está sendo muito importante, e a continuidade dessas chuvas aí nos próximos dias, e a previsão é que tem realmente mais chuvas regulares para os próximos dias, então nós deveremos ter uma boa safra de soja. Isso aí vai fazer com que o produtor fique rindo à toa hoje, graças a Deus.
0: Ah, muito importante. Aí passando as eleições, amanhã em diante, daquela estiada, e os tratores com a semeadeira já vão pro campo, né?
1: Do jeito que está hoje, não tem jeito.
0: Não tem jeito, tá encharcado, né?
1: Mas quem plantou logo lá na largada, que apostou, já plantou lá, logo lá na largada, esse já está melhor. Por quê? Porque a soja já está germinando, já está ficando bonitinha, já está crescendo, e essa chuvarada de agora, nesse momento, ajuda a desenvolver tudo isso a partir de agora, ou seja, dá mais segurança nessa largada, nessa germinação.
0: Olha, trazemos uma notícia aqui também do Top Media News. Soraya diz que democracia está vulnerável e critica a interferência dos Estados Unidos. Ela que votou pela manhã aqui em Campo Grande e disse numa seguinte frase: a nossa democracia está em uma situação muito complicada. Eu sempre estive ao lado da gente, nunca percebeu. A nossa soberania também, ela é inegociável, é uma vergonha a esses países que estão tentando intervir no Brasil, fecha aspas. Aí a candidata à reeleição, Soraya Tronic, ela que é a candidata aí do PSB e acredita que possa repetir o feito de 2018 e vencer as eleições para o Senado, a única mulher candidata ao Senado aqui pelo Mato Grosso do Sul, Marcos Rondon.
1: Bom, a Soraya tá sonhando, né? Porque ela vai repetir a votação que ela teve passada.
0: Bom, vamos, como diz outro, vamos acreditar que ao abrir das urnas, bom, não dá para colocar dois corpos, né? No mesmo espaço,
1: não,
0: né?
1: Não tem jeito.
0: São duas vagas, né?
1: Hoje nós temos aí esse cenário discutido pelas pesquisas eleitorais aí, resultado das pesquisas,
0: sim,
1: de momento, né? Mostrando aí a evolução de alguns candidatos e mostrando que a Soraya, ela patinou durante todas essas, essa campanha dela patinou, inclusive o Vander tá muito melhor do que a própria Soraya.
0: Somos quatro aí mais bem colocado nas pesquisas.
1: Nas pesquisas, isso.
0: O Reinaldo Azambuja, o Capitão Contar, Vander Lobé e a Soraya Tronic. Vamos estar acompanhando as apurações após as 16 horas. E aos 84 anos, aposentado faz questão de votar. É a única coisa que posso fazer pelo Brasil. Não posso deixar de votar. E nós trouxemos essa informação aqui por vários momentos já, dizendo que os idosos estão comparecendo nas urnas, porque também é um comprovante de vida, né? E aí ele não precisa deslocar até o INSS para comprovar a sua existência, né? O voto faz com que isso comprove a sua vida e assim ele consiga continuar recebendo seus proventos.
1: Ou seja, ele consegue, né, aproveitar esse momento de eleição muito importante e praticamente em cima daquele velho ditado, né? Matar um coelho, matar dois coelhos com uma paulada só, isso?
0: Não,
1: tadinho do bichinho, vai matar o bichinho com uma paulada também? Pode, né? Mas o ditado ditado antigo.
0: Como é que é? Hoje não podemos mais cantar aquela música, tirei o pau no gato.
1: Não pode. Aí vou te falar, da cadeia agora, da cadeia.
0: Olha, vamos um pouquinho aí com os repórteres da CNN. Vamos ver que as duas apresentadoras estão passando agora de informações para os ouvintes.
2: E daqui a pouco também Renan Fiuza chega para falar do outro candidato, Fernando Haddad. Mas começando com você, Rajão, muito boa tarde.
0: Sobre as eleições de São Paulo.
3: Oi, Débora, boa tarde para você, para Ju, para todos que estão aí no estúdio, para toda a nossa audiência. Exatamente, Débora, o governador Tarcísio de Freitas acabou chegando aqui por volta de 10 horas da manhã no Colégio Miguel de Cervantes, que fica aqui na Zona Oeste de São Paulo, no bairro do Morumbi. Ele chegou ali ao lado de seus aliados, entre eles, é claro, o prefeito da cidade de São Paulo, Ricardo Nunes, que sempre participa desses momentos aí ao lado do governador Tarcísio, e também os seus dois candidatos aliados ali de Tarcísio de Freitas ao Senado, Guilherme de Ritchie, do PP, e André do Prado, do Partido Liberal.
0: Muito bem. São essas notícias aí, entrando esses flashes da CNN, notícia a respeito da eleição em São Paulo, que provavelmente deva terminar no primeiro turno, seu Marcos Rondon.
1: Pois é, mais uma vez a gente volta a falar que esse aí é o resultado das pesquisas que são analisadas antes das eleições. Então, segundo as pesquisas, o Tarcísio pode ser reeleito em primeiro turno mesmo.
0: É, vamos estar acompanhando. Temos mais áudio do interior? Temos aí o meu amigo Marcos Antônio. Esse é o Marrom, Marcos Marrom. Não tem? Então, notícia com você, meu amigo Marcos Rondon.
1: Vamos lá, o Brasil chega este domingo com 158.745.463 eleitores aptos a votar. Você já sabe disso, você já está ouvindo isso desde amanhã, a gente vem falando sobre isso. Pois é, hoje, se você não votou ainda, são 6 escolhas, tá? Você vai votar para 6 candidatos, você tem que escolher os seus 6 candidatos e levar aquela colinha para que você possa votar. E uma diferença importante em relação à última eleição presidencial é que neste ano o eleitor vota em 2 candidatos ao Senado, né? Porque na disputa anterior era um só. Então, agora são 2 candidatos a deputado, a senador. Em Mato Grosso do Sul, mais de 2 milhões de eleitores podem participar da votação, e aqui no estado o horário merece atenção especial. Por causa do fuso, a votação começou às 7 da manhã e termina às 4 horas da tarde, né? Quem estiver na fila neste momento terá assegurado o direito de votar. Logo de manhã cedo eu falei que era quem já estivesse lá dentro votando, mas é quem estiver na fila até esse horário. Se você chegar na fila não depois das 4, mas se você estiver na fila e depois das 4 horas, fique tranquilo, você vai conseguir votar. Só não vai conseguir entrar depois das 4 horas da tarde, Tony.
0: Muito bem, vamos faturar, vamos para um rápido intervalo e voltamos já.
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4: 1:27.

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3: Que nós fizemos do que nós apresentamos durante a campanha. E essa notícia é do investigams.com.br. Marcos Andão.
4: Pois é, o pessoal tá animado para ir pro segundo turno, né? Todo mundo no segundo turno, pelo jeito.
3: Olha, só pode ir dois, se der, né?
4: Então, tem que fazer a conta direitinho, mas daqui a pouco, dentro de 2 horas e 32 minutos, encerra a eleição e começa a apuração dos votos, Tony.
3: Vamos aqui ao áudio também do candidato ao governo Jefferson Bezerra, que votou na cidade de Dourados.
4: Cadê o Jefferson Bezerra?
3: Jefferson Bezerra.
5: Lélia, a expectativa foi das melhores, né? Concluímos a nossa campanha com maior dignidade.
3: Muito bem.
5: Voto útil. A expectativa é das boas, que a gente tem uma grande boa votação.
3: Muito bem, vamos esperar aqui abrir o áudio dele, que a internet aqui não quer funcionar, não, é a chuva, né? É a chuva. Essa notícia também é do Investiga MS, ô Marcos.
4: Do Investiga MS. Enquanto você acha aí, vamos chamar o Jean Potência?
3: Vamos chamar o Jean. Vamos lá, Jean Potência, é com você.
6: Jean Potência de volta aqui, eu tô acelerado hoje com o derrame eleitoral e fico emocionado e acelerado. Tony Ueno, grande Rondon, boa tarde, seja bem-vindo. O negócio é o seguinte, as eleições de 2026 estão aí, alguns nomes que estão disputando as vagas para deputados estaduais e federais já se preparam também para 2026, pra, quer dizer, 2028, as eleições municipais, né? Temos alguns prenomes que serão possíveis candidatos em 2028, tipo Rose Modesto, Marquinhos Trade, entre outros nomes que poderão disputar as eleições. Existem especulações também de até o próprio pré-candidato, quer dizer, de candidato a deputado estadual André Pitinelli, ex-prefeito, ex-governador. Existem várias especulações. Tony Ueno, Rondon, equipe Top FM, a votação expressiva nas eleições desse ano, ela reflete em 2028, porque quando acaba uma eleição, começa outra. Qual a opinião do estúdio? Manda pra nós aí, tchau, obrigado. Tô feliz, tô na Top.
3: Com certeza, né? Não só Campo Grande, são 79 municípios aí, aonde, como diz outro, quem tá fora quer entrar, né?
4: O pessoal já começa a fazer conta, né? O Jean falou de dois possíveis nomes, mas tem mais um aqui que eu acho que
3: tem vários.
4: Entre eles tem o Nelsinho.
3: Sim.
4: Nelsinho Trade.
3: Claro, ele é o candidato ao primeiro suplente aí junto com o Reinaldo Azambuja. Outro também que falou, não, eu vou colocar o meu nome à disposição do PL se eu conseguir chegar, ir para a reeleição e agora for me lograr vitorioso, que é o Lucas de Lima, né? Que é uma pessoa muito querida aqui em nossa capital. Então nós teremos aí, já podemos adiantar que 2028, a eleição

0: Campo Grande vai ser muito disputado, como foi as eleições de 2024. Infelizmente aí não conseguimos que a atual representante, a atual prefeita de Campo Grande fizesse uma boa administração. Infelizmente Campo Grande não é segredo para ninguém a situação que está a nossa capital. E nós não gostaríamos de dizer isso, né? Mas temos aí ruas e problemas e etc, etc aqui na nossa capital, que convenhamos, hoje não é o dia oportuno para falar, mas que nas eleições de 2028 o eleitor de Campo Grande, possa escolher melhor quem vai administrar a nossa capital.
1: Pois é, agora já são 1:31.
0: 13:30.
1: Pois é, faltando agora pouco mais de duas horas e vinte e oito minutos por aí para encerrar as eleições. Vai faltar unha para essa turma que está nos ouvindo aqui também, viu, Jean Potência? Vai faltar unha pra turma aí, né? Quem é candidato a uma vaga aí na Assembleia Legislativa, são 8 vagas de deputado federal, são 2 vagas para o Senado e, claro, aí a eleição para o governo do estado de Mato Grosso do Sul. Mas aqui mais abaixo, são quantas cadeiras? 24 cadeiras na
0: 24 na Assembleia Legislativa e 8 deputados federais por Mato Grosso do Sul. Lembrando que o estado do Mato Grosso conseguiu mais uma vaga pelo número de habitantes.
1: Aí aumentou lá?
0: Aumentou 9 vagas nesta eleição de 2026 no estado do Mato Grosso. Aqui no Mato Grosso nós temos vários problemas e situações que se repete, que nós estamos aí muito ansiosos aguardando para os novos componentes aí, tanto do Senado, deputados federais, estaduais, que possam estar colocando em suas agendas aí, por exemplo, como infraestrutura, Marcos Rondon, você que é do agronegócio, tem esse conhecimento muito grande. Precisamos aí da duplicação de várias rodovias e também para que o escoamento da produção seja feito e possa chegar no consumidor final, é isso?
1: Exatamente isso. Então agora, nesse momento, a gente discute essa situação importante da infraestrutura do estado de Mato Grosso do Sul, porque não basta, né, ficar só em cima dos projetos, porque tem projeto aí de 40 anos, por exemplo, que não está terminado.
0: Sim.
1: Que é o caso da BR-163, é o caso da BR-163, por exemplo, é um projeto muito antigo, porque a BR-163 é para ser duplicada desde 40 anos atrás, era para ela ser duplicada. Até hoje nós não conseguimos duplicar e ainda deram mais 30 anos agora para a empresa duplicar.
0: Pois era, foi presenteada aí, né? A Movida.
1: Já mudou o nome.
0: Né? Movida, né? É. Não sei, Movida, Motiva.
1: Motiva MS.
0: Olha, trocaram o nome, MS, né? Trocaram o penteado, mas a noiva é a mesma. Né? E os problemas se repetem na BR-163.
1: Outro problema que nós precisamos enfrentar urgentemente é a BR-267. O pessoal tá falando aí da rota bioceânica por Campo Grande. Deixa eu dar uma informação para todo mundo aí, para os jornalistas. Vamos entender como é que vai ser a rota bioceânica, porque não é por Campo Grande 100% garantido, não. O entroncamento ferroviário e o entroncamento rodoviário vai acontecer entre Rio Brilhante, Maracaju e aí sim chegar lá na região da rota bioceânica. O que vai acontecer, Campo Grande virar um ramal de chegada dos produtos que vêm da região norte.
0: Região norte, né? Temos áudio, quem está aí, Marcos?
2: Marcos Rondon, eu vi da rede Top FM, eu acabei de vir votar aqui na 44ª zona eleitoral que fica na escola Arria Morim, na região do bairro Guarandi. A chuva muito intensa nesse exato momento, informações que nós obtivemos aqui é que tudo tranquilo, não faltou energia, a fila andou normalmente, apesar da prova de vida, tá tudo tranquilo, sem alteração nenhuma, porém a chuva voltou a cair forte aqui na região do Guarandi. E as informações também é que no período da manhã foram poucos eleitores, o movimento começou agora, justamente devido à chuva ter dado uma diminuída, porém agora começou forte novamente. Tudo tranquilo, esperamos que tudo dê certo aí até as 16h, aqui também na região do Guarandi. E daqui a pouco estaremos ao vivo também na rede Top FM. Marcos Rondon, ouvinte da rede Top, tô feliz, tô na Top, rede Top FM nas eleições 2026.
0: Tá aí o pai, Wesley Paiva, o Paivinha do rádio. Aí neste momento a ex-presidente Dilma também está exercendo o seu direito ao voto, chegou para votar no colégio de Caruaru, e ela foi presidente pelo Brasil por 2 vezes, né? E atualmente está na China,
1: ela tá na China.
0: Tá nos BRICS, né? E e agora votando aqui no Brasil. Aliás, quem está lá em Caruaru é a Raquel Lira. Raquel Lira exercendo também o seu direito ao voto e candidata a governadora, né, no estado aí da onde mesmo?
1: Pernambuco. Pernambuco.
0: Muito bem, Pernambuco. Está chegando também aqui a nossa querida Bruna. Tudo bem, Bruna? Boa tarde.
3: Boa tarde.
0: Bruna, precisamos da sua ajuda para baixar aí o aplicativo do resultado das eleições do TRE. Podemos contar com você?
1: Já tá baixado já.
0: Já tá baixado.
1: Vamos lá, deixa eu falar um negócio aqui importante, vamos atualizar aqui algumas informações agora, olha, até as 11 horas da manhã eram 62 ocorrências registradas aqui no estado e aqui é importante fazer uma diferenciação, tá? Ocorrência não significa necessariamente substituição de urnas. Foram relatados aí situações como reinicialização de equipamento, troca de bobina, problemas de visor, né? O touchscreen e também situações relacionadas aí ao fornecimento de energia. Votação, porém, continuou normalmente, ou seja, nós tivemos 62 ocorrências nessas eleições com as urnas eletrônicas não necessariamente sendo trocadas, viu, Tony? Sim. Elas foram aí reiniciadas e muito poucas foram substituídas até agora.
0: Vamos agora diretamente de Camapuã, Fabi, trazendo mais informações para os ouvintes da Top FM.
4: Tony, tá com o
0: Jean Carlos.
4: Jean
0: Carlos, vamos, Jean Carlos.
5: De volta, Jean Potência, para a Rede Top de Rádio. O ano de 2026 marcou aí, você sabe o quê? As eleições por celebridade, né? Já comentei sobre o Tiririca, celebridades que disputam as eleições. Esse ano, os ex-jogadores Luiz Fabiano e Edmundo são candidatos, né? Bebeto também, o grande Bebeto do Tetra é candidato. Vanderlei Luxemburgo é candidato por Tocantins, Sara Menezes no Piauí, Maurício Souza em Minas. Tem vários artistas como Humberto Martins, ator da Globo, Raquel Xerajade, que é jornalista, a Silva Abravanel, né? Silvia Abravanel, filha do Silvio Santos, Geraldo Luiz, apresentador de televisão, e vários outros nomes, né? Por exemplo, nós temos vários artistas que estão indo para a política, assim como fez o Romário, fez o Tiririca e outras personalidades. Será que eles querem transferir a popularidade para a urna? Será que dá certo? Alguns conseguiram e outros não. Qual que é aí a opinião do povo que está escutando a Top? Você acha que o artista tem que ser artista? Você acha que uma coisa não tem nada a ver com a outra? Pois é, esse ano também, relembrando a população que o Caneta Azul disputa a eleição para deputado federal. O grande Manuel Gomes e também a menina da bota, que é muito famosa na internet, disputa uma vaga para deputada federal por Minas Gerais. Essas são as informações dos famosos que disputam as eleições 2026. Será que dá jogo ou não dá?
0: Olha,
5: saber se vai dar ou não dá, daqui a pouco, a partir das 16 horas, os resultados saem aqui na Rede Top de Rádio, a maior rede de rádio do Mato Grosso do Sul. Jean Potência, tô feliz, tô na Top.
0: Olha, Jean, é o seguinte, viu? Eu acredito que todo brasileiro deveria ser candidato. Eu saí candidato duas vezes, saí muito feliz, fui bem votado, né? Em 2000 tive 1.803 votos aqui em Campo Grande para vereador e em 2008 tive 3.070.
1: Você quase foi eleito.
0: Teve quatro vereadores que foram eleitos na minha frente aí com menos votos, né? Mas pela legenda eu acabei ficando para trás. Desejo boa sorte a todos que estão correndo, não quero mais não.
1: Agora são nomes conhecidíssimos, né?
0: Vamos esperar a abertura das urnas aí para ver se eles vão conseguir se eleger. Vamos agora então com a Fabi diretamente de Camapuã.
3: Boa tarde a todos da Rede Top FM. Seguindo a cobertura das eleições 2026, estou na escola Miguel Sutil, onde acompanho a votação, que segue pacífica em Camapuã, ainda um dia chuvoso, porém os eleitores ainda estão votando. Um lembrete a todos que estão ouvindo a Rede Top FM é que as eleições de 2026 em Camapuã segue as votações até às 16 horas. Fabiane Ferreira na cobertura das eleições 2026 para a Rede Top FM.
6: Estamos nesse momento aqui na escola Joaquim Marques de Souza, rua Alaur Pimenta de Queiroz, 16.000. de 1667 na Vila Alegre.
0: Muito bem.
6: A sessão é a nona, né? Nona zona eleitoral. A sessão com 3.618 votos. Acabamos de votar. E o que percebemos na hora do almoço, mesmo com chuva, o pessoal vindo votar. E transcorrendo tranquilo. Pra você ter uma ideia, na minha sessão, que é 22, tinha 3 pessoas. Então tá tudo correndo bem por aqui. Top FM nas eleições 2026.
0: Legal, muito bem. Marcos Rondon, cada um no seu ritmo.
1: Pois é, exatamente, exatamente.
0: Isso aí,
1: cada um no seu ritmo. Agora, essas eleições estão deixando todo mundo. De agora em diante, ô Tony, o pessoal que lá de manhã começou aquela expectativa, confiante, agora já começa a passar a confiança para a ansiedade. Ou seja, ele começa nesse momento agora, vai se aproximando as eleições. Será que vai dar certo? Será que tudo que nós fizemos deu certo? Será que a pesquisa mesmo vai se confirmar? E aqueles que estão atrás na pesquisa estão falando: não, essa pesquisa não vai se confirmar de jeito nenhum, né? E para você aí que está ligado junto com a gente, então a partir de agora é ansiedade dos candidatos e a torcida também, porque tem torcida organizada dessa turma.
0: Com certeza. Olha, eu já participei de comitê aonde se comemorou muito grande a vitória e também já fiquei em comitê que a
1: derrota. Você já chorou também, não?
0: Ah, aliás, eu choro todo dia. Vamos chorar um pouco agora. Vamos ao rápido intervalo aos nossos comerciais e voltamos.
1: Não, aí não é choro não, aí é faturar.
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1: 1:47.
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5: Pois é, estamos de volta aqui direto dos estúdios da Rede Top FM, trazendo para você a cobertura das eleições 2026. A você, ouvinte, que nos acompanha, o nosso boa tarde. Chove em Campo Grande, chove em boa parte do estado de Mato Grosso do Sul, chove no estado de São Paulo também nesse momento. Para você que nos acompanha, muito cuidado nas rodovias com a aquaplanagem. Você que está indo votar ou está voltando aí, né, da cidade do interior que você foi votar, muito cuidado. A Rede Top FM é a maior rede de rádios que traz para você informação importante sobre as eleições 2026 e atualização do que acontece nesse momento. Nós vamos agora com Igor Andrade trazer mais informações direto das ruas de Campo Grande. Alô, Igor, boa tarde.
6: Alô, amigos da Top FM, aqui quem fala é Igor Andrade. Estamos aqui na região do Santo Amaro. É, nesse momento, não sei se vocês conseguem ouvir, mas o vento está um pouco mais forte. A chuva também deu uma apertada nesse momento. E a sessão de votação aqui por aqui tá um movimento bem tranquilo, né? Faltando pouquíssimas horas aí para o fim das votações. Enfim, o movimento por aqui é esse. A chuva, né, de certa forma, continua fazendo com que as pessoas venham aos poucos, né? Até como nosso amigo Potência aí disse mais cedo, né? Por conta da chuva, por conta aí da questão climática, o número de votantes deu uma diminuída, muitas pessoas não saíram de casa, né, para vir às suas respectivas sessões eleitorais, mas a votação está ocorrendo, vai até logo mais às 16h, enfim, logo saberemos aí quem vai estar ocupando os cargos, tanto no legislativo quanto no executivo estadual, né? E também, posteriormente, como vai ser as eleições presidenciais, se ocorrerá primeiro turno, fechará primeiro turno ou ficará, né, ou irá para o segundo turno. Muito bem, Igor Andrade, tô feliz, tô na Top, um grande abraço a todos.
5: Obrigado, Igor. Igor Andrade, direto das ruas de Campo Grande, confirmando, né, a chuva em Campo Grande que continua frustrando aí a ideia de alguns candidatos, porque isso deve diminuir o número de eleitores que estavam com disposição de votar e pode aumentar aí a abstenção de votos, o que pode inclusive comprometer os resultados finais que foram baseados nas últimas pesquisas e que pode acabar comprometendo o resultado final ali a partir das 16h. Bom, agora o que realmente está em jogo? E aí eu quero conversar com você que está nos acompanhando aqui sobre uma característica importante desta eleição agora. Hoje não está em disputa apenas quem vai ocupar o Palácio do Planalto ou o governo aqui do estado de Mato Grosso do Sul. O eleitor está definindo a correlação de forças que vai determinar a governabilidade do país e do estado pelos próximos anos. O presidente, por exemplo, o presidente eleito, ele vai precisar de um congresso e o congresso precisa estar mais alinhado a este projeto de governo. O governador precisa da Assembleia Legislativa e o Senado também tem atribuições institucionais que vão muito além aí da produção comum de leis, tá? Por isso, a disputa pelas duas vagas de senador em cada estado tem um peso político enorme em 2026. Governos passam, mas uma decisão eleitoral tomada hoje para o Senado produz efeitos durante 8 anos. E aí que a gente precisa lembrar você, amigo, que está nos acompanhando, tá? O Mato Grosso do Sul tem interesses muito específicos que dependem aí dessa representação política. Tem necessidade de um congresso forte por causa do estado, que é um estado agroindustrial, portanto no agronegócio, o direito à propriedade, a infraestrutura, rodovias, ferrovia, rota bioceânica, segurança nas regiões de fronteira, comércio exterior, tributação, crédito, investimentos, são assuntos bem abstratos, mas quando o congresso decide sobre imposto, marco regulatório, propriedade, produção ou infraestrutura, a consequência chega aí ao produtor rural, à indústria, ao comércio e, por tabela, ao trabalhador, a você que nos acompanha nesse momento. E é por isso que uma eleição precisa ser analisada além da disputa de nomes. E é isso que é importante neste momento, tá? Então, se você não saiu de casa ainda para votar, agora já vão ser, já são 1:52, faltando aí pouco mais de 2:08 para encerrar as eleições e começar a apuração. Então você tem pouco mais de 2 horas para você sair de casa e ir votar no seu candidato. Ah, Rondon, mas será que é importante? Ah, eu não sei se é tão importante. Um voto vai fazer a diferença? Vai fazer a diferença. Você imagina que 50 mil pessoas pensem a mesma coisa que você. Entende o que eu estou dizendo? É importante sim você ir votar. Então faça esse esforço, né? A cada 4 anos a gente elege o presidente da República. A cada 4 anos a gente elege um novo Congresso Nacional. Então é importante que você vá votar sim. Ah, mas eu não gosto de política. Ok. Mesmo que você não goste de política, né? Alguém vai votar e vai votar por você. Se você não gosta, se você se abstém, ou você vai lá, eu não gosto de nenhum dos candidatos, vou anular o voto. Tudo bem. Você está se abstendo e alguém que vai votar, de repente vai votar num projeto que vai ser pior para tua vida e aí lá na frente você vai dizer, mas que país que não muda? Mas você precisa sair hoje e fazer a diferença. Já são agora 1:53, faltando 7 minutos para as 2 da tarde, você que está nos acompanhando aqui, nós estamos na cobertura das eleições 2026, né? Nós vamos dar um pulinho para você que está nos acompanhando aí, nas atualizações do voto a voto, né? Para você que está nos acompanhando aqui no Mato Grosso do Sul, logo mais a partir das 4 horas da tarde, você começa a acompanhar a apuração desta eleição. Os resultados que vão sair das urnas vão definir o futuro do Brasil já no próximo ano de 2027. Então, de 2027 para lá, um novo projeto entra para valer e aí nós vamos buscar, né, o resultado junto com você e, claro, levar a você aí na sua casa, no seu trabalho, na fazenda, na rodovia, na estrada onde você está, nós vamos levar todas as informações voto a voto na apuração do que acontece nesse momento no Brasil. Um momento muito importante, inclusive uma pressão internacional muito forte para que o Brasil ele tenha eleições totalmente limpas. E aí a gente vai falar muito sobre outros assuntos, né? Depois das eleições, sobre essas questões que estão aí pairando pelas redes sociais. Vamos e é uma discussão.
7: Terenos.
5: Terenos agora, vamos para Terenos.
8: Equipe da Top FM, aqui é Vilso de Lima, novamente de Terenos. Estávamos em deslocamento da área rural para a área urbana. E uma das coisas que a gente tem sentido falta neste dia de votação é o pessoal de idade. Devido às chuvas, creio eu que eles estão em casa e devem ficar de fora dessa votação desse dia. Então, uma das coisas também que nós conversamos aqui com os eleitores e eles acham que falta, e por isso estão vindo votar, é o incentivo à agricultura, incentivo ao pessoal da agricultura familiar, que tem pouco financiamento, crediário para o pessoal da terra, insumos, né? Patrulha mecanizada. Estão reivindicando isso hoje, estão escolhendo os seus representantes. Vilso de Lima para Top FM. Estou na Top, estou feliz.
5: Muito obrigado, meu amigo. Tá aí acompanhando a rede Top FM com jornalismo de primeiríssima qualidade em todo o estado de Mato Grosso do Sul, para você que nos acompanha. E sim, é muito relevante o que ele falou agora há pouco. Agora nós temos mais um áudio agora com Wesley Paiva, ao vivo também. Wesley Paiva, é com você, meu amigo.
9: Alô, Marcos Aldão, Antônio Eno, ouvintes da rede
7: Top FM, toda a equipe que está envolvida nas eleições 2026. Olha, o nosso transporte coletivo, que custa R$4,95 em Campo Grande, capital, hoje é gratuito, né? Está gratuito desde o início da manhã até às 16 horas, devido às eleições 2026. Porém, eu estou aqui no terminal Aero Rancho, onde, segundo informações de quem aqui trabalha, que o número de usuários no dia de hoje está baixo. Não é o esperado, né? Não é o que estava sendo esperado para o dia, sendo que o transporte é gratuito para aquelas pessoas que dependem do transporte coletivo para ir ao seu local de votação. Enfim, pode ser devido à chuva ou também por causa da abstenção, né? Fiquei sabendo que os Uberes estão trabalhando, né? Os aplicativos estão trabalhando bastante nesse dia de hoje. Então, devido a essa chuva, pode ser que tenha influenciado nesse baixo número de pessoas que estão buscando o transporte coletivo para ir votar. Curiosidade ou não, pode ser que isso também influencie no resultado final das eleições hoje a partir das 16 horas. Wesley Paiva, para a Rede Top FM, tô feliz, estou na Top, Top FM, nas eleições 2026.
9: São 13 horas e 57 minutos e o senador do Delcídio votou em Corumbá, né? E ele falou: espero que essa eleição seja um divisor de águas, né? Senador Delcídio, que vinha em uma situação de regularizar o partido, conseguiu regularizar, conseguiu fazer o registro da sua candidatura e assim disputar as eleições 2026. Outro também que teve aí no início da campanha, regularizando aí a situação, foi o Jefferson Bezerra com o Agir, né? Documentação, e geralmente fica para a última hora, mas eles conseguiram aí fazer o registro das suas candidaturas. Lembrando que falta somente, agora são 14 horas, vamos para um rápido intervalo, já estamos 58 minutos, e aí só 2 horas de votação. Lembrando que as eleições terminam aqui no Mato Grosso às 16 horas. E uma notícia aqui do Correio do Estado: eleitora vota com o nariz de palhaço e falou que indignação tem limite, né? Ela aí fez o seu protesto. Ela que neste domingo votou no Colégio Oswaldo Tognini, a FULEC, aqui em Campo Grande, empresária Inês Bernardes, fez uma manifestação silenciosa demonstrando sua insatisfação com o atual governo. A bandeira do Brasil será para representar o povo brasileiro e o nariz de palhaço é a sensação que o povo brasileiro está sentindo. E assim, com todas as palhaçadas que têm acontecido, um circo que tem acontecido há muito tempo no parlamento e nas negociatas. Tá aí, né? Por isso que é importante a democracia, aonde todos possam ter o direito de se manifestarem e assim poder dar as suas opiniões. Vamos para um rápido intervalo em nome de BDM Digital, 67 Vinhos e Ranking Pesquisa. Voltamos já.
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2: 2:04.

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2: Através dos nossos correspondentes. Quem tá chegando agora aí?
3: É o Marrom. O Jean Carlos, não. Vamos ver aqui.
2: Opa.
3: Na Rede Top, pera lá.
2: Vai lá.
3: José Gomes,
2: diretamente de Três Lagoas, é isso? Vamos lá, José Gomes.
4: Alô, alô, rede de comunicação top. Olha, aqui de Três Lagoas, Zé Gomes falando às 14h01, exatamente agora, parou a chuva, graças a Deus, está abrindo o tempo, mas estava, olha, foi desde as 8h até agora chovendo, foi muito forte, 1h30 de chuva, e depois deu aquela maneirada, mas chuva em alguns pontos da cidade, muito forte. E agora parou, tá abrindo tempo, vamos ver se ajuda, né? Porque aqui, não sei se você sabe, mas aqui vai até as 16h em Três Lagoas o pleito eleitoral, tá? Porque nós, esse ano, o cartório eleitoral aqui está pelo horário de Brasília. O que que é horário de Brasília? 8h de Brasília, 7h nosso, abriu a urna. Já abriram, as urnas já estavam prontas, foi o primeiro votante.
2: Legal
4: e
2: demais.
4: E agora vai encerrar às 16, porque começa 8h e termina às 17, né? Que é o horário oficial. Vai terminar às 16.
2: Muito bem, obrigado aí pela sua participação, o nosso querido José Gomes, diretamente de Três Lagoas. E olha, tivemos até agora 1.121 urnas trocadas até o momento. Este número representa apenas 0,2% dos equipamentos disponíveis. De volta aqui, Rogério Zanetti, boa tarde.
5: Boa tarde, Tony, boa tarde, Marcos, tudo bem?
2: Marrom. Tudo bem?
5: Marrom, arrebentando.
2: Marcos, tudo bem? Marcos, e você, Marcos, tá bem também?
6: Marrom.
5: É o Marcos, Marcos Antônio Rondon. É. Marcos Antônio Marrom.
2: Marcos Antônio Marrom.
5: É o nome dele.
2: Ah, é.
5: Exatamente. Se o Marcos incomoda muita gente,
6: imagina dois.
2: Olha, agora fica com vocês aí. Eu retorno às 16h e agora eu tô indo votar. Posso? Vocês me libera?
6: Eu voto, vote com consciência, por favor.
5: Exista, viu, Antônio? Não vai dormir, não.
2: Enquanto isso, qual é esse áudio aqui de quem, Rogério Zanetti?
5: Chegou notícia de Nova Andradina.
2: Vamos lá, notícia de Nova Andradina.
5: Marcos Donzelli, direto de Nova Andradina.
2: Muito bem, até mais.
7: Alô, ouvintes da Rede Top FM, voltamos a falar direto aqui de Nova Andradina, lembrando que nesse momento a chuva deu uma amenizada aqui na capital do Vale de Viema, e alguns colégios aqui da cidade de Sorriso tá com muita fila, as pessoas resolveram sair após as 10h para irem exercer o direito de voto. Estive em contato com alguns presidentes de sessões aqui de Nova Andradina, em torno de 35% a 40% dos eleitores já votaram, ou seja, já compareceram às urnas para votar aqui na capital do Vale do Ivema. E recebi também informações que lá no município de Itacoaruçu, mais propriamente lá na região do São João, um distrito que tem lá no município de Itacoaruçu, alguns eleitores que moram na zona rural, mais propriamente ali nos assentamentos do município de Itacoaruçu, estão tendo dificuldades para virem votar na cidade de Itacoaruçu, que o vendaval que passou durante a madrugada de hoje lá naquela região derrubou várias árvores, várias estradas rurais lá do município de Itacoaruçu estão interditadas, os ônibus que foram do perímetro urbano até a zona rural lá para buscar os eleitores não conseguiram chegar até o momento por lá. A informação que eu recebi de presidentes e moradores lá daquela região, lá do município de Itacoaruçu. Aqui em Nova Andradina, alguns bairros, né? Algumas escolas onde estão tendo eleição, ou seja, tem urnas, ficaram aproximadamente 1h40 sem energia elétrica na parte da manhã. Nesse momento normalizado, apenas lá na região da Casa Verde ainda temos algumas localidades que não tem energia elétrica ainda, ou seja, os eleitores estão indo votar. tá? As urnas estão funcionando em algumas localidades, também aqui no município de Nova Andradina, apenas com a bateria das urnas, tá certo? São as informações de momento para a Rede Top FM. Informações de Nova Andradina com o repórter Marcos Donzelli.
8: Tudo bem, Rogério Zanetti. O Marcos Donzelli trazendo essas informações importantes lá da região de Nova Andradina também.
5: Principalmente porque é uma região. Boa tarde novamente, Marcos.
8: Boa tarde, meu amigo.
5: Principalmente que é uma região que tá chovendo bastante, cara. Inclusive, coincidência de fortes ventos, conforme ele falou aí, no município de Taquarussu, né?
8: Um acidente grave agora há pouco, né? Perto de Iviema. Nós trouxemos aqui a informação. E é este o perigo de uma rodovia extremamente molhada hoje, porque extremamente, porque choveu muito.
5: Muito, lá choveu muito. Tá chovendo desde o início da noite de ontem.
8: Nossa, então na região muito mais do que hoje.
5: Muito mais
8: do que hoje, então é perigoso mesmo, né?
5: Sim.
8: Então, atenção às rodovias, você, meu amigo, que está voltando aí, né? Já foi voltar cedo, muitas pessoas descem pro interior, outras vêm para Campo Grande e assim vai trocando também de lugar e aí esse é o perigo nas rodovias, principalmente agora. Tem gente que quer chegar logo, fica cansado e é melhor ter paciência na rodovia para que você possa chegar bem, né?
5: Tem muito vento também, né, Ronaldo? Além da chuva, muito vento.
8: O vento lateral também, isso é muito perigoso na estrada, né?
5: Atrapalha muito a dirigibilidade, né?
8: Rajadas de vento de até 60 km por hora, 70 km por hora é a pressão na rodovia. Agora já são 2:11, Rogério, 2:11, faltando menos de 2 horas para o encerramento das eleições. E aí?
5: Faltou 1:49 para fechamento das urnas, né?
8: Pois é, e o pessoal começa a passar daquela confiança para ansiedade.
5: Pois é, é o bipolarismo, né?
8: Exato.
5: A pessoa vai da euforia à mais profunda preocupação em muito pouco tempo, que é natural também, né? É um momento, eu imagino que para quem é candidato, para quem tá colocando o nome, emprestando o seu nome para essa disputa, tem gastos, não é? Quando eu falo gasto, não é dinheiro, não, é familiar, é pessoal.
8: Sim, tem.
5: Cansa bastante, você muda a sua vida por vários meses, é natural que venha esse nervosismo, né?
8: Tem o desgaste emocional, né, Rogério?
5: Sim, tomara que para todos termina bem, independente do número de votos que cada um tem, que termine bem mesmo, que todo mundo tenha consciência de que ter participado foi importante, ajudou bastante no processo, para os eleitos, claro, vai sobrar os louros, os parabéns, e para quem perdeu, a luta continua, né?
8: Exatamente.
5: A vida continua, quem tem projeto de verdade, certamente, quem tem projeto político para discutir, certamente não vai abandonar esse projeto, e eles continuarem fazendo política, boa política, vai ajudar muito no melhoramento da nossa democracia ainda mais.
8: Não adianta parar no meio do caminho.
5: Não adianta.
8: Tem que continuar, se você crê e acredita no projeto que você tem, você acredita que ele é um bom projeto para a sociedade no geral, a tendência é que você possa continuar, né?
5: Eu costumo falar, Rondon, assim, que para quem eu conheço que é candidato, algumas pessoas que eu acabo prestando algum tipo de assessoria na minha profissão, jornalista, eu falo que o que a gente precisa ter, que o candidato precisa ter, ao final da eleição, é sair maior do que ele entrou. E isso, Rondon, não tem nada a ver com o número de votos que ele vai ter. É sair maior mesmo em todos os sentidos, entendeu? Como ser humano, como cidadão, né? Como uma pessoa que discutiu, que foi correta, que foi honrada, é sair maior. Porque se você sair maior dessa, se você não tem ganho, certamente o seu projeto ainda vai prosperar.
8: Agora já são 2:13, 2:13, meu amigo, para você que está acompanhando, contagem regressiva daqui a pouco.
5: Cada minuto.
8: Cada minuto conta. E se você não saiu para votar ainda, e aí você tá pensando, será que eu vou ou não vou? Imagine que 100.000 pessoas pensem exatamente assim como você. De repente você tá torcendo para um projeto, né? Porque o que estão sendo apresentados aí não é a bipolaridade de todo mundo, não é os polos, tá? Não. São projetos, ok? Então, se você não vai votar, seja você na esquerda, na direita, no centro, ou você que não tem lado nenhum, mas você precisa votar, você tem que analisar o projeto. Se você não for votar, alguém vai votar e um projeto vai ganhar e pode ser que não seja o que você gostaria. E aí, Rogério, fica difícil depois ficar reclamando 4 anos aí pra frente.
5: Tem muita coisa em jogo, né, Rondon? Eu vi um raciocínio seu agora que eu vou aproveitar até pra te elogiar.
9: do que está em jogo, dos projetos, da infraestrutura, das estradas, da segurança jurídica nas terras e tal, né? Eu acrescentaria ainda a qualidade da educação, né, cara?
8: Perfeito, perfeito.
9: Investimentos, maiores investimentos em universidades para a gente formar mais engenheiros, né?
8: Exato.
9: Engenheiros agrônomos, engenheiros civis que a gente está precisando, médicos, né? O investimento em habitação popular.
8: Habitação,
9: né? Nós estamos com um déficit enorme, não só no Mato Grosso do Sul, que é 80 mil casas que estão faltando, mas no Brasil inteiro. Precisa de mais habitação popular, precisa de casa para as pessoas, precisa de emprego, né? E o que você falou tem muito a ver com emprego, né? Precisa da agricultura familiar. Então, se a gente for listar tudo que está em jogo nessa eleição, o simples ato de votar se torna um ato grandioso.
8: Exatamente.
9: Se torna um ato fundamental para o futuro do país.
8: E a cada 4 anos, Rogério.
9: Sim.
8: Então, quer dizer, sair de casa hoje, fazer um esforço de ir votar é muito importante. Isso é feito a cada 4 anos dessa eleição geral, a eleição nacional, né? Fora a municipal depois. As duas são importantes.
9: E tem fato coisas legais fora o voto, cara. A gente encontra as pessoas que a gente não vê há muito tempo. Eu encontrei vários colegas, cara, colega de voto mesmo, que eu via 3, 4 eleições atrás, outros que são amigos mesmo, encontrei até parente na urna. Então tem essa coisa social, né? As pessoas se relacionarem, conversarem. E obviamente quando você encontra numa fila de votação, você discute o quê? Política, né? Políticas públicas, não é política eleitoral.
8: Exato.
9: Você discute políticas públicas, isso que é fundamental, isso acaba ajudando inclusive na decisão do voto.
8: Exatamente.
9: Por isso que chama festa da democracia. Porque tem esse caráter.
8: É o momento que você...
9: Esse grande encontro.
8: Tem ali para discutir e falar sobre esses assuntos. Não é a discussão de briga.
9: Não.
8: Digo assim, é a discussão de projetos, discussão do que é necessário realmente. E é para isso que existe, né, a eleição, e é para isso que existe a nossa democracia, que é justamente para que a gente possa amadurecer cada vez mais. E tem um fato interessante que eu lembrei que acontece nos Estados Unidos, por exemplo. Você pega alguns estados nos Estados Unidos, não é todos os Estados Unidos que é assim, mas alguns estados tem lá a associação de moradores de onde você vai morar.
9: Sim.
8: Ok? Quem decide o que a prefeitura local vai fazer é a associação de moradores daquele bairro.
9: E a prefeitura vai lá ouvi-los.
8: Tem que ouvir.
9: Uhum.
8: Porque assim, não pode fazer investimento se não ouvir a comunidade local. Então a comunidade se reúne mesmo para decidir o que é mais importante para aquela região, para aquele bairro. Então assim, as pessoas vão lá, exercem, né, a sua cidadania e ajudam a escolher e a governar. Porque eles vão falar, olha, a gente precisa disso, disso. Não é tudo, né, que a prefeitura tem que ouvir. Mas diga assim, o principal para aquela região, então não é assim, o prefeito não decide lá sentado na mesa, fala assim, olha, lá onde mora o Joãozinho e a dona Mariazinha, eu vou fazer tal coisa. Não, ele precisa saber se isso que ele vai fazer lá é viável e se a sociedade quer aquilo. Então, isso é exercer de verdade a sua cidadania.
9: Isso se chama participação popular.
8: Participação
9: popular. Na Europa, mas na maioria dos países europeus, vou citar aqui França, Inglaterra, Suécia, Finlândia, Espanha, existe uma coisa chamada voto distrital, né? O candidato, por exemplo, digamos, vamos dividir aqui se fosse o Mato Grosso do Sul, o cara que é daqui de Campo Grande, ele não vai buscar voto lá em Guatemi. É no distrito dele, ele tem que fazer política com a comunidade dele, ele tem que ser aceito pela comunidade dele. Até o primeiro-ministro, o cara para ser o primeiro-ministro, que tem mais poder que o presidente, ele precisa ter voto na comunidade dele, senão ele não vai ser nem parlamentar suficiente para ser eleito primeiro-ministro.
8: Para ser eleito como primeiro-ministro.
9: É uma forma mais avançada da democracia, eu imagino.
8: Isso é muito importante. A gente, nós temos hoje vários modelos, e eu vi uma discussão importante sobre isso, de algumas pessoas falando sobre os modelos, né? Que estão em vários países. Existem, por exemplo, alguns países que adotaram um modelo de governo que deu muito certo e outros países que tentaram adotar o mesmo sistema de governo que deu muito errado. Então, vai muito, eu acho que da educação, que a gente precisa ter uma base cada vez melhor. O Brasil, a gente sabe que investe muito em educação. O Brasil não é um país que investe pouco em educação, tá? As pessoas precisam entender isso, ele investe sim em educação. Entretanto, ainda não foi suficiente para que a gente tivesse tivesse uma padronização num país desse tamanho, mas também um país do tamanho do Brasil continental, não é fácil de você padronizar a educação em todas as partes, né? Você tem aquela parte sempre mais desenvolvida e aquela que ainda está em desenvolvimento e aquela que não desenvolveu nada.
9: Mas você tocou num assunto importante, assim, por que que a educação é boa numa cidade ou estado é ruim em outra? Por que que a saúde funciona melhor numa região e funciona em outra? É o modelo, como você falou, que funciona assim, tanto na saúde quanto na educação, o governo federal, pela Constituição, ele tem X% para que ele transfira para estados e municípios. A gestão desse dinheiro é local.
8: Perfeito. Decide-se no local.
9: O governo federal cabe discutir, aprovar com o Congresso e depois ter a política nacional da educação e da saúde. Agora, quem vai gerir o dia a dia, fazer isso acontecer, é o município, principalmente o estado e o município. No caso da educação, o estado cuida do antigo segundo grau, ensino médio, e as prefeituras cuidam até isso, né? O ensino infantil e o fundamental. E aí, é um modelo, né? Tem modelos municipais que funcionam melhor que outros, tem prefeitos melhores, tem administração melhores. Talvez, Rondon, num futuro muito próximo, a gente precisa, nós que somos eleitores, chamar nossos parlamentares para a gente rediscutir esse modelo. Ele está funcionando? Ele não está? Né? Eu tenho dúvidas. Eu vejo boas coisas e vejo coisas ruins. Né? É lógico que você vai dizer para mim, vamos arrumar as ruins, mas não é tão simples assim, porque precisa de uma discussão muito mais ampla do que essa que nós estamos fazendo. Estou colocando mais para reflexão,
8: justo,
9: nosso aqui e dos nossos ouvintes, que por quê? Porque hoje é o dia disso, né? Hoje é o dia da gente refletir sobre as políticas públicas, sobre a qualidade do nosso serviço que nos são prestados exatamente pelas pessoas em quem nós estamos elegendo hoje.
8: Vamos faturar agora, Rogério. Depois a gente volta a discutir esse assunto, que esse é um assunto importante para a gente continuar falando. Muito são 2h21, nós vamos a um breve intervalo e voltamos já.
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2: 2:23.

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2: Antes, pra você que está nos acompanhando em todo o estado de Mato Grosso do Sul, partindo direto de Campo Grande para todo o estado de Mato Grosso do Sul, informações precisas para que você possa acompanhar aí esse dia que é um dia todo especial e a Top dedica essa cobertura aí para que você, ouvinte da Top, receba as informações, atualizações e possa acompanhar no clima já no que está acontecendo. E daqui a pouco, quando fechar as urnas, aí vem a apuração e depois o anúncio daqueles que conseguiram conquistar tanto as cadeiras na Assembleia Legislativa, como na Câmara Federal, no Senado Federal e também de governador ou presidência da República. 2:24, Rogério Zanetti, a gente estava falando sobre a importância, né, que se tem nos modelos que nós precisamos adotar, tanto para a saúde quanto para a própria educação, que é necessário que a gente discuta isso também, e hoje é um dia importante para a gente falar sobre isso, né?
3: Hoje é dia fundamental, esse é o assunto que deve estar ali nas mesas, né? Nas mesas, enquanto as famílias estão reunidas, trocar boas ideias, né? Boas ideias sobre os modelos de políticas públicas e também o modelo político, né? O modelo político atual é satisfatório, né? Você ter o presidente, mas ao mesmo tempo você tem um congresso que tem, na maioria das vezes, mais poderes que o próprio presidente, né? Então, assim, esses modelos, tá chegando a hora de discuti-los, Rondon. Talvez o novo congresso dê uma arejada, eu espero que sim, e tenha a capacidade de discutir não só o novo modelo político, mas também as políticas públicas, se elas são adequadas ou não, né? Essa coisa das emendas para deputados, né? Cada deputado tem milhões que ele vai aplicar onde ele quer. Ele não ouve ninguém. Vamos ser bem práticos. O deputado não ouve. Ele vai aplicar nos prefeitos que lhe interessam, nas regiões que lhe interessam.
2: Na base, entre aspas, na base.
3: Aí você corre o risco de

0: É por isso que todo mundo quer ser deputado, talvez, né? Porque o poder, eu não tô botando.
1: Você sentiu que
0: não tá questionando a honestidade de ninguém, mas é que é muito poder.
1: É justo, mas vamos poder. Lá. Você percebeu que nesses últimos anos reacendeu a história de ser deputado federal?
0: É por causa disso. Porque do jeito que o nosso presidencialismo caminhou, primeiro, o parlamento.
1: É um semi-parlamentarismo hoje que nós temos?
0: É um semi-parlamentarismo. É um parlamentarismo com o presidente, como é na França. Só que na França funciona assim: o presidente apenas executa. Apenas executa, né? O Congresso decide, porque o Congresso precisa discutir lá na base. Como eu te falei nos votos distritais, cada deputado tem que se eleger lá na onde ele mora, lá onde ele vive, onde ele é registrado, naquela região, naquele quantitativo de votos. Não interessa quantos votos precisa, mas ele sai dali. Ali tem uma representatividade e é o cara que vai ser eleito. Então ele não vai ser primeiro-ministro, né? E aí, só que além do primeiro-ministro, a França, por exemplo, elege o presidente, que vai apenas executar. Então, os modelos da política econômica precisam ser discutidos, mas antes de tudo, precisa discutir o modelo político brasileiro. A gente precisa discutir. Eu não tenho ainda apesar da crítica que eu fiz agora, eu não posso dizer que eu tenho opinião totalmente formada. Eu quero debater, quero ouvir opiniões. Você lembra do debate presidencialismo ou parlamentarismo?
1: Me lembro.
0: Nós tivemos bons debates, cara.
1: Perfeito.
0: Nós tivemos bons debates na época. Eu lembro que eu fui em debates que estava o senador Ramstevet, o Benhur, jovenzinho, debatia muito bem naquela época, Mendes Canali, pessoas interessantíssimas debatendo o sistema político que na época venceu o presidencialismo. Talvez por um conservadorismo dos nossos eleitores, né? Que queria manter o sistema como estava. Mas tá na hora de debater de novo.
1: Tá na hora de voltar a conversar.
0: Que modelo a gente precisa pro nosso país?
1: Vamos fazer uma pesquisa através da ranking pesquisa, vamos ver o que a gente consegue.
0: É uma boa ideia.
1: Senhor Tony Ano, de volta.
2: Eu fiquei preocupado agora, fui votar, eu não sei onde o nosso querido amigo Rogério Zanetti votou, mas lá, por exemplo, na minha sessão, são 280 e poucos votos.
1: Você já falou?
2: Já, não tinha ninguém. E mais de 100 pessoas que ainda não foram votar na minha sessão. Então, o número de pessoas que deixarão de votar dá a entender que vai ser muito grande.
0: Tony, mas eu conversei grande. com a não é fiscal, a moça que auxilia do tribunal, enquanto eu esperava a minha vez votar, ela me disse que ela imaginou, olhando a lista, que uns 70% das pessoas já tinham votado de manhã por medo do temporal, que na verdade aconteceu de manhã.
2: Sim.
0: Que na verdade inverteu,
2: né? O contrário. Mas bom, vamos acompanhar, né?
0: Mas eu concordo com você, a abstenção vai ser grande, sim. Só precisamos saber o tamanho,
2: né? Sítio, chacras, fazendas, né? Não tem como você sair, tem locais aqui no estado que não tem como você sair do sítio, da chácara, da fazenda. Muitas pessoas utilizam motos, né? Carros.
0: Às vezes
2: de pouca tração, né?
0: Às vezes vão na carroceria da caminhonete, com a chuva fica complicado.
2: Então, com tudo isso que está acontecendo. Tem áudio?
1: Vamos agora com o Reginaldo Coutinho, ele vai trazer mais informações pra gente, direto do interior do estado de Mato Grosso do Sul. Reginaldo, boa tarde.
3: Muito boa tarde, os amigos que acompanham a Rede Top, aqui de Corumbá. Começa a chover, né? Uma perspectiva de chuva, até porque o tempo fechou aqui em Corumbá, mas acreditamos que boa parte do eleitorado corumbaense e ladarense já tenham procurado as sessões pela manhã. Pelo menos conversava com pessoas ligadas ao Tribunal Regional Eleitoral, diziam-me que pelo menos 50% preferiram votar pela manhã do eleitorado que estão aptos a votarem aqui em Corumbá. Eleições 2026, tô feliz, tô na top.
1: 2:30 da tarde, faltando 1:30, 1:30, para o encerramento das eleições 2026. Você que segue nesse momento para o seu local de votação, você está exercendo a sua cidadania e ajudando o Brasil a escolher o caminho. Independente de qual seja o seu pensamento, você está ajudando a fortalecer a nossa democracia. 2:31, 2:31. Vamos trazer mais informações para você que está ligado junto com a gente, direto de Camapuã. Mais informações dos nossos repórteres espalhados pelo estado de Mato Grosso do Sul, trazendo mais informações para você agora, Santiago.
4: Muito boa tarde aqui na cidade de Camapuã. Estou em frente à escola Lucas Alves do Vale. As pessoas estão vindo exercer seu direito ao voto. Muitas filas aqui nas sessões e é isso aí, continuando na cobertura aqui da cidade de Camapuã das eleições 2026. Nos acompanhe também nas redes sociais. Tô feliz, tô na top.

0: Rogério, algumas sessões lotadas, né? Como é o caso de Camapuã, chegando essa informação pra gente agora, né?
1: Isso pode acontecer aqui, que agora que a chuva deu, pelo menos, uma boa parte da cidade, uma amenizada, né? De repente, exato, aquelas pessoas que não foram vão correr para as urnas, espero que sim. E espero que não chova, mas pelo menos torrencialmente, para que todos possam votar com tranquilidade.
0: Deu uma trégua agora, né? Possa dar uma trégua.
1: Trégua
0: agora,
1: pelo
0: né?
1: menos em grande parte da cidade, pelas notícias que a gente está tendo, deu uma boa trégua. E você aí que está sem seu voto ainda, corre que dá tempo, como diz aquele meme, né?
0: Exatamente, corre que dá tempo. Já são 2:32. Antônio Miele trazendo para a gente mais informações do interior do estado,
2: diretamente,
0: Antônio.
2: Diretamente do portal do Pantanal. Aqui da Uana, Miranda, Anastácio e essa região grande, quanto às questões indígenas, os colégios eleitorais estão muito mais calmos agora na parte da tarde. Acreditamos que, devido às informações sobre a temperatura, o tempo, muitas pessoas preferiram votar na parte da manhã. Agora é tarde bem calmo, muito calmo, até porque aqui da Uana, que é a região, uma grande chuva, temporal, também deve ter atrapalhado, com certeza, muitos daqueles que estavam se dirigindo às fazendas, para os centros, enfim. Mas estamos já quase aí, praticamente encerrando já as votações desse domingo histórico, né? E o portal do Pantanal está chuvoso e acreditando numa mudança ou numa continuidade que o povo certamente escolheu. Do portal do Pantanal, Antônio Miele, para Top Comunicação nas eleições 2026.
0: Antônio Miele, muito obrigado.
3: Boa tarde a todos.
0: Boa tarde, daqui a pouco, Fabi, você entra. Fabi tá com pressa.
1: Ela sempre tem boas informações,
0: tá com pressa. Agora, Rogério, só pra gente fazer uma análise aqui.
1: Sim.
0: Hoje, você acredita que nós teremos uma renovação de quantos por cento, mais ou menos, numa Assembleia Legislativa aqui do Mato Grosso do Sul, você que já acompanha a política aqui há muito tempo?
1: Eu acho que dificilmente numa eleição tais renovações muito
0: expressivas,
1: né? Porque para você é muito difícil disputar a eleição hoje, precisa de muito recurso, mas não é só isso, né? Você precisa construir nome, você precisa construir, que a gente brinca falando, um avatar político, né? Então não surge uma candidatura de uma hora para outra. O que eu tenho visto também, vão surgir alguns novos nomes, mas vai ter uma mescla interessante, pelo que eu tô vendo aqui no Mato Grosso do Rondon, que vai ser essa mistura de alguns nomes novos com dinossauros, no bom sentido, da política, que estão retornando ou que vão manter seus projetos. Eu acho que isso não é ruim, você mesclar o pessoal que tem mais experiência administrativa, parlamentar, com a moçada nova que está chegando, pode dar bom, pode dar um bom debate, né? Agora, vamos ver até quando isso, até quanto vai ser de renovação, né? As pesquisas não estão apontando grandes renovações por aqui, não só aqui da ranking, mas as outras no geral têm apontado nomes bons que vem surgindo, mas não é exatamente tudo aquilo que a gente imaginava e muitos até esperando. Quero aproveitar e mandar um abraço para Thaís Guenca, que está nos ouvindo desde cedo, acompanhando a Top FM, uma queridíssima amiga, ex-colega de trabalho, que eu estimo muito, admiro. Foi uma honra ter trabalhado com você, Thaís, e obrigado pela audiência.
0: Grande abraço, né? Recebo um abraço aí.
1: E ela é do mercado sertanejo, sabe tudo de direito autoral, excelentíssima profissional, contribui muito nesse debate aí, está na nossa audiência, é uma honra. Muito obrigado, Thaís.
0: Então vamos agradecer aí de todo o coração, toda audiência é sempre muito bem-vinda.
1: Muita gente está ouvindo, viu?
0: E não é só isso, viu, Rogério? A Top cresce uma barbaridade em audiência no estado de Mato Grosso do Sul e hoje é a primeira emissora de Campo Grande, do estado de Mato Grosso do Sul, a abrir 6 horas da manhã e continuará ao vivo toda a sua programação, acompanhando passo a passo o que está acompanhando, o que está acontecendo de verdade nas eleições, para que o ouvinte possa acompanhar. Não precisa sair do rádio aqui. Ele vai acompanhar aqui, tem a notícia, tem a informação, tem o comentário.
1: E na hora, exatamente. Vai cair o voto no sistema TRE, vai saber aqui. E é interessante você falar dele. Tem várias rádios dando plantões, nós não. Nós estamos desde as 6 horas da manhã, ininterruptamente.
0: Exatamente, né? Ao vivo.
1: O tempo todo, ao vivo, aqui nesse revezamento dos comunicadores, que são muito bons. E vamos até a proclamação final dos resultados. E ainda um pouco mais, né? Vamos ouvir eleitos, vários eleitos vão entrar aqui ao vivo, né? Vamos ouvir não eleitos também, mas que contribuíram significativamente para esse pleito tão interessante que está tendo aí. Parabéns para nós, né? Para
0: a
1: Top, né?
0: Pois é, a Top inovando.
1: Essa modéstia, né?
0: Inovando, né?
1: Inovando isso e crescendo, como você disse.
0: Isso é muito importante para Campo Grande, porque a gente só vê isso nos grandes centros.
1: Exatamente.
0: E aí Campo Grande agora entra para esse patamar dos grandes centros, tendo uma emissora que respeita o jornalismo e que dá aí aos seus ouvintes a oportunidade de acompanhar tudo isso num pleito importante como esse, e a gente ao vivo desde as 6 da manhã até encerrar a decisão final e trazer o resultado.
1: E não tinha como ser diferente, porque eleição é top, não é?
0: Eleição é top.
1: Então a gente tá aqui.
0: Pronto, 2:37, 2:37, dá tempo de colocar a Fabi aí, produção? Dá tempo de colocar a Fabi. A Fabi Ferreira, direto de Camapuã. Fabi, boa tarde.
3: Boa tarde a todos os ouvintes, Rede Top FM, continuando a nossa cobertura nas eleições 2026. Estou na escola Camilo Bonfim, novamente, aqui em Camapuã. Neste momento chove bastante, mas isso não impede o eleitor de sair de casa, não. A fila aqui na escola Camilo Bonfim continua extensa. E você, eleitor, fique sabendo, os votos seguem até às 16 horas. As votações se encerram às 16 horas, portanto, não deixe para a última hora, viu? Fabiane Ferreira, de Camapuã, para a Rede Top FM.
0: Cobertura da Fabi Ferreira. Fabi, muito obrigado mais uma vez pela sua participação. Rogério, é isso, segue a todo vapor, né? As pessoas agora estão indo votar. O caso de Aquidauana foi diferente, você viu lá?
1: Aqui que também estou recebendo notícias confirmando, né, que o pessoal está aproveitando a trégua da chuva e partindo para a urna.
0: Partindo para a urna.
1: Ainda bem.
0: Isso é muito ainda bom para a gente diminuir aí a possibilidade de abstenções de pessoal que não foi votar por causa do clima, né? Porque infelizmente vai acontecer, né? Nós teremos aí um número que pode aumentar em relação à última eleição, mas é bom que esse tempinho agora chegue, só que agora até as 16h tem que ser mais rápido.
1: É, mas o que o Tony falou faz todo sentido, na zona rural é um pouco mais difícil, né?
0: Exatamente.
1: Mas aqui nas cidades a gente tem percebido que aonde a chuva tá parando, as pessoas estão respondendo ao apelo da democracia e indo exercer o seu voto.
0: Agora já são 2:39, 2:39, agora 2:40, chegando, faltando 1h20, 1h20 para o encerramento das eleições 2026.
1: Já pode cantar Ai, Ai, Ai, está chegando a hora,
0: né? Está chegando a hora daqui a pouquinho,
1: já
0: né?
1: Já pode.
0: Afinal de contas, daqui a pouco, a gente começa a acompanhar com os números e os dados a apuração dos votos a partir das 16h, para você que vai nos acompanhar na Rede Top FM, a maior cobertura das eleições 2026. Rede Top FM, a gente volta já depois do intervalo.
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3: 2:44.

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5: Entre o atual presidente da República, Luiz Inácio Lula da Silva, e o Flávio Bolsonaro. Então, são dois projetos que vão estar aí no segundo turno.
6: Sim, sim.
5: Caso o voto útil, que é aquilo que você acabou de falar agora, que é importante.
6: Se, né? se você me perguntar a opinião, eu gostaria que tivesse o segundo turno. Porque essa campanha eleitoral, Rondon, ela foi muito baseada no eu sou contra você. E tipo assim, eu não gosto do Lula, então eu voto no Flávio Bolsonaro. Ou o contrário. Então, na verdade, nós não sabemos, pouca gente vai saber enumerar um ou dois bons projetos que os candidatos apresentaram. Agora, com o segundo turno, com apenas dois candidatos, com tempo de televisão igual, com mais debates, tanto em televisão, rádio, sites e tudo mais, os candidatos obrigatoriamente serão forçados, né, porque a população vai exigir isso, que eles debatam mais os projetos.
5: Apresentar os seus projetos de
6: governo. E acho que nós precisamos, a gente acabou de falar ali de modelo político, de modelo de gestão, e qual a outra forma da gente discutir isso se não for com os dois principais candidatos que polarizaram e vão chegar a julgar pelas pesquisas ali muito próximos dos 50% dos votos, do que eles estarem juntos cara a cara debatendo de verdade os projetos para administrar o país. Eu acho que o segundo turno seria muito interessante, o segundo turno seria saudável para a nossa democracia e para que a gente puder fazer a melhor escolha possível. E quando tem o debate, existe o compromisso. Porque se eu debati em rede nacional com você e assumir determinado compromisso, você vai ter como me cobrar. Porque se não houve debate, como que eu vou cobrar de algo de você que você não explicou, não explicitou, não colocou na mesa? Portanto, eu acho o segundo turno, com mais debates, extremamente salutar para a nossa democracia.
5: Bem, agora já são 2:47. Reunindo com a gente aqui, Mirtes Ramos, né, participando.
6: Olha
5: da bancada a partir de agora. Boa tarde, Mirtes.
7: Boa tarde, Rondon. Boa tarde, Rogério. Boa tarde aos nossos ouvintes. Demorei, mas cheguei.
6: Você chegou na hora certinha.
5: O importante é que você chegou.
7: Cheguei, gente, encontrei trânsito, porque não lembrava que no meio do caminho tinha algumas escolas.
5: Exatamente.
7: Então, frente das escolas, olha, muito movimento, mas aparentemente tudo tranquilo, com policiamento, né? Não vi nenhum problema assim na questão de desrespeito ao trânsito, nem nada.
5: Isso porque você não esteve na tomada da Top Agorinha. Na frente da Top Agorinha, a Guarda Municipal teve que vir aqui justamente para poder controlar um pouquinho do trânsito, que ficou muito confuso aqui na frente.
7: Imagina.
5: Né, por causa da escola aqui perto e das votações.
6: É
5: porque
6: verdade.
5: O pessoal resolveu vir votar com força. Então aí acaba realmente criando. Mas é um transtorno saudável, a gente entende. E o que precisa mesmo é que, né, as autoridades coloquem aí os seus gestores para que possa ajudar aí na questão do trânsito. E no controle desse tráfego, que é muito importante.
6: A chuva parou lá na nossa região, Mirtes?
7: Deu uma acalmada, mas na hora que eu fui votar, tava bem forte. Bem forte. Não, eu fui na hora do almoço. Só que o que eu perguntei lá na escola? É uma escola de grande movimento. A maioria das pessoas vota de manhã. Por conta da chuva, elas começaram a se estender ao longo do dia. A minha sessão é uma sessão que geralmente nunca tem ninguém. Hoje eu cheguei e tinha pelo menos umas 6 pessoas na minha frente.
6: Sim.
7: Mas assim, tudo muito tranquilo, nenhum problema.
6: Ótimo.
7: Eu trouxe aqui umas informações, gente. Acabei de receber lá do TRE, Coordenadoria de Comunicação, né? O boletim das urnas a parcial até as 2 horas da tarde. Então nós tivemos aí 75 ocorrências no estado de Mato Grosso do Sul, Cacilândia, Dourados, Naviraí, Miranda, Bodoquena. A maioria dos casos é em Campo Grande, Dourados, Deodápolis, Ponta Porã, Costa Rica, Glória de Dourados, Ivinhema e Miranda. Mas tudo assim, ó, substituição, troca de tomada, ajustes, verificação de bateria, todos os problemas assim que são bem...
5: Não houveram muitas trocas, né? De urnas eletrônicas,
7: não,
5: né?
7: Não, o TRE...
5: Foram mais ocorrências mesmo.
7: Mas essas coisas corriqueiras mesmo, né? Muita gente estava preocupada com a falta de energia, eu encontrei algumas unidades da Energisa também trabalhando, porque eu acredito que tenha faltado luz em alguns bairros, mas diz que a bateria das urnas também é para durar de 8 a 9 horas. Então, os problemas não são graves até o momento.
5: Agora já são 2:50, 3:50. Haja coração a partir de agora, daqui a pouco, a partir das 4:00 da tarde, começa a apuração dos votos e, segundo o TRE Mato Grosso do Sul, nós teremos aí uma apuração rápida. O que deve acontecer também em nível nacional. Até agora, o presidente do Tribunal Superior Eleitoral, Cássio Nunes, ele já afirmou que tudo está intercorrendo muito bem até agora e nós deveremos ter aí uma apuração rápida no Brasil também. Portanto, a gente, quem está na apuração já entende que pode chegar até umas 9 da noite, até umas 10 da noite, mas segundo informações preliminares, não tem nada confirmado, a gente pode ter uma eleição com um resultado mais rápido neste ano de 2026. Bom, vamos lá para aqui da UANA. O Jean Carlos Potência mandou um áudio pra gente aqui, Rogério. É do Castanha?
6: Do Reinaldo Castanha. Reinaldo radialista, Castanha. Vereador, e aqui da UANA. Grande comunicador, viu? Parceiro nosso.
5: Vamos ouvir agora às 2:51.
1: Alô, Rogério Zanetti, alô, Rondon.
5: Não,
1: Potência de volta para trazer uma notícia que o site Campo Grande News publicou.

0: que inclusive publicou imagens, né? O candidato a governo do estado de Mato Grosso do Sul, Fábio Tradi, foi hostilizado aí na hora, ao chegar no seu colégio eleitoral, né? Alguns eleitores o abordaram e falaram algumas palavras ríspidas que a gente não tem acesso aqui. Esses eleitores foram contidos pelos delegados eleitorais. Isso não pode acontecer, né? O candidato tem que ter livre acesso e a eleição é democracia. Infelizmente, ele teve aí esse desconforto ao chegar no seu colégio eleitoral. Tá lá no Campo Grande News, é só acessar, tá as imagens, né? De alguns eleitores hostilizando aí o candidato deputado federal, a governador do estado de Mato Grosso do Sul, o Fábio Tradi. Mas os eleitores foram contidos, foram conduzidos para fora e deu tudo certo. Fábio exerceu aí a cidadania e fez a sua votação. Menos de uma hora e meia, 1 hora e 10 minutinhos, encerra a votação. E você que tá ouvindo a Rede Top, é aqui que vai sair o resultado primeiro. Tô feliz, tô na top, tchau, obrigado.
1: Geopotência trazendo essa informação importante pra gente. Isso aconteceu com o Fábio mesmo, né? Tá sujeito, todos os candidatos são sujeitos a receber xingão. Quem não concorda com ele, com tanto o Riddle, quanto o Fábio, quanto outros candidatos, mas quem está mais em evidência hoje é o Eduardo Riddle, que é candidato à reeleição no estado, representando a direita, e o Fábio Tradi, representando a esquerda no PT. Então, essa polarização, ela vai chegando aí nas eleições, e aí os ânimos vão ficando acirrados, e sempre tem aqueles, né, que querem falar umas, entre aspas, verdade para os outros. E aí o candidato passa e ninguém perde a oportunidade.
2: Mas esse que é o problema da polarização. Significa que a minha verdade é única.
1: Exato.
2: E aí a gente chega ao ponto de ver agressões pessoais, né? Não pode. Justifica, tem uma justificativa, a gente entende para dar a questão da polarização. Quer dizer, na verdade, explica, mas não justifica.
1: Explica, mas não justifica.
2: A explicação tá aí, você foi corretíssimo. Porque mas não justifica. Não há justificativa.
1: Pode não concordar.
2: Não há justificativa alguma. Porque passa a ser crime, né?
1: Exato.
2: Passa a ser crime. Se eu te ofendo,
1: exato,
2: se eu te agrido, sai do campo da ideia, sai do campo do debate eleitoral e passa a ser um crime. E crime tem lei. Né?
1: Exatamente.
2: Assim como é a internet, né? As pessoas também acham que a internet tem a sem lei, que lá você pode falar o que quiser, não pode. Tem lei pra tudo. Ou a lei que vale aqui fora, vale para a eleição e vale pro ambiente da internet.
1: Tanto todo mundo. Muito bem, o Ricardo Ortiz está chegando e ele chega, eu vou embora. É mais ou menos assim que a gente faz. Mas, Ricardo, não é porque você chegou, viu?
3: Com minha cara também.
1: Pois é, né? Porque a pressão vai aumentando e aí os compromissos vão chegando hoje. Não, daqui a pouco eu participo ao vivo pela Jovem Pan Brasil também, trazendo aí uns comentários de Mato Grosso do Sul sobre as eleições aqui de Mato Grosso do Sul. Do estado de Mato Grosso,
2: sim,
1: continua aqui na top. Não, mas o Jovem Pan é mais pra lá, pra riba, lá pra cima, né?
4: Quando nossa audiência.
1: Deixa eu engrossar a voz aí, porque eu não consigo alcançar.
2: Tem muita gente ouvindo, hein, Ricardo? Eu não estive na rua, andei, tava muito, tô recebendo muito, celebrando um abraço aqui para o Mário, meu amigo Mário, que tá ouvindo lá. No Noroeste, com várias pessoas, estou recebendo várias mensagens.
1: Sim.
2: Que as pessoas estão ouvindo. A gente comentou aqui, tem várias rádios fazendo cobertura, mas full time, o tempo todo.
1: O tempo
2: só
1: todo.
2: A gente.
1: Nós não
2: estamos desde as 6 da manhã aqui. Eu abri aqui com o Tony, com.
4: Segundo a ordem de Mirtes Ramos, que é a nossa editora-chefe, comandante.
2: A gente cumpre.
4: Nós cumprimos, é isso?
5: Super bem.
4: Você pelo menos não veio, mas você.
2: Estamos no editorial de longe.
4: Não, e ela deu suporte o tempo todo, o Mirtes, todo.
1: Sim. A neurolinguística foi uma cobrança, né? Você não entendeu, né? Muito bem, pessoal. Deixa eu agradecer aqui pela possibilidade de participar. O Marrom tá dormindo, não, né? O Marrom tá por aí, né?
2: Tá por aí.
1: Chama o Marrom. Vamos chamar o Marrom aqui. É o seguinte: desejar a vocês que nos acompanham aqui, né, uma ótima cobertura no estado de Mato Grosso do Sul. A Rede Top FM cria essa vanguarda da forma de levar até você, desde as 6 horas da manhã, jornalismo com comentários, informações que vão fazer com que você acompanhe, não precisa sair do rádio, né? Não fica aquela coisa assim, não, vamos fazer só um plantãozinho, ah, será que vai ser uma notícia? Não, aqui você tá igual na internet, você tá o tempo todo ligado, então você não precisa sair daqui, pode continuar aí na sua rede social, pode continuar no Instagram, no Facebook, mas a Top FM traz alma para essa interpretação da leitura de números, dados Unidos e o que acontece nessas eleições importantes para o Brasil. Portanto, né, a toda a equipe da Rede Top FM, sob o comando aí do Tony Ueno, quero parabenizar todo mundo, né, pela iniciativa e por estar fazendo parte dessa vanguarda, colocando o Campo Grande entre as cidades, né, de gente grande. Por quê? Porque a gente só falava de São Paulo, o estado, né, lá no Rio de Janeiro, Minas Gerais, grandes capitais brasileiras que tinham isso desde cedo, até pelas emissoras que têm esse perfil. E hoje a Top FM traz esse perfil e lança como vanguarda para mostrar a você, ouvinte, que a gente tem uma vontade muito grande de fazer companhia no seu dia, todos os dias, o dia todo com você, com informações relevantes. E nessas eleições não seria diferente. Então, parabéns a toda a equipe que já está aqui e eu tenho certeza que vai fazer uma grande cobertura. E daqui a pouco, apuração do voto a partir das 16 horas, fecham as eleições e começam a aparecer os primeiros números. E aí haja coração. Uma boa tarde a todo mundo. Eu vou acompanhar pela Rede Top FM também. E vamos estar juntos aí nessa cobertura. Daqui a pouco tem áudio, tá? Eu não tô indo embora. Eu tô só saindo da bancada, mas vamos continuar enchendo o saco, né? Mandando áudio pra todo mundo. Um grande abraço e a gente continua aqui com o Ricardo Ortiz, agora no comando. Ricardo.
4: Muito bem, Rudon. Obrigado aí pela tua participação, interatividade, né? Isso mostra que a Top FM, como você disse, tem um profissionalismo, trazendo aí também informação. O tempo todo nós propomos isso. Houve, inclusive, algumas co-irmãs que disseram: puxa, não vamos estar sozinhos. E agora, chegando a Top para fazer companhia, é isso. A Top, ela sempre se inovando, a direção Tony Ueno sempre buscando novos horizontes, né, Rogério? E isso é importante. Mirtes Ramos, boa tarde.
3: Boa tarde, Ricardo.
4: E aí?
3: Estamos aí na expectativa. Vem todos pra cá ouvindo a Top FM. Falei, gente, falta só uma hora e meia pra
4: terminar. Uma hora e meia. Agora são 14 horas e 59 minutos. Né? Nós vamos rapidão aí para o break e vamos retornar então depois do break, já ouvindo o interior de Mato Grosso do Sul, os nossos correspondentes, enfim, trazendo outras informações, porque eleições 2026, tô feliz, tô na Top.
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1: Voltamos ao vivo, são 3:02. Estamos a menos de uma hora aí para encerrar as urnas, né? As votações. Então, você sintonizado, para você que não votou ainda, tem aí a oportunidade de ir até as 16h. Lembrando que até as 16h tem essas informações para você. A partir de agora, Ricardo Ortiz, no comando ao meu lado, é Mirtes Ramos. Mirtes, tem alguma informação?
2: Olha, o que eu tenho aqui de informação, sim, é que a PF, né, diz que não há risco ou indício de planos de ataque às embaixadas. Lembra que sexta-feira a gente falou sobre as embaixadas, tanto dos Estados Unidos quanto da Austrália? Então, o diretor-geral da Polícia Federal, Andrei Rodrigues, disse neste domingo que não há risco ou indícios de planos contra as embaixadas localizadas na capital federal. Na última sexta-feira, a corporação, né, investigou supostas ameaças às embaixadas dos Estados Unidos no Brasil. Foram cumpridos 2 mandatos de busca e apreensão em São Paulo e também no entorno do Distrito Federal. Mas até o momento tá tudo tranquilo.
1: Muito bem, são 3:03. Rondon, temos participações, né? Quais são? Aí acho que o Anísio tá pronto para entrar? Não está pronto. Daqui a pouquinho os nossos correspondentes no estado de Mato Grosso do Sul.
3: Vamos com o Wesley Paiva, tá na ponta da linha.
1: Paivinha, vamos.
3: Paivinha do rádio.
1: Vamos lá, Paivinha.
4: Marcos Rondon e ouvintes da Rede Top FM, eu acabei de vir votar aqui na 44ª Zona Eleitoral, que fica na escola Arria Morim, na região do bairro Guarandi. A chuva muito intensa nesse exato momento. Informações que nós obtivemos aqui é que tudo tranquilo, não faltou energia, a fila andou normalmente, apesar da prova de vida, está tudo tranquilo, sem alteração nenhuma, porém a chuva voltou a cair forte aqui na região do Guarandi. E as informações também é que no período da manhã foram poucos eleitores, o movimento começou agora, justamente devido à chuva ter dado uma diminuída, porém agora começou forte novamente. Tudo tranquilo, esperamos que tudo dê certo aí até as 16h, aqui também na região do Guarandi. E daqui a pouco estaremos ao vivo também na Rede Top FM. Marcos Rondon, vice da Rede Top, tô feliz, tô na Top, Rede Top FM nas eleições 2026.
5: De volta a Geopotência para a Rede.
1: Trazendo informação, tem o do Fabrício lá de Ponta Porã. Ele havia entrado, tá aí no estúdio, trazendo aí também informação lá da fronteira com o Fabrício, que está por aqui. A última aí que você pode pôr nessa gravação.
3: Tá do Giba aqui, a última.
1: O Giba?
3: É da do Giba.
1: Temos mais uma aqui.
5: Vanderlei do Giba.
1: Olha lá. Vamos ver essa daqui.
6: Eleições 2026, diretamente para a Top FM, Fabrício de Souza por aqui. Olha, diretamente de Ponta Porã, informando que por aqui tá tudo tranquilo, aquele climinha amena, né? Chove, para, um pouquinho de frio, mas após o almoço agora, as urnas de Ponta Porã. Passei agora no colégio Fernando Saldanha, na região norte de Ponta Porã, tá totalmente congestionado. Estamos aqui verificando um dos colégios, né? Que é da zona 19 em Ponta Porã, região sul. Tem aí uma das escolas que está sem energia, segundo informações passadas, a urna eletrônica tem bateria reserva, que aguenta aí até 12 horas para quem quiser ir voltar nessa região. E por enquanto tá tudo tranquilo, mais informações, eu volto diretamente de Ponta Porã para Top FM. Tô feliz, tô na Top, ótima tarde.
1: Tá então, Fabrício falando direto de Ponta Porã, Zanetti, e aí, as expectativas?
7: Ponta Porã mesmo aqui, né? Deu hoje de manhã. E as pessoas voltaram. O Fabrício podia nos mandar informações de como tá em Peru, que tá tendo
1: Pedro
7: exatamente Van. Hoje também.
1: Tá.
7: Também temos interesse em saber.
1: Vamos pedir
7: então. Tá tranquilo por lá, né?
1: Certo. E daqui a pouco você também tem pelo YouTube, pela Rede Top FM Oficial, você pode nos ver através do YouTube, as redes sociais, ou então, eu tô sem o meu radinho, topfm.top, também estamos já transmitindo ao vivo. Paivinha, conosco aqui agora na mesa de som, Paiva. E aí, boa tarde.
8: Faz tempo que eu não vejo o Paiva.
9: Boa tarde.
8: Pois eu também não.
9: Boa tarde, Mirtes.
2: Boa tarde, Paiva.
9: Boa noite aqui da nossa bancada. Ricardo Ortiz, prazer em estar junto com você novamente. Rogério Zanetti, estivemos juntos ontem, né, Rogério?
8: Ontem de manhã.
9: E pra gente, a gente está acompanhando desde manhã. É uma honra, uma alegria poder fazer parte desse momento tão importante na nossa democracia. E a Rede Top FM está mostrando ser uma das grandes emissoras de rádio com essa cobertura durante todo esse dia. Estamos aí há pouco menos de uma hora do encerramento das votações, né? Eu tive votando às 13 horas e lá na 44ª a zona eleitoral, pouco mais da metade tinha votado. Ou seja, muita gente se agora confirma-se esse momento de tumulto nas urnas aí, é a partir desse momento, aqueles restantes finais das eleições, né? Esperamos que continue tudo tranquilo, assim como foi no decorrer do dia.
1: Muito bem, Rogério Zanetti.
8: É isso, né? Eu também estive na rua, eu votei por volta de 10 horas, mas depois eu circulei bastante. Eu tenho umas pessoas que eu levo para votar, pessoas idosas e tal, e eu percebi e me falaram que começou aumentando de pessoas justamente depois que a chuva parou. Agora, era mais ou menos isso também, viu, pai? Metade das pessoas, o que seria assustador você ter 50% de... É lógico que não vai ser isso, mas eu acho que mesmo assim, vamos nos aproximar das previsões de entre pessoas que não votaram, que vão anular ou vão votar em branco, vai passar um pouquinho de 30%, pelo andar da carruagem, infelizmente.
9: Que é um número, infelizmente, muito alto.
8: Muito, né? Significa quase que de cada 3 votos, um deixou de ser depositado.
9: E eu tive, inclusive, em um dos terminais também aqui de Campo Grande, e o número que eles estavam esperando de leitores que utilizar o transporte público foi bem inferior ao esperado.
1: Sim. Bom, as emissoras integrando o interior de Mato Grosso do Sul pela Rede Top FM, Campo Grande 88,9, com apoio do site Chapadão 360. Estamos em Camapuã 90,9, Caracol 102,3, Glória de Dourados 98,9. E você também participando, pode mandar aí a sua mensagem, dê uma intercorrência, manda aqui 679-9218-8550, 67 99218-8550, Mirtes Ambos.
2: Pois é, a gente quer saber como é que tá o seu local de votação, né, o seu bairro, como é que foi também as suas dificuldades para chegar até o local. Se você encontrou essas dificuldades, envia para nós que a gente quer saber a sua quer ouvir a sua participação aqui também.
1: Paivinha, eu tenho o Antônio Miele, lá do radialista de Aquidauana. Parece que ele já mandou o último áudio aí.
9: Mandou um áudio. Já tô me inteirando aqui da mesa de som, né?
1: Vai sim.
9: Deixa eu pegar aqui, o Antônio Miele mandou um áudio, sim, tá na ponta da agulha aqui.
1: Vamos lá, vamos ouvir.
9: Ouvi-lo. Aí aqui dá um ano,
1: aqui Antônio Miele. Vamos lá.
10: Diretamente do Portal do Pantanal, Antônio Miele nas eleições 2026, trazendo algumas informações importantes para a Rádio Top de Comunicação nas eleições deste ano. Rogério, Ricardo Ortiz, Mirtes, que está aí na bancada, dizer para vocês que aqui da UANA, historicamente, sempre foi um ponto decisivo nas eleições, as histórias políticas passaram por aqui, tantos nomes importantes como o Nelson Trade, tantos outros que aqui estiveram, fizeram sua carreira política, e certamente aqui da UANA, que perdeu nos últimos anos o posto de candidatos a deputados estaduais, possivelmente, dependendo das eleições desse ano, possivelmente terá pelo menos um deputado estadual, é o que aponta aí as pesquisas. Possivelmente também, se tudo correr bem, quem sabe aqui da UANA também tenha 2 deputados estaduais. Esta é a informação diretamente do portal do Pantanal para a Rede Top de Comunicação com Antônio Miele.
1: Valeu, Antônio Miele, direto então de aqui da UANA. E você pode agora acessar as redes sociais pelo YouTube. Entra lá, ó, Rede Rede Top FM Oficial. Rede Top FM Oficial, tudo junto. E você já vai estar nos vendo, né? Agora a Bruninha chegando aqui, a nossa produtora de vídeo, já colocando. Será que o tá brilhoso a testa aí? Não?
9: Tá um pouquinho.
1: Um pouquinho.
9: Não, você tá bem,
1: tá bem? Tá. Mirtz.
2: Tá ótimo.
1: Tá tranquilo, muito bem.
9: Mirtz sempre
1: não, muito. Eu digo isso porque vamos todos brilhar.
9: Exato.
2: Vamos todos brilhar.
1: Pronto.
8: Ricardo, agora há pouco o Rondon falou, recebemos um áudio do Jean Potência, dando uma informação que saiu no Campo Grande News de que o candidato a governador Fábio Tradi foi hostilizado por eleitores ou cabos eleitorais quando ele foi votar.
1: Uhum.
8: A gente discutiu isso, a que ponto chegou a polarização das pessoas saírem do campo do debate para agressão pessoal, mas isso está acontecendo em outros lugares. A ex-presidente Dilma Rousseff foi hostilizada em Belo Horizonte quando chegou para votar.
1: Uhum.
8: E aí, como a hostilidade não tem cor partidária ou ideológica, a ex-primeira-dama Michele Bolsonaro também foi hostilizada quando chegou no seu local de votação. Ou seja, as pessoas estão passando aquele limite, passando em muito aquele limite do que é o debate político e do que é a agressão e do que é, inclusive, o crime.
1: Uhum.
8: Porque a partir do momento que você, no dia da eleição, que aliás não é nem permitido mais ter debate eleitoral, né?
1: Certo.
8: Hoje não. É dia de votar. Hoje não é dia de bater boca, aliás, nem entre os candidatos é possível mais ter debate normal mesmo. Imagine você hostilizar pessoas no local onde a gente deve exercer a democracia, justamente que é na zona eleitoral. Então, para todos eles, a nossa solidariedade, né? Que isso cesse, que o vencedor da eleição, Paiva, é o que eu mais espero, é que seja lá quem for o vencedor da eleição, ele chame todo mundo e fala: gente, vamos discutir um projeto aqui, vamos resguardar o lugar de cada um, ideologicamente. Eu vou governar para todo mundo, entendeu?
9: Brasil,
8: vamos discutir um projeto para todo mundo.
9: Pro estado,
8: vamos superar essa polarização, porque não vai nos levar a nenhum lugar saudável.
1: Olha só, Rogério, a importância de estar lá fora e votar. Só para você ter uma ideia, eleitores de Londres foram mudados para a Escócia. Estados Unidos tem mais de 170 mil eleitores. Que vai.
8: Nova York. Nos Estados Unidos tem 500 mil eleitores.
1: 500 mil eleitores. Ou seja, meio milhão faz a diferença.
8: Faz muita diferença. Uma eleição que está pau a pau, digamos assim. Voto a voto, meio milhão de votos é muita gente.
1: Muita diferença.
8: O problema dos Estados Unidos é que muita gente não vai votar, né? Com medo de ser identificado pela polícia migratória.
1: Tem aquela questão
8: se você está votando, volta para o Brasil. Mais ou menos assim, com a política anti-imigração do governo de Donald Trump. Muitos eleitores, inclusive já são cidadãos americanos, ou têm filhos, ou têm que ser casado com norte-americano ou norte-americana, estão evitando ir votar. Isso está acontecendo muito em Nova York, né, Ricardo? Muitos norte-americanos brasileiros que vivem nos Estados Unidos estão deixando de votar para não ser identificado pela ICE, aquela política, a polícia anti-imigração norte-americana, e assim permanecer nos Estados Unidos, não correndo risco de serem deportados.
1: O ICE lá para os brasileiros é uma droga, né? Literalmente.
8: Pois é. Ah, isso aqui é outra coisa.
1: Outra coisa que
8: vai
1: é droga.
8: Isso depois que passar a votação.
1: Muito bem. Paivinha, tem informação?
9: Tem informação, Giancarlo Potência. O Edson Lima também mandou um áudio aqui da jornalista Tony Vicente aqui da UNA. Vamos ouvir o Potência primeiro.
1: Potência.
9: Giancarlo Potência, boa tarde.
11: Eleições 2026, Jean Potência de volta para a Rede Top. Notícia: o Vorcaro e o Stefanuto votaram, né, nesta manhã, na Papuda. Porém, Bolsonaro não pôde votar. Exatamente, o ex-presidente do Instituto Nacional de Seguro Social, o INSS, Alessandro Stefanuto, e o ex-banqueiro Daniel Vorcaro votaram para as eleições de 2026 na manhã deste domingo, no batalhão da Polícia Militar do Distrito Federal, a unidade conhecida como Papudinha. Os dois estão presos provisoriamente, o que mantém o direito de participar das eleições. Em contrapartida, o ex-presidente Jair Bolsonaro foi condenado pelo Supremo Tribunal Federal e não pode votar. Então, quer dizer, o Vorcaro votou juntamente com o Stefanuto e o Bolsonaro não teve o direito porque foi condenado. Daqui a pouquinho, resultado ao vivo, hein? 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
1: Tá aí, Rogério.
12: Muito boa tarde, grande abraço pra você, Edson Lima, amigo.

0: Edson Lima.
1: Vamos segurar, vamos fazer o comentário do Potência.
2: Rapidinho, porque o Potência foi autoexplicativo.
1: Exato. Né?
2: Uhum. Mas é que assim, os advogados têm um termo que fala dura lex, sed lex. Uhum. Ou seja, a lei é dura, mas é a lei, né? Então, assim, independente de qualquer julgamento de valor, de quem está preso, de quem está condenado ou não, uhum, funciona da seguinte forma. O cara que está preso preventivamente ou provisoriamente, sem condenação, é muito claro para o código que ele não perdeu os direitos civis e políticos dele. Ele ainda está sofrendo a investigação. Já o cidadão, ou no caso no caso do Bolsonaro que ele citou, se ele já estiver condenado, a partir daquele momento, enquanto ele não cumprir a pena, ele está já foi retirado dele momentaneamente os direitos, inclusive de votar. Então a explicação é muito simples. Assim que o Varcaro for condenado, que obviamente que vai ser, não tem como, ele também perde esse direito que a lei lhe faculta.
0: Olha só, e aí o artigo 15 da Constituição Federal, então, diz assim: é vedada a cassação de direitos políticos cuja perda ou suspensão só poderá se dar se nos casos de condenação criminal, trânsito em julgado, com o trânsito em julgado, a sentença penal, e o fato deverá ser comunicado à Justiça Eleitoral, que determinará a inclusão no sistema de dados para que aquele que estiver privado dos seus direitos não figure na folha de votação. Isso a Constituição, o seu artigo 15, tá?
2: Quer dizer, vale para o Jair Bolsonaro e vale para qualquer outro que já tenha sido condenado.
0: Sim. É a própria Carta Magna, então, colocando. Mirtes Ramos.
3: Muito bem. A gente também tem aqui uma informação, né, que o presidente do Tribunal Superior Eleitoral, Nunes Marques, afirmou também neste domingo que as investigações da inteligência não apontam qualquer risco também de interferência estrangeira nas eleições deste ano. Foi um assunto que a gente trouxe durante todo esse tempo também nas eleições.
0: Sim.
3: Um ministro foi questionado durante coletivas de imprensa na sede do TCE sobre as decisões de representações diplomáticas de interromper os serviços ou emitir alertas de segurança às vésperas da eleição. Então, palavras dele, abre aspas: até o momento nós não temos nenhum indicativo concreto de interferência internacional. Muito se falava meses atrás, inclusive no ano passado, que essas interferências poderiam vir através de plataformas, fecha aspas, disse o ministro.
0: Muito bem, vamos para o intervalo rapidão e voltamos com outras informações. Josley já voltou para cá, então assim, aqui não é slave, tá, gente? Aqui não tem slave. Não. Sabe o que é slave no inglês?
1: Sei.
0: Ah, então não somos.
2: O único slave que tem aqui é Slave to Love.
0: Ah, Slave to Love.
2: Toca no seu programa.
0: Pronto, a noite
2: programa de flashback. Fora isso, não tem slave aqui,
1: Love. Eu acho que nesse final de semana eu não ouvi, mas no ano passado eu vou ouvir.
0: Você vai ouvir.
2: Depois pra quem não conhece, acha um pedacinho pra botar pra que todo mundo entenda o que nós estamos falando.
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1: São 3:24, faltando aí mais um pouquinho de meia hora para o encerramento das urnas. Para você que não votou ainda, dá tempo, corre lá, porque às 16h encerra-se e aí começa as apurações do voto. A CEJUSP registra 3 crimes eleitorais durante votação em Mato Grosso do Sul, Mirtz.
2: São informações do Mídia Max. Mato Grosso do Sul registrou no início dessa tarde, domingo, 3 crimes eleitorais durante o primeiro turno. Divulgado pela Secretaria de Justiça e Segurança Pública, o segundo boletim do DIC indica ocorrências nos municípios de Bataguaçu, Inocência e Jardim.
1: Em Bataguaçu, um homem de 42 anos foi preso em flagrante por compra de voto. Em Inocência, houve o registro de boca de urna, enquanto na cidade de Jardim ocorreu uma violação do sigilo de voto. Conforme Wagner Ferreira da Silva, secretário executivo de Segurança Pública da CEJUSP, o dia segue tranquilo e sem maiores registros.
2: A operação Eleições 2026 começou às 6:30 da manhã. A CEJUSP ainda registra quedas de energia em Paranhos, Novo Horizonte, Angélica, Aral Moreira, Bataguaçu, Carapó, Campo Grande, Dourados, Iguatemi, Itaquiraí, Ivinhema, Jateí, também Maracaju, Niuaque, Laguna Carapã, Nova Alvorada, Nova Andradina, Ponta Porã e Ribas do Rio Pardo.
1: E o TRMS, ele afirma que as interrupções no fornecimento de energia elétrica não paralisam a votação. As urnas eletrônicas têm bateria interna projetada para manter os equipamentos em funcionamento por todo o período de votação, sem dependência da rede elétrica. Zanetti, as urnas estão trabalhando este ano.
3: Na verdade, as urnas vêm melhorando a cada ano, né?
1: A cada ano.
3: A cada ano a gente percebe que elas oferecem mais segurança e mais rapidez, né? Os votos são rápidos, cara.

0: único, né, por enquanto, né?
1: É. O Zema é o candidato.
0: Ah. Foi, ele até confessou.
2: Não tem imagem, mas ele
0: confessou. Isso, mas ninguém me alertou, o Zema falou, né? Aí o presidente regional eleitoral de Minas disse que o Zema cometeu um crime grave e que poderia ser detido.
3: Certo.
0: Agora à tarde, início da tarde, quem foi flagrado também com o celular na mão, parece que estava com uma cola, que estava olhando o celular, votando, era o Gilmar Mendes, ministro do Supremo.
3: Não avisa isso pro Marx, porque vai ser preso.
0: Não, mas se
2: a lei prevê que seja.
0: A lei prevê isso. Agora quero ver se o presidente regional eleitoral lá de Mato Grosso, entendeu? Vai falar a mesma coisa, que ele cometeu um crime e pode ser detido.
3: Aí ele votou no Mato Grosso.
0: Ele vota lá em Diamantino.
3: Diamantino.
0: É a cidade natal dele.
2: É a cidade dele, não tem o voto lá.
0: Ele mantém o voto. O prefeito lá é irmão dele, né? O prefeito lá de Diamantino é irmão dele.
2: Ou era, não sei, mas ele tem parentes da política lá. Agora, se a lei prevê que o crime seja passível de detenção, que se cumpra a lei. Como é que a gente fala? Dura Lex, sede Lex.
0: Exatamente.
2: Você também é advogado.
0: Exatamente.
3: Maguinha, participações no interior do estado. Vamos correr o interior, vai.
2: Vamos lá. O jornalista Tony Vicente de Aquidauana tem informações aqui.
3: Fala, Tony.
4: Muito boa tarde, grande abraço para você, Edson Lima, amigos da Rede Top FM de Comunicação. Aquidauana amanheceu com aquela garoa fina, mas no decorrer do dia foi aumentando. Muita chuva, vento forte da nossa querida Aquidauana, a Princesinha do Sul. A eleição ocorrendo tranquilamente nos principais colégios eleitorais de Aquidauana. Estivemos acompanhando pela manhã, movimentação muito grande, né? E a expectativa de elegermos aí o presidente da República, governador do estado, deputados estaduais, deputados federais e senadores também. Aqui da UANA, nesse exato momento, muita chuva, uma chuva, o pessoal saiu de casa, viu, Edson e amigos da Top FM, para votar tranquilamente. Nesse exato momento aí, tudo tranquilo, né? A movimentação é pouca, porque o pessoal já prefere vir de manhã para votar, para ir às urnas, né? E a tarde já é mais tranquilo. Tá bom, Edson? Um grande abraço para você, meu amigo Edson Lima, amigos da Rede Top FM.
3: Muito bem, abraço pro Edson Lima também.
2: Ele tá falando porque ele mandou um áudio pro Edson, né? E o Edson também mandou um áudio pra gente, mas vamos ouvir antes aqui, que já tá com um áudio já há um tempinho que mandou, Giba.
3: Certo. Vai, Giba do Boi.
2: Giba, boa tarde.
5: Boa tarde, Ricardo Ortiz, toda a bancada da Rede Top FM, eleições 2026. Estou aqui na região do Botafogo, da Grande Pioneiras, na Escola Estadual Professora Flavina Maria da Silva. Isso mesmo, movimentação grande, movimentação gigante está aqui na região. A chuva deu uma cessada, todas as salas com fila grande e faltando aí uma hora para encerrar a votação em Mato Grosso do Sul. Giba Morim, eleições 2026. Eu tô feliz, tô na top.
3: Valeu, Giba Morim, trazendo informações em tempo real.
2: Meia hora, na verdade.
3: Vamos fazer o seguinte: olha só isso daqui. Até estamos consternados, né, com a família. Além disso, a única notificação de emergência até o momento é relacionada à morte de uma mulher de 71 anos. Né, o TRE-MS informou que a eleitora, que passou mal e morreu, ainda aguardava na fila de votação da sessão 117 na Escola Estadual Sebastião Santana de Oliveira, na 35ª zona eleitoral. A mulher, identificada como Maria de Lourdes Costa Santos, estava acompanhada do esposo e da filha, e a Maria ainda foi encaminhada ao posto de saúde da região, a UPA, unidade de pronto atendimento da Vila Almeida, mas não resistiu e acabou falecendo. Os nossos pêsames, né? A família enlutada nesse dia, que é o dia da democracia, né, Zanetti?
2: Pois é, nos resta apenas isso, né?
3: Apenas isso.
2: Desejar muita força, muita luz para essa família, né? Lamentavelmente, num dia tão importante, mas que eles consigam encontrar a paz, que Deus acalme os seus corações e que a memória dela nos sirva de, né? Porque ela foi votar, ela foi cumprir um dever cívico, né? Morreu praticamente assim, que seja uma passagem tranquila e que ela encontre a paz no, nos braços do Senhor, né? Como a gente costuma falar.
3: A Adilson Trindade. E aí, faltando menos de meia hora.
0: Meia hora.
3: Expectativa.
0: Imagina seu frio na barriga dos candidatos.
2: Já pode cantar Ai, ai, ai, está chegando a hora ou tá cedo ainda?
0: Ah, eles podem cantar,
2: já
0: né?
2: Já pode, né?
0: Já pode cantar, né?

0: horas.
1: É, tá chegando a hora. E a Top FM vai estar acompanhando ao vivo. A Flavinha Becker já vai estar se deslocando para lá também. Já está a caminho, né? É, para a nossa unidade móvel, já para o Parque dos Poderes, onde está o Tribunal Regional Eleitoral de Mato Grosso do Sul, já para acompanhar. E nós aqui, para vocês terem uma ideia, ouvintes, estamos aqui em torno de 10 profissionais neste momento aqui no estúdio da Top FM. Então são mais de 30 profissionais no estado de Mato Grosso do Sul. Já quero parabenizar nosso diretor Tony Wen. É arrojado, é o primeiro ano da Top que nós estamos fazendo essa cobertura. E eu penso que estamos agradando, porque tem muita gente nos ligando, dando o seu alô, falando que está ouvindo a Top FM.
2: Nós estamos fazendo boletins. Nós estamos ao vivo
1: exatamente
2: o tempo todo, sem parar ininterruptamente, desde as 6 da manhã.
1: Desde as 6.
2: Vamos até a programação do resultado final e um pouco mais, né? Vamos ouvir os eleitos, vamos entrevistá-los, alguns passarão por aqui.
3: Comentar a renovação na Assembleia, né? Fazer o comentário da renovação na Assembleia,
1: dos deputados. Será que o meu programa vai ser interrompido?
2: Com certeza.
1: São 6 horas que começa, né?
2: 6 horas.
1: Eu acho
2: Top
1: que
2: Hits.
1: Eu acho que.
2: Já estou convidando você para ouvir.
1: Deixa eu
2: comemorar.
1: Sábado e domingo.
2: Sábado
1: tá aí, vai passar rápido.
2: Mas domingo pega um.
1: Vem cá, quer um abraço?
2: Não,
1: tá tranquilo.
2: Pegar uma beirinha.
3: Eu acho que o finalzinho é capaz que dá certo.
1: Então,
3: né? Vamos ficar na expectativa.
1: Fico mais aliviado. Mirtz Ramos.
2: Vamos ouvir Slave to Love lá, né?
1: Slave to Love.
4: Tá, eu venho com uma notícia nacional, né? No terceiro boletim do dia, o Tribunal Superior Eleitoral informou que 1.544 urnas eletrônicas precisaram ser substituídas até as 3:30 da tarde em todo o país neste domingo, no primeiro turno das eleições. O número corresponde a 0,28% das 499.248 urnas empregadas para a votação deste ano, e outras 50.038 seguem disponíveis para substituição, se necessário. A Justiça Federal não detalha os motivos que levaram à substituição das urnas. Em geral, a troca ocorre devido a falhas operacionais.
1: Muito bem, são agora 3:34. Pai Vinha.
2: Começa a apertar aquela ansiedade, né?
1: Ansiedade.
2: Até nossa aqui também, de chegar ao início dessas apurações e decorrer de toda a apuração. A nossa equipe já está seguindo para lá, para o TRE. Inclusive, desde ontem, viu, Ricardo? Tá uma movimentação muito grande em frente ali ao TRE.
1: Ao tribunal.
2: É o Tribunal Regional Eleitoral de Mato Grosso do Sul, com Polícia Federal e tudo mais, como sempre. E a gente fica nessa expectativa também de começar os trabalhos por lá.
1: Vamos a Três Lagoas, tem o Zé Gomes que está aqui, ouvir o que aconteceu em Três Lagoas.
2: José, boa tarde.
5: Alô, boa tarde do nosso Mato Grosso do Sul. Esta cobertura fantástica que a Top FM vem fazendo nos orgulha muito de estarmos todos juntos levando a informação na hora, né? No momento que acontece. Aqui em Três Lagoas, a chuva voltou a incomodar um pouquinho, mas está próximo, né? Está faltando aí 30 e poucos minutos para terminar, para encerrar, né, a votação. Porque às 16 horas no Mato Grosso do Sul, segundo o cartório eleitoral aqui de Três Lagoas, seguindo uma norma, né, do TSE em Brasília, que seria, né, como eu já reportei em outro áudio, seria o horário oficial de Brasília. Beleza. Então, nós estamos acabando agora de sair aqui. Vamos sair agora aqui, porque eu vou ver outras sessões, que já está para chegar algumas urnas. Porém, né, vamos acompanhar de perto.
2: Bom, o José fez um trabalho excepcional hoje durante todo o dia, Três Lagoas, né?
1: Perfeito, perfeito. O Zé Gomes é excelente jornalista, radialista lá, trazendo as informações em tempo real. O Zanetti já está distribuindo aqui, porque a partir de agora vai ficar frenética a coisa para vir. Nós vamos começar a pontuar, a ver números, os candidatos vão estar acompanhando, muita gente, eu penso, Rogério Zanetti, que vai estar acompanhando a Top FM agora, de radinho ligado no carro, em casa, Pai Vinha.
2: Posso te contar uma coisa?
1: Vai lá.
2: Alguns candidatos, não vou citar o nome, que já me mandaram mensagem dizendo, parabenizando a Top FM, e disseram que é um trabalho excepcional, parabenizando inclusive o nosso diretor Tony Bueno, por esse trabalho nessa cobertura, que são das grandes, igual a gente vê aí de CNN, algumas televisões aí, que tem as programações e no decorrer dos blocos, tem ali os seus boletins. Nós aqui não, estamos levando a informação em tempo real. E como já dito, Ricardo, nesse exato momento com essa distribuição acaba aumentando a pressão.
1: A pressão.
2: Né? Imagina, se a gente aqui dentro do estúdio está assim, imagina eles que estão concorrendo.
1: Os,
2: né?
1: Candidatos.
2: Os candidatos. Uhum. É isso.
1: Então nos acompanhe em tempo real, você também pode mandar a sua participação por aqui, você também participa ou interagir. 67992188550. 67992188550, onde você pode também interagir, trazendo aí a sua participação. Logo mais, às 16h, 17h, horário Brasília, termina a votação e já começamos de imediato a apuração dos votos, o acompanhamento, estando a Flavinha Becker lá também trazendo informação. Tem mais participação no interior?
2: Participação de Terenos.
1: Terenos.
2: Terenos.
1: Vamos para Terenos.
2: Mais uma participação aqui. E daqui a pouquinho, como dito, já começa a todo mundo mandando um áudio e a gente vai intercalando, né?
1: É, lá é o Lima.
0: Da equipe Top FM, estamos chegando aqui já nos finalmente da eleição 2026. Estou aqui diretamente do Colégio Antônio Valadares, da cidade de Terenos. E agora diminuiu bastante o número de votantes. Estamos chegando já perto das 16 horas. E logo mais vamos ter os resultados dessa eleição. O povo hoje, apesar da chuva, compareceu, veio fazer seu ato de cidadão, votando, escolhendo seus candidatos. Tivemos aqui algumas entrevistas ao vivo, também o pessoal falando, reivindicando o que tem vontade que os seus candidatos façam. E nós vamos aqui fazendo o nosso papel de informar. E a equipe da Top FM fazendo essa cobertura aí através do estado. Wilson de Lima de Terenos sendo correspondente hoje pela primeira vez com vocês aqui. Um grande abraço a todos da equipe e ficamos por aqui. Wilson de Lima, estou na Top, estou feliz.
1: Muito bem, estamos aí, Lima. Muito obrigado pela tua participação. E o Correio do Estado traz um destaque na sua página online, né? Trazendo. Daqui a pouquinho vou trazer mais essa informação sobre os candidatos aqui de Mato Grosso do Sul. Vamos rapidão pro break e voltamos com você.
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10: 3:44.

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2: Tá bem devagar, o trem tá indo devagarzinho, mas tem uns atrasados ainda, aqueles atrasados que chega atrasado meio correndo, né? Mas decorrendo tudo certo, daqui a pouquinho encerra por aqui também. Tô feliz, tô na Top, Edson Lima.
3: Valeu, Edson.
2: FM, eleição 2026.
3: Vamos para Dourados. Dourados tem o Wellington Santos, que também traz informação pra gente. Vamos lá.
4: Amigos da bancada da Rede Top FM, vocês que nos acompanham aqui em Dourados, nesse momento a chuva ela já cessou, né? Então, assim, a gente vê que o clima agora tá mais tranquilo, as pessoas vão às urnas aqui na cidade de Dourados. Nesse instante, nós estamos aqui na aldeia Jaguaperu. No período da manhã, houve uma intercorrência relacionada à falta de energia elétrica que foi sonada ali por volta da hora do almoço. Porém, essa situação, ela não atrapalhou a votação. A chuva também, por mais intensa que caiu aqui na cidade de Dourados, ela proporcionou ainda que as pessoas viessem aqui exercer o seu direito ao voto. Ocorre de maneira muito tranquila. Daqui a pouco, às 4 horas, fecham-se as urnas, porém aqui nas aldeias ainda muitas pessoas aguardam na fila para exercer o seu direito ao voto. A gente vota a qualquer momento aqui na Rede Top. Tô feliz, tô na Top, eleições 2026.
3: Muito bem, são 3 horas e 46 minutos, 14 minutos aí para fechar a nossa edição, né? Dos comentários, das reportagens e começar as apurações de voto. Mirth Samos.
5: Bom, tô aqui dando uma olhada exatamente sobre essa notícia que o Agilson trouxe pra gente sobre Gilmar Mendes, né? Que é apontado por uso celular na cabine de votação. Uhum. O ministro, decano do STF, votou nesta manhã numa escola, né? Estadual em Diamantino, Mato Grosso, sua cidade natal, e o vídeo circulou aí pela internet. O gabinete nega e afirmou que Gilmar levava uma carteira funcional com a cola eleitoral permitida pelo TSE. E os eleitores, nós já sabemos, não podem entrar na cabine com celulares, óculos inteligentes, câmeras fotográficas, filmadoras e outros dispositivos capazes aí de fotografar ou filmar, né, o seu voto dentro das cabines.
3: Muito bem, são 3 horas e 47 minutos, Rogério Zanetti.
6: Sabe aquele tempinho que tem do intervalo do futebol que a gente fala, vai rapidinho porque já vai começar o segundo, é mais ou menos isso que tá faltando, um pouco menos. Agora, não quer dizer que 16 horas começa a apuração, né? Deve demorar uma meia hora, aí já chega com 3-4% dos votos, quando volta os minutos depois já é 20-30%,
3: é
6: a apuração
3: rápido.
6: Nossa, é muito rápida, né? Eu falei que de manhã o TSE anunciou que eles já estão prevendo que às 8h30 da noite, horário de Brasília, portanto 7h30 horário daqui, ele já tenha o resultado, pelo menos de que você vai ouvir segundo turno. Mas como eleição muito polarizada, voto a voto, para isso vai ter que ter 100% dos votos apurados, você concorda?
3: Sim.
6: Então a previsão do TSE é que às 7h30 da noite, horário de Mato Grosso do Sul, a gente vai saber o resultado final das eleições no Brasil.
3: Qual horário, Rogério?
6: 8h30 de Brasília.
3: 8h30 de Brasília.
6: Essa é a previsão do TSE já para ter o resultado final. 5h30
3: da tarde aqui.
6: Não, 7h30 da noite.
3: 7h30 da noite aqui.
6: 8h30 de Brasília, 7h30 daqui. O TSE já aguarda, já espera anunciar, proclamar o resultado final das eleições. Olha que beleza.
3: Muito bem, Paivinha, participações.
7: Mandar um alô especial aqui para Antônia, tá curtindo a nossa programação em Jardim. Não sei se é através de aplicativo ou através do nosso, da nossa frequência da região, a 102.3, mas ela tá dizendo assim, olha, que jamais ouviu numa emissora de rádio uma cobertura completa das eleições, assim como está ouvindo na Rede Top FM. Tá mandando parabéns a toda a equipe.
3: Obrigado pessoal de Jardim que nos ouvem. E importante falarmos, né, que quando estamos cobrindo aqui através da Rede Top FM, nós estamos em 4 emissoras de rádio, que é Campo Grande 88,9, Camapuã 90,9, Caracol 102,3, Glória de Dourados 98,9. E aí, Paivinha, não é somente nessas cidades, mas é amplo, né?
7: Exato.
3: Muitas vezes está na estrada, está dirigindo, pegou a frequência do rádio, uma dessas quatro rádios, você então vai com a radiodifusão através do seu carro, através da sua casa, onde nós atingimos. Em média, o nosso técnico diz que dá em torno de 38 municípios, Rogério.
6: Eu já vim ouvindo, eu tive em Glória Dourados com o Tony.
3: Sim.
6: A gente vem ouvindo a Top de Glória até Nova Alvorada do Sul.
3: Olha só.
6: E já emendamos com a de Campo Grande de Nova Alvorada pra cá.
7: Já trocamos 98 pelo 88 e continua ouvindo.
6: Pronto.
7: Invertemos, né?
6: Exatamente. Mas a frequência, por exemplo, da Campo Grande também, mas de Glória Dourados vai muito longe.
3: Uhum.
6: Já teve caso a pessoa ouvir ela sair do ar em Dourados, por causa da antena 5G e tal, e passando Dourados, indo a caminho de Potaporã, continua ouvindo.
3: Continua ouvindo.
6: É.
3: Fazendo a cobertura.
6: 98, né, pai?
7: Total. 98.9 é a emissora de Glória de Dourados.
3: Portanto, Jardim, obrigado aí pela tua participação. Adilson Trindade, e aí, faltando 10 minutos para o encerramento das eleições.
6: Adilson já tá fazendo contas, já?
8: Não, é o que eu tô fazendo aqui, igual você,
3: acompanha
8: junto a lista dos
7: atuais parlamentares.
8: Dos atuais parlamentares.
7: Vamos fazer um.
8: Três não vão disputar a eleição. Aliás,
3: quais são?
8: Não vou disputar a reeleição.
7: Não vão ser eleitos.
8: João Henrique Catan,
3: que é candidato.
8: Mara Caseiro, Cachioca.
7: Candidato federal?
3: Sim.
8: E quem que é outro?
7: Roberto Razuki, o Neno Razuki.
8: Mas ele não aparece mais aqui na lista.
7: Não está mais na lista.
8: Não está mais na lista. Está o João.
7: O César, João Sérgio Mato Grosso, é verdade.
3: São três, então.
7: Três. Esse nem disputou, né, o Razuki. Ele está com
8: prisão. Exatamente. Agora uma coisa.
7: E federal, o Vander, né, que é candidato ao Senado, não vai se
8: reeleger. Isso não fez.
7: Sequer é candidato.
8: Com vocês, que é muito.
7: Não, só tem um. De todos os oito candidatos a federais, sete são candidatos à reeleição e o Vander Lobé é candidato a senador.
8: Candidato
7: a
8: senador, né? Uhum. Agora vai ser desafio. Viu,
7: partiu o bolão? Quem vai, quem fica?
8: O PL tem uma bancada de 6 deputados. Né? Seis deputados. Uhum. É Coronel Davi, Lucas de Lima, Mara Caseiro, Márcio Fernandes, Paulo Correia e Zé Teixeira.
3: Certo.
8: O desafio diz que é aumentar essa bancada.
3: Uhum.
7: Se aumentar
8: todo mundo. Vai faltar cadeira.
7: Mas esse aumentar também quer dizer o seguinte: com nomes novos ou todos esses ficarão, né? Então as várias camadas que tem uma apuração de votos, né? Então tem bastante coisa pra gente verificar, essa é uma delas, quem fica, quem sai.
8: Agora tem uma coisa curiosa aqui, viu? O PSDB, né? Que praticamente foi extinto, né? Vamos dizer assim, no Brasil, é que Mato Grosso tá vivo, ele tem uma bancada de 4 deputados estaduais.
7: E candidaturas fortíssimas.
8: Fortíssimo.
7: Ao contrário de para candidatura de federal, que tá lutando para ter uma vaga aí e tá na expectativa para ver se vem ou não.
3: Uhum. Muito bem, a Flávia Becker já se encontra por lá, o último que eu mandei para você, Paivinha. A Flávia Becker já chegou no TRE. Vamos ouvir a Flavinha, como está a expectativa por lá.
9: Estou feliz, estou na top, Ricardo Ortiz e todos os ouvintes da Rede Top FM. Já chegamos aqui no TRE, onde a imprensa já está chegando, aguardando o resultado final das eleições 2026. Todo mundo na expectativa para eleitos ou reeleitos, no aguardo dessa divulgação final dessas eleições 2026. Flavinha Becker por aqui, daqui a pouquinho eu mando mais notícias, tá bom, Ricardo?
3: Okay.
9: Eleições 2026, estou feliz, estou na top.
3: Maravilha, Paivinha, e agora?
7: Ô, Ricardo, antes de mais nada, é interessante a gente trabalhar todo mundo que tem o horário de madrugada, de manhã, de tarde, todo mundo está envolvido no mesmo projeto, num único projeto. Isso é uma delícia, né?
3: Muito
7: quem está chegando aqui também com informações é o Ricardo Pavão, que também faz o domingo aí das 21 até meia-noite.
3: É, depois ele mandou, do horário.
7: Exatamente, ele mandou informação. Eu acho que hoje ele vem e você vai ficar para a próxima semana, né? Ricardo, boa tarde.
3: Boa tarde.
10: Muito boa tarde. Top FM aí, pessoal, Ricardo Ortiz,
3: Paiva,
10: que tá no estúdio.
3: Boa tarde.
10: Diretamente aqui da escola General, Escola Estadual General Malan, Ricardo Pavão, passando as informações aqui, tudo normal durante a votação desse dia 4 de outubro de 2026. Choveu muito no período da manhã, tudo tranquilo por aqui. Dentro de mais ou menos aí uns 10 minutos, né?
3: Sete.
10: Já estará encerrando aqui a votação na Escola Estadual General Malan, bairro Mambaí. Diretamente aqui da escola, passando as informações para o estúdio, Ricardo Pavão.
3: Valeu, Pavão.
6: Recebi duas mensagens de ouvintes aqui. O Gerson Lopes está ouvindo em Nova Andradina.
3: Nova Andradina. E o Lupa, tá? O Lupécio Marques. Lupa está lá voltando no Unigran, Centro Universitário, lá em Dourados. Está em Dourados. Ele foi todo ligado aqui na Top.
6: Gerson está ouvindo pelo aplicativo, mas a Aparecida, que é conhecida como Duda, está ouvindo pela Rádio Glória Dourados em Deodápolis.
3: Olha.
6: Está nos ouvindo, um abraço, um beijo e obrigado pela audiência.
3: Tá certo. E o então está aqui, o Lupa, grande abraço para você em Dourados, pessoal que está nos ouvindo, né? Fernando Moraes também está aí, ó. Cadê meu alô? Fernando Moraes, um abraço, está na TV, tá? Está nos ouvindo, ó. Beijo aí no seu coração.
6: Abraço.
3: Tá, pessoal aí que nos ouve e nos vê também, né? Através da Rede Top FM Oficial.
6: Um abraço também pra quem tá na audiência, a minha amiga Aline.
3: Aline,
6: jornalista. Uma das melhores jornalistas daquele estado. Tem um texto primoroso, também está na nossa audiência.
3: Olha, 5 minutos e 12 segundos para começar a apuração dos votos.
6: Agora é regressiva mesmo.
3: Agora é regressivo.
7: Já. Existe aquela expectativa daquela pesquisa boca de urna. Logo que encerra a votação.
6: Mas vai ter poucas, né? A maioria dos institutos anunciaram que não vão
7: fazer.
6: E eu vou te explicar por quê.
7: Pode falar.
6: Porque a apuração é muito rápida.
7: Muito rápida.
6: É muito rápida. Antigamente tinha boca de urna que demorava horas, dias, às vezes corre o risco de quando eles tabularem a pesquisa o resultado já sair. Entendeu?
7: Entendi.
6: Mas deve ter alguma outra, pai, vai bem lembrar.
7: Acredito que sim.
3: Mirth Samos.
5: Pois é, tô aqui vendo o pessoal que ainda tá na fila para votar.
3: Olha, ainda tá.
5: Né? Exato, quem estiver na fila, lógico, vai conseguir votar,
3: pega
5: mas
3: senha,
5: olha, faltam poucos minutos, gente, então quem vai rapidinho, que ainda dá tempo.
3: Então para você que está na fila, né?
7: A regra é a seguinte, né? Você chegou às 5 horas, fecha um portão, ninguém entra mais, porque quem tá dentro ali vai finalizar.
5: Exato.
7: A sua votação, independente se for 5:05, 5:10, 5:15, aí se já estiver lá dentro, a votação será concluída.
6: Quem também está na escuta e manda um abraço, vai receber outro de volta, é o nosso amigo Jonas de Paulo.
3: Jonas
6: de Paulo também está na expectativa.
3: A você, o
6: comunicador.
3: O Almir esteve aqui, fez excelentes
6: comentários aqui, contribuiu muito inclusive debatendo aqui com o Adilson.
3: Sim, Jonas, um abraço para você, obrigado.
6: Um abraço, Jonas, vamos para cima, amigo.
3: Olha, estamos com pessoas importantes,
6: hein?
3: E qualificadas na audiência, hein? Então presta atenção no teu trabalho, pai Vinho. Não passarmos
6: vergonha. Olha o que você fala, Ricardo. Jonas tá na audiência.
7: Presta atenção. Por isso que eu digo, é um orgulho de estar aqui, né?
6: Não,
7: ao mesmo tempo, é uma aflição, uma pressão muito grande. Não é
3: muito
7: fácil,
3: grande.
7: Não.
3: Faltando 3 minutos e 22 segundos para o encerramento das eleições. Adilson Trindade.
8: Vivendo a expectativa, né? Acabei de abrir meu aplicativo aqui no Resultados, né? Do TSE, já para acompanhar a apuração aqui. De deputado federal, estadual e governador.
3: Já está. Zanetti.
6: Não, o interessante é, vamos todos acompanhar mais próximo. Hoje tem essa facilidade, né, Dilson? O TSE disponibiliza, o TRE, é o mesmo aplicativo, na verdade.
8: Antigamente, Rogério, eu como editor, tinha que mandar um repórter, um fotógrafo lá no TRE para acompanhar o boletim.
6: No painel, assim, de 1 hora, 45 minutos, saiu um resultado.
8: Ou naquele papel.
6: No papelzão.
3: E ficava no caderninho.
8: Chama aquele piloto, caneta piloto, né?
6: Caneta juiz, piloto. É verdade.
3: Olha só.
6: Nós somos antigos.
3: Nós somos clássicos. Nós somos clássicos. Esses seus antigo cabelos não. Brancos.
8: As cãs brancas, né? Sou o dinossauro do jornalismo.
6: Orgulho, né?
8: Orgulho. Você também, né, Rogério?
6: Não, um pouco menos, porque eu me inspirei
8: em você. Você é baby, né?
6: Você foi uma das minhas inspirações quando eu comecei.
8: Baby aqui, ó.
6: Baby é pizza.
3: Agora, exatamente, gravando 2 minutos para o encerramento das eleições 2026, desse primeiro turno. Mais algum comentário, que nós vamos pro break, assim que voltarmos do break.
6: Mas o comentário é que não é mais 2 minutos, é 1:45.
3: Então, já agradecendo a você, principalmente você ouvinte, dando aí a oportunidade de estarmos comunicando a você. Como o Pai Vinha disse, é uma grande honra reunirmos profissionais de alto gabarito, né? Muitos profissionais aqui, Zanetti, Adilson Trindade, Mirth Ramos, Robson Ramos, o Tony Ueno, o Pai Vinha, Rondon, estou esquecendo, vai falando aí. Quem mais? Passou por aqui.
7: Sem falar na equipe que fez
3: a Bruninha, o Osley,
6: Flavinha Becker.
3: Flavinha Becker.
7: É. Né? Jean Potência.
3: Jean Potência, o Pavão.
7: Toda a equipe.
3: A equipe toda, o Lima, todo mundo colaborando e trazendo aí a sua participação.
6: Que timaço tem a Top, hein?
3: Timaço.
8: Eu acho que é a única rádio que tem uma equipe de jornalistas espalhado, né?
7: Espalhado.
3: Está espalhado.
7: E no estado todo. E fora isso, nós temos colaborações que não são, que toparam com ela, como o Marcos Donzelli, na rodadinha.
8: É.
7: E outros repórteres, o menino lá do 3 da Goas, os parceiros no. Muita gente boa, viu?
3: Muito bem. Então vamos fazer o seguinte: nós vamos pro break agora e voltando, já voltamos com a apuração 2026.
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0: praticamente um track em tempo contínuo de tudo que estava acontecendo em relação à opinião dos eleitores ao voto. Então, nossa contribuição para com a democracia, fizemos a nossa parte. Agora vamos à apuração e vençam aqueles que conseguiram fazer as melhores propostas, fizeram o melhor trabalho, fizeram aí aquilo que o eleitor sul-mato-grossense entendeu que era o melhor para o Mato Grosso. Vamos à apuração.
1: Ô, Tony, tá aqui o Fernando Brasileiro para você. Tony Ueno, um guerreiro, já ganhou o espaço, o top está melhor que muitas rádios antigas com muita estrutura. Parabéns. Também quem está aqui é o ex-superintendente do trabalho, que é o Jaber Cândido, mandando um abraço, falando que estamos aqui ligados da top, tá? Através do iPhone, ao meu lado, a irmã do ídolo aí, valeu a voz, tá? Que o povo está ligado na top. Bacana, Jaber, muito obrigado.
0: Muito bem, agradecer também aqui ao Paulistinha, que abriu espaço no programa dele, o João Bosco de Medeiros, que ficou com a gente, os nossos convidados que estiveram aqui, tiveram pessoas importantes aqui, o Carlos, né? Um experiente advogado, Manuel Afonso, né? Tivemos vários convidados e Almir Canteiro. Então, assim, nós conseguimos fazer algo bonito, algo maravilhoso. Uhum. Então, eu agradeço a todos que colaboraram, que mandaram seus áudios. Vamos à apuração. Já tem parcial aí?
2: Já tem a primeira participação da Flávia Becker.
0: Vamos lá, então,
2: primeira
0: Flávia Becker.
2: Primeira participação da Flavinha.
3: Vamos lá. Tô feliz, tô na top, Ricardo Ortiz e todos os ouvintes da Rede Top FM. Já chegamos aqui no TRE, onde a imprensa já está chegando, aguardando o resultado final das eleições 2026. Todo mundo na expectativa para eleitos ou reeleitos, no aguardo dessa divulgação final dessas eleições 2026. Flavinha Becker por aqui, daqui a pouquinho eu mando mais notícias, tá bom, Ricardo?
0: Muito
3: eleições
0: bem.
3: 2026, tô feliz, tô na top.
1: Zanetti.
4: É que ainda tem muita gente na fila, né?
1: Tem.
4: Como a gente havia previsto, né? Previsto não, acompanhado.
1: Sim. Deixou pra última hora.
4: O tempo inverteu, né? Disseram que o temporal ia ser a tarde foi de manhã e as pessoas foram votar à tarde. Ainda a notícia de muita gente nas filas. As pessoas, o portão fechou, receberam senhas, vão exercer o voto. Mas isso não vai impedir a apuração, porque os votos que forem chegando das urnas que fecharem mesmo, se não tiver nenhum eleitor, ele vai ser jogando no sistema e daqui a pouco deve aparecer. A Flávia deve estar atenta, a gente também está aqui acompanhando online, né, Dilson?
2: Com duas, três telas.
4: E daqui a pouco os números vão pipocar. Começa a dança dos números agora.
2: Agora começa a dança dos números. O que vai ser mais difícil, entre aspas, né? Mais difícil assim, um pouco mais esmerado, porque tem um certo cálculo, que são os deputados estaduais e federais, né?
0: Eu tenho um áudio aqui do senador Nelcio Tradi. Vamos ver o que ele disse pra nós aqui.
1: Vamos ouvir.
5: Alô, amigos da Top FM 90.9, tô na Top, tô feliz, dizendo pra vocês do meu reconhecimento ao trabalho que vocês fizeram desde o início da manhã, logo no amanhecer, 6 da manhã, até agora, levando a boa informação, informação séria, verdadeira, das eleições de 2026. Parabéns ao Tony Ueno, a todos aqueles que integram a Top FM. É o senador Nelcinho Tradi, deixando para vocês esse grande abraço. Vamos para frente, que atrás vem gente.
1: Tá aí, obrigado, senador. Senador da República por Mato Grosso do Sul, Nelcinho Tradi.
4: Vai fazer falta no Senado.
1: Vai fazer falta, né? Teve uma grande atuação, né? Praticamente aí nas pesquisas, líder nas pesquisas, estava mostrando, né? E ele disse a razão porque ele não participou, então está justificado. Muito obrigado, senador, mais uma vez, a Keila, ao senhor, toda a família que nos prestigiou aqui na Top FM.
4: Que volte logo. Tem muita vida política pela frente ainda.
1: São 4 horas e 9 minutos aguardando aí as apurações dos primeiros números, né? Que vão ser abertos pelo TRE e acompanhando em tempo real nessa eleição para presidente, para governador, para deputados. O Zanetti já fez aqui a colinha dele junto com a Dilson Trindade, já na expectativa, né?
4: Colinha permitida.
1: Colinha permitida aqui. Mato Grosso do Sul tem eleitorado apto a votar, 2.024.430 eleitores aptos a votar. Então, vamos ver a questão de abstenções, o que vai acontecer, os resultados, que daqui a pouco já sai a primeira leva.
4: A abstenção deve ser o primeiro número, né?
1: O primeiro número.
4: Você vai, já vão calcular quantos votaram, baseado no total de eleitores, rapidamente vão saber quantos se abstiveram, né?
1: Sim, a Deus Trindade.
6: Acho que pela primeira vez, né, que Mato Grosso do Sul rompe a barreira dos 2 milhões de eleitores, né?
4: Sim. Primeira vez.
1: Em
4: 28 mil votos.
7: Tô aqui, gente. Eu tô pulando de site em site pra ver quem vai colocar aqui logo os resultados. E a gente tá
1: sapeando
7: aqui.
0: Olha, tem um rapaz muito importante aqui, que é o Gilmar Marcelino, Lava Jato aqui. Esse é bom porque ele cuida do nosso carro com muita alegria. Tá, falou que tá assistindo ao vivo. Grande abraço aí.
1: E até quero avisar, né, o pessoal que tá no rádio pode também interagir. Tem agora as televisões, Paivinha, que são interativas, né? Sim. Pode sintonizar lá no YouTube, você entra Rede Top FM Oficial, você vai nos ver, né? Toda essa equipe aqui, mais de 10 profissionais aqui envolvidos no estúdio, fora do estúdio, mais de 30 profissionais em todo o estado de Mato Grosso do Sul.
0: Inclusive, tudo agora, bem? Quiser mandar áudio dizendo quem votou, fica à vontade, agora tá liberado.
2: Agora pode, né?
1: Tá, Campo Grande 88,9, Camapuã 90,9, Caracol 102,3 e Glória de Dourados 98,9, site Chapadão 360 também fazendo essa parceria conosco, ou então topfm.top, a nossa página oficial na internet. Zanetti.
4: Aguardando, né? Eu também recebi uma série de áudios e de cumprimentos aqui, inclusive do interior do estado.
1: Olha só, o interior mandando.
4: O interior mandando, as pessoas nos ouviram, você acabou de falar do YouTube, mas principalmente pelo www.topfm.top. Esse link hoje é bastante conhecido, viu, Tony?
0: Muito bem. Olha, quem tá ouvindo aqui é a turma do Rinaldo e da Rose Modesto. Estão todos reunidos, ouvindo a Top.
1: Vou usar a Top.
0: Tô ouvindo a Top aqui,
1: a moçada,
0: né?
1: Aí da Rose e do Rinaldo, grande abraço pra vocês.
0: Olha, pessoal, Rafa da Subcom, do governo, Tony, estamos aqui já na expectativa de ver o resultado. A Elaine Pires, que tá chegando aqui na rádio também, que acompanha de perto. O Temes, alô Temes. O Temes dizendo que na sessão dele tinha que comparecer 380 pessoas, compareceram 343. É um número até razoável, né?
2: Ótimo.
0: Parabéns aí. Olha, quem está ouvindo também a programação, aqui o pessoal da CEPOL, ouvindo a Rede Top, o Lucien, que foi candidato aí a governo, também está ouvindo.
1: Está na audiência.
0: Olha, muita gente. Isso é muito legal, é muito bacana.
1: Bastante gente.
0: A equipe também do Roberto Oshiro, candidato ao Senado. Parabéns aí. Aliás, Roberto Oshiro, uma pessoa muito preparada, né? E uma pessoa muito educada. Ele é um excelente nome aí para inclusive ocupar qualquer cargo aqui no Mato Grosso. Um homem preparado.
1: Sim.
0: Nós tivemos o privilégio, né, Mirti Ramos e Urtiz, de ter entrevistados aqui, fazermos entrevistas com pessoas realmente preparadas, mulheres, né?
7: Muito bem.
0: Agora a gente já pode falar, né, Gabriel? Aranda, né? É muito, olha, super preparado.
1: Assim,
0: né?
1: Os povos originários, os excelente.
0: A Tatiana, né? Também, Tatiana. Muito bem. Olha, a Thalita.
1: Sim.
0: Então, pessoas assim, Viviane, nossa, me ajuda aí.
4: Nós tivemos aqui Ana Portela, né? Tá disputando uma vaga.
6: Rose Modesto,
4: já citamos, tá nos ouvindo, abraço, Rose.
1: A Luísa.
4: Luísa Ribeiro, Viviane Luísa, né? A Juliana Aranda, você falou da Thalita, que é uma empreendedora também, tem mulheres incríveis, cara, eu fiquei surpreso.
7: Silvana Terena,
4: a Gleiciele Lonato,
7: também.
4: Guató também, representando os povos indígenas, Ricardo, como você acabou de falar.
1: Certo.
4: Nós tivemos mulheres incríveis aqui, não tivemos todas as mulheres candidatas, mas várias delas passaram, desfilaram aqui, sem fazer nenhuma brincadeira idiota, desfilaram aqui os seus conhecimentos, aliás, nos microfones da Top FM, e já agradeço.
2: agradecemos a ela, que ajudou a enriquecer muito o debate, né, Tony?
0: Com certeza, e a maioria delas com um futuro brilhante. Olha, quem está ouvindo também, Eremita, tivemos o privilégio de trabalharmos junto na Ouvidoria Geral do município de Campo Grande, o Pedro Henrique, Eremita, o Pedro Henrique e a Deis, ouvindo a Top, o Cacá de Jaraguari, estamos aqui na audiência da Escuta, a Suzy Kids, Luiz Carlos, Luiz Nogueira, gente, eu estou impressionado com a quantidade de pessoas que estão vindo a Top, o Tiago, candidato a deputado estadual pelo PT, Tiago Botelho, sim. Dante, que trabalha com a Mara Caseiro,
1: Natan Souza,
0: ah, grande abraço, Natan, parceira, olha, Lucas de Lima, posso entrar agora? Alô, Lucas de Lima, manda um áudio pra nós, mande áudio pra nós aqui, Lucas de Lima,
1: manda aí.
0: Desejando boa sorte, que ele tenha uma excelente votação. Gil Amaral também ouvindo a Top, Walter do Santulo, do Marco Santulo.
1: Opa.
0: Maltinho. Nossa,
1: muita gente.
0: Bruno Ortiz.
1: Bruno, um abraço, parente.
0: O Jean Carlos, o Potência, tá aqui com, olha.
2: Mandou áudio.
0: Assentamento Patagônia, Terenos, agora, já mandou o resultado lá da Patagônia. Reinaldo Castanha, nossa, que maravilha, hein?
2: Reinaldo Castanha é vereador aqui da Havana, né?
1: Radialista,
2: locutor de rodeio.
1: Dos bons. Bom, você que quer participar conosco, de repente tem o nosso contato, então 679.
2: Já pipocou aqui. Já tem dezenas e dezenas de participações.
1: O pai de lá tá perdido, tá.
2: O pai vai concorrer hoje. Não fala no telefone, não. Eu vou falar, eu quero falar.
0: 67. O Lucien também ouvindo. O Silvio, eu sempre brinco com ele. Silvio, quem você vai apoiar? Por quê, Tony? Porque quem for apoiar, eu já sei que vai perder.
1: Ah.
0: É uma brincadeira que a gente tem, todo respeito. A Carla, a professora Carla tá doida pra vender uma Demicon pra mim aqui. Tá sério, né? Até fazendo. Deputada Rose Modesto mandou um áudio aqui. Rose, manda um áudio aqui agradecendo os seus eleitores. Vai ser um prazer colocar no ar. Tô ligado aqui, Bruno Nóbrega. Alô, Bruno. Marcelo Columbelli. É, show de bola, né? Euri Martins. William da Cepol também ouvindo. Nossa, é bastante gente.
1: É muita gente. Muita gente.
2: Pois bom, é.
1: Estamos aí no aguardo, tá? Trazendo a informação, sim, em tempo real. Ainda não saiu a primeira parcial, por isso estamos aqui. Não, não é enrolar, né?
2: Nada ainda aí, Edilson.
1: Nada ainda.
2: Nada. Não tem nada. Jean Carlos Potência, manda um áudio.
1: Vai lá.
2: Vamos colocar a participação. Fala, Jean.
1: Vai lá, gente.
8: Jean Potência de volta para a maior cobertura das eleições de 2026. A primeira-dama Janja, ela teve dificuldade no reconhecimento biométrico ao comparecer por volta dessa tarde, desse domingo, no Colégio Rainha da Paz, Alto de Pinheiros, Zona Oeste de São Paulo. Nas imagens que aparecem nas redes sociais, Janja aparece tentando posicionar diferentes dentro do leitor biométrico, mas o equipamento não consegue reconhecer as suas digitais. Após várias tentativas, sem sucesso de identificação, a primeira-dama foi votar com a identificação manualmente. A falha no reconhecimento biométrico não impede que o eleitor vote. Segundo o Tribunal Superior Eleitoral, quando a biometria não é reconhecida após várias tentativas, os mesários podem fazer manualmente o reconhecimento da pessoa. Assim, Janja pôde fazer aí o seu ato de democracia. Será que ela votou, hein? Jean Potência, pra maior cobertura das eleições do Brasil. Rede Top, tô feliz, tô na Top, te obrigado.
1: Valeu, Jean, olha só.
0: Olha, Tony, só quem está ouvindo aqui,
1: quem e mandou áudio. Quem está ouvindo?
9: A audiência top da Top, aqui o Lucas de Lima, e prazer enorme estar falando com vocês, hein, meu amigo Tony Lane e toda a equipe da Top FM, nas apurações dessas eleições de 2026. Estou ansioso, claro, acompanhando aqui juntamente com vocês. Um grande abraço a todos. É um momento assim que todo candidato passa, que não é fácil, né? De acompanhar essas apurações, mas eu estou confiante, viu? Da gente fazer uma boa votação. Trabalhamos muito, né? Caminhamos por todo Mato Grosso do Sul, principalmente a nossa querida capital Morena, Campo Grande. Hoje, apesar da chuva, você vejo que muita gente foi votar. Acredito que a abstenção não vai ser tão grande. Eu acho que o povo brasileiro sabe que é importante o voto e todos exercerem esse maior direito que ainda nós temos aqui nesse país, que é o direito do voto. Desejo para vocês aí uma boa apuração e até a vitória. Tamo juntos.
1: Valeu.
0: É, ele começa semana que vem aqui.
1: Olha.
0: Deixa o Noninho me ouvir isso aí.
1: Amor sem fim.
2: Eu não gostei, porque o horário é meu.
1: Aí, ó.
0: O Aguiar ouvindo lá de Amambai, tá? Ouvindo o Devaí.
1: Robson Nunes também, que é assessor da Mara Caseiro, nos ouvindo aqui também.
0: Ah, muito bem.
1: Saindo.
0: João Bosco de Medeiros, Edmar Pelúcio, ouvindo também. Nossa, que maravilha, muita gente. Tem áudio aí,
2: Blake?
0: Vamos faturar então.
2: Já voltamos.

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5: Você sabia que o Caminho do Piabiru é uma rota histórica que conecta o Oceano Atlântico ao Pacífico, atravessando o Brasil, Peru e outros países da América Latina? Utilizado há mais de 3 mil anos por povos indígenas e, mais tarde, por exploradores europeus, como portugueses e espanhóis, o caminho serviu para a busca de ouro e prata. Urandir, um pesquisador brasileiro, começou a explorar esta rota na adolescência, investigando diversos trechos, como o que liga Cusco, no Peru, ao litoral brasileiro. O Piabiru facilitou migrações indígenas e teve um papel importante na colonização do sul do país. E as pesquisas continuam. Ficou curioso? 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
7: 4:23.

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5: 4:24.

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1: São 4:25, já começamos com as parciais aqui, já estamos no estúdio também com a convidada, daqui a pouquinho vamos falar com ela. Flávio Bolsonaro, Mato Grosso Sul, 56,71. 77. Lula, 36,62%. O escritor Augusto Cury, 2,62%. Renan Santos, 1,81%. Ronaldo Caiado, 1,79%. E ainda Zema, 0,23%. Samara, com 0,09%. E assim os demais, somando menos de 0%.
2: Esses são os presidenciáveis.
1: Os presidenciáveis em Mato Grosso do Sul. Saindo a parcial agora, Zanetti.
2: Brasil, nacional.
3: Eu tenho aqui, viu?
1: Vai lá.
3: Para governador.
1: Governador.
3: Já? Eduardo Riedel, 65,15%, 8.124 votos. Depois veio o Fábio Tradi, 26,01%, com 3.243 votos. 666 para João Henrique Catan, com 830 votos. Deu Cid com 158 votos. E assim em diante, sabe? Economista Renato Gomes com 60 votos. Lucien Rezende, 33 votos. E Jefferson Bezerra, 11 votos. E Daniel Lemes, também 11 votos. E tem também para senador, se senador, você quiser.
1: Senador, Reinaldo Zambuja, 34,15%. Capitão Contar, 31,64%. São os três, né? Wander Lobé, 14,38%. Esses resultados que são os três melhores colocados.
2: E aí confirmando o que a pesquisa já dizia, né?
1: Sim.
2: Pelos números aqui até agora.
4: Mato Grosso do Sul, 1,04% dos votos apurados.
1: Já apurados.
4: 1%.
3: Tá. Tem o deputado federal também, tá?
1: Uhum. Deputado federal, vamos lá, federal.
3: Vou citar alguns nomes, tá?
1: Alguns nomes.
2: Olha lá, já tem na tela também, viu?
3: Já tá aí na tela aí, já, ó.
1: Vai lá. Rose Modesto com 1.794 votos, Camila Jara em segundo, 1.490, tá ali, Marcos Polon, 1.395 votos, Mara Caseiro, 1.070 votos, e ainda Beto Pereira, com 827 votos.

0: FM. Paivinha, outras parciais participações.
1: Tem participações, tem muitas participações aqui. Inclusive, Giancarlo tá mandando resultado aí de Centrolândia. Esses resultados eu acho que não. Como anda muito rápido, né? Ele já mandou, já passou muito tempo. Mas tem participações aqui, o Edmar Pelúcio tá mandando um alô especial, parabenizando toda a equipe. Tem áudio também, dá tempo de colocar os áudios dos ouvintes?
0: Vamos colocar.
2: Boa tarde, quem fala? Boa tarde, Top FM, é o Adão do Colômbia, manda um abraço, sucesso para o doutor André Putinelli, para o doutor Anderson Guimarães e para o nosso Beto Pereira também.
1: Muito bem. Tem aqui a participação do Edson Dantas, coordenador da Mara Caseiro, tá dizendo aqui que tá na expectativa muito grande também. O Jefferson Bezerra tá na audiência, tem muita gente, muitos assessores, os amigos aí que estão acompanhando a rede Top FM, os assessores e os candidatos também, a deputado estadual, federal, senado, estão participando conosco. São muitas participações.
0: Vamos lá.
1: Não vai dar tempo de colocar
0: todo mundo. Apuração então de votos. Voltamos aí, governo do estado da Adilson Trindade.
3: Governo do estado. Estamos aqui com o Rídio, 64,12%, 11.303 votos. E o Fábio Tradi, 26,66%, 4.699 votos. E o João Henrique Catano tem terceiro com 1.240 votos. E o Delcídio, 222 votos.
0: Mirtes Ramos.
4: Tá, eu tô aqui com um deputado estadual.
0: Deputados estaduais.
4: Boa. Olha aqui, Caravina, 51 votos, Zeca do PT, 333, André Salineiro, 468, André Putinelli, 409, Eduardo Rocha, 15, Jamilson Nami, 131, Márcio Fernandes, 98, Odilon Ribeiro, 60, Lucas de Lima, 312, Coronel Davi, 247, Zé Teixeira, 34, Luísa Ribeiro, 295, Professor Rinaldo Modesto, 282, Lídio Lopes, 195, Professora Gleice Jane, 118, Silvio Pitu, 248. Querem que eu
0: continue? Muito bem, não. E aí vamos agora pôr na ordem
1: crescente. Exatamente, é muito rápido.
5: Já mudou também para governador. Já
0: vamos
5: mudou,
0: lá, governador.
1: Presidente já chegou a 2,17%, né? O Flávio Bolsonaro teve uma pequena variação para baixo, mas continua na liderança com 37%.
0: 37%.
1: Lula, nesse momento, com 2,23% dos votos, alcança 42,9%. Augusto Cury, 3,6%. Renan Santos, 2,43%. Caiado, 2,35%. E Zema, 0,38%.
0: Então, Flávio Bolsonaro na frente.
1: Na frente com 49,37%.
0: 37% e Lula com
1: 42,09%.
0: Muito bem.
1: Estado já mudou também, está com 1,45% das urnas apuradas, são 103 total. O Eduardo Riedel segue na frente com 11.303 votos, seguido pelo Fábio Tradi com 4.699 votos. Depois tem o João Henrique Catan com 1.240 votos, são os terceiros bem colocados. O Eduardo Riedel está com 64,12% dos votos válidos até agora.
0: Então vai se confirmando.
3: Atualizado aqui, tá? Eduardo Riedel está com 14.880 votos.
1: Já mudou.
3: E o Fábio Tradi com 6.231 votos.
1: Você piscou, mudou.
0: Já mudou de novo.
1: Já mudou. 19.925 votos para o Eduardo Riedel contra 8.445 votos aí para o Fábio Tradi, segundo colocado.
0: E Flávio Bolsonaro, neste momento, com 58%, Lula com 33%.
1: São Paulo. É apenas o estado de São Paulo.
5: Nós temos Mato Grosso do Sul aqui, na tela do lado.
0: Mato Grosso do Sul.
1: Flávio Bolsonaro, 19.516 votos, com 56,70%. Presidente o Luiz Inácio Lula da Silva, 12.296 votos, 35%. O Cury, com 3,03%, com 1.043 votos, são os primeiros colocados. Resultado aqui do Mato Grosso do Sul.
0: Quantos votos apurados até o momento?
1: 172 urnas apuradas, 2,42%.
0: Neste momento, outra informação.
4: Tá, a gente tem aqui deputado estadual também, 4,29% das urnas. André Putinelli, 1.156. Zeca do PT, 706. André Salineiro, 1.025. Coronel Davi, 681.
0: Boa disputa, né?
5: Essa vai até o último voto.
0: Senado. O Reinaldo Zambuja aparecendo com 39%, é isso?
1: 32,21%.
0: E perto ali, Capitão Contar com 32,13%. E em terceiro, Vander.

0: Lubé com 14,18%.
1: 2,42% das zonas apuradas.
0: Apuradas. Né? Muito bem. Governo do Estado, Adilson Trindade.
2: Governo do Estado. Tá aqui. Mantém, então foi atualizar. Tá com 19.925 votos, 63,52%.
1: Adilson, com a sua experiência que você tem, a partir de quantos por cento a gente fala, essa é a projeção que vai seguir até o final?
2: Olha, tem que ver um índice de. Da diferença de um candidato para outro.
1: Historicamente, né?
2: Uhum.
1: 10, geralmente, 15, 30% a gente falou.
2: Tem a tendência, a partir de 40%.
1: A partir de 40%, você começa a ter olho desse número. 40%, então, aí vai seguir aquele patamar ali, um pouco mais, um pouco menos, mas não muda.
0: Já não,
1: né?
0: Reverte mais. Não reverte.
2: Sabe por quê? Depende
1: quando é
2: da
1: muito
2: em Campo
1: pau
2: Grande.
1: A pau, né? É certo. Quando é muito voto a voto. Aí é possível que aconteça.
0: Muito bem, mas até o momento, então, atualizado.
1: Atualizou mais uma vez, ó.
0: Vamos lá.
1: Governo. 63,43% Eduardo Ridel, com 22.758 votos. Segundo colocado com 26,76%, Fábio Tradi com 9.621 votos. E o João Henrique Catan, estamos falando dos três primeiros.
0: Sim.
1: Com 7,44%, 2.670 votos apurados, 2,76% das urnas apuradas.
0: Mantendo aí esse percentual, então, praticamente ele eleito no primeiro turno.
1: Exato. O presidente não mudou ainda aqui no estado. Continuou
3: no país,
1: da
3: no
1: última.
3: País já chegou a 2,78%.
1: Vamos lá, fala, Rogério.
3: Só Bolsonaro deu um pequeno cilada para cima, chega a 49,78% dos votos, contra 41,65% de Lula. Já o Augusto Cury chegou a 3,06% e o Renan Santos 2,43% dos votos, com 2,73% dos votos, 97% dos votos apurados.
0: Apurados.
3: Tá nessa tendência ainda.
0: Mirtes Ramos.
4: Deputado estadual, né? Círculo 5,71% das urnas, André Putinelli com 1.534 votos, em seguida André Salineiro 1.270, na sequência Lucas do Amor Sem Fim 1.094, Zeca do PT 896, Coronel Davi 928, Luísa Ribeiro 1.078.
3: A julgar por esses números que você está trazendo, meu deputado estadual, fica muito claro, né, Adilson, que está caindo primeiro os votos de Campo Grande, né?
4: Exatamente.
3: Assim como nacional, geralmente é Santa Catarina, São Paulo e os estados do sul.
1: Temos informação de Três Lagoas.
0: Vamos lá, Três Lagoas.
1: Oi.
5: Atenção, Campo Grande, Mato Grosso do Sul, nós estamos, toda a rede de comunicação da Top FM, estamos aqui de frente ao fórum cartório eleitoral, né? E estamos visualizando aqui a chegada das primeiras urnas das sessões aqui no fórum. Onde, claro, já começará a apuração.
1: Isso. O José Gomes está lá em Três Lagoas. Daqui a pouco a gente traz mais.
0: Nós voltamos com ele. Um abraço aí pro Gil Amaral, a Samara, que está nos ouvindo também. Tá aí representando aí o deputado Antônio Vaz, né? Que manda um alô para todo mundo aqui na Top FM. Zanetti.
3: Segue a marcha. Teve uma pequena alteração, né? Novamente para cima, com 3,1%. Já aumentou 1%. 3,83% dos votos, 3,38%. Flávio Bolsonaro chega a 49,93%, se aproximando da marca
1: 50.
3: Dos 50% dos votos. E o Lula ali com 41,51%. Cury, 3,06%. E o Renan, 2,42%, com 3,38% dos votos apurados em nível de Brasil.
0: Vamos lá então a deputado estadual, André Putinelli, 3.364, Coronel Davi com 2.478, André Salineiro, 2.363, Zeca do PT, 2.183, Lucas de Lima do Amor Sem Fim, 2.096, Luísa Ribeiro, 2.087, professor Rinaldo Modesto, 1.982, Gerson Claro com 1.727, Jamil Tsunami, que está aí também com a situação, né? Mas está 1.692, Paulo Correia, 1.641, essa é a parcial para deputado estadual. Tem mais aí? Silvio Pitu também vem na sequência, 1.570. 1.589, Pedro Kemp 1.511, Caravina com 1.465, Daverson Matos com 1.441, Márcio Fernandes com 1.357, parcial de deputados estaduais para Mato Grosso do Sul. Vamos lá, trazendo Mirce Ramos.
4: Você falou, meus deputados.
0: Já falei, então vamos.
1: Presidente, aqui no Mato Grosso do Sul já tem nova atualização, 5,63% das urnas apuradas.
0: Aqui no estado.
1: Aqui no estado. Flávio Bolsonaro com 58,43% dos votos válidos aí, com 47.275 votos, seguido por Lula com 33,94%, 27.463 votos, e o Cury com 2,97%, com 2.400 votos apurados aqui já, 400 urnas, 5,63%. Resultado aqui do Mato Grosso.
0: Mato Grosso do Sul. Agora vamos para Nacional.
3: Nacional, já chegamos, já viramos a barreira dos 4% dos votos.
0: Já passamos.
3: 4,12%.
0: Nacional, o resultado.
3: Flávio Zanetti. Bolsonaro alcança 50,13%. Uhum. Lula fica com 41,36%. Cury, 3,04%. E Renan Santos, 2,43%. Aqui no Nacional, Flávio Bolsonaro passa os
0: 50%.
3: Se terminasse agora a apuração, ele era presidente do
1: primeiro. Acabou as eleições de 2026.
3: Mas ainda é.
1: Parcial. 3%, segundo o nosso amigo Adilson aqui, a partir dos 40% que a gente já pode colocar uma projeção.
3: Mas no Brasil é por região também.
1: Por região também.
3: Geralmente as regiões do sul e do sudeste são bem mais aceleradas.
0: Vamos ir para governo do estado. Governo do estado, fala aí, Paivinha.
1: Governo do estado. Vamos fazer o seguinte, vamos para o nosso break aqui que já está voltando.
0: São 17h39.
1: A gente volta com um resultado parcial para governo do estado aqui em Mato Grosso do Sul.
0: 4h39, eleições 2026. 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
4: 4:42.

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2: A gera 15.631 e Marcos Polon 14.673.
3: Muito bem, Paivinha, para governador.
4: Governador também, já estamos com 517 urnas apuradas, 9,64%. O Eduardo Rido vai abrindo a sua vantagem, está com 66% dos votos válidos, 84.522 votos contra o segundo colocado, Fábio Tradi, com 24,88%, 31.859 votos. E o terceiro colocado, 7,06%, 9.036 votos, o João Henrique Catan.
3: Muito bem, vamos para o Senado. Vamos, Senado, aqui, Osney, trazendo então para senador o resultado parcial para você. Reinaldo Azambuja com 34,09%, Capitão Contar, 32,78%, e o Vander Lobé com 13,90%, e também seguido lá pela Soraya Tronic com 13,29%. Aquela margem entre o Vander e a Soraya estão bem próximos.
5: Está no voto a voto.
3: Sim. Tá. Vamos então trazer resultado nacional, presidente da República, Zanetti.
5: Presidente da República, estamos a 5,5% dos votos. Pessoal, Flávio Bolsonaro mantém a frente com 50,43% dos votos, seguido de Lula por 41,15%, o Cury com 3,03%, e Ronaldo Caiado assume a terceira posição. Esse é o fato novo, passou o Renan Santos. O Ronaldo Caiado alcançou 2,42%, deixando o Renan com 2,37%, um pouquinho atrás. 6% do voto, não mudou muita coisa, tá?
3: Mirtz Ramos, para deputado estadual.
6: André Puccinelli, 5.462 votos. Coronel Davi, 3.381. Zeca do PT, 2.776. Paulo Correia, 1.636 votos. André Salineiro, 4.379. Lucas do Amor Sem Fim, 3.610. Luísa Ribeiro, 4.015 votos.
3: Esse é parcialmente os mais votados, né? Depois, sim, no final nós vamos computar.
5: Vamos alterando, né?
3: Vamos alterando. Para federal, Adilson Trindade, deputado federal.
7: Como eu disse agora há pouco, disputa acirrada, né?
3: Sim.
7: Olha, acho que é olha esse dado aqui. Com 10,82% dos votos apurados, Rose Modesto está com 17.904, Camila Jara, 17.348.
3: As duas mulheres
7: da liderança aqui. Na faixa dos 17 mil.
3: Quais são os outros?
7: Outro, Marcos Polon, com 15.839. Maracazeiro, com 11.429.
5: Mais uma mulher.
7: E o Beto Pereira, 9.518, né? E o Rodolfo Nogueira, 8.581. Esses dois estão disputando a reeleição.
3: São seis.
7: Como,
3: né?
7: Marcos, aqui, quem está levando vantagem na reeleição é a Camila Jara e o Marcos Polon, né?
3: Certo. Sim. Paivinha, para governador.
4: Governador, nós já estamos aqui com... Cadê o governador? Deixa eu trocar a tela aqui. Vamos lá, governador, nós já estamos com 15,06%, com 1.070 urnas apuradas. O Eduardo Riddles mantém ali os 66,12%, com 132.732 votos, primeiro colocado. E o Fábio Tradi na segunda posição, com 24,55%, com 49.289. O João Henrique Catan, com 7,23%, com 14.505 votos. O Eduardo Rido se mantendo ali com seus 65, 66% dos votos.
5: Navegando tranquilamente por enquanto.
4: Eu acho que, não sei se eu posso falar que eu acho que assim vai seguir, porque o estado do Mato Grosso do Sul não tem muito que mudar, né?
3: Não tem muito que mudar. Muito bem. Senado, nós vamos agora para o Senado ver o quadro dos três primeiros mais votados. Reinaldo Azambuja com 34,6%, Capitão Contar com 32,6%. 14,90% e Vander Lobé com 13,82%, seguido pela Soraya Tronic, 13,19%. Vamos lá, a Flávia, diretamente do TRE, Mato Grosso do Sul, vamos colocar a Flavinha Becker, com você.
8: Tô feliz, tô na top, Ricardo Ortiz, ouvintes da Top FM, a equipe toda acompanhando a divulgação aí, voto a voto, dessa apuração de votos para as eleições 2026. Para governo do Mato Grosso do Sul, a gente já tem Eduardo Riedel com 66,11% dos votos, Fábio Trage vem com 24,70%, João Henrique Catão ocupa 7,10%, enquanto Deucídio do Amaral vem com 1,10%. As demais apurações estão sendo realizadas e daqui a pouquinho a gente volta com mais informações.
3: Muito
8: bem. Feliz.
3: Tô na top. São 4:48. Vocês estão acompanhando em tempo real. Obrigado pela tua audiência. Estamos aqui já dividindo as informações para que possamos então levar você em tempo real. Zanetti, apuração para presidente da República.
5: Tá começando a avançar fortemente. Já chegamos a 7% dos votos. Flávio Bolsonaro deu novamente uma leve oscilada de alguns milímetros para cima, mas chegou a 50,69% dos votos. Lula aparece com 40,95%. Cury mantém a terceira posição com 3,2%. Ronaldo Caiado, que assumiu o quarto lugar, se mantém com 2,42%. E o Renan Santos com 2,34%, ultrapassando a barreira dos 7% dos votos em todo o Brasil.
3: Permanecendo então, Mirtz Ramos, deputado estadual Mato Grosso do Sul.
6: André Putinelli, 7.521 votos. Coronel Davi, 4.598. Zeca do PT, 3.670 votos. Paulo Correia, 2.257. Caravina, 1.195. André Salineiro, 6.298. Lucas do Amor Sem Fim, 4.847. Luísa Ribeiro, 5.636 votos.
3: Muito bem, deputado federal Adilson Trindade.
5: Alta quebrando, né, Adilson?
7: Tá.
5: Conta aí.
7: Rose Modesto, com 30.283. Camila Jara, 29.267. Marcos Polon, 28.051 votos. E Maracazeira, 18.824. Esse número aqui vai alterando, né? Quando pegar, por exemplo, Maracazeira, região do extremo sul do estado, sim, né? Sim.
5: Campo
7: Rodolfo Dourados.
5: Eu acho que a maioria dos votos que estão acontecendo é Campo Grande, né? Pelo que a gente consegue imaginar pela experiência, imaginamos que seja.
7: Vou dar uma olhada de Campo Grande.
3: Sim, vamos lá. Paivinha, governador do estado.
4: Governador do estado de Mato Grosso do Sul, já temos aí 1.390 urnas apuradas, 19, quase 20%. O Eduardo Riedel se mantém ali com 66,49% dos votos, sendo 173.317 votos, seguido pelo Fábio Trade com 24,19%, 63.067 votos, e o João Henrique Catan com 7%, 7,26%, 18.915 votos. Aí tem o Deucídio de Amaral com 1,05%, ali com 2.746 votos, e assim segue aqui para o estado de Mato Grosso do Sul.
3: Se decorrer desse quadro, é primeiro turno para Mato Grosso do Sul, permanecendo dessa forma. Para o Senado, Reinaldo Zambuja, 34,21%, Capitão Contar com 33,16%, Vander Lobé com 13,59%, e Soraya Tronic deu uma caída para 12,98%. Os demais, então, já não teriam aí essa chance de concorrer.
5: Menos de um dígito.
3: Muito bem. São quatro horas e dois dígitos. São 4:51. Estão sendo apurados, então, em minuto, são as atualizações que acontecem. A nossa equipe de jornalismo toda posta aqui para poder passar para você a melhor informação em tempo real. E você está nos acompanhando pela internet e também pelas rádios ligadas pela Rede Top FM. Zanetti, presidente da República.
5: Presidente da República já está passando pouco mais de 8% dos votos. 8,16%. Se nos aproximamos dos 10% dos votos, continua a marcha de Fábio Bolsonaro crescendo um pouquinho mais. Moraes para 50,76% dos votos. Lula está ali na casa dos 40,92%. Augusto Cury, 3, exatamente. Ronaldo Caiado, 2,41%. E Renan Santos, 2,33% dos votos apurado até agora, com 8,16% dos votos em todo o Brasil já computados.
3: Para a Assembleia Legislativa de Mato Grosso Sul, deputados estaduais, Mirtes Anos.
6: Ó, tá atualizando aqui, mas até o momento, André Puccinelli, 8.655 votos, Coronel Davi, 5.309, Zeca do PT, 4.158, temos André Salineiro, 7.218, Lucas do Amor Sem Fim, 5.541, Luísa Ribeiro, 6.472 votos.
3: Muito bem, e para o Senado Federal, tem aqui apurados 174.180 votos, com 34,21%, Reinaldo Azambuja, seguido por Capitão Contar, com 168.840 votos, dá 33,16%, e Vander Lobé, com 69.176, 13,59%, seguido de Soraya Tronic, 12,98%, 66.106 votos da Soraya. Adilson Trindade, deputado federal.
5: Como é que tá a briga das meninas aí, Adilson?
7: Deputado federal, deixa o pai vir colocar ali.
5: A briga tá grande.
7: É porque eu federal, tô aqui em Campo Grande.
5: Vamos colocar o federal? Federal, rapidinho aqui pra gente federal. Pegar. Ah, isso, vamos deputado aí. Federal.
7: Olha só, se vê, a Rose Modesto com 39.503, a Camila Jara com 39.378. Nossa. Marcos Polon, 39.124. Olha só, esse aí, no geral, né? Só em Campo Grande. Uhum. Para nossos ouvintes entenderem, às vezes quer saber como está a votação em Campo Grande. A Rose Modesto tem 23.375, Camila Jara, 19.888, Marcos Polon, 16.953 e Maracazeiro, 4.394. Olha o Beto Pereira, 7.294.
5: Mas é aquela previsão, dos 39 mil votos da Rose, 23, quer dizer, a maioria dos votos que estão caindo são de
7: Campo Grande. E aqui em Campo Grande, foi 36,87% dos votos apurados.
5: Está bem adiantado.
7: Bem adiantado.
5: E isso consolida a Rose Modesto como uma das grandes mulheres aqui do estado de Mato Grosso, uma das grandes forças políticas, né?
3: E está aí.
5: Vem se confirmando.
3: Confirmando pelo menos 3 mulheres como deputadas federais.
5: Seria a grande novidade.
3: Paivinho, governador.
5: Governador do estado de Mato Grosso do Sul, já temos a atualização ali com 24,80%, ou seja, 1.762 urnas apuradas. O Eduardo Riedel, candidato a governador, vem ali com seus 66,83%, não mudou, mas o número subiu, né? 220.839 votos, seguido pelo Fábio Tradi, com 78.347 votos. E o João Henrique Catar com 24.642 votos. É os votos aí para governador com 24,80% das urnas apuradas.
3: Muito bem, vamos para resultados agora para a presidente da República a nível nacional, Rogério Zanetti.
5: Resultados gerais, né?
3: Gerais.
5: Nacionais. Já gerais. São 9,08% dos votos apurados em todo o Brasil. Estamos chegando aí nos 10% dos votos, né?
3: Uhum.
5: Chegamos a 10%. De 10%. Cada 100 votos, 10 já foram apurados. Sim. Então, indica Flávio Bolsonaro com 50,96% dos votos apurados até o momento. Lula, 40,78%. Augusto Cury, 2,99%. E o Caiado, 2,41%. E lá atrás, um pouquinho do Caiado, está o Renan Santos com 2,30% dos votos, passando de 10% dos votos totais do Brasil já computados.
3: Muito bem, estamos com deputados estaduais, Mirtes Ramos.
6: Bom, até agora, 807, né, sessões totalizadas. André Puccinelli, 9.905 votos. Coronel Davi, 6.042. Zeca do PT, 4.731. André Salineiro, 8.190. Luísa Ribeiro, 7.427 votos. Lucas do Amor Sem Fim, 6.234 votos.
3: Muito bem, são agora 4
6: horas.
3: Já
6: saltou, tá? 11.543. André Puccinelli.
3: 11.543. Então é dinâmico
6: rápido,
3: as informações aqui. A distribuição para federal.
7: Vamos lá, Paivinha.
4: Vamos lá, federal, deputados federais aqui na nossa tela, já mudado.
7: Aí, ó, Marcos Polon já passou, hein? Tá liderando.
4: Assumiu liderança.
7: Assumiu. 45.909 votos. Camila Jara, 45.516. Ela passou a Rose Modesto, né, que tá com 44.915 votos. E a Amada Caseiro, 28.672. Você tem uma ideia. Só pra falar esses números.
4: Entre os quatro mais votados até o momento. Quantos por cento dos votos?
9: Apurados?
4: Tá com 28,68%.
5: Já começa a ter uma tendência.
4: Já começa a ter uma tendência.
5: Para governador e senador, certamente.
7: Três mulheres entre as quatro.
3: Muito bem, são 4:57. Vamos para a apuração governo do estado de Mato Grosso do Sul.
4: 30,42% das urnas já foram apuradas. Estamos chegando ali naqueles 40% para a gente ficar de olho. Total de 2.162 urnas já apuradas. 66,97%. Subiu um pouquinho o candidato Eduardo Riedel com 273.147 votos válidos contra o segundo colocado Fábio Tradi com 23,37%, 95.323 votos apurados, e o João Henrique Catar com 7,60%, 31.007 votos até agora.
3: São 4:58. Vamos fazer o seguinte, vamos pro break e tomar uma aguinha ali e já voltamos com as parciais que estão acontecendo. 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
7: E se eu te disser que o caminho para a vida eterna está na sua alimentação, você acredita? Conforme estudos, devemos comer 70% cru, 30% cozido e zero frituras, enlatados e embutidos. Mas como isso vai me levar à vida eterna? Nosso corpo é uma máquina que carrega nossa alma e espírito. Sendo assim, quando cuidamos do nosso corpo, estamos também indo em direção à transmutação, ou seja, vamos rejuvenescendo, nossa tecnologia mental fica mais acelerada e aumenta a nossa capacidade de desenvolver habilidades. Juntando uma boa alimentação com exercício físico e treinamento mental, nos tornamos super-humanos. E as pesquisas continuam. Ficou curioso? Quer saber mais? 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
11: 5 e 7.

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2: De 2%. A partir de agora a tendência é essa aqui, tanto para governo quanto para Senado. Sim. Não vai subir muito nem para cima nem para baixo. Então podemos já colocar aqui aí um pé de final de eleição no Mato Grosso do Sul. Eduardo Ridel com 67,03%, 336.547 votos, seguido pelo Fábio Tradio, segundo colocado, com 23,22%, 113.030 votos válidos. Então, colocamos aí, a partir de agora, já chegamos ali próximo do 40%, assim como o Dilson falou, né?
3: Sim.
2: É, que a tendência seja essa.
3: Não reverte mais esses números.
2: Exato.
3: Então, poderíamos ter Mato Grosso do Sul, então, eles estão no primeiro turno, definindo o governador do estado. E aí, a esquerda, Dilson, acaba enfraquecida nas eleições, pelo que nós estamos vendo.
4: Acaba, né? Mas tem que esperar o resultado, né? É. Porque é Campo Grande que decide. Eu posso falar que Dourados pergunta só para deputado federal? Será que é campeão de votos lá no momento?
3: Sim.
4: É isso. Não é Rodolfo Nogueira, é Isa Marcondes.
3: Sim, é isso. A vereadora.
4: 5.862 votos e depois vem o Rodolfo Nogueira com 4.711 votos.
3: Tá? A Isa, ela tem forte, ela é de Dourados, né? É vereadora lá em Dourados. E aí ela tem a tendência de ter também essa expressiva votação.
5: Também.
3: Também.
5: É uma disputa boa entre
3: mas
5: os dois.
3: Mas né? Ela é de uma forma efetiva, sim, cobrando e sempre fazendo as reivindicações da população.
4: Sabe o que está surpreendendo aqui? É o desempenho do Geraldo Rezende, que é de Dourados.
3: De Dourados.
4: Tem 501 votos só.
3: Olha só.
5: Está bem abaixo do esperado.
3: Bem abaixo. É, Rinaldo Zambuja para o Senado, 34,40% dos votos. É, Capitão Contar com 33,89%, 69%, é isso? É, dos votos. Vander Lobé, 13,15% dos votos. E a Soraya vem logo na sequência com 12,58%. Não alterou muito esses números, trazendo essa informação em tempo real. Agora são 5 horas e 9 minutos. É, Zanetti, a atualização agora para presidente da República.
5: Presidente da República, números nacionais, né? Números nacionais, a apuração não avançou muito, está em 12,45% dos votos. Flávio Bolsonaro mantendo a liderança com 51,09% dos votos. Lula ali com 40,71%, Augusto Cury com 2,98%, o Ronaldo Caiado 2,39%, Renan Santos com 2,29%. O Zema, Adilson, está com 0,30% dos votos. Mas lembrando que acabei de ver ali no painel que Minas Gerais ainda está bem com bem poucos votos apurados. Acredito que com o tempo ele deve melhorar um pouco.
4: Eu vou dar uma olhada aqui em Minas Gerais. Isso mostra o voto útil.
3: O voto útil.
5: Nós falamos disso no final.
4: A migração do voto útil.
5: Antes da apuração, a gente falou sobre a questão do voto útil aqui. Foi interessante.
3: Muito bem. É, Mirtes Ramos, deputado estadual por Mato Grosso do Sul.
6: André Putinelli, 16.389 votos. Coronel Davi, 10.213. André Salineiro, 14.188 votos. Temos também Gerson Claro, 4.836 votos. Luísa Ribeiro, 12.687, Tiago Botelho, 4.398 e Lucas do Amor Sem Fim com 9.844 votos.
3: Muito bem, temos umas parciais aí, o Nordeste, alguns estados nordestinos como Pernambuco, apenas 7% apurado, né? Piauí com 16%, Paraíba com 41%, esse é o mais avançado, mas Rio Grande do Norte está 13,43%. O que que eu estou dizendo isso? O maior número de eleitores do Lula estão lá no Nordeste, né, Zanetti? Então,
5: tradicionalmente,
3: a tendência tradicionalmente ele
5: dividiu um pouco mais essa eleição, mas ainda continua com ampla maioria lá.
3: Se o Flávio mantendo aí, tá em 51%, seria uma eleição em primeiro turno.
5: Tá? Exatamente.
4: Adilson? Então, só para falar de Minas Gerais, negócio do Zema, eu vou fazer pela ordem aqui. O Flávio Bolsonaro tá com 623.000 votos, 48,88, né? O Lula com 530.000 votos, 41,58. O Zema, olha só, o Zema tá com 13.724 votos, significa 1,08%. Tá com 9,89 de votos apurados.
3: Não tá prestigiado no próprio estado?
4: Não.
3: Isso?
4: A diferença é muito grande.
3: Muito grande.
5: Tá muito grande.
3: Muito bem, vamos para deputado federal, Adilson Trindade. Deputado federal, Mato Grosso do Sul.
4: Me ajuda aí, Pai Vinha.
2: Vamos lá, deputado federal na tela, já mudando aqui. Pronto.
4: Olha, Camila Jara, ela vai...
2: Pulou na frente.
4: Exato, ela vai passar dos 100 mil votos, viu?
7: É, tudo indica.
4: Vai passar dos 100 mil votos. Sim. Ela, o Marcos Polônio e a Rose Modesto. Isso foi pra você, a tendência depois dos 40%.
5: Sim. Ela acaba de assumir a primeira posição, que ainda tá longe do resultado oficial.
4: Sim, mas tá longe. 80 mil.
5: Voto desses três candidatos.
4: A Camila com 80.663 votos, Marcos Polon com 79.849, Rose Modesto 73.701, Mara Caseiro 54.877.
3: Muito bem, então esses deputados federais, né? Vamos para o
5: senador.
3: Senado, Reinaldo Azambuja, né? 34,59%, o Capitão Contava vem na sequência com 33,68%, 66, é isso? 66, Wander Lobé com 13,06%, a Soraya com 12,64%. Praticamente definido os dois senadores, que seriam Reinaldo Azambuja e Capitão Contar neste momento.
2: Mas, nessa até porque já estamos com 55% dos votos apurados, já passamos da metade.
5: O Wander tão petista que continua no 13%.
4: Continua no 13%. Não, outra coisa aqui, ó, tem, olha só, o Reinaldo Azambuja e o Contar tá pau a pau. Sim. E o Wander com a Soraya, olha também, só a diferença.
5: Tá lá embaixo.
4: Pau a pau isso, também, a diferença também. É pouco.
2: Então, ela tá quase 13 também, né?
4: Tá quase 13. <treze.
3: risos> Governo do Estado, Pai Vinha.
2: Governo do Estado de Mato Grosso do Sul também aí com 51% dos votos, pouco mais de 51%, 67,39% dos votos válidos, 470.785 votos pro Eduardo Riedel, o candidato, então, aí, o nosso governador, nesse exato momento, já se consolidando como reeleito no primeiro turno, já não tem muito que mudar, né? 22,96%, Fábio Tradi em segundo lugar, com 160.419 votos válidos.
3: Muito
2: então,
3: bem.
2: Eu acho assim, o meu amigo Adilson pode falar melhor, de agora pra frente, não tem muito que mudar nesse cenário, tanto para Senado quanto para o governo, né, Adilson?
4: Não, a direita vai eleger os dois senadores aqui em Mato Grosso do Sul e tem a reeleição do governador Eduardo Riedel.
5: Ou seja, não muda, né?
4: Não muda nada.
5: Só muda os nomes, mas continua o mesmo espectro político governando como tá.
4: E vamos ficar, no Senado não vai ter, só vai ter a Tereza Cristina como mulher, né? É. Já tinham duas senadoras.
5: Esse é o lado negativo.
3: Então, praticamente aí já vem consolidando então no primeiro turno o Eduardo Riedel já praticamente.
5: Eu acho que pela matemática, nós estamos com 51% do voto, quando chegar de 62%, 63% já vai ser matematicamente reeleito.
4: Reeleito, né? Nós estamos com 57% já.
5: Já vai estar muito próximo de ser proclamado governador reeleito.
2: Já tem gente comemorando, já dá para escutar alguns fogos por aqui. Provavelmente é pro governador, porque a briga continua grande ali no deputado Assembleia Legislativa e também deputado federal.
3: Né? Elaine, você que também é vice-presidente de um partido,
8: do
3: né?
8: Do PL Mulher.
3: Estadual. Do estadual, né? Como você vê esse avanço das mulheres hoje na política sul-mato-grossense?
8: Nossa, eu fico muito feliz, muito orgulhosa das mulheres estarem se posicionando, né? Mais firmemente dentro das bancadas. É muito interessante. Estou muito feliz porque já vamos ter ali praticamente ali três mulheres já praticamente eleita ali como deputada federal e estou muito orgulhosa da participação feminina nessas eleições.
3: É, Elaine Pires, que ela, além de empresária, ela é vice-presidente do PL Mulher no estado de Mato Grosso do Sul.
2: E nós temos o prazer de tê-la aqui também, como parceira.
8: Ah, eu fico muito feliz de poder participar aqui com vocês, viu? Me sinto muito honrada. Obrigada.
2: Obrigado a você, Elaine.
5: Adilson, nós já tivemos na história de Mato Grosso ter três mulheres de 8 deputados federais ou vai ser inédito?
4: Não. Inédito também pode ser, né, ter uma bancada de mulheres na bancada federal, de 8 deputados federais, né?
7: Três mulheres.
8: Três mulheres.
4: Participação. Em Campo Grande, viu? Só a mulher tá falando aqui, em Campo Grande já tá com quase 74% dos votos apurados, tá?
3: Apurados.
4: Aqui é o maior colégio. Então aqui você tem fim de uma eleição, aqui você pode ter uma tendência, né? Ele qualifica.
3: Vamos lá.
2: No estado já chegamos aí a quase 63% no estado todo.
3: Muito bem. Rogério Zanetti para presidente da República até o momento.
5: Presidente até o momento são 19,50, beirando 20% dos
3: votos 20%. Apurados. Já tem muito voto para ser apurado.
5: 80% dos votos apurados, para ser apurado, mas já temos 20.
3: Tá.
5: Né? E tá indo rápido. Então nós temos 19,54, com Flávio Bolsonaro mantendo a liderança com 51,17%. Lula com 40,72, Augusto Cury 2,94, Ronaldo Caiado 2,38, Renan Santos 2,27 e Zema 0,% dos votos do total de quase 20% do Brasil computados até o momento.
3: Voltando para Mato Grosso do Sul, deputados e

0: Estaduais Mirtes Ramos.
1: André Putinelli, 28.798. Paulo Correia, 27.975. Coronel Davis, 27.674. Caravina, 25.868 votos. Zé Teixeira, 25.159. Zeca do PT, 24.245. Gerson Claro, 22.066. Odilon Ribeiro, 21.971. votos. Thiago Botelho, 21.786 votos.
0: Muito bem, já está se desenhando então neste momento, Adilson, as bancadas, Rogério.
2: Começa a se desenhar.
0: No estado de Mato Grosso do Sul.
3: Aqui você tem uma ideia da bancada de 8, pelo menos na lógica, se eu for manter a tendência, é o Marcos Pulon, tá certo, com 96.000 votos, tá praticamente reeleito, né? E o Rodolfo Nogueira com 63.000 votos também.
0: Já está
3: caminhando para a reeleição.
0: Para a reeleição.
3: Exatamente.
0: Muito bem, vamos para deputado
2: Felipe. E a Camila, né? Também se reelegeu.
3: E a Camila. A Camila está liderando com 97.000. Sabe quantos votos tem a Camila em Campo Grande? Mais 49.000, uns quebradinhos. Acabei de ver agora há pouco. Olha só.
2: Antes de você sair com o resultado para os deputados, falamos muito hoje na abstenção. Nós temos os números da abstenção nesse exato momento. 23,51%, ou seja, 300, até agora, 332.638 pessoas deixaram de votar.
4: Vai, eu passar. Quero ver, Paiva, quando somar as abstenções com brancos e nulos,
0: vai passar de 30. Vamos fazer o seguinte, vamos rapidão pro intervalo, então, e aí retornamos com outras informações e as parciais das eleições 2026. 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
9: 5:24.

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2: Com 102,3 Glória de Dourados, 98,9 e Rede Top FM oficial pelo YouTube. Rogério Zanetti, temos aí as parciais. Sim, para
3: atualização.
2: Presidente da República.
3: Chegando a 25%, ou seja, 24,45% dos votos nacionais computados até o momento. Flávio Bolsonaro mantém a liderança com 50,94%. Lula está com 40,97%. Teve uma pequena oscilação, pequena, do Flávio para baixo, Lula para cima de milímetros. Então está 50,94% a 40,97%. Em terceiro vem Augusto Cury com 2,94%. Depois Caiado com 2,87%, seguido por Renan Santos, 2,27%.
2: Muito bem, para o deputado estadual Mato Grosso do Sul, Mirtz Ramos.
4: André Puccinelli, 33.472 votos. Paulo Corrêa, 33.472 votos. Paulo Corrêa, 33.402. Coronel Davi, 32.456. Caravina, 31.277. Zé Teixeira, 30.909. Zeca do PT, 28.711.
2: Muito bem. Tony Bueno, para deputado federal.
5: Olha, eu primeiro aqui eu quero dar um parabéns ao governador reeleito. Já podemos cravar, né? E também os dois senadores também já consolidados. O Reinaldo Zambuja e Capitão Contar são os nossos dois senadores. Deputado federal. Na chapa do PT, Camila, vamos depender agora da votação de todo o restante da chapa para ver se faz dois. Mas a Camille está eleita. Provavelmente o PT faça dois por causa que a votação da Camille explodiu.
2: Tá muito bom.
5: O Marcos Polon é reeleito, né? Juntamente com a Mara Caseira. Dependendo da sobra, faz o terceiro. Mas a princípio.
2: Seria o Rodolfo, né?
5: O republicano, a possibilidade real ainda de fazer dois. E detalhe, Beto Pereira em primeiro e Isa Marcondes em segundo. E a Isa Marcondes aí muito forte. Essa chapa, a possibilidade de fazer o terceiro é muito real. A grande surpresa, eu digo já de toda a campanha, a grande surpresa, Cássia Monteiro. Parabéns,
2: Cássia
5: Monteiro. A grande surpresa, né? Geraldo Rezende, decepção. Marquinhos Trade também, decepção. A votação da Dagoberto Nogueira, nem se fala. Carlos Bernard também aparecia muito bem nas pesquisas. O delegado Matsushita, a gente acreditava que ele passaria dos 25 mil votos. O Rocha também, doutor Rocha também, Giroto, uma votação muito baixa. Então aí já podemos cravar que o PL 2 já confirmados, do União Brasil também, o PP 2 confirmados são 4, do PT mais um confirmado 5, e do

0: candidato meu, muito baixa a
1: Adilson
0: votação.
1: Trindade.
0: Paulo Corrêa também, uma votação dentro do esperado, Coronel Davi. O Zé Teixeira já acreditava que ele ia poder fazer uma votação maior. Agora, o André Putinelli, ele esteve aqui no estúdio e falou: vou dar de lapada no Zeca. E por enquanto ele tá
1: cumprindo.
0: Tá cumprindo.
1: O Zeca
0: e tá se cumprindo a lapada que ele prometeu.
1: 32 né?
0: Então,
1: mil.
0: Dá o parabéns aí ao Dilon Ribeiro também, com certeza vai ser um dos eleitos. O Thiago Botelho já eleito, pode engomar o terno.
2: E a briga não é de agora, né, André?
0: Não, Zeca, né? Ângelo Guerreiro também com a votação muito boa, juntamente com o Caravino, dentro daquilo que estava previsto dentro da votação.
1: A Dilson Trindade tem uma informação aí.
0: Outra, eu só mais uma, ó, isso aí a gente já tinha falado, esse menino vai ter muito voto.
1: Qual?
0: E vai ser eleito, hein? Daverson Matos.
1: Daverson
0: grande
1: Matos.
0: Surpresa. A Cassi, todos dois ligados ao Nicolas. Olha tanto só. A Cassi como o Daverson Matos.
2: Daverson é vereador em Rio Brilhante.
0: Rio Brilhante. Uhum. Pode aí engomar o terno aí que vai assumir.
1: Informações a Dilson.
3: É que o Tony tá falando do André Putinelli.
0: Sim.
3: Ele em nível estadual ele tá com 34 mil votos, né?
1: Sim.
3: Sabe a coisa que ele tem em Campo Grande, que é a base dele? 25.398.
0: Quanto?
3: 25.398.
0: É, a gente achava que no interior ele ia ter uma votação melhor, né?
4: Paulo Correia acabou de passar o Putinelli.
3: Oh, não, Paulo Correia. Aqui em Campo Grande ele pegou 7.819 votos.
1: Vamos lá. Vamos lá. Então,
0: por enquanto aqui, eu tava fazendo as contas, tô acertando 21 dos 24 deputados, estou acertando 7 dos 8.
2: Eu tô acertando o que você fala é ranking pesquisa.
0: Ranking pesquisa.
2: Ranking pesquisa.
1: Tem um assunto muito bem vindo. Vamos para governo do estado.
2: Vamos manter essa informação só que o Paulo acabou de passar o André Putinelli nas votações?
0: Tá. Parabéns, Paulo Corrêa, né? Paulo Corrêa.
4: Já mudou, gente. Zé Teixeira.
0: Atualizado.
4: Zé Teixeira, 35.566. Aí vem o Putinelli com 35.406, seguido do Paulo Corrêa, 35.381 votos.
1: Estão ali, juntos, né? Praticamente são votos de
0: A grande surpresa, o Thiago Botelho, eu calculava em torno de 25 mil, ele já está chegando a 30 mil votos. Então, parabéns.
4: 29.400.
1: Os três com 35 mil e alguma coisa.
0: A Giane, ela deu uma crescida muito grande na reta final. Agora, a grande surpresa aí, estadual, é o Daverson Matos e a Cassi Monteiro para federal.
1: Para o governo do estado, Paivinha.
2: Governo do estado, já estamos aqui com 80,48% das urnas apuradas, ou seja, 5.719 urnas já foram abertas aí, né? 67,29%, Eduardo Riedel reeleito governo do estado de Mato Grosso do Sul, agora com 738.654 votos, seguido por Fábio Tradi com 23,3% com 255.416 votos. Então podemos já dizer que o governador do estado Eduardo Riedel no primeiro turno reeleito o governo para assumir por 4 anos.
0: A votação de governo está dentro do previsto. Agora quem perdeu muito voto aí foi o Delcídio do Amaral na reta final, né? O João Henrique Catan, a gente calculava que ele ia ter em torno de 6,4% aí de votos válidos, está em 7,52 dentro da margem de erro. O Eduardo Riedel, que a gente imaginava que ele ia ter entre 60% e 67%, todos os institutos de pesquisa diziam isso, também está dentro do previsto. E também a votação do Fábio Tradi. Eu acho que aí para governo a grande assim, perda de voto foi o Delcídio do Amaral e o economista Renato Gomes.
1: Olha só, temos informação da Becker, da Flavinha Becker, se estiver na linha,
0: vamos botar fale a Flávia.
1: Como está. Enquanto isso, vamos mais um resultado, a parcial.
0: Eu gostaria de trazer aqui os dois senadores eleitos em São Paulo, Guilherme, né? E a princípio, né? Tem mais apuração aí de André do Prado. Simone Tebet com uma votação muito inexpressível, por enquanto, no estado de São Paulo.
3: E da Marina Silva também, né?
0: Então, aí, em São Paulo, Guilherme e André do Prado aí sendo os mais citados, aliás, os mais votados para senadores no estado de São Paulo.
1: Vem se confirmando que a esquerda, então, teve uma grande perda nestas eleições em relação às demais eleições que aconteceram. Zanetti.
5: Atualizar os números para presidente da República com um total de. Estamos passando de 31% dos votos apurados, Tony Moreno.

0: O Flávio Bolsonaro mantém a liderança com 50,74. Lula vem com 41,14%. O Augusto Cury 2,94%, Ronaldo Caiado 2,38% e Renan Santos 2,28%.
1: Quantos porcentos apurado?
0: 31,9%.
1: Olha, depois dos 45%, se ele manter nesse ritmo aí, há possibilidade do Flávio Bolsonaro vencer no primeiro turno.
0: Precisamos observar ainda quais estados estão com essa.
1: Sim, principalmente o Nordeste, né? Então,
0: mas parece que o Nordeste já está chegando aos 30% dos votos. Já.
1: Então, está dentro aí
0: de essa possibilidade, sim.
2: Eu não me recordo, Edilson Trindade, se teve um governador do estado no primeiro turno que venceu ou vai ser o Riedel inaugurando o primeiro turno
3: no
2: estado
3: de Brasil. Ele já ganhou o primeiro turno contra o Zeca
1: em 2010.
2: André Putinelli ganhou o primeiro turno. Muito bem. Então, ele seria mais uma vez, né, ganhando a direita da esquerda no primeiro turno.
3: Eu não me lembro se tinha.
1: Em 2010 ele foi no primeiro turno.
2: Muito bem, vamos agora.
1: Vamos voltar para aqui pro estado, né?
2: Deputado estadual pro Mato Grosso do Sul, Mirtes Ramos.
1: Zé Teixeira em primeiro.
4: Zé Teixeira em primeiro, 37.760 votos. Paulo Corrêa, 36.477. André Putinelli, 36.322 votos. Coronel Davi, 36.121. Caravina, 35.480, Ângelo Guerreiro, 33.250, Zeca do PT, 32.207 votos e o Thiago Botelho, 30.887 votos.
2: Muito bem, o deputado federal Tony Bueno.
1: Olha, o deputado federal tá indo muito bem aí, né? A Camila, a grande surpresa, 131.000 votos, né? Uhum. Marcos Polon, 126, Rose Modesto, 111 e Mara Caseiro, 95.000 votos. Olha, tá fazendo aí o PT com essa votação da Camila Jara, eu já posso cravar que o PT deva fazer dois. O Marcos Polon e a Mara Caseiro, uma excelente votação, também uma possibilidade real de fazer três. Já a Rose Modesto vem numa excelente votação, mas os deputados aí que estão no União Brasil e PP pode não ajudar a fazer o terceiro.
2: Nesse caso, Tony, a Camila tendo esse resultado, você falou que faria dois. Quem seria o próximo depois da Camila?
1: Marquinhos Stradi.
2: Marquinhos Stradi.
3: 29.063 votos.
2: Seria
3: dentro da federação, né? PV.
1: Eu acredito que é muito baixa a votação do Marquinhos. A gente calculava que ele iria passar aí dos 50.000 votos, 60.000 votos.
2: E ele então com 31
1: grande decepção aí nas urnas tem sido o Geraldo Rezende, né? 24.000 votos, caiu muito. O Luiz Ovando, 31.000 votos. Eu acho que ele poderia ter uma votação maior, né? Professor Juari, ele ligou pra mim muito bravo. Grande abraço, professor Juari, ligou bravo comigo. Olha, 15.000 votos, então é difícil, sim, né? O Elias Enchil, eu achei que ia ter mais votos, mas sim, por enquanto só 15.000
2: dourados.
1: Então, assim, tem ainda uma vaga e meia voando, aí, vamos aguardar.
2: Pra algum partido da federação.
1: Isso.
2: Muito bem, são agora 5:37, quase no break. Nós vamos então para governador. Paivinha.
5: Governador, 85,76%. A abstenção aí com 23,60%, não mudou muito em relação à última informação. 408 candidatos, pessoas, né? Eleitores não foram às urnas, 408.223 pessoas não foram votar. O candidato Eduardo Riedel já reeleito a governador de estado com 67,32%, 786.988 votos válidos contra o segundo colocado Fábio Tradi com 23,17%, 270.830 votos. Então, governador, acabou a eleição aqui no estado de Mato Grosso do Sul. Eduardo Riedel reeleito governador por mais 4 anos.
2: Muito bem, são 5:38. Vamos rapidão pro intervalo e voltamos com outras parciais, você acompanhando eleições 2026. 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
3: 5:44.

0: presidente nunca... se elegeu sem ganhar.
1: Sem ganhar lá.
2: Minas.
1: Uhum. Todos os presidentes desde a Nova República, né?
2: Precisa ganhar
1: em Minas.
2: Obrigatoriamente, passa em Minas.
1: Ganha no Brasil.
2: Muito bem. Vamos lá, Mirtes Ramos, deputado estadual por Mato Grosso do Sul. Como está a briga?
3: Zé Teixeira, 43.646 votos. Paulo Correia, 40.296. Coronel Davi, 38.466. André Putinelli, 38.171. Caravina, 37.297. Ângelo Guerreiro, 36.058. Zeca do PT, 35.545. Tiago Botelho, 33.608. Odilon Ribeiro, 31.991. Giane Nogueira, 31.824 votos.
2: Vamos abrir para Flávia Becker, que está lá no TRE, em Mato Grosso do Sul, para as informações. Vamos lá, Flavinha.
4: 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Flávia Becker, aqui direto do Tribunal Regional Eleitoral. Ricardo Ortiz, uma boa tarde para você e para todos os ouvintes da Top FM. Com 83,55% das urnas apuradas em Mato Grosso do Sul. Daqui a pouco, Ricardo, a gente vai conhecer então quem vai governar esse estado maravilhoso por 4 anos. Também vamos conhecer daqui a pouquinho os eleitos para senadores, para deputados federais e estaduais, além, é claro, do presidente, né? Para esse Brasilzão de meu Deus. Daqui a pouquinho eu volto, Ricardo Ortiz. Estou feliz. Tô na top.
2: Flavinha, se puder entrevistar ou algum juiz eleitoral, o próprio presidente, ou algum candidato que esteja aí já praticamente eleito, fica à disposição para você entrevistar o governador já eleito, Eduardo Ridel. Tony Ueno, deputado federal.
5: Eu estou impressionado com a votação da Camila Jara.
2: Né? Camila Jara, né? Deputado federal.
5: Vai passar de 140 mil votos, né?
2: Vamos lá.
5: Olha, já temos 3 mulheres confirmadas e a Isa tá beliscando ali o Beto Pereira, viu? E podemos ter 4 mulheres aí. E se o PL fizer o terceiro, pode entrar a Cássia Monteiro.
2: Tá, qual é a parcial, Tony?
5: A parcial do ali, 139 mil votos. A Camila Jara, Marcos Polão, 131.700, Rose Modesto, 116.777, Mara Caseiro, 105.105, Rodolfo Nogueira, grande surpresa, excelente votação, 93.606. Beto Pereira em primeiro lugar, do Republicano, 69.380. Isa Marcondes, 65.312. Dagoberto Nogueira, 48.560. Jaime Verrugo, 45.614. Cássio Monteiro, 42.719. Viviane, aí em primeiro lugar no PSDB. Se fizer a maior sobra, ela entra. Mas como ela está fazendo 40 mil votos e a votação do segundo colocado, que é por enquanto, o professor Juari, dificilmente consiga aí entrar.
2: Coeficiente.
5: O PT é a mesma situação, veja a diferença, né?
2: Uhum.
5: 140 mil votos. A Camila e o Marquinhos traz de 30 mil votos, né? Geraldo Rezende, para mim também, assim, uma votação muito baixa, 27 mil votos. Carlos Bernardo, 17 mil votos, derreteu os votos dele. Professor Juari, 16 mil votos. Elias Ischi, 15 mil votos e 964. Roberto Rachioca, 15.004. Luana Ruiz, 14.493, são os mais citados.
2: Muito bem, são 5h49. Paivinha.
6: Tem uma informação nacional aqui, já acabou de ser divulgado a nível Brasil.
2: Sim.
6: O Eduardo Ridel é o primeiro governador brasileiro a ser reeleito no primeiro turno. Já, Brasil inteiro já sabe que o Eduardo Ridel.
5: Parabéns, Eduardo Ridel.
2: Parabéns, governador Eduardo Ridel. Mais uma reeleição, né? É o governador reeleito por Mato Grosso do Sul. Muito bem, então ficando aí a parcial de governador, Paivinha, como que ficou?
6: Parcial de governador até agora com mais de 90%, 91,05%. Eduardo Ridel com 836.834 votos válidos, 67,43% dos votos válidos, seguido por Fábio Tradi com 23,19% dos votos, 287.798 votos. Uma diferença muito grande aí do Eduardo Ridel pro Fábio Tradi, o segundo colocado.
2: Senado Federal, Tony Ueno.
5: Olha, para Senado, nós estamos aí com essa definição já dos dois eleitos, né? Reinaldo Azambuja e Capitão Contar são os dois eleitos senadores pelo Mato Grosso. E o Vander Leban estacionou ali nos 13% e a Soraya 12%. A grande surpresa, Roberto Oshiro, 4,9%, 97 mil votos. O Beto do Movimento, 0,71, com 16.908 votos. E o Walter da Comagran, 0,62, 14.838 votos. O Luiz Lemes com 4.675 e o Valderi Garcia com 2.939 votos. O Daniel, ele não teve os votos computados.
2: Tá, Adilson Trindade, hoje para Senado, né? É uma expressiva votação do Reinaldo Zambuja com 824 mil votos, né? Tem uma boa expressão na tua visão?
1: Sem dúvida nenhuma, né? Eu até achava que o Capitão Contato poderia ser até mais votado, porque a votação em Campo Grande dele é maior que do Reinaldo Zambuja. Uhum. Ele tá ganhando aqui do Zambuja, o Capitão Contato.
2: 790 mil.
5: Mas a diferença ali de 1,40% é muito pouco, né?
1: É muito pouco ainda, né?
5: Agora, o Zambuja, ele é muito bom de voto nos pequenos municípios.
1: No interior.
5: Então aí, vamos...
1: A direita aqui elege vai eleger os dois senadores.
5: Dois senadores. Parabéns aí. O Reinaldo Zambuja foi o grande articulador, né? E o senador Nelson Eltrade, ficou primeiro suplente aí, aguardando os novos acontecimentos 2028-2030.
2: Praticamente definido, então, já o governador, daqui a pouco, deputados estaduais, federais.
5: Gostaria que você colocasse ali para mim, presidente aqui no estado do Mato Grosso.
2: Presidente aqui no estado, né?
5: 50 e 33, dentro o Lula, no caso, em relação à eleição passada, 2022, ele caiu de 39% para 33%.
2: Então,
1: tá na média, né?
5: Tá na média, mas poderia, a gente acreditava que ele iria manter a votação.
2: Zanetti, quantos votos aí, quantos por cento dos votos no Brasil para presidente da República?
0: Quantos? Aproximando da metade dos votos para presidente da República. 47,26% dos votos já apurados.
2: É quase metade.
0: Caiu um pouquinho a vantagem do Flávio Bolsonaro, que chegou próximo de 52%. Agora está com 50,2%.
5: Precisa de 50% mais um voto.
0: Mais um voto. Mas estava em 2% de diferença, agora caiu para 0,20%.
5: Deve ser o Lula do Nordeste chegando agora.
0: O Ceará, por exemplo, estava apenas com 30% de votos e no Brasil já está com tudo isso.
5: Tem uma grande diferença. A possibilidade do segundo turno é real, né?
0: É real, assim como ganhar uma vitória no primeiro também é real de qualquer lado. Mas com mais tendência
5: para. Está no fio da navalha.
0: Com mais tendência para o, pelo que a gente vê até o momento, para o Flávio Bolsonaro. Então ele tem 50,20%, o Lula tem 41,63, Cury 2,96, Caiado 2,38 e o Renan Santos 2,32. Caiado e Curo também estão ali naquela disputa lá embaixo de quem vai ficar com a terceira posição.
2: Mirth Samos, deputado estadual Mato Grosso do Sul.
3: Zé Teixeira, 45.026 votos. Paulo Correia, 40.938. Coronel Davi, 38.844. André Putinelli, 38.637. Caravina, 37.857 votos. Zeca do PT, 36.225. Ângelo Guerreiro, 36.171. Tiago Botelho, 34.298. E Giane Nogueira, 32.465 votos.
5: Estou impressionado com a votação do Tiago Botelho e da Giane, viu? Muito bom.
0: Dois douradenses, diga-se de
5: você. Aliás, Jefferson Matos, grande surpresa, né?
0: A região dourada, né, Antônio? Você citou aí Tiago, citou a Giane e citou o federal Aquas. A Isa. Todos dourados.
5: Nosso amigo, colega Lucas de Lima, vai depender se o partido fizer 7 por enquanto. Ele tá ficando fora.
2: Tá ficando fora.
5: Tá em sétimo lugar.
2: Então hoje muda-se o quadro na Assembleia Legislativa de Mato Grosso Sul.
5: Teremos uma renovação substancial, hein?
1: Substancial. Né? Como é que tá a situação do Lídio, que nem vi?
5: 18 mil votos, é uma votação muito baixa, né?
1: Não consegue.
5: Lá tem que ver se vai dar legenda para um.
1: Tem que ver se os companheiros de chapa ajudam, né?
5: Aquela briga com o Bruno Ortiz ali não rendeu muito
2: não
5: voto.
2: Deu uma rendida, né?
1: Posso falar uma informação aqui?
5: O Bruno tem uma votação boa.
1: O Renan Calheiros pode ficar fora, tá? Embora tá equilibrado. Quem tá estourado, né? O Arthur Lira. E o segundo, Marina JHC. Depois que viu o Renan Calheiros.
7: É a esposa do JHC, que foi prefeito lá da capital, né? É isso.
1: JHC. E o Lula tá ganhando bem lá, viu? 58,23%.
2: Muito bem. É, Paivinha, as parciais agora, quantos por cento já apurado, Mato Grosso do Sul?
6: Vamos lá. Mato Grosso do Sul, o nosso estado já está com. Não atualizou? Não, 92, quase 93% das urnas apuradas, 6.599 urnas já foram abertas aí, né? Já estão disponíveis no, quase 93. Eduardo Riedel, ali se consolidando como a reeleição, 853.943 votos, 63,51% dos votos válidos. O segundo colocado, Fábio Tradi, 23,18, com 293.248 votos válidos. Olha, o Henrique, João Henrique Catan ficou aí no 7,23%, com 91.931 votos. Foi bem votado aí, né? Mais bem votado do que nas pesquisas que Sim. apontavam o Catan com um pouco menos de porcentagem Sim. em relação aos
5: Deu nossos eleitores. Do Amaral que derreteu aí na reta final, né?
2: 1%? É. 1,07%.
5: Muito baixa a votação.
2: É, queremos aqui agradecer a você, ouvinte. É, sabemos aí, o Paivinha deu uma panorâmica aqui do WhatsApp que não para, né? Tá que nem roleta, tá rodando, muita gente participando. Infelizmente não podemos falar todos os nomes, mas está chegando aqui, não dá tempo. Chega aqui, mas queremos agradecer de antemão, em nome de Tony Wen, nosso diretor, em nome de toda a nossa equipe de jornalistas, apóstolos, nesse dia todo, foi a única rádio que cobriu 100%, desde as 6 da manhã, tava o Tony aqui abrindo com o Dom, e aí continuamos às 8 da manhã, abrimos oficialmente, e durante todo o tempo não tivemos música, e muitos, Tony, estão falando isso, que é a única rádio que está atingindo Mato Grosso Sul com 100% de informação das eleições de 2026.
5: Olha, é uma alegria muito grande para todos nós, né? É, nós fizemos aí, além da cobertura, o maior número de entrevistas foi a Rede Top FM, o maior número de pesquisa em parceria com a Rede Top FM. Nós fomos a emissora que demos oportunidade para todos os candidatos ao Senado, todos os candidatos a governador, todos tiveram os mesmos temas, o mesmo tempo, né? E abrimos aí para quem quisesse vir dar entrevista e falar das suas ideias, dos seus projetos durante as entrevistas. Foram 132 candidatos entrevistados aí. Muitos desistiram, outros ficaram pro meio do caminho, outros renunciaram à candidatura, mas fizemos a nossa parte, demos a nossa parcela de contribuição.
2: Muito bem, são 5:58. Nós vamos para um breve intervalo e na volta continuamos as nossas variantes, né? Tá variando aí os votos, voto a voto, trazendo essas informações. Tony Wen.
5: Isa Marconde, falta 7% dos votos. Se Isa Marconde, se não foi apurado todos os votos de Dourados e região, a Isa Marconde pode ultrapassar o Beto Pereira.
2: Pode ultrapassar.
5: E se fizer 2, a Isa Marconde vai estar dentro. Porque a diferença dela pro Jaime Verhoek é estrondosa, viu? É em torno de 30 mil votos.
2: Eleições. É só isso. Eleições 2026. 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
1: 6:03.

0: ação da Giane, viu? Parabéns ao gordinho do presidente.
1: O Gerson, claro, nesse caso, Tony.
0: Uma votação 33 mil está bem acima do que ele teve em 2022. Votação mediana, uma votação boa, né? Mas o Hélio Pelufo ali, que também é do PP, ele imaginava ter entre 25 e 30 mil votos, já superou os 30 mil votos. A grande surpresa aí, sem dúvida, da versão Matos, né? E o André Salineira, e parabéns aí aos dois aí que tiveram por enquanto, estão eleitos dentro do PL. Esse é um menino novo, hein?
2: Muito bem. Isso significa que gigantes como Londres ficariam fora?
0: Não, o Londres está dentro. Pelo partido, ele está dentro.
3: Ele está logo agora, depois do Daverson.
0: Agora, nós vamos ter, né? Porque é por legenda.
2: Lucas,
0: né? Agora, nós temos, aí vai ficar muita gente fora. Por exemplo, Dagoberto Nogueira está fora.
2: Lá para federal.
0: Geraldo Rezende já está fora.
1: Antes do federal, Antônio, nós temos a participação aqui do Antônio Miele, lá de Aquidauana, participação, vamos lá, Pai Vinho.
4: Olá, meus amigos da Top, na eleição 2026, Antônio Miele aqui do Portal do Pantanal, agradecendo aí ao Tony, toda a equipe da Rádio Top pela essa oportunidade da nossa participação pela primeira vez de Aquidauana, direto para rede de comunicação Top. As eleições transcorreram muito bem, possivelmente, conforme está aí as apurações, Aquidauana terá um deputado estadual, certamente o Odilon Ribeiro, né?
1: Que é lá de Aquidauana.
4: Muito bem.
1: Tá certo. Amiele, muito obrigado pela tua participação, e agora vamos para as faciais de deputado federal.
0: Olha, deputado federal, uma correção aqui, viu? O Dagoberto tá no páreo aí, tá dentro. Quem estaria de fora hoje seria ele está com 52 mil. Quem estaria de fora, na verdade, é o doutor Luiz Ovando e também o Geraldo Rezende, corrigindo aí meu pensamento. Vamos Camila Jara, 146 mil votos. Estou impressionado em 834. Marcos Polon, 135.910. Rose Modé, 119.701. Mara Caseiro, 112.106. Rodolfo Nogueira, 99.589. Uma possibilidade real do PL fazer 3. Beto Pereira, 74.214. Isa Marconte, 71.638. Há uma possibilidade real ainda do republicano fazer 2. Dagoberto Nogueira está em segundo aí na União PP com 52 mil votos e 52.285 votos. Jaime Verruc, 47.592. Cássio Monteiro, 43.652. Hoje, se fizer a I3, ela seria a primeira suplente. Olha que votação expressiva teve tá tendo a Cássio Monteiro. Viviane Araújo, 42.295, dentro daquilo que a gente imaginava. Agora vai depender da maior sobra para saber se o PSDB faz um ou não. Eu acredito que não. A votação dos outros candidatos muito baixa. Votação aí, provavelmente o PSDB não deva fazer ninguém. Doutor Luiz Ovando, 33.856. E o Marquinhos Trade, 30.608. Com a votação aí de votos da de legenda do PP e também do voto da Camila, pode ser que faça. A Camila tá quase fazendo legenda sozinha, né? Só pra ela. Então aí já estamos em 96,51%.
1: Muito
0: falta
1: bem.
0: Pouquinho.
1: Adilson Trindade. Adilson Trindade.
5: Nós temos 5 candidatos acima de 100 mil votos para deputado federal.
6: Isso é inédito.
5: É inédito. Rodolfo Nogueira tá o quinto com 100.878 votos.
1: Então, muito bem. Então, ele com essa proporção, Adilson, então, já representa, está reeleito.
0: Quem? O Polon?
5: O Rodolfo Nogueira.
0: Não, dependendo se vai fazer 3, que o primeiro lugar está o Polon.
5: Sim. Ah, é 3, exatamente.
0: Segundo, Mara Caseiro e terceiro ele. Agora, juntando os 3, está dando mais de 300 mil votos.
5: Mais de 300 mil votos.
0: Então, aí, dependendo das outras votações aí, como a Cássia Monteiro, fez mais de, já está mais de 40 mil. Bem provável que o Rodolfo volte aí como deputado federal
5: e elegendo
0: a esposa, que é vice-prefeita de Dourados.
5: Agora a votação do Marcos Polon, viu, o Tony, tá surpreendendo, mas 137 mil votos, achava, né, que ele poderia ter uma votação menor.
0: Aquela disputa entre ele e a questão para a vaga do Senado com o Polon acabou lhe favorecendo para a reeleição para deputado.
2: E não é só isso, Tony, assim, ele talvez seja o candidato mais bolsonarista, né?
0: Autêntico, né? Tanto ele como
2: ele sempre fez a defesa do ex-presidente e do filho, que é candidato a presidente.
0: Ele não mudou de lado, né?
2: Cresceu muito e ele cresceu junto também.
1: Nós temos aí um mapa do Brasil, né?
2: Sim. Ambos, que são os dois que estão longe. Ele e Rodolfo, os dois do PL que estão disputando.
1: Nós temos pela Jovem Pan News, né? Colocando a proporcionalidade ali, que a direita então faz e na maioria dos estados mais voto do que a esquerda. Vamos agora ao governador, o percentual, Pai Vinha, e os dados.
6: Vamos lá. O Mato Grosso do Sul, que é o estado junto com o Distrito Federal, que já está encerrando a apuração da eleição 2026.
2: Roraima já acabou.
6: Já acabou, né?
2: Então, o vencedor. E Rio Grande do Sul acabou de proclamar o vereador, o governador eleito também.
6: Sim, sim, mas não acabou ainda a eleição ali, ainda está com
2: 90%. Mas já está matematicamente, né? Eleito.
6: Exato. Tá. E Mato Grosso do Sul com 96,74% das urnas apuradas, total de 6.874, com o governador Eduardo Ridel reeleito, 889.231 votos, ou seja, 67,41%. Fábio Trade ficou ali com 23,31, ou seja, 307.449 votos, decidido primeiro turno.
0: Olha que zeca do PT na frente do André Pitinelli, hein? 40.303, André Pitinelli 39.760.
1: Esse aí, deputado estadual. Qual que é?
2: É da Mir, vai ver.
1: Não vai poder dar lapada.
2: Risa é nossa Galvão Bueno.
3: Olha, isso aqui tá demais.
6: O Tony tá nessa torcida pela fala do André Pitinelli.
0: Mas não deu não, André.
1: O André falou que, só para os ouvintes entenderem, o André, quando esteve aqui no estúdio, eu vou dar uma lapada no Zeca.
2: Deu 15 mil votos de vantagem, ganharia com 15 mil votos de vantagem.
1: Zeca está na frente com 40.311 e o ex-governador André Pitinelli, 39.763. Não dá para dar lapada agora.
2: Mas ambos eleitos, né?
0: Ambos eleitos.
3: Ambos eleitos. Zé Teixeira, 51.509. Paulo Correia, 43.310. Caravina, 41.123. Coronel Davi, 40.645. Zeca do PT, 40.311. André Pitinelli, 39.663. Ângelo Guerreiro, 36.970. Tiago Botelho, 36.714. E Giane Nogueira, 35.313 votos.
1: Muito bem. O Flávio Bolsonaro e Lula.
2: Continua mesmo a 50,20 a 41,63, mas o Datafolha acaba de informar que, segundo a projeção dele, vai ter segundo turno entre os dois.
1: Vai ter.
2: Vamos aguardar se o Datafolha vai acertar ou vai errar. Tá tudo ali muito em cima. Agora, outra notícia recente é que o governador de São Paulo, Tarcísio, acaba de ser reeleito.
0: Olha, enquanto aqui no Mato Grosso, em Campo Grande, somente o Salineiro como vereador de Campo Grande sendo eleito, por enquanto. Vamos aguardar o resultado final.
2: Bom, lembrando aqui, acabei de falar, o governador Tarcísio de São Paulo acaba de ser reeleito governador de São Paulo.
0: Parabéns aí, né? Ao governador de São Paulo.
2: Já era um resultado previsto.
0: Agora, eu gostaria até, se você procurasse aí, por gentileza, a votação da Simone Tebet lá. Parece que foi uma votação muito baixa, né?
2: Bem abaixo.
3: Foi, a gente tinha visto.
2: O Adilson já tá com os números aqui.
6: E ela vai voltar pro Mato Grosso do Sul só para saber.
1: Vai lá, vamos ver, depende do Rocha. Vamos lá, Adilson Trindade. Tem informação? Ao microfone lá,
0: por 96,97%. Falta 3%.
1: Vamos lá, Adilson.
5: Eu vou ver aqui em São Paulo, entendeu? A situação da Simone Tebet, né?
0: Sim.
5: Ela está em terceiro lugar com 18,94%. Quem está na frente é o Derrite com 30,90% e o André do Prado com 29,56%.
0: Já foi. Quantos por cento dos votos apurados?
5: 76.
0: Ah, não, 77. Não alcança mais.
5: Não alcança mais.
0: Então já pode dar uma
2: aparecendo em São Paulo. Agora, Tony, o mesmo que acontece aqui no Mato Grosso Sul com os dois candidatos que fizeram campanha juntos com a mesma votação praticamente. Sim.
0: Agora, não é uma Reinaldo grande surpresa, né? Porque tanto a Marina como a Simone estavam disparados na frente aí no início da campanha. Após as convenções, elas estavam disparadas.
2: Mas depois a campanha estabilizou, tava os quatro muito juntos, né? Mas eles tiveram uma enxergada, né?
1: As parciais agora para presidente da República.
0: 150 mil votos.
1: Nós vamos agora passear o presidente da República. Vamos lá, Tony. Vamos lá.
2: Já são 64,81%. Veja bem, Fabinha. São 64, já são dois terços dos votos apurados, mais um pouquinho.
1: Certo.
2: Quase 65% dos votos. O Flávio Bolsonaro, pela primeira vez, aparece aqui abaixo dos 50%.
1: Quantos?
2: São 49,58%
1: daria
2: dos votos.
1: Segundo turno.
2: Aqui já daria. Mas ainda faltam votos, 30%. E o Lula, 49,58% para o Flávio, o Lula 42,25%. E são os dois que estão liderando e no momento daria segundo turno das eleições presidenciais do Brasil.
1: O Datafolha.
0: Olha, tem um dado interessante aqui. Será uma judiação muito grande, Saísa Marcondes. Se não fizer dois do Republicano, sabe qual está sendo a diferença ali?
2: Dela para quem?
0: 1.000 votos.
2: É Lil Beto.
0: Mil votos. É muito pouco.
2: Tem uns votinhos para apurar ainda, né?
0: Se vir votos de Dourados. Parabéns ao Rodolfo Nogueira. 102 mil votos. O PL deve fazer 3, viu? Você já posso, já. Agora, o Republicano.
2: E também não seria uma surpresa.
0: Não, não seria uma surpresa.
2: Também que há essa possibilidade.
0: E o PT deve fazer 2, porque a Camila está fazendo legenda.
2: Se juntar a Camila, os outros candidatos, o Marquinhos e a legenda do PT, a gente já pode adiantar que vai ter 2.
1: Bom, nós temos aqui dois estados mais adiantados na apuração, com 97,58%, que é o Paraná, com 97,62%, e Mato Grosso do Sul, com 97,58%.
0: Muito parecido, né?
1: Parecido, já quase no final, os dois colégios eleitorais, que é Mato Grosso do Sul e Paraná, poderão acabar 100% das eleições apuradas.
0: Distrito Federal, 99%.
1: 99% já.
0: Então, está eleito aí lá.
1: Já adiantado. Sempre é, o DF sempre está na frente, né?
0: Ali é apurado. É pequeno.
1: Vamos
0: aí. A Isa e o Beto.
1: Isa e Beto, é verdade.
0: Agora, a Isa é uma grande surpresa, né? A votação dela é muito boa.
1: Vamos lá, então. Presidente da República, parcial atualizada para vocês, acompanhando aqui. Mato Grosso do Sul, a parcial.
6: Mato Grosso do Sul. Tem aqui, ó. Já com quase 98%, Flávio Bolsonaro com 59,06%, com 860.829 votos válidos aqui no Mato Grosso do Sul. E o Lula com 34,15%, 497.650 mil votos. O terceiro colocado é o Cury, com 2,65%, 38.669 votos válidos. É o presidente, é resultado parcial aqui de Mato Grosso do Sul. Lembrando que estamos aqui com quase 98% das urnas apuradas.
1: Antes de irmos para o cenário nacional, Adilson Trindade.
5: Isso é uma curiosidade. Em Santa Catarina, o ex-presidente Jair Bolsonaro pode fazer.
1: Segura um pouquinho, vamos para o intervalo e voltamos.

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12: 6:25.

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2: 25 já indicando a possibilidade do segundo turno, segunda apuração do TRE, do TSE.
3: Do TSE, muito bem. Mirtes Ramos, deputado estadual Mato Grosso do Sul.
4: Zé Teixeira, 52.539 votos. Paulo Correia, 43.474. Caravina, 41.284. Coronel Davi, 41.069. Zeca do PT, 40.639. André Putinelli, 40.118 votos. Tiago Botelho, 37.119. Ângelo Guerreiro, 36.984. E Giane Nogueira, 35.822 votos.
3: Para deputado federal, Tony Ueno.
5: Olha, deputado federal aí, a legenda do PL, que deve ter os votos de legenda, eu gostaria de ver se o Rogério Neto descobre aí, mas já passou de 400.000 votos já a votação do PL. O PL deve fazer 3 deputados federal e o Rodolfo Nogueira deve ocupar aí a terceira vaga.
3: As parciais.
5: As parciais, Camila Jara, 150.364, Marcos Polon, 138.598, Rose Modesto, 121.969, Mara Caseiro, 115.705, Rodolfo Nogueira, 102.130 votos, né? Beto Pereira, 76.143, Isa Marconi, 74.807, Dagoberto Nogueira, 53.771, Jaime Verru, 48.892, Cassi Monteiro, 44.482, Viviane Luiza, 43.472, Doutor Luiz Ovando, 34.389, Marquinhos Trade, 31.071, todos acima de 30.000 votos. Na sequência vem Geraldo Rezende, Carlos Bernard, Elias Ixi, professor Juari, Roberto Rachoca, Luana Ruiz, Neto Santos e Bia Calas.
3: Muito bem, Adilson Trindade, comentário.
6: Uma curiosidade, aqui no estado conservador, um estado onde que o Bolsonaro, aqui o Flávio tem quase o dobro do voto do Lula, tem a Camila Jara do PT.
5: Mais votado.
6: Agora, veja bem. Eu não lembro se alguém, Tony, teve mais de 150.000 votos para deputado federal.
5: Zeca do PT foi 170, quase 180 mil votos. Agora, você vê como que é incoerente. Vê a Camila com essa votação estrondosa, né? Já o Vander não conseguiu ter a mesma votação aí do presidente Lula.
3: Seria ela o nome, então?
5: Olha, eu fico feliz assim, dentro do PT, porque o PT tanto a Camila Jara como o Thiago Botelho são umas novas lideranças que surgem dentro do PT.
3: Assim como a Luísa Ribeiro, né? Não sei se está na lista dos eleitos até o momento.
5: E aí o que acontece? O PT vai continuar forte aqui no Mato Grosso, só trocando aí.

0: curioso.
1: 90, coração.
0: Muito bem. É, Paivinha, para governo do estado, então 98, quantos por cento aí?
2: 98,76%, quase 99% dos votos válidos.
0: Sim.
2: Tá aí o Eduardo Riedel, né? Seguindo ali entre os 67,26%, 906.622 votos. Fábio Tradi, 23% aí, 23,46%, com 316.229 votos. O João Henrique Catan ficou com seus 7,26%, 97.799 votos válidos. Governo do estado definidíssimo aqui em Mato Grosso do Sul.
0: Muito bem, temos aí as parciais agora para presidente da República a nível Brasil, Rogério Zanetti.
3: É isso aí, são 64,81 e tá do mesmo jeito, né? Uhum. Acabou de confirmar aqui, Danilo Vilela foi reeleito em Goiás, tá?
0: Goiás.
3: Gustavo Gayer eleito em senador, né? Tereza Surita eleita em Roraima e assim por diante. Tá estourando os eleitos aqui, viu, Tony? Óbvio. Flávio Bolsonaro continua com 49,58 e Lula com 42,25. Eu acredito que no próximo boletim a gente já vai ter passado 70% dos votos.
0: Muito bem, estamos aí ao vivo, Jornal da Top, são 18h30, fazendo aí as estatísticas, Tony Ueno. Daqui a pouco nós vamos já definirmos a questão dos percentuais, o coeficiente e tudo mais. Você que é analista político, né? Cientista político, já dá para definir alguns nomes que
1: estão eleitos
0: para deputado estadual?
1: Claro que a gente precisa esperar a votação de voto de legenda do PL, mas bem provável que o PL aqui no Mato Grosso faça 3 deputados e faça a maior bancada, passando agora, até agora, na minha conta, que está dando 7 deputados estaduais o PL. Estaduais. E federal, 3. Então vai ser e 2 senadores, né? E mais o governador aí com o apoio do PL, que é o Eduardo Riedel. Então, assim, o grande vencedor aqui das eleições no Mato Grosso do Sul é o PL. E nós não podemos deixar de dar os parabéns ao Reinaldo Zambus, que fez a articulação. Mas tem um camarada aí dentro do governo do Riedel que ele não aparece muito, né? Que é o nosso querido amigo lá o espanhol, né?
3: O Oscar. Parabéns, Oscar, que delícia.
1: Oscar quietinho,
3: cerebral
1: aqui.
3: Cerebral.
1: Então ele sai o grande articulador, grande vencedor.
3: Que o Oscar me lembra?
0: Oscar Diego da Rubia.
1: 99,23% dos
3: Oscar apurados. Me lembra aqueles chefes de equipe de Fórmula 1 que fica com o microfone aqui, ó.
1: Quietinho.
3: Só falando pro piloto, box. É mais ou menos isso. Cleitinho, do Republicanos, é o novo governador de Minas Gerais.
1: Olha, interessante. Volta lá, deputado federal. Essa briga tá interessante. Beto Pereira, 77,179 e a Isa Marconte, 76,712. Não tá passando de 500 votos a diferença.
3: Caiu.
0: Diminuiu, né?
1: Não tá passando de 500. Vê porque que é interessante. Se não fizer o segundo, né? Vai ficar, olha, a Isa, poxa vida, 500 votos.
3: E sim.
1: Mas já é uma grande vencedora.
0: Vamos
1: viu?
0: Lá, então.
1: A Isa Marcondes.
0: Deputado estadual Mirtes Ramos.
4: Zé Teixeira, 53.709. Paulo Correia, 44.382. Caravina, 42.817. Zeca do PT, 42.004. Coronel Davi, 41.425. André Putinelli, 40.368 votos. Tiago Botelho, 39.114. Ângelo Guerreiro, 37.628. E Giane Nogueira, 36.056 votos.
1: Nós estamos com a Flávia Becker lá na apuração do TRE. Vamos ver se daqui a pouquinho ela traz alguma novidade.
0: Alguma entrevista também.
1: Com certeza, também. Aí daqui a pouquinho, quando der 99,9, o tribunal trava, né? Para esperar a chegada do governador, a chegada de algumas autoridades para fazer o anúncio oficial, né? Mas e que hora que nós estamos agora?
0: São 18 horas e 34 minutos.
1: 2 horas e meia de apuração, né?
0: Sim.
1: Eu acredito que até

0: 18 horas nós teríamos resultado oficial, mas está dentro do previsto.
1: Informação, lá de Minas Gerais, o Ricardo Ortiz, o Nicolas Ferreira se torna o deputado federal mais bem votado da história do Brasil.
2: Olha,
1: com mais de 2 milhões de votos. Se torna então aí o deputado federal mais bem votado da história do país, Nicolas Ferreira. Que inclusive fez campanha para alguns candidatos aí, né?
0: Sim, a Isa, como é que é? A Cassi, Monteiro e o Davidson Matos. Interessante,
2: os dois que ele apoiou.
0: Muito forte. Vamos ver como vamos ficar o posicionamento aí.
2: Ele conseguiu transferir votos aqui para Mato Grosso do Sul.
1: Pois é, e era para ser, se tivesse idade, para ser um dos candidatos à presidência da República, né? Nicolas Ferreira, que é um nome para se ter na história do Brasil aí por muito tempo. Vale a pena ficar de olho nesse garoto.
2: Vamos lá então, são 6:35. Vamos às parciais agora para presidente da República, de novo Rogério Zanetti. Quantos por cento já apurado e como está o placar?
3: 64,90% do
2: 64,90%.
4: Aumentou um pouquinho o número apurados, mas não mudou o percentual.
2: Quantos que estão?
4: Bolsonaro 49,58%. Lula 42,25%, apontando a tendência para segundo turno.
2: Para segundo turno.
4: Apesar de ter uma diferença razoável, muito próximo de bater no primeiro turno, mas não
1: chegou ao ponto, né?
4: Ainda tem aí 30% dos votos para serem apurados.
1: Ou seja, pode ser que o Flávio suba, ou pode ser que o Lula também cresça um pouco mais nas
4: eleições. A tendência dos últimos votos a serem apurados, 30%, seja a maioria da região Nordeste.
2: Muito bem, vamos lá, Mirtz Ramos, com a informação, deputado estadual Mato Grosso do Sul, qual a parcial?
5: Tá, a parcial não mudou muito, não. 53.709 para o Zé Teixeira, Paulo Correia 44.404, Caravina 42.831, Zeca do PT 42.022 votos, Coronel Davi 41.427, André Putinelli 40.385, Tiago Botelho 39.114, Ângelo Guerreiro 37.628 e Egiane Nogueira 36.056 votos.
2: Muito bem, para o deputado federal, Tony Bueno.
0: Olha, deputado estadual, nós estamos aqui.
2: Federal.
0: Federal.
1: Comentário interessante sobre estadual.
0: Estadual. Olha, o Lídio Lopes vai depender pelo jeito aqui, de voto de legenda. Quantos novamente. Votos
2: estadual?
0: Tem que esperar somar a votação do Avante para ver se vai dar legenda para né? E a chapa estava muito bem organizada, mas aquele episódio lá em Iguatemi. Aquilo pesou muito, né? E teve.
2: Foi da aldeia?
0: Nós estamos num momento agora muito, muito feliz, né? Tô feliz, tô na top. Vamos para as notícias mais
2: positivas e atuais.
0: Né? O Lídio Lopes agora tá com 20 mil votos, né? Precisa de ser a maior sobra ou fazer no mínimo 55, 57.
2: Quanto que a legenda precisaria?
0: Em torno de 55, 57. Vamos saber daqui a pouco. Então, aí, eu acredito que a chapa, por exemplo, o segundo mais citado aí tá sendo o Rogério Rohr do Avante, com 6.857 votos.
2: Certo.
0: Então, o Vanildo Neves com 6.300. Então, aí vai para 31 mil. Leinha, 35, né? Glauciuno, mais 4, 35, pode ser que faça um aí, um deputado estadual. Bonato, 3 mil votos. Então, aí não tá dando legenda.
2: Não tá dando legenda.
0: O Lídio Lopes corre o risco de ficar fora. Do mandato.
2: Vamos os federais, parcial federais.
0: Desculpa aí, né? Camila Jara, 152.936. Aqui ninguém me respeita. Marcos Polão, 139.705 votos. Mara Rose Modesto, 123.910. Mara Caseiro, 118.817. Rodolfo Nogueira, parabéns, Rodolfo, 102.963 votos. Beto Pereira, 77.244. 74 e Isa Marcon de 76.716. Menos de 500 votos de diferença. Dagoberto Nogueira, esse é sortudo. Deve fazer dois lá no PP com 55 mil votos. Deve ser aí o deputado reeleito com a menor votação. Ele ou Marquinhos Trade no PT com 30 e poucos mil votos aí. Jaime Verrugo, 49.344. Cassi Monteiro, 44.803. Eu já estou apostando que o republicano faça dois, viu? Eu acho que faz a maior sobra. Viviane, aí o PSDB eu acredito que não, realmente não vai fazer nem 44.793. Doutor Luiz Ovando, 34.660. Geraldo Rezende aí, 34.437.
4: Esse decepcionou, né, Tony?
0: Aquelas declarações do prefeito Moivinema judiou demais.
2: Vamos lá, são 18h40. Rapidão pro break e voltamos com a nossa cobertura eleições 2026. 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
2: 6:47.

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2: Nove notas. Então, Teixeira, Paulo Corrêa, Coronel Davi, Giane Nogueira, Odilon Ribeiro, Daverson Matos, André Saluneiro, Lucas de Lima e Márcio Fernandes. Parabéns, Lucas de Lima, parabéns. E como nós previmos, faria de 7 a 8, fez 9. Aqui erramos um nome, um deputado. O PT nós dizíamos, ó, faz 3,5, vai fazer 4. Zeca do PT, Tiago Botelho, professora Gleiciane e Pedro Kemp. E a nossa querida amiga Luísa ficou primeira suplente.
3: Olha só.
2: O PSDB, como nós previmos, de 3 a 4, fez 3. Pedro Caravina, Ângelo Guerreiro e Paulo Duarte. Já o PP é a grande decepção desta campanha. Fez só Gerson Claro, Londres Machado e Hélio Pelufo. O republicano fez o Renato Câmara e o Pedro Cian Neto. O MDB só fez 1. André Pitinelli Júnior Mock está fora. União Brasil fez 1, perdão aí, que é a chapa lá. Fez o professor Rinaldo. E por último, conseguiu o Lídio Lopes, se reelegeu com 20.516 votos. Então, parabéns aí ao professor Rinaldo, que conseguiu aí levar a última vaga no União PP. O André Pitinelli foi o único eleito do MDB e o republicano, que nós imaginaríamos que faria de 2 a 3, acabou fazendo 2, Renato Câmara e o Pedro Cian Neto. Eu acredito aí que o PP, a gente calculava em torno de 5, só fez 4, o PP e o União Brasil.
3: Tá, nós temos o áudio do nosso amigo João Bosco de Menezes falando com Lucas de Lima.
4: Tá junto com o Lucas, pelo que eu entendi aqui. Isso. Vamos soltar o áudio do João Bosco. Fala, João.
5: Boa noite, Fernando. Boa noite, ouvintes da Rede Top. Aqui ao lado do deputado estadual reeleito Lucas de Lima, cumprimentando o nosso público e fazendo seus agradecimentos aos seus eleitores. Boa noite a toda a grande audiência da Rede Top FM Rádio. Muito obrigado pela parceria de sempre estar aí nos recebendo, nos abrindo os microfones da rádio. É um prazer enorme estar falando aqui nesse domingão como deputado reeleito pelo Mato Grosso do Sul. Que felicidade imensa de poder continuar trabalhando, representando o nosso estado, a nossa população sul-mato-grossense. Então, João Bosco, foi uma eleição realmente adversa, típica, né? Tivemos uma polarização muito grande. O PL fez 9 deputados e a gente conseguiu entrar aí juntamente com esse, tornando a maior bancada hoje na Assembleia Legislativa. Fico muito feliz por tudo isso, pela reeleição do nosso governador Eduardo Riedel, pela eleição também do Contar, do Reinaldo Zambuja, que eu tenho certeza que vão ser grandes senadores lá em Brasília. E a gente tá junto nesse projeto, né? E trabalhar pelo nosso Mato Grosso do Sul e continuar representando a população sul-mato-grossense.
6: Lucas de Lima, sucesso no seu terceiro mandato. Você continue ao lado desse povo que sempre me prestigiou, principalmente através do público do rádio e da televisão.
5: É verdade, pessoal do rádio e da televisão que sempre nos acompanhou, nossos grandes ouvintes, fãs, seguidores. Eu muito obrigado. Obrigado à Rede Top FM, Antônio Leno, e tamo juntos com certeza. Um grande abraço.
2: Aí, Lucas, aí, federal. Vamos lá, anúncio federal. Mara Caseiro eleita, Rose Modesto, Camila Jara, Marcos Polon, Beto Pereira, Geraldo Rezende, acabou entrando, Dagoberto Nogueira, Marquinhos Trade, Isa Marcondes e Rodolfo Nogueira.
3: Mudou bastante, né?
2: Mudou muito.
3: A Isa então conseguiu.
2: Marquinhos Trade conseguiu.
3: Tá certo, tá bom.
2: Fala os nomes novos, Tony. Vamos lá.
7: Os novos nomes para quem que são deputados federais.
2: 2, 3, 4, 5, 6, 7, 8. Não, tá, tem alguma coisa errada. Tem gente que ficou suplente aqui. Vamos lá, vamos aos suplentes.
3: Vamos lá.
2: Eu falei de forma equivocada aqui alguma coisa.
3: Vamos às eleições.
2: Vamos. fomos eleitos. Mara Caseiro.
3: Mara Caseiro.
2: E o Marcos Polão.
3: Marcos Polão.
2: Certo?
3: Certo.
2: A minha ajuda aí.
3: A Camila Jara já falou.
2: Vamos por um.
3: Vamos lá.
2: Vamos aqui pra gente não cometer nenhuma. Partido Liberal fez três.
3: Três.
2: Marcos Polão.
3: Aham.
2: Mara Caseiro.
3: Certo.
2: E Rodolfo Nogueira. E a primeira suplente ficou a Cassi Monteiro.
3: A primeira suplente.
2: Três do PL. Então, vamos três lá. Do PL. Então vamos agora. Volta lá, por gentileza. Aí não deu. Uhum. Vamos agora pro partido PP. PP, vamos lá, o Partido Progressista.
3: Uhum. Partido Progressista.
2: Fez dois. A União Progressista.
3: União, Federação. A Federação, hein, embaixo.
2: Vamos lá, então.
3: Aí.
2: Muito bem.
3: União Progressista, vamos
2: então,
3: lá.
2: Então, elegeu o
3: Dagoberto?
2: Não. Saída, não saí. Não. Não. Ah, tem a Rose Modesta. Cadê a Rose Modesta? Tá embaixo lá. Lá embaixo.
3: Ah, sim, ali.
2: Isso. Os mais votados.
3: Os mais votados.
2: Não, foi a Rose Modesto.
3: Uhum.
2: A informação ainda é inconsistente aí, não dá pra entender aí. Federação Brasil Esperança fez o Marquinhos Trade e a Camila. Vamos conferir isso aí corretamente.
3: Uhum.
2: Eu acredito que tem lá do partido. Não, eles não tá puro. Volta aí. Não, tem que ser lá mesmo, lá não, por legenda. A Rose Modesta foi a mais votada pelo partido União, certo?
3: Uhum.
2: Agora, Federação. Não, volta lá. Agora ela e do PP é o Dagoberto Nogueira o segundo, é isso?
3: Sim.
2: Agora vamos o Partido dos Trabalhadores acabou fazendo dois. Que foi o Marquinhos Trade
7: e a Camila
3: Jara. Camila Jara.
2: Agora eu tô perdido aqui, não dá pra saber. Me ajuda aí por federação e por partido, né?
4: No gráfico, federação e partido.
2: Isso.
4: Uhum. É que a fórmula que eles colocaram aqui é um pouco confusa, né?
2: Uhum.
4: Mas vamos lá, vai sair. É ao vivo, né? A nossa transmissão ao vivo, cobertura total agora.

0: Agora os deputados federais, ok, já saíram. Agora, aliás, os estaduais, agora estamos aqui definindo os eleitos e reeleitos federais.
1: Vamos lá. Trazendo então os federais.
2: Republicano, 2 vagas. Foi eleito, aí dá pra confirmar, Beto Pereiro e a Isa Marcondes.
0: A Isa foi?
2: Isso, então que ficou primeiro boa. Suplente, ficou o Verruc.
0: Jaime Verruc.
2: Isso, então foram 2 do PT, 2 da federação.
3: A notícia mais estrondosa, são metade da bancada federal vai ser composta por mulheres.
2: Por mulheres.
3: Sim, né? De 8, 4 são mulheres.
2: A Federação União Progressista foram 2 vagas, então foi eleita aí. Os 2 mais votados, volta lá nos mais votados. O primeiro é a Rose e o Dagoberto. Rose e Dagoberto foram os eleitos aí, então, pelo União. Então, 2, 4, 6, 8. Pronto, acabou.
3: São 5 reeleitos.
2: Quem foram reeleitos?
3: Foi o Dagoberto, o Beto Pereira, a Camila Jara, o Polon e o Gordinho.
2: Isso.
3: Eles são reeleitos.
2: E os novos?
3: Os novos serão Rose Modesto, Maraca. Há 3 mulheres. Rose Modesto, Maracazeira e a Isa.
2: Pronto, fechou.
3: Essa é a nossa bancada federal. Metade da nossa bancada, de 8 deputados federais, são mulheres. Camila Jara, Rose Modesto, Maracazeiro e Isa Marcondes.
0: Tá. Uma campanha que funcionou muito bem foi a de as mulheres fazerem parte da eleição e tá aí, né? Assumindo então 50%.
2: Estrondosa votação do PL aí, fazendo 9 deputados, né?
3: O que você tá falando, Paivinha, é que a representatividade feminina no Congresso agora representa o IBGE, né?
0: O IBGE.
3: Metade da população, um pouco.
2: Quantas mulheres eleitas? Vamos lá, as mulheres?
3: 4.
2: Vamos lá. 4.
3: Camila Jara, Rose
2: Modesto, estadual.
1: Eu quero trazer aqui a vice-presidente.
2: Olha, aqui do PL. A Giane, né? Que mais aqui?
3: A Gleice, duas.
2: Duas mulheres, somente 2 mulheres. É muito pouco, né? É lamentável, né? Com tantas mulheres.
3: Já fez
2: aí
3: o caminho contrário da disputa federal.
0: Federal,
3: né?
0: Exatamente.
3: Sim, caminho contrário. É muito
2: então
3: pouco.
2: Foram eleitas somente 2 mulheres, né? A Giane Nogueira, que é vice-prefeita de Dourados, e também
3: a Gleice, que também
2: a
3: é de Dourados.
2: Gleice, que já era, e também de Dourados, né?
0: E a esposa também do Gordinho, né? A Giane. É isso?
1: A Giane. A Giane, a Gleice e qual outra mulher?
2: Só as duas.
1: Tudo bem, então estamos aqui com a vice-presidente do PL Mulher de Mato Grosso do Sul, que é nosso companheiro de rádio também, né? Elaine Pires está aqui nos estúdios acompanhando também essa apuração. Elaine, qual é a representatividade da mulher sul-mato-grossense hoje na política? Nós temos aí 4 mulheres federais, 2 estaduais. Na tua visão, o que isso melhora pro estado?
4: E mais uma suplente, né? Nossa, isso é incrível, né? Nós estávamos mesmo querendo aí chegar num nível aí de pelo menos 40% da bancada feminina. Então, assim, essas mulheres nos representam de verdade. Então, já quero desde já parabenizar a Mara Caseiro, a Camila Jara, a Rose, a Izzy, a Giane, a Gleice, a Cassi, por ter ficado como primeira suplente. Fico muito feliz, vocês nos representam. Tá, fico muito feliz por todas vocês, de verdade, parabéns. Também quero parabenizar a Top FM.
1: Os homens também do PL, né? Que foram.
4: Tem, os homens do PL.
1: São 9.
4: Eu tô aqui, ó, com meu brochezinho aqui do PL, mulher.
1: Ô, Tony, quantos homens eleitos na bancada?
2: Olha aqui, eu vou agora fazer aqui uma conta.
1: Não, só pra ela concluir. Quantos homens do PL?
2: Do PL?
4: Já calculou, hein?
2: Não, 2.
3: Hã? 2.
2: Federal.
3: Federal 2.
2: Federal 2. E a primeira suplente é uma mulher.
3: Estão e gordinho.
4: Parabéns. Toda a bancada do PL, que nos orgulha muito, viu?
2: Aqui na sequência, o Instituto Rank acertou 1, 2, 3, 4, 5, 6, 7, 8 dos 9 deputados eleitos aí pelo PL. Inclusive na sequência aqui, né? Só inverteu aqui o Zé Teixeira pelo Paulo Corrêa e o Lucas de Lima pelo Odilon Ribeiro. Mas elegeu aí 1, 2, 2, 3, 4, 5, 6, 7. 7 na sequência. Isso foi muito importante. É, o Gerson Claro foi eleito, Hélio Pelufo. O Jamilson Nami foi um bem votado, mas está sob júdice. E aí, o professor Rinaldo, né, e o Londres Machado. Então, nós erramos aqui 1, 2 na sequência, mas acertamos a quantidade que foi. Nós calculamos que faria de 4 a 5, fez quanto mesmo? União e o PP? União e o PP, fez quanto estadual? Me ajuda aí. União e o PP acabou fazendo estadual. Me ajuda aí, estadual.
1: Vamos lá, estadual. Deputado estadual eleitos.
2: O PP fez só 3. Uhum. Aqui nós erramos uma vaga. Achamos que ia fazer de 4 a 5, acabou fazendo somente 3.
3: Contando o Jamilson, são 4.
2: É, agora o Jamilson está sob júdice.
3: Então, né? Bateria com a sua pesquisa.
2: É, bateria
3: sim,
2: se a votação dele tivesse válida. É. Ficou aí de bom tamanho essa questão do PP. E o Rinaldo, aliás, fez 4 com o Rinaldo do União Brasil.
1: Muito então, bem.
2: Acertamos também.
1: Vamos rapidão pro break e voltamos com, agora sim, já definindo todas essas parciais. Elane ainda permanece aqui para falar agora do PL, que é a maior representatividade da bancada. 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
1: Muito bem, parabéns mais uma vez, deputado Tiago Botelho, tá? Mais uma vez aí, Tony Ueno.
2: Olha aqui, vamos ver aqui que a Rose Modesto.
1: Tá, obrigado. Obrigado, deputado.
3: Um abraço. Olá, amigos, aqui é Rose Modesto, quero falar com todos os ouvintes da Top FM, quero agradecer a todos os meus eleitores pela votação tão expressiva, obrigada pela essa vitória tão importante, né, para mim, mas para o Mato Grosso do Sul, por tudo que eu quero realizar pelo nosso estado. Então, a todos vocês da Top FM, muito obrigada, né, pelo carinho, sempre dando oportunidade de a gente falar dos nossos.
1: Muito bem, essa Rose Modesto trazendo a informação em tempo real, já eleita deputada federal. Elaine, você agora falando sobre o PL, né? A direita, ela teve aí quatro federais, duas federais, nove estaduais, quer dizer, então o PL entra hoje reforçado dentro da Assembleia Legislativa e da Câmara de Deputados Federais.
4: Dois senadores. Isso mesmo, a bancada ficou forte. Eu, como vice-presidente do PL Mulher dentro do estado de Mato Grosso do Sul, me sinto muito orgulhosa, né? Pela honra de poder ter uma participação tão forte, ainda mais eu estando na vice-presidência nesse período que o PL está um sucesso. Parabéns aos nossos nove deputados estaduais, os dois federais, os dois senadores foram eleitos pelo PL, o governador pelo PL. E se Deus quiser, em nome de Jesus, o presidente também vai ser eleito dentro do PL. Se Deus quiser, tô aqui torcendo, tá? Já quero também aqui agradecer a todos vocês que me recebem sempre com tanto carinho aqui na Top FM. Parabéns, Tony, pela cobertura maravilhosa que é a Top FM, a única rádio dentro do nosso estado que teve 100%, que está tendo 100% de cobertura. Arranque em pesquisa também pela competência. Nossa, foi incrível, viu? Já tem gente pedindo perdão pro Tony aqui. Fiquei brigado com ele. Parabéns, Tony.
2: Olha, eu gostaria que os ouvintes da Top, aqueles que puderem, entra lá no nosso site rankingpesquisa.com.br. Deputado federal pelo PL, eleito na sequência, Mara Caseiro, Marcos Polon e Rodolfo Nogueira. Uhum. No caso aí, erramos só o primeiro suplente.
1: Sim.
2: No PL União, eleita Rose Modeste, Dagoberto Nogueira, na sequência. Na sequência também pelo PT, Camila Jara e Marquinhos Trade. E depois nós aqui acertamos também o Beto Pereira e estava empate técnico com a Isa Marcondes e o Verruc. Uhum. Então aqui dos oito federais acertamos todos.
1: Muito bem. Parabéns.
2: Já para estadual.
5: Ricardo, com licença.
1: Tá bom, vamos lá para sinais.
5: É aqui que pede licença pro Tony.
2: Olha aqui, já para estadual, dentro do. Aí acertamos 22 dos 24. Tá. Paulo Corrêa, Zé Teixeira, Lucas de Lima, Coronel Davi, Odilon Ribeiro, Marcos Fernandes, Jeane Nogueira. Tudo na sequência dentro da chapa do PL. Erramos André Salineiro e a expressiva votação do. Foi Daverson, né?
1: Isso, Daverson.
2: Isso.
1: Muito bem.
2: Aí acertamos aqui dentro do PP o Gerson Claro, o Jamilson tá sobre Júdice, o Ed Peluffo e o professor Rinaldo e o Londres Machado. Ficou de fora o Marcos Santulo e o Marcelo Miranda. Nós previmos quatro e elegeu quatro. Dentro do PT, na sequência, elegeu o Zeca, Tiago e o Pedro Kemp. E também dentro do PSDB, na sequência, Pedro Caravina, Ângelo Guerreiro e Paulo Duarte. Dentro do caso aqui do Republicano, aonde foi que tivemos aqui o eleito duas vagas, estávamos prevendo duas vagas, elegeu o Pedro Ocean e o Renato Câmara. E no partido Avante, o Lídio foi o único eleito, a gente achou que fazia de 1 a 2, e o Rogério Rohr, o primeiro suplente, também acertamos. No MDB, nós previmos que fazia 2 e acabou fazendo só 1, que é o André Fittinelli. Eu saio de cabeça erguida, os percentuais, tanto para Senado, eu acertei na sequência, muitos de todos os institutos, e colocava a candidata ao Senado, a senadora Soraya, em terceiro, eu acertei a sequência, e também o resultado para o governador e presidente da República aqui no estado. Eu saio de cabeça erguida, e aqueles que nos criticavam, sempre aceitei a crítica com muita alegria e construção. Eu procuro melhorar a cada dia, não sou perfeito, mas assim eu levo o meu trabalho muito a sério.
1: Parabéns,
2: muito
1: Tony,
2: a sério.
1: Parabéns, Tony Wayne.
2: E aí aqui dois amigos agora: ô, Tony, me perdoa, realmente os seus números estavam corretos, mas assim, a gente procura fazer um trabalho com muita responsabilidade. Nós não estamos para brincadeira, e nas eleições de 2028 nós vamos acertar muito mais.
1: Muito bem, parabéns, Tony, parabéns o Instituto Rank, né? Belíssima projeção, e principalmente acertando, né, essa questão dos resultados.
2: Tem Tony. Áudio aí do Beto Pereira.
1: Vamos no Beto Pereira, e aí entramos a passear para presidente.
6: Ok, fala, Beto.
7: Fala, Wesley, tudo bem? Deputado Beto Pereira, uma eleição bastante difícil, mas ao final de tudo, de todo o processo, eu quero aqui agradecer a todos, dizer que o Republicano está fortalecido, e também, né, agradecer a sua cobertura, a forma sempre imparcial que você deu as nossas notícias, e parabenizar você aí pela condução de todo esse processo de informação para as pessoas no estado de Mato Grosso do Sul. Muito obrigado, amigo.
2: Obrigado, Beto Pereira. E o Beto Pereira, que teve uma votação muito grande no meio da minha família, a família Ueno, que parte da minha família é de Terenos, né? A tia Fátima daqui acabou também sendo uma das coordenadoras da campanha do Lucas de Lima. A campanha do Lucas de Lima, eu procurei não participar diretamente de nenhuma campanha, né? Mas parte da minha família fez campanha pro Lucas de Lima, fez campanha para o Beto Pereira, e parte também votaram na Rose Modesto aí. Então eu saio assim muito feliz, saber que construí muitas amizades nesta eleição de 2026. Tem uma situação interessante aqui do Republicano, que eu sempre falava pro governador Riddle e também pros coordenadores do Republicano e do primeiro suplente, o Verruca, fala: olha, aperta que dá, vai fazer 2, vai fazer 2, aperta que dá, né? Por um outro lado, assim, eu esperava uma votação maior, tanto do Marquinhos Trade como do Dagoberto Nogueira, mas acertamos, os dois entraram, isso que é de suma importância, e viva a democracia, viva o povo do Mato Grosso, viva aí a todos aqueles que nos ajudaram a chegar até aqui. A Rede Top FM deixa a sua marca aqui nas eleições de 2026, e o Instituto Rank também deixa a sua parcela de contribuição. Obrigado a todos.
1: Parabéns, Tony Wayne. E vamos agora na parcial de presidente da República.
8: Tá,
1: quantos por cento? Quantos por cento?
8: Tá acabando, já faltam 11%.
1: 11%.
2: Nós prometemos apuração até o último voto, né?
8: É a proclamação pelo TSE. Mas já está com 89,85% dos votos. A diferença do Flávio caiu, mas ele continua na frente, né? Ele está agora com 48,07% dos votos.
1: 48. 8. Então,
6: mas ainda no segundo turno.
8: Não, já tá. Já tá bem, bem, bem numa margem segura pro, pro segundo turno, de acordo com a projeção que vem sendo apontada. Pode mudar? Pode. Mas ele chegou a quase 53%. Sim. Agora tá com 48,07. O Lula segue em segundo com 43,94, quase 44. O Puri ficou com 2,93 até o momento. O Renan Santos voltou a passar o caiado?
1: Não,
8: essa
1: pessoal.
8: Disputa particular entre os dois, o Renan Santos pulou para o quarto lugar com 2,30, uhum. E o Ronaldo Caiado ficou com 2,25, e o Zema, né? O Adilson foi embora, ele comentava muito isso, a decepção, uhum, tem sido Zema.
1: Zema, inclusive, no seu estado. O Adilson está ali fora.
8: Inclusive no, uhum, seu estado, o Zema foi a votação muito baixa, sim, e nacionalmente está com 0,28% dos, uhum, votos. Então, faltando aí agora, nesse exato momento, 9,07% dos votos para ser apurado.
1: Sim.
8: Flávio Bolsonaro caiu mais um pouquinho com 48,6 e o Lula com 43,95%, com a clara indicação que haveremos, sim, Ricardo,
1: sim,
8: Tony, Adilson, um segundo turno para a presidente da República, que eu considero de extrema importância para que, enfim, a gente veja os candidatos discutindo o projeto, nem quem é mais feio, quem é mais bonito, quem vai enfiar o dedo no olho.
1: Então,
6: vamos ficar nessa torcida para que tenha, né, os debates.
8: Eu defendi hoje, porque o primeiro turno das eleições, ele foi baseado quase em sua totalidade da segunda forma. Eu não gosto do Lula, então vou votar no Flávio. Eu odeio o Flávio, vou votar no Lula, na sua grande maioria.
1: Sim.
8: Né? E que as propostas para o país que está precisando, nós estamos vivendo um momento de grandes transformações no mundo todo, né? O Brasil está enfrentando grandes desafios, mas também está enfrentando coisas muito positivas, a chegada dos minerais raros, né? A expansão da nossa exploração do petróleo, a inclusão de mais pessoas no mercado de trabalho e da melhoria de renda. Então é a hora da gente botar esses dois candidatos agora frente a frente, com mais tempo, com tempo iguais de televisão, com tempo iguais de mídia, para que eles discutam definitivamente proposta para o Brasil avançar cada vez mais. Esse é meu desejo.
1: 7:19, vamos rapidão pro break e voltamos para praticamente já quase o fechamento, né, dessa jornada, dessa cobertura das eleições 2026. 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
6: E só para deixar informado aqui, na volta a gente volta também com a fala completa da Rose Modesto.
1: Ok.

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3: 7:24.

0: ouvinte Top FM, uma programação muito especial. Tivemos aí praticamente 12 horas, mais de 12 horas de programação, falando sobre eleições, e continuamos, né? Até o último voto, como prometido, a Deus Trindade.
1: Vou dar uma notícia nacional aqui, mas por curiosidade, que tá?
0: Vai.
1: O Nicolas, ele passou de 2 milhões e 800 mil votos.
0: Uhum.
1: E sabe o segundo mais votado em Minas para deputado federal? É a Ana Elisa do PT com 475 mil votos.
2: Olha isso, a diferença é muito grande, né?
1: Hã?
2: Muito grande. Muito grande, é absurda.
1: Absurdo, mais de 2 milhões de diferença.
0: 2 milhões.
1: E outra coisa, outra notícia. O Bolsonaro pode fazer o irmão dele deputado federal por São Paulo. É o segundo mais votado pelo PL.
0: Quem?
1: O Jair Bolsonaro?
0: Sim.
1: O Renato Bolsonaro. Okay. É o segundo mais votado em São Paulo pelo PL. Pode fazer também, está fazendo os dois filhos de Santa Catarina. Fazendo o irmão, fez a esposa senadora.
0: E pode fazer.
1: Fazer o filho do presidente.
0: Presidente.
2: Tá. Bem que eu acho que no caso da esposa, ela já se faz sozinha, hein?
1: Ela é independente.
2: Ela é independente. Hoje ela já tem. Hoje ela já tem uma carreira política sólida. Ela se consolidou como presidente do PL Mulher. Uhum. Viajou o Brasil inteiro, tem os seus próprios seguidores e tal.
1: Não depende do
2: sobrenome. Eu acho que ela não dependeu. Do sobrenome, sim, mas não. Mas dela, o sobrenome dela. Né? Incorporada a ela.
0: Ô Zanetti, e aí? A parcial.
2: A parcial é o seguinte. A gente acaba de passar de 91% dos votos, 91,6, caiu bem a diferença agora.
0: Uhum.
2: Tá quase no empate técnico.
0: Quase no empate.
2: O Flávio Bolsonaro baixou de 48, tá 47,98% dos votos, enquanto o Lula chegou a 44,06, faltando aí, cara, 9% dos votos do Brasil. Isso aqui vai chegar coladinho, pelo que eu tô vendo.
0: Cada um levando então em torno aí de 47.
2: O Datafolha deu rigorosamente o empate na banca de urna deles, a pesquisa bônica de urna.
0: Técnico.
2: Aqui, se a pesquisa, se for 3% para mais ou para menos, já deu empate técnico, mas só que no voto não tem empate técnico. Se chegar por um, ganhou e tal, confirmando que aqui não vai sair vencedor, vai sair o vencedor do primeiro turno. Tá tudo indicando aqui uma disputa para o segundo turno entre os dois principais.
0: Tá nesse primeiro turno, possivelmente Flávio.
2: Tudo indica que sim, mas ainda falta
0: por uma margem 9%. Muito...
2: Tem fortes emoções aí pra gente até o final.
3: 9 também.
2: Percentuais, 9 pontos percentuais, a diferença entre o Lula e ele é 3%, 4%, pouco menos de 4%. E já teve 12, né?
4: E aí vem
2: teve 12%.
4: Começa aquela briga, né? Quem vai apoiar quem que vai disputar. Hoje, pela manhã, na votação do Flávio, ele disse: olha, esquece os outros, vota logo em mim, vamos encerrar isso aqui. Você acha que isso vai influenciar no segundo turno ou não?
2: Eu acho assim, o voto útil, ele não é muito bem visto pela classe política. Porque pela lógica funciona assim: o primeiro turno são vários candidatos, cada um escolhe seu candidato da sua preferência.
0: Certo.
2: No segundo turno, se o meu candidato não foi pro segundo turno, eu vou naquele que eu mais identifico. O voto útil, o que é o voto útil? Tem você e o Ricardo de candidatos, vocês dois estão disputando lá na frente, mas tem o Adilson, que é o meu candidato. Mas o Adilson só tem 1%, você tem 39%. Aí eu falo pro eleitor de Adilson: não vote no Adilson, não, ele não tem chance, vote em mim. Isso faz com que o Adilson, né, se sinta desprestigiado por você, que ideologicamente é muito parecido com ele. Então, isso aconteceu de manhã. O Flávio Bolsonaro pediu o voto útil na boca da urna lá, assim que ele votou.
0: Sim.
2: E logo depois o Renan Santos foi votar. Ele foi o que talvez tenha mais perdido o voto com o voto útil. E ele fez severas críticas também na boca da urna, no voto dele, com a atitude do Flávio Bolsonaro ter pedido o voto útil no primeiro turno. Entendi. Eu acho que não é inteligente, eu acho. Não sei o que o Adilson vai dizer. Porque se o Renan Santos e o Flávio Bolsonaro são mais alinhados ideologicamente, eu sou eleitor do Renan, obviamente que eu votaria no Flávio no segundo. Com essa atitude do voto útil e com a ira, né, a raiva com que o Renan Santos se manifestou, eu acho que vai dar uma complicada no meio de campo aí.

0: Mas vai estar segundo turno e Lula vence, então.
1: Lembrando que a proporção dos votos ainda falta 9%.
2: 9%.
1: Para saber exatamente qual que vai ser essa
2: diferença. Adilson, depois da do comentário do Adilson, quero fazer outra pergunta também para deixar no ar aqui. Para o Rogério Zanetti, ou o próprio Adilson Trindade, tira as dúvidas do ouvinte. Vai lá, o comentário, o Adilson.
3: É, só para falar do voto útil, eu tenho dois amigos, dois amigos como referência, eles vão votar no Caiado. Eles que depois mudaram o voto para mudar para seu voto útil, vai votar no Bolsonaro, entendeu? Não porque eles gostam do Bolsonaro, tá? Eles não gostam do Bolsonaro, mas também não gostam do Lula, preferem então votar no Bolsonaro. Sim. Porque o voto útil é isso, né? Eu não tenho opção.
1: Talvez isso explique a virada do Flávio. Uhum. Ele já teve bastante, que ele se apresentou até a pouco dia da eleição na frente, não é isso? E ele agora aparece em primeiro lugar, e mesmo que chegue empatado, é empatado. E, então, talvez essa postura dos amigos de Edilson que explique o Flávio Bolsonaro dar essa virada no final da eleição, é isso?
3: É isso.
2: Agora então, eu quero fazer uma segunda pergunta. Sim. Através disso aí. Aí o Lula veio também numa mesma vertente lá e postou que esses negócios de pesquisa não servem para nada, só para confundir eleitor. Também vai modificar alguma coisa para o segundo turno ou não? Porque as pesquisas mostravam essa virada aí, o Flávio na frente. Agora vamos falar do Tony Bueno. Perguntar até pro Tony Bueno.
4: Sim, eu sempre comento aqui, sexta-feira nós conversamos bastante aqui numa entrevista aqui que a gente acabou dando para o Ricardo Ortiz e para Mirtz, como o diretor do Instituto Rank, que na verdade a pesquisa ela não é o retrato do hoje, ela é o retrato do antes.
1: De ontem,
4: né? Do que se passou, que foi levantado. E o voto para presidente, ele é diferente do voto para deputado estadual e federal, que tem muito voto da razão. O voto para presidente, ele é muito um voto da emoção. É um voto que a pessoa tem aquela paixão. E nós aqui no Brasil, nós temos aí dois candidatos que os eleitores são apaixonados, né? Por exemplo, o Flávio, as pessoas não votaram no Flávio Bolsonaro, votaram no pai dele. Votaram na ideia. Votaram no ex-presidente Jair Messias Bolsonaro, né? E ele e o filho conseguiu representar muito bem este papel, substituindo o pai. Em relação ao Lula, o Lula, ninguém pode negar que pode não concordar com as suas ideias, mas que foi e está sendo um presidente que fez muito pelo Brasil. Então as pessoas que votaram tanto no Lula como tanto que votaram aí na família Bolsonaro são os eleitores apaixonados, eleitores que votaram pela emoção, né? E tanto que essa questão do voto útil na reta final acabou migrando para os dois candidatos aí. Então eu acredito que o papel das pesquisas é de suma importância, tem que ser levado a sério, né? Temos bons institutos em nível de Brasil, aqui no Mato Grosso do Sul, todos os institutos saíram de cabeça erguida, né? Eu vou falar aqui o nome dos nossos amigos concorrentes aqui no estado, o IPEMOS, o IBRAP, o IPR, né? Que são aqui do Mato Grosso Sul, como o Instituto Rank também é aqui do Mato Grosso Sul, e saímos de cabeça erguida. Então, assim, mas eleições de 2024 você errou no segundo turno. Não tinha como acertar naquela compra de voto escancarada, confirmada pelo TRE, confirmado pela polícia, né? Que houve realmente a compra de voto, confirmado que alguém comprou voto, que alguém organizou a compra de voto e que alguém vendeu o voto. Então, é impossível você acertar uma boca de urna, porque quem vendeu o voto não dá entrevista. Agora, então, o papel das pesquisas, ela é de suma importância, cada vez mais fiscalizados, né? E cada vez mais aí dando um resultado preciso, né? Principalmente em nível de Brasil, nessas candidaturas que teve para presidente da República.
1: Até porque a diferença das duas candidatas foi dentro da margem de erro, né?
4: Dentro da margem de erro.
1: A sua pesquisa apontava.
4: Sim.
5: Mirtz. Gente, eu quero falar das mulheres, né?
0: Sim.
5: Criticou-se muito o voto feminino nesse ano.
6: as mulheres não sabem votar. E aí a gente teve um resultado muito surpreendente aqui no Mato Grosso do Sul. Queria que você falasse sobre isso também, Tony.
4: Olha, eu, para mim foi a grande
6: decepção. Nós sabemos votar?
4: Olha, eu vejo que as mulheres precisam se aprofundar mais, sabe? Com certeza. Ninguém está chegando aí pelo voto.

0: fato, ninguém está chegando sem voto. Todos chegaram, foram eleitos, tantas mulheres para deputada federal e também aí para deputado estadual. Agora, a estrutura de campanha destinada às mulheres tem que ser mudada. Tem que mudar. É impossível aí você disputar, tanto que a Isa Marcondes teve um excelente fundo partidário e conseguiu fazer isso nas urnas, né? Então, é de suma importância. As eleições de 2028 estão aí, e aí eu acredito que os partidos têm este papel de fazer com que as mulheres se interessem cada vez mais pela política e sejam respaldadas pelos partidos, pelos comandantes desses partidos, para que nós possamos aí ter a maior representatividade na Assembleia Legislativa do Mato Grosso. É lamentável, somente duas mulheres, Mato Grosso, somente duas mulheres acabou sendo eleita aqui no estado. É uma pena. Eu esperava aí que nós iríamos eleger no mínimo aí 4, 5 mulheres deputadas estaduais, mas infelizmente aí somente.
1: E sempre fica na casa das duas mulheres sempre, né, Tony? Sim. Parece um destino em Mato Grosso do Sul, tem só uma regra, duas mulheres só eleitas, sempre duas, né?
0: Eu quero dar aqui os parabéns para o professor Rinaldo, irmão da Rose. Ele falou: Tony, eu tô fazendo uma campanha muito difícil, porque eu venho para uma reeleição e junto com a minha irmã é candidata a deputada e ela precisa ampliar a sua votação, fazer parcerias com outros candidatos a deputados estaduais. E mesmo assim ele conseguiu, parabéns aí ao professor Rinaldo, que eu tive a oportunidade de trabalhar com ele, ser um dos seus assessores, participamos, e ele praticamente dobrou a votação em relação à eleição passada, né? Fez aí 23.763 votos. Eu fiquei assim, e alguns ficaram de fora, né? Como o Júnior Mock, né? Acabou ficando de fora, o Antônio Vaz, da Universal, que acabou não conseguindo ser reeleito. Agora, eu queria comentar uma coisa aqui em Campo Grande, só um conseguiu furar a bolha dos vereadores de Campo Grande, foi o André Salineiro. Foi o federal. O federal ali, ele poderia não ser eleito, mas ele não tinha nada a ver com a Câmara, ele saiu candidato a vereador, porque não podia sair candidato a prefeito, e o único cargo que tinha para ser disputado era vereador de Campo Grande, e para não ficar sem microfone, o Marquinhos acabou saindo candidato a vereador, mas sabemos que o potencial eleitoral dele era muito maior, que ele foi prefeito de Campo Grande, deputado estadual, né? E prefeito duas vezes, já tinha sido vereador de Campo Grande, então nós sabíamos que se desse legenda ele voltaria, porque ele teria uma boa votação e acabou fazendo em 31.000 votos. Então, parabéns aí ao Marquinhos Strade. Agora, a população de Campo Grande não perdoou os vereadores aqui da nossa capital. Está engasgado na garganta as votações dos vereadores aqui na Câmara Municipal contra o lixo, contra os impostos, a questão do transporte coletivo, os buracos no asfalto. A população não esqueceu e não votaram nos vereadores aqui de Campo Grande. Fica a lição, ainda dá tempo deles reverterem e prestar um bom serviço para a nossa capital. Mas a Câmara de Vereadores de Campo Grande tem sido uma vergonha para a capital e para todo o estado. E isso refletiu nas urnas.
1: São 19:39. Vamos rapidão pro break e voltamos com a nossa transmissão e cobertura Eleições 2026. 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
3: 7:44.

0: 5, 6, 7, 8. Então o Marquinhos tá fora.
1: Marquinhos tá fora.
0: Marquinhos foi. Então somente. Então o Marquinhos tá fora. Então não deu legenda pra fazer o Marquinhos, é isso?
2: Entrada da Isa, né?
1: Isso.
3: É. Então vamos lá, vamos passar
0: aí. Vamos passar essa formação corretamente.
1: Camila Jara PT. Certo. Rose Modesto União Brasil.
0: Certo.
1: Mara Caseiro PL.
0: Sim.
1: Isa Marcondes Republicanos.
0: Certo.
1: Marcos Polon PL.
0: Sim.
1: Rodolfo Nogueira PL.
0: Sim.
1: Beto Pereira Republicanos.
0: Sim.
1: E Dagoberto Nogueira PP.
0: Então só fez o partido
2: PT.
0: Do PT. A Federação Partido só fez um.
1: Só fez então, a Marquinhos Camila.
0: Tá fora.
1: Então só fez a Camila e não fez o PV, que é o Partido Verde.
0: 99,94%.
1: Tá, estamos falando de federais, vamos ouvir a Rose Modesto, eleita deputada federal por Mato Grosso do Sul. Oi, Rose.
4: Olá, amigos, aqui é a Rose Modesto, quero falar com todos os ouvintes da Top FM, quero agradecer a todos os meus eleitores pela votação tão expressiva, obrigada pela essa vitória tão importante, né? Para mim, mas para o Mato Grosso do Sul, por tudo que eu quero realizar pelo nosso estado. Então, a todos vocês da Top FM, muito obrigada, né, pelo carinho, é sempre dando oportunidade de a gente falar dos nossos projetos, dos nossos sonhos para o Brasil, para o Mato Grosso do Sul, e hoje eu celebro essa vitória com todos vocês. Um grande abraço a todos da Top FM, em nome do Tony Nueno, agradecendo a todos os comunicadores dessa rádio tão importante, e todo o Mato Grosso do Sul que está nos ouvindo neste momento. Um grande abraço da Rose Modesto, obrigada Mato Grosso do Sul.
0: Muito legal, bem. Então corrigindo aí, o PT só fez um.
1: Só Camila Jara.
0: Saiu
1: fora o Marquinhos do PV.
0: Saiu o Marquinhos nessa reta final aí de contar, ainda tá com 99,94%. Para a federal fechou, agora estadual, vamos de repente aí, eu liguei pro Márcio Fernandes e falei, espera um pouco aí que estão contando aí os votos e esses aí são os eleitos?
1: Tá.
0: Não, então volta lá então, em cima por partido.
1: Tem aqui
0: 2 do Republicano, 9 do Partido Liberal, 1 do MDB, 1 do Avante, então Federação Progressista 4 e mais o Rinaldo 5, né? Federação do Cidadania PSDB fez 3. Federação União Progressista fez 4, tá correto. E desce aí, acabou?
2: Acabou.
0: Então.
1: A grande surpresa, Tony, sim, é o PSDB, né? Que permaneceu.
0: Com 4.
1: Com 4.
0: 3.
1: Né?
0: Não, 3.
1: São 3?
0: É, Movimento Democrático 1. Sobe lá em cima, Partido Democrata PDT. PDT. Não, PDT não fez ninguém. O Partido Liberal 9. E o MDB, é isso aí.
1: Bom, vamos lá então.
0: Nove.
1: Vamos aos nomes. Zé Teixeira, PL. Paulo Correia, PL. Caravina, PSDB. Coronel Davi, PL. Zeca do PT, PT. André Putinelli, MDB. Tiago Botelho, PT. Ângelo Guerreiro, PSDB. Giane Nogueira, PL. Gerson Claro, PP. Odilon Ribeiro, PL. Jamil Tsunami, sob júdice, PP. Londres Machado, PP. Hélio Pelufo, PP. Daverson Matos, PL. Professora Gleice Jane, PT. André Salineiro, PL. Pedro Kemp, PT. Lucas de Lima, PL. Professor Rinaldo Modesto, União Brasil. Márcio Fernandes, PL. Renato Câmara, Republicanos. Lídio Lopes, Avante. Paulo Duarte, PSDB. E Pedro Cian Neto, Republicanos.
0: O Daverson Mato foi eleito, né?
1: Daverson, sim.
0: O André Salineiro também. Então, só dos vereadores de Campo Grande, só o André Salineiro.
1: Só o André
2: Salineiro. Diminuiu ainda aquela conta, né?
0: Diminuiu. Que conseguiu furar a bolha aí foi o André Salineiro.
1: Daverson com 30,
0: eu queria comentar em relação a quem termina uma eleição com essa outra, né? Eu acho que. Acho não, né? Pelos números, né? Já começa muito forte, claro. As duas vão ser candidatas a prefeita de Campo Grande. Tanto as a Camila Jara. As duas mais votadas. Camila Jara e Rose Modesto são candidatíssimas.
1: São candidatíssimas.
0: a prefeita, prefeitas aqui da capital, as duas, né?
1: Elas dormem federal eleita e acorda candidata a prefeita.
0: Acorda candidata a prefeita, né? Nós tínhamos essa situação, tem o Lucas de Lima, que é muito querido também em Campo Grande.
1: Sim.
0: Tá, pelo PL também é um candidato forte, né? Uhum. A prefeitura de Campo Grande, né? E aí que quem apostava aí nos novatos, uhum, né? Que, por exemplo, o secretário Verru, que se fosse eleito, né? Ganharia aí uma dianteira para sair candidato. Outro também que foi reeleito, que foi candidato a prefeito em Campo Grande, ficou em terceiro lugar, foi o Pedro Pereira. Uhum. Ele tá no Republicano, tá no partido, uhum, aí com tempo de televisão, fundo partidário, quem sabe ele não saia também candidato a prefeito de Campo Grande. Sim. Em 2028.
1: Eu acho que uma das frustrações, Antônio, é o PSDB não ter feito um federal.
0: PSDB
1: não ter feito federal, tinha uma grande expectativa, principalmente
0: de fazer
1: uma
0: legenda,
1: com,
0: né?
1: com a candidata Viviane Luiza.
0: A votação do professor Jari foi muito baixa.
1: A Viviane Luiza teve uma campanha muito expressiva, muito forte, com grandes apoios de vários setores, né, da sociedade. Isso. E
0: mais uma vez, eu repito aí, a população de Campo Grande olharam para os vereadores da capital e falou: vocês não, vocês votaram IPTU, vocês não assinaram, vocês não assinaram a CPI da saúde em Campo Grande, vocês não lutaram pelo tapa-buraco, o transporte coletivo aqui da capital, e isso pesou muito em Campo Grande em relação aos vereadores da nossa capital.
1: É
0: um cartão vermelho para os vereadores de Campo Grande. Uma grande decepção a votação dos vereadores de Campo Grande.
5: Tony, os nossos colegas aqui da bancada, você sabe qual foi a abstenção aqui?
0: Não.
5: 482.000 votos, 629.
0: Passou de 25%.
5: Então. 23,88.
0: Repetiu de 2022, repetiu, com mais brancos e nulos, deve chegar aos 25.
1: Mas se somar isso aos brancos
0: e nulos, deve passar de 25.
1: Anulados, vai passar e vai chegar a 30, né?
0: Eu acho que passa. Brancos e nulos não são muitos, deve passar dos 25,
1: né, de manhã. Nós temos uma informação.
0: Passa de 30?
1: Passa de 30. Nós temos uma informação que lamentável.
0: Sou branco.
1: Tiririca fica fora da Câmara.
0: Atingiu 1% dos votos.
1: Deputado, ele foi campeão de votos em São Paulo, mas viu.
0: Alguém pode pesquisar pra mim se o Xaropim foi eleito em São Paulo? Eu gosto muito dele, mas.
1: E o Caneta Azul?
0: Eu votaria nele. O Caneta Azul?
1: Caneta Azul.
0: Achei que.
5: Olha só. Voto branco. 5,30%, nulo 2,60%, abstenção 23,80%.
0: Então passou de 30%. Aquele levantamento do Instituto Rank, né? Acertamos também,
1: Parabéns.
0: Legal. Aliás, todos os institutos de pesquisa do Mato Grosso saíram de cabeça erguida, IPEMES, IBRAP, e o IPR, como os outros fizeram, um trabalho bem feito. Parabéns, né? Parabéns, porque realmente muitas vezes a gente é criticado, né? Na hora que a gente acerta, a pessoa fica quietinha, ninguém fala, mas quando erra, enche nas redes sociais.
1: Igual o craque do time quando vai bater o pênalti.
0: Se a bola sair,
1: é obrigação. Bom, aqui estão todos os comunicadores, jornalistas, radialistas, preocupado com uma situação só.
0: Sim.
1: Se a tudo janta. Vai acabar em pizza.
0: Eu acho, sabe por quê? Porque o diretor da Top FM fez o pagamento na sexta-feira pra todos, né?
1: Fez pra todos?
0: Todos os colaboradores estão com bolsa.
1: Não tô sabendo, não chegou até lá.
0: Não? Então você tá naquela lista lá.
6: Dos não queridos, Ricardo.
0: Sabia que tem a lista dos não queridos?
1: Primeiro Tony nessa alegria, pensamento importante.
6: Você sabe que eu não recebi, eu fui a última a receber. Então eu sou a última não querida.
1: É por letra alfabética, é por ordem alfabética que ele pode.
6: Ele saiu com um discurso que ele falou assim: olha, as pessoas queridas vão receber hoje. Os não queridos, se não recebeu o Pix.
0: Mas eu fiquei sabendo que ninguém recebeu ontem agora. Vou falar com o chefe, vou falar com ele.
1: Pai, vendo a alegria do Tony, me lembro de um seguinte pensamento.
0: Diga.
1: Aqui a gente ganha pouco, mas em compensação leva uma vida de cachorro.
0: Não se diverte, não?
1: Não se diverte.
0: Olha, mais uma vez que eu quero agradecer o João Bosco de Medeiros, que ficou com a gente aqui todo de manhã, nós invadimos o programa dele.
1: Sim.
0: Quero agradecer também aqui o Giba do Boi, né, que cedeu o espaço do seu. Agradecer também a você, Ricardo Ortiz, né, que também, Paulistinha. Eu acho que a gente fez bonito, é isso importante. E como está agora o resultado, presidente da República?
1: Exatamente.
7: 95,38%.
1: 95,70%.
7: Então o senhor está
1: mais adiantado que o meu aqui.
7: Eu estou direto no TSE aqui. O Flávio Bolsonaro chega a 47,57%.
1: Já tem parte técnico, então?
7: Já tem. O Tony vai falar sobre isso. Flávio Bolsonaro, 45,57%. Lula, 44,52%. E não é pesquisa, é voto válido.
1: Nossa.
7: Então estamos a 3,1% de no diferença segundo. Dos votos, que já foi 12%, né?
1: Sim. Não, segundo turno já está consolidado.
0: Olha que a mídia não perdoa também, né?

0: ano, Zeca dá o troco no André. Os dois foram eleitos, vão ser colegas.
1: Vai dar bons debates.
0: Vão ser colegas na Assembleia Legislativa do Mato Grosso.
2: Dá pra dizer, pai, a gente viveu
3: pra vocês terem
2: os dois vezes,
0: né? Agora, o outro lado, nós tava comentando aqui no bastidores em relação aos reeleitos, né? Você vê que a população muitas vezes reclama, mas acaba reelegendo. Então, ou eles estão fazendo um bom mandato, ou são muito bom de voto mesmo, né?
3: Tony, mas aí que eu queria te fazer uma pergunta,
0: sim,
3: né, amigo? As duas últimas eleições passadas privou muito por mudanças, né?
0: Sim.
3: Mudou muito. Agora não, agora manteve a maioria dos que já estão eleitos e trouxe alguns dinossauros de volta, né?
0: Sim.
3: Dinossauros de volta, no bom sentido. Eu pergunto pra você, será que a população não viu que aquela mudança que aconteceu não foi tão positiva assim e apostou novamente nos mais experientes?
0: Pois é, eu acredito, eu tava comentando sexta-feira aqui no bate-papo com o Ricardo Ortiz e Camires, que o eleitor sul-mato-grossense, ele tem uma situação interessante, ele coloca na balança. Ah, mas tivemos vários problemas, falta resolver isso e aquele. Peraí, mas e o que vai entrar? Vai conseguir fazer o que esse outro fez de bom? Então ele bota na balança, coloca na balança. Peraí, olha, eu não vou arriscar não, então eu vou reeleger, eu vou manter, porque eu até eu brinquei, né? Tá ruim, mas tá bom, né?
3: Uhum.
0: Tá ruim, mas tá bom.
3: Tá ruim, mas tá
0: e
3: bom.
0: A Assembleia Legislativa, convenhamos, saiu com aprovação recorde. Quero dar os parabéns aqui ao presidente da Assembleia Legislativa do Mato Grosso, o Gerson Claro, que acabou fazendo uma excelente administração e com aprovação recorde, mais de 70% de aprovação, e com isso terminando aí os 4 anos de mandato como presidente da Assembleia de cabeça erguida e reeleito, né? Isso que é muito importante, né?
4: Viu, Tony? O TSE está dando aqui, eles estão matematicamente definidos segundo turno.
0: Ah, é? O próprio TSE?
4: É, o próprio TSE.
0: Ah, então vamos embora, né?
1: Eu não
0: reverte. Não reverte
4: mais. Outra coisa, aqui, esse índice de 47,50 e 44,61, 4 pontos percentuais de diferença, é o único instituto que acertou, está acertando, é o Quest. Então, onde deu isso?
1: 3 pontos.
4: Pontos, né?
1: Menos como menos de 3.
4: Não.
0: O Caneta Azul.
4: 7 dá 3. 50 mais 61 dá 4.
3: O Caneta Azul foi.
0: O Caneta Azul faltou tinta na caneta dele ali, ó. Viu?
3: Quantos votos?
0: O Caneta Azul faltou tinta na caneta dele, teve só 7.060 votos. São Paulo não tem como ser
1: eleito.
0: E o Xaropinho? Vamos ver o Xaropinho aí.
3: O Xaropinho.
0: Ele é do PDT. Ele é do PDT lá de São Paulo.
3: O Xaropinho é aquele personagem lá do Ratinho.
0: Ratinho,
3: né?
0: Vamos ver.
1: Que já
0: partido,
1: tinha o Marquito
0: Partido né? Democrático Trabalhista. Não fez nenhum. Ah, então. Segundo mais votado, mas não deu legenda.
3: Xaropinho não foi. Dessa vez.
0: Xarope.
3: Isso quer dizer que nem sempre você é apenas celebridade.
0: Só 15 mil votos
3: é o suficiente para ser legenda.
0: Não é.
3: O Marquito já foi. Ele é pastor, inclusive, o Eduardo, né?
0: Excelente pessoa, né?
3: Xaropinho.
0: Ele pega no pé do Ratinho, é gente boa.
3: É gente boa. Muito bem. Faltando 2 minutos, Tony, quero te agradecer mesmo pela confiança de nós profissionais do jornalismo. Mais uma vez, estamos aí à sua disposição para fazermos o melhor que nós temos. Mirtz, muito obrigado pelo companheirismo, pela parceria. Zanetti Rogério, Zanetti, um professor na área. Adilson Trindade, então, uma sumidade, mestre no que faz. Bruninha, sensacional seu apoio na televisão. E Paivinha também, Osney, quero agradecer a todos vocês. Quero encerrar essa transmissão, Tony, passando para você para encerrar de vez, dizendo que tudo aquilo que nos fortalece vem de Deus. Nós devemos acreditar nas pessoas, saber que o nosso país está numa condução de homens, mas o verdadeiro legado, a missão e os projetos estão na mão do Senhor. Que Deus possa abençoar o nosso país, o Brasil, o nosso estado, o nosso município. Todos nós aqui acreditamos em algo, mas a cruz é o principal motivo de estarmos aqui contentes, felizes, alegres, porque acreditamos num Deus vívido, verdadeiro, que é capaz de transformar as vidas. Muito obrigado, Tony Ueno, por mais esta participação, por nos dar esse privilégio. Obrigado mesmo, que Deus te abençoe.
0: Quero mais uma vez agradecer.